0: coisas além do punhal? O que que tinha dentro do seu útero?
1: Eu ouvi elas comentando boneca, cabelo, gilete, alicate, um monte de coisas horríveis.
0: Gente, boneca, agulhas, gilete, bucho de cabelo, alicate que estava dentro do útero dessa mulher, era para matar. Aí você fala, não tem macumba, não tem bruxaria, não tem magia negra. Olha aí, tudo isso estava dentro do seu útero.
1: Tudo isso. Às vezes eu penso assim, eu não acredito, como é que pode ter eu ser a vítima dessa situação? Meu Deus, só Deus para ter misericórdia da gente. E cada vez que os irmãos se apeguem mais com o Senhor Jesus, que só Ele que pode nos libertar, nos salvar e transformar a nossa vida.
0: Obrigado, irmã Michele. Deus te abençoe, te dê vitória. Obrigado, irmão Paulo. Deus te abençoe, te dê vitória. Povo de Deus do Brasil, do mundo, olha o que Deus faz nessa igreja. Olha o que Deus faz no ministério, Deus é Santo. Coisa que você talvez nunca ouviu por aí. Não que a Deus é Santo é melhor, e nem pior, e nem igual. É uma igreja diferente, fazendo diferença. Vem para cá, meus irmãos. Escuta essa igreja. Receba o livramento, a proteção de obra de macumba, de bruxaria, de magia negra, através da Igreja Pentecostal Deus é Santo. Povo de Curitiba, o dia da grande libertação, o dia dos grandes milagres que ficarão marcados na sua cabeça, na sua mente, por bondade, por misericórdia de Deus, por compaixão de Deus, aqui estamos nós em santo jejum, para Deus nosso Pai, por sua bondade, por sua misericórdia, operar na nossa vida o grande milagre, o grande milagre, mas o grande milagre mesmo, o milagre que ficará marcado na história do Evangelho, como esses milagres aí, ó, isso ficarão marcados para o resto da vida. São coisas que jamais serão esquecidas. Deus, nosso Pai, levantou essa obra, levantou esse ministério, Deus levantou essa igreja para despertar o povo no tempo do fim, quando o povo está morrendo na fé, quando o povo está esfriando, desviando, parando, não vê mais algo acontecer, então Deus levanta a obra, Deus é Santo, com esses milagrões, com essas grandes vitórias e conquistas, que fica marcado, que fica registrado. Povo de Deus, tem muita gente agora, que tem muita coisa grande para dar certo. Tem muitas coisas grandes para dar certo na sua vida, e não vai dar certo não, não vai dar certo não. Por que que não vai? Porque você está parado, afastado, desanimado, frio, sem campanha, sem oração, sem jejum, sem fé, e desse jeito a sua vida vai de mal a pior. Mas se você ouvir esta palavra, ouvir este conselho, essa exortação, e despertar muitas coisas grandes, coisas que só Deus pode fazer, vai fazer, vai acontecer na sua vida de uma maneira tão grande para a glória de Deus, tão grande, coisas que você fala assim: olha, eu nunca vi, eu não esperava que isso ia acontecer na minha vida. Mais ou menos assim, no contrário à explicação, como um desastre, como uma morte trágica que ninguém está esperando, aquilo vai acontecer, um prejuízo, puxa, eu nunca esperava que isso acontecesse, uma traição, eu nunca esperava isso. Então, assim é na fé, na obra, eu nunca esperava que eu ia ter o que eu tenho hoje, que Deus ia fazer comigo o que Deus está fazendo. É coisas grandes, é coisas não tem explicação. Levanta, levanta Curitiba, levanta Paraná. Você que está doente, você que está enfermo, enferma, você que sente que fizeram um trabalho, uma obra de macumbaria, feitiçaria, como esse aqui agora, ó, que você vai ouvir. Olha essa revelação, olha esta revelação que você vai ouvir agora, que aconteceu aqui na igreja Deus é Santo semana passada. Escute, escute o Brasil, escute Curitiba e tenha a fé aumentada.
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0: Quem é aqui, meus irmãos, que na sua casa, você sente assim um ar diferente, um ar triste. Quando você sai, é alegria, é paz. Mas quando você chega dentro de casa, é uma tristeza. Aqui dentro da igreja, tem algo jogado lá em cima da casa. Você pode se humilhar que você vai encontrar algo jogado lá. Mas tem algo jogado lá, algo de macumba em cima da telha lá. Pode ir lá que você vai ver. Algo amarrado dentro de um saco de plástico, que foi jogado em cima da sua casa. Ah, mas você não quer ver? Pega uma escada. Pode ver se você tem ou não tem. Alguém foi lá com um troço lá de cemitério, de macumba lá, coisa feita de animal e tal. Pegou lá, pegou, ó, em cima da sua casa. E é algo pesado que a chuva não tira. A chuva não tira. É por isso que você sente esse ar pesado de tristeza, de angústia dentro da sua casa. Cadê a pessoa revelada por Deus? Não levantou a mão? Então eu fico por aqui. O troço vai continuar lá. Cadê, cadê, cadê? Não levantou a mão. Quantas mãos levantadas? Cadê? Não vai levantar a mão. Bora, irmãzinha. Você mesmo. Corre para frente. Pode olhar lá para você ver se é ou não é. Fala com o seu marido para botar uma escada lá, para vocês verem se tem um troço lá em cima da casa. Mas o sangue de Jesus tem poder. Diga aí, o sangue de Jesus tem poder. O sangue de Jesus tem poder.

Deus do céu é algo que enche a gente de fé. E nesta sexta-feira, o frio não vai segurar o povo. O frio não vai segurar o povo. Não vai mesmo. Porque o povo está na fé. Depois disso aqui, o povo vai estar conosco para ver. Eu vou mostrar para vocês aqui se tem algum ex-macumbeiro aí, algum ex-bruxo, alguma ex-mãe de santo. Vem aqui hoje. Você que teve experiência na macumba, para nos explicar o que, que é isso aqui, porque nós não sabemos explicar isso aqui. Meu Deus, isso aqui foi colocado em cima de uma casa para fazer um casal separar. E separou mesmo. Separou mesmo. 8 anos juntos e de repente virou em nada. O mal existe quando não existe o bem. O mal toma conta. O mal, ele invade. O mal, ele possui as pessoas. E as pessoas ficam possuídas. O mal possui a pessoa, possui. Aí vem mau pensamento. Pensamento de morte, de loucura, suicídio, de ir embora de casa, de separação, de dar um fim em tudo, acabar com tudo. E é por isso que nesta sexta-feira, aqui na igreja Deus é Santo, libertação em todas as áreas. Deus vai revelar, como Deus revelou isso aqui, ó. Deus vai revelar, Deus vai mostrar, Deus vai falar, e você vai ver o que vai acontecer a partir de hoje. Igreja Pentecostal Deus é Santo, Avenida Marechal Floriano Peixoto, 6711, Vila Auer. Venha Curitiba! O milagre depende da sua fé.

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graças a Deus, um dia antes de terminar a campanha, antes de chegar na igreja, caiu da minha garganta, assim, veio rolando para baixo, uma esponja de aço, dessas esponjas de lavar panela. Caiu no chão, eu me levei um susto, porque eu nunca tinha visto uma coisa dessa. E a minha voz saiu, e para honra e glória de Jesus, até hoje estou falando bem, graças a Deus. Volte!

0: Então ela foi curada de câncer no útero.
1: É, eu não podia nem me abaixar, tinha dor nas pernas, por toda parte, não tem mais dor nenhuma nas pernas, não tem mais dor nada em parte nenhuma, para honra e glória do Senhor Jesus, não está curada, graças a Deus.
0: A senhora é a mulher que tomava 210 comprimidos.
1: É, 210 comprimidos por mês.
0: E agora está curada?
1: Estou curada, em nome de Jesus, estou curada.
0: Quem curou?
1: Jesus me curou.

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1: Graças a Deus, graças a Deus. É o programa Vencendo pela Fé da Igreja Pentecostal Deus é Santo. Esta programação é de inteira responsabilidade do homem de Deus, pastor Darcy Messias. Prazerosamente, quem tem o prazer de cumprimentar todo o povo de Deus com a paz do Senhor e Salvador Jesus Cristo, é seu irmão em Cristo, presbítero Raimundo. E eu quero já neste exato momento chamar a atenção de Curitiba. Atenção, atenção, Curitiba! Atenção, região metropolitana de Curitiba! Atenção, atenção, Paraná, porque é nesta sexta-feira, com a presença do homem de Deus, pastor Darcy Messias, pregando a preciosa palavra de Deus, orando por milagres, libertações, curas divinas, revelações do Espírito Santo, e Deus operando milagre na sua vida, no seu lar, na sua casa, 19 horas, presença do homem de Deus, pastor Darcy Messias, em nossa sede nacional, aqui mesmo em Curitiba, 3 da tarde, presbítero Raimundo, pregando e orando, e Deus confirmando a vitória, as revelações do Espírito Santo, confirmando o seu milagre, a sua bênção, a libertação na sua casa, 3 da tarde, presbítero Raimundo, e às 19 horas, o homem de Deus, pastor Darcy Messias, no culto da libertação total, às 7 da noite, o homem de Deus, pastor Darcy Messias, pregando, orando, orando por libertação, orando por cura divina, orando por divinas, divinas e profundas revelações do Espírito Santo. É nesta sexta-feira que o milagre acontece na sua vida, no seu lar, na sua casa, na sua família. Venha para cá, povo de Deus, venha para a Igreja Pentecostal Deus é Santo. Aonde é essa igreja, presbítero Raimundo? Anota aí o endereço, meu amado irmão, irmã. Anota aí para você não ficar de fora desta sexta-feira abençoada, sexta-feira da libertação total na Igreja Pentecostal Deus é Santo. Avenida Marechal Floriano Peixoto, 6711, é o endereço do seu milagre, da sua vitória. Nós estamos a 150 metros do terminal de ônibus do Vila Auer, a 60 metros da Praça da Passarela, quase em frente ao tubo da passarela e bem ao lado da Autopeças Alvorada. Venha buscar o seu milagre, venha buscar a sua vitória, e aqui mesmo na Igreja Pentecostal Deus é Santo, 7 da noite, homem de Deus, pastor Darcy Messias, 3 da tarde, presbítero Raimundo. Deus vai te abençoar, Deus vai fazer o milagre na sua vida.
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3: Está aqui conosco nos estúdios da Igreja Deus é Santo, um irmão que recebeu um grande milagre, mas um grande milagre mesmo, que vai chamar a atenção de muitas pessoas que agora estão me ouvindo. No nome do senhor.
4: José Pereira Alves, sou de Castro. Quero saudar a amada igreja com a paz do Senhor Jesus e agradecer ao Senhor Jesus de 2 milagres muito grandes que eu recebi na Igreja Deus é Santo. E eu estava com hemorragia intensa, evacuando muito sangue. E eu, antes de eu sair de Castro para vir para Curitiba, que eu tinha que no outro dia fazer um exame de 50 e voltei para 12h30. Daí no final saiu 12h o exame. E para a honra e glória do Senhor Jesus, foi tão importante que foi a última evacuada de sangue, 9h no domingo. E ele confirmou a benção para mim às 3h da madrugada, no amanhecer o domingo. Eu fiz os exames na segunda-feira, o médico falou, vem daqui 5 anos, é um milagre, você não tem mais nada. E na sequência, pastor da CMCia, quero deixar relatar bem claro isso, testemunho, uma arritmia cardíaca, dava 10 batimentos e um soco no coração, mas isso muito terrível. E olha, para honra e glória do Senhor Jesus, o Senhor orou para mim, e eu estou confirmando essa grande benção, e estou firme na Deus é Santo, e quero convidar o povo que venha para a igreja Deus é Santo, que a revelação do pastor da Simicia não cai no chão, e não estou aqui para gravar para bonito um testemunho, porque eu estou, glória a Jesus Cristo, eu estou 100% curado do intestino e do coração, e estou honrando o nome do Senhor Jesus Cristo. Pastor Darcy Messias, que eu estava me sentindo podre, eu não sentia dor, mas o tanto que eu evacuava hemorragia era tão intensa que o senhor não faz uma ideia. Eu tinha certeza que eu chegava aqui e o médico falava, vai ter que abrir esse camarada aí porque não vai ter conserto mais. E eu criei na palavra do pastor, eu creio muito na Bíblia, no que a Bíblia relata sobre as curas, e glória a Deus, foi através dessa revelação que o Senhor me deu, que era para crer que eu seria curado, e está confirmado 100% essa benção.
3: Curado.
4: Curado em nome de Jesus. Para mim é uma honra muito grande, e o que eu puder dos meus amigos para convidar para Deus é Santo, para congregar com nós, eu estou convidando a partir de hoje, junto com esse meu testemunho.
3: O Senhor veio lá de Castro para gravar o testemunho aqui hoje.
4: Sim, agora eu vim para confirmar o testemunho e gravar.
3: Curado.
4: Curado em nome do Senhor Jesus.
3: Curado do intestino podre.
4: Isto.
3: E curado do coração.
4: Do coração também. Não tenho nada, até o médico ainda brincou comigo. Olha, da minha parte, o senhor pode procurar um cardiologista? Digo, não, meu cardiologista é o médico dos médicos, que é o Senhor Jesus, e eu estou curado. Eu só queria a confirmação deste exame.
3: Não deu nada.
4: Graças a Deus, do intestino não deu nada. Deu 100% normal os dois exames.
3: Coração também.
4: Glória a Deus, o coração também 100% curado. Eu ficava até 3 noites, pastor da CMC, sem poder dormir. Ele soqueava tanto, eu me dava choque, se eu erguesse a mão, dava aquele choque no coração. Se eu erguesse, mudasse o passo, eu levava aquele choque. Era um sofrimento muito grande, foi só Deus para me curar mesmo.
3: Está curado.
4: Estou curado em nome de Jesus, não tenho dúvida. Moro em Castro. E é um prazer para mim, a segunda vez vim na Deus é Santo aqui, e tenho certeza que venho mais vezes aqui, sem o resto da dúvida.
3: Obrigado.
4: Amém.
3: Está aí o irmão curado, que veio lá de Castro gravar o depoimento aqui, porque ele foi curado do coração, curado do intestino podre, não tem mais nada, está curado. Ô meu irmão, minha irmã, meu ouvinte, tenha fé aumentada, vem para Deus é Santo, vem buscar a Deus nessa igreja. Vem buscar a Deus nesse ministério, que você vai ver a tua vida mudar, como a vida desse irmão mudou para a glória de Deus.
5: Meus amados e queridos irmãos e ouvintes da cidade de Porto Alegre, ouvintes do sul do Brasil, irmãos do Brasil, eu estou aqui agora nos estúdios da nossa igreja Deus é Santo, com uma irmã. Ela tem um testemunho para contar. O nome da senhora?
6: Cleusa.
5: Irmã Cleusa, o que a senhora recebeu aqui na igreja Deus é Santo?
6: Já recebi muitas bênçãos. A primeira bênção que eu recebi era uma causa na justiça que não tinha, estava no arquivo. E eu vim aqui e o senhor revelou para mim que eu ia ganhar essa causa na justiça. E Jesus deu essa bênção. A outra benção foi que eu estava cega, com diabetes muito alto, me deu 2 AVC e eu não estava enxergando nada. E agora, graças a Deus, pela honra e glória de Deus, eu estou enxergando.
5: A senhora recebeu uma benção de uma causa na justiça que já estava arquivada.
6: Sim.
5: Não
6: sim.
5: Tinha jeito.
6: Não tinha jeito.
5: Agora, a senhora recebeu a cura dos olhos. A senhora estava cega.
6: Sim, cega mesmo.
5: Cega mesmo.
6: Estava perdido, o olho direito já estava perdido.
5: Completamente.
6: Completamente perdido.
5: Essa a senhora não via nada?
6: Não.
5: Não enxergava?
6: Nada, nada, nada. Nada. Não enxergava mesmo.
5: Agora a senhora veio aqui, a senhora foi revelada, eu lembro que a senhora foi revelada, nós chamamos a senhora aqui na frente, oramos pela senhora e na mesma hora Jesus curou a senhora.
6: Foi na mesma hora. Na mesma hora já minha visão clareou. E eu já comecei a enxergar. E estou enxergando. Pela honra e glória de Deus. Estou muito agradecida. Tudo. Tudo.
5: Cegueira foi embora.
6: Graças a Deus.
5: Quanto tempo a senhora estava assim?
6: Olha, 2 anos. E se essas pessoas que estão passando pelo mesmo problema que eu passei, que essa cegueira do diabetes, venha nessa igreja que aqui Jesus está aqui. Tenho certeza que Jesus está aqui.
7: Só foi curado.
6: Foi curado.
7: Você é prova disso.
6: Sou a prova disso.
7: Se alguém duvidar,
6: eu sou a prova, sou a testemunha viva de Deus.
7: Você está enxergando?
6: Estou enxergando.
7: Perfeitamente.
6: Perfeitamente.
7: Glória a Deus. Ouvintes, tem dinheiro que paga isso? Irmãos, tem dinheiro que paga isso, ouvintes? Uma pessoa cega voltar a enxergar por causa da diabetes? Quantas pessoas diabéticas daí perdendo a visão, ficando cega? E aqui está a irmã contando a bênção, curada. Jesus revelou ela e curou ela, abriu os olhos dela e ela está vendo perfeitamente para a glória de Deus, ouvintes. Para que ficar aí doente, irmã? Gastando dinheiro com remédio, sofrendo, sendo que o teu problema tem solução e a solução dele é o Senhor Jesus. Curada, irmã Neuza?
6: Curada.
7: Enxergando.
6: Enxergando.
7: Para a glória de Deus.
6: Para a glória de Deus.
7: Qual a palavra só do povo tem em casa ouvindo a senhora?
6: Olha, que venha na Deus e Santos. Quando eu saí de casa, eu fiz um propósito e disse assim para Deus: Deus, se realmente o senhor está naquela igreja, o senhor vai usar aquele pastor lá e aquele pastor vai revelar a enfermidade que eu tenho e eu vou ser curada. Não deu outra, foi direto, foi igual. O que eu pedi para Deus aconteceu.
7: Meu Deus do céu, aconteceu.
6: Deus falou mesmo.
7: Falou e aconteceu.
6: Falou e aconteceu, e eu tenho certeza que o senhor é um homem de Deus. É um homem de Deus.
5: Graças a Deus, glória seja dada a Deus por isso. Porque quando Deus fala, irmão, Deus não mente não. Quanta gente inventando revelação, crendo revelação, que não é Deus que está falando. Mas quando Deus fala, quando Deus revela, está aí o milagre. Curada para a glória de Deus.
6: Verdade.
7: Está curada?
6: Estou curada, para a honra e glória de Deus.
7: Você mora onde?
6: Na Avenida Ipiranga.
7: Porto Alegre.
6: De frente ao Bourbon, Porto Alegre.
5: Está aí, meus irmãos, está aí, ouvintes. Venha para Deus é Santo. Canceroso, aidético, cego, surdo, mudo, paralítico. Venha para cá. Nós vamos orar e Deus vai te curar em nome de Jesus.
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0: Elton Antônio da Silva. 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

com meus irmãos de Curitiba, meus irmãos aqui no Paraná. Eu estou aqui neste exato momento. Hoje é sexta-feira. Hoje é um dia para provar a fé do povo. Um dia de frio. E olha, eu estou sentindo na minha alma, sentindo na minha fé, no meu espírito, sentindo no meu entendimento, na minha experiência com Deus, que nesta sexta-feira, Deus tem algo a fazer. Levanta agora, você não tem nada a perder, você só tem a ganhar. Perder é se você ficar quieto, de braços cruzados, olhando para o problema, olhando para a luta, olhando para a tribulação, para a doença e não fazer nada. Aí você tem tudo a perder. Tudo a perder. É o que está acontecendo. Quanta gente está perdendo e não está vendo. Satanás não deixa ela ver. Ele consegue fazer a situação de um jeito que a pessoa não vê uma saída. Só vê tristeza, só vê dor, angústia. Só vê pensamentos malignos. Eu vou desistir. Eu vou dar um fim na minha vida. Eu vou embora dessa casa. É aí quando a pessoa perde. E por que ela está perdendo? Porque ela está parada. Não, não estou parada não. Eu estou indo aqui na igreja fulana, na igreja beltrana, a igreja do apóstolo, do bispo, do missionário, do pastor, da pastora, da diaconisa. Eu estou indo aqui na igreja do fulano de tal. Mas está mudando a sua vida? Está mudando? Você está vendo mudanças? Você está vendo a sua vida decolar? Você está vendo a sua vida melhorar? Você não está vendo. Você tem que ser sábio. Você tem que ser sábia, inteligente. Não basta falar que é crente, que é obreiro, obreira, com a vida derrotada, uma vida vazia, uma vida amargurada, uma vida triste, desmotivada. É o que está acontecendo com muita gente, inclusive você, o senhor, a senhora, que está me ouvindo agora. Um buraco na alma, um vazio, uma tristeza. Você olha para lá, olha para cá, você não vê uma saída, porque a saída está travada. O inimigo tapou a sua mente, o inimigo amarrou você. O povo não crê mais em revelação. Por que que não crê? Porque eles vão para a igreja atrás de revelação, e tem os revelador, as reveladoras, que revela tudo. Revela tudo. Tudo na carne. Revelação furada. Revelação que não é de Deus. Revelação da mente, do coração. Coisa maligna. Eu me lembro que aqui tem uma mulher, que está até gravada aqui, não sei onde é que está, que foi uma obreira na casa dela, uma obreira de uma determinada igreja, que eu não vou falar o nome, pegou a mão daquela mulher, olha só, parecendo uma cigana, obreira cigana, pegou a mão daquela mulher e falou: olha, seu marido está te traindo, eu vejo aqui na sua mão, eu vejo aqui na sua mão, seu esposo está te traindo, seu esposo tem amante. Meus irmãos, uma obreira de uma determinada igreja aqui em Curitiba, conhecidíssima, conhecidíssima, povo que ora por revelação. Aí aquele casal entrou em pânico. O homem disse: não, não estou te traindo, tá, porque Deus usou a obreira fulano de tal, que você está me traindo. Não, não estou, mulher, tá, não está, e tá, vamos divorciar, vamos separar, e
Vamos lá na Deus é Santo. Vamos lá. Lá tem um homem que Deus fala com ele. Cabreira, fulano de tal, que você está me traindo. Não, não estou, mulher. Tá, não tá, e tá. Vamos divorciar, vamos separar. E vamos lá.

Mentira. Tudo é mentira. Essa acusação aí de adultério é mentira. Aí o casal abraçou no meio da igreja, chorava igual crianças os dois, abraçados, e ele falou: não te falei? Eu não te falei? Eu não te falei que Deus ia falar contigo, que Deus ia usar o pastor Messias? Não falei? Não falei? Aí os dois vieram para frente, abraçaram, e ela perdoou, ele perdoou, e pronto, e acabou, e foi embora feliz os dois. Teve um dia desse aí, me lembro como agora, um casal lá do Rio Grande do Norte, que mora aqui em Curitiba, há muito tempo. Ela falou assim para ele: olha, você está me traindo. Deus me mostrou que você está me traindo. Você está doida? Não, mas Deus me mostrou. Esse negócio Deus está falando, Deus manda lhe dizer. Eu tenho nojo disso. Eu tenho nojo. Eu tenho nojo dessa pregação. Deus manda lhe dizer. Deus manda lhe dizer. Eu estou vendo anjo para aqui. Eu estou vendo. Olha, eu tenho nojo. Me perdoe, mas é desse jeito. Aí, lá vem o casal. Vamos lá, Deus é santo. Vai lá, que lá Deus fala mesmo de verdade. Isso ele falando. Você vai ver que Deus vai falar contigo lá hoje. Aí vieram os dois. Não, mas você está me traindo. Você está me traindo. Tem certeza. Deus não me deixa enganado. Olha só. Então vamos embora. Chegou aqui na igreja Deus é santo, a primeira revelação. Aqui no nosso meio tem um casal, Deus está revelando para mim agora, que a esposa está suspeitando que o marido está traindo. E não é verdade. O marido não está traindo você. Isso é coisa do diabo. Isso é coisa de Satanás. Só vi o grito dos dois. Ai, chorando. Eu não te falei, mulher. Eu não te falei. Não te falei. E os dois abraçaram chorando no meio da igreja. Abraçaram chorando. Sabia que Deus ia me defender. E aí... Você tem dúvida? Não, agora não tem mais dúvida, não. Você me perdoa? Perdoa. Então, Satanás está aí para fazer confusão, para roubar, para matar, para destruir. Em quem mais ele quer entrar? É na vida de pastor, de obreiro, de obreira, de crente, para escandalizar o evangelho, para escandalizar o nome de Deus. Tem muita gente escandalizada com revelação, com profecia. Deus manda lhe dizer, Deus manda lhe dizer. Tudo mentira. Tudo mentira do diabo. Deus manda lhe dizer nada, essa confusão. Porque quando Deus manda, a coisa é diferente. Quando Deus fala, a coisa é diferente. Então está cheio de gente aí escandalizada, sem fé, que não acredita mais nos dons de Deus, por causa de gente que não tem dom. Gente que não tem dom, que está orando por revelação aí, entregando revelação, recado, mistério, e tudo mentira. Claro que tem os homens de Deus, claro que tem as mulheres de Deus, claro que tem gente que tem o dom de Deus. Quem tem, tem. Mas hoje não. Tem gente que nem é batizado com o Espírito Santo, está revelando. Isso é mentira. Como é que a pessoa não é batizada com o Espírito Santo e está orando por revelação? Quem está revelando se ela não foi batizada com o Espírito Santo? Gente, gente, cuidado com muita confusão, porque Satanás quer esfriar a igreja, Satanás quer esfriar os crentes, Satanás quer esfriar o povo e fazer o povo afastar da igreja através dos escândalos, através dos escândalos. Então, meus irmãos e minhas irmãs que me ouvem agora, em nome de Jesus, levanta a cabeça. Levanta a cabeça. Há uma força. Diz ao fraco: eu sou forte. E vem para a igreja, Deus é santo. Não é que a igreja, Deus é santo, ela é melhor. Já falei para vocês, não é. A Deus é santo não é melhor do que igreja nenhuma. A Deus é santo não é pior. A Deus é santo não é igual. Ela é diferente. Se fosse

0: para ser igual, para que tantas igrejas vão copiando a outra? Para ser pior, que adianta uma igreja pior? E para ser melhor, aonde é que tem igreja melhor? Quando a gente fala, quando a gente ouve alguém falar que é melhor do que o outro, é porque está na carne, está inchado, está cheio de vanglória, de soberba, e Deus não está nisso. Então a igreja, Deus é santo, foi levantada por Deus para ser diferente, fazer a diferença. Onde é essa igreja? A igreja é a igreja pentecostal, Deus é santo. Aqui na Avenida Marechal Floriano Peixoto, Avenida Marechal Floriano Peixoto, 6711, aqui na Vila Áurea, aqui na Praça da Passarela, aqui nos tubos da Passarela, ao lado da Alvorada Autopeças. Vem para cá, venha, venha, não se entregue não, não deixe sabor para Satanás não, não dá o direito seu para Satanás não, não dá. Agora à noite, atenção Curitiba, atenção povo de Deus, atenção Curitiba e atenção Paraná, escuta essa palavra. Escuta essa palavra e receba esta palavra. Escuta essa palavra e receba. Olha, nesta noite, noite de sexta-feira, noite de sexta-feira, você vai ver com seus olhos. Você vai ver com seus olhos. Você vai ver o sobrenatural de Deus acontecer. Você vai ver. Em nome do Pai, do Filho e do Espírito Santo de Deus. Em nome do Senhor Jesus. Aquilo que você não pode resolver, seja sábio, seja inteligente. Não fica perdendo tempo com uma coisa que você não pode resolver. Não fica perdendo tempo com uma coisa que não é para você, é para Deus. Então deixa Deus agir. Mas deixa Deus agir como? De braços cruzados? Não, fazendo a sua parte, orando, jejuando, consagrando, fazendo campanhas, fazendo votos. Isso aí é o que você pode fazer. Você quer fazer o que não é para você fazer, e o que é para você fazer, você não está fazendo. Será que você entendeu? O que é para você fazer, você não está fazendo. O que é para você fazer, você está dizendo, não, quem vai fazer é Deus. Está na mão de Deus. Você não vai receber bênção desse jeito nunca. Esqueça. Esqueça. Não, está na mão de Deus. Seja o que Deus quiser. Se for da vontade de Deus, no tempo de Deus, na hora de Deus, se Deus quiser. Aí, ó. Por que que não está dando certo? Porque você não está fazendo. Você não está fazendo o que é para você fazer. Deus age em cima da nossa fé, da nossa oração, do nosso jejum, do nosso esforço. Foi Deus que disse: esforça, esforça-te, tende bom ânimo, e eu serei contigo. Meu Deus, seja sábio, meu irmão, seja sábia, não fica com esse evangelho atrasado, não fica esse evangelho que não é evangelho nada, isso é costume de religião, isso é costume de pai, de mãe, lá do passado, de avô, de avó, essas coisas de atraso. Atraso, isso é coisa de atraso, gente atrasada. Ah, se for da vontade de Deus, começa a chorar. Oh, meu Deus, o Senhor está vendo as minhas lágrimas. Meu Deus, que perdição, gente. O Senhor está enxergando as minhas lágrimas. O Senhor está vendo. Aí vem o pregador, Fala assim: olha, olha, vaso, Deus manda lhe dizer que o Senhor está vendo as suas lágrimas. O Senhor está chorando junto com você. O Senhor manda dizer que Ele está chorando junto com você. O sangue de Jesus tem poder. Eu quero um Deus desse para mim. Um Deus que não pode fazer nada por mim, que chora por mim, porque Ele não pode fazer nada por mim. Eu quero um Deus desse, nada. O sangue de Jesus tem poder. Meu Deus não é esse aí, não. Meu Deus é o que pode fazer, é o que faz, que fez na minha vida, a vida toda. Mas eu sempre agi diferente. Eu sempre agi diferente. Tem gente que não gosta do meu jeito, porque eles querem ficar na zona de conforto, e não é conforto, é desconforto. Aí vem o pregador, a pregadora: ah, filha, Deus está vendo o teu sofrimento. Ué, vai mudar alguma coisa? Deus está vendo, Deus mandou o anjo enxugar tuas lágrimas, levar tuas lágrimas lá para o céu. Está tudo lá diante do Senhor, suas lágrimas. Sangue de Jesus tem poder. Eu quero um anjo desse, nada, menino. Quero nem saber desse tipo de anjo aí, não. Fica para vocês, para mim não. Você quer para você esse anjo? Esse Deus que manda lhe dizer, não faz nada. Esse Deus não quer para mim, não. Ele manda lhe dizer que Ele está contemplando, que Ele está vendo o seu sofrimento. Ele manda lhe dizer: isso é tudo mentira. Sangue de Jesus tem poder. Ele está contemplando as suas lágrimas, mas Ele manda lhe dizer que Ele não pode fazer nada por você. Ele manda lhe dizer que não pode fazer nada. É a sina sua, é o carmo, é o destino, é a cruz. Sofra. No evangélico o povo não ora. No evangélico o povo não ora, acontece isto. Crente que não ora, que não jejua, igreja que não prega oração, igreja que não prega fé, não prega jejum, não prega santidade, é uma igreja vazia, que chega no altar, não tem nada para oferecer para o povo. Aí começa a inventar conversa fiado. Não tem oração, o povo não ora, o povo não jejua, o povo não consagra, o povo não santifica, noite e dia com o celular na mão, noite e dia comendo lixo, noite e dia comendo só as coisas do mundo. E aonde que Deus vai operar? Nosso Deus, Ele é santo, nosso Deus é poderoso, nosso Deus exige de nós santidade, fé, temor, coragem, ânimo para Ele fazer o milagre. Então, nesta noite, aqui estaremos nós, em nome de Jesus. Tem muita gente que não gosta do meu culto, não. Tem muita gente que não gosta do meu culto, não. Não vem mais no meu culto. Tem muita gente que deixou de vir no meu culto. Por quê? Porque consigo aqui é cobrado. Ele não quer orar, ele não quer jejuar. Ele não quer santificar, não quer consagrar, não quer arrumar a vida com Deus. Aí eles fogem dos cultos do pastor Messias. Tem um culto bem levezinho, um culto de consolo, um culto só de consolo. Eu não quero consolo para vocês, não. Eu quero é vitória, eu quero é resultado. Consolo, eu quero é resultado, eu quero é resultado, eu quero é cura, eu quero é bênção, eu quero ver obreiro, obreira, animado, encorajado, eu quero ver o povo contando bênção, contando resultados, contando libertação. E nesta noite, é a noite da libertação total, libertação na área espiritual, libertação na vida financeira, libertação no casamento, libertação em todas as áreas. Em todas as áreas, está na Bíblia, olha aqui, ó, livro de João, aonde João diz para Gaio: desejo que vá bem em todas as coisas. a libertação em todas as coisas, a libertação em todas as áreas. Amado, desejo que vá bem em todas as coisas, que tenha saúde, assim como vai bem a tua alma. Olha só, saúde, aqui fala tudo, saúde, saúde e prosperidade. Quando ele fala aqui que vai bem tudo, todas as coisas que tem a saúde, todas as coisas é o financeiro, saúde, e que vai bem a tua alma, o evangelho completo, o evangelho da salvação, da santidade, o evangelho da cura, o evangelho da prosperidade financeira, o evangelho da família, salva, liberta. Este é o evangelho verdadeiro, transformador, que exige mudanças, que exige que nós peguemos firme. E eu falo assim, irmão, vou pegar firme, a pessoa some da igreja. Vamos pegar firme, meu irmão, vamos. Cadê ela? Cadê ele? Ele não quer pegar firme, ele quer bênção sem pegar firme, ele quer bênção sem sacrifício, ele quer milagre sem fé, sem oração, sem jejum. Isso não existe. Então, meu irmão, eu estou aqui inconformado. Eu estou inconformado comigo mesmo. Eu estou inconformado comigo mesmo. Quanto mais com você aí parado, parada, dizendo, se Deus quiser me abençoar, Ele vai me abençoar aqui em casa mesmo. Se Deus quiser. Olha que tipo de palavra que você fala, e ainda joga a culpa em Deus. Se Deus quiser, se não deu certo, é porque Deus não quis. O sangue de Jesus tem poder. Assuma, assuma a sua culpa. Fala, foi eu, sou eu que não oro, sou eu que não jejum, sou eu que não consagro, sou eu que não pego firme, sou eu que não me esforço, a culpa é minha. Aí você vai ver que Deus vai botar você por cabeça. Colocar você por cabeça, você vai ser invejado. Você vai ser invejado. Estou lhe dizendo, diante do Pai, do Filho e do Espírito Santo, você vai ser invejado. Deus vai te engrandecer daqui para frente. Mas você tem que mudar o teu jeito. Você tem que despertar do teu jeito. Você tem que largar essa cultura de miséria, essa cultura de desgraça, de miséria que você aprendeu no passado com seus pais. E aí você vai para a igreja fica do mesmo jeito. Não prega novidade, não prega coisas grandes, não prega oração, não exige o povo para orar, para jejuar. Deixa o povo, do jeito que o povo chega na igreja, fica, o povo não jejua, o povo não ora, o povo não crê. O povo não é ensinado a crer, porque não é pregado a verdadeira palavra de Deus. Porque quando se ouve a palavra de Deus, a fé aumenta. Porque a fé, ela vem de ouvir, e ouvir a palavra de Deus. A palavra que sai da boca de Deus. É isso que eu creio. É isso que eu tenho vivido. É isso que eu ensino aqui na Deus é Santo. E nós somos uma igreja diferente. Uma igreja abençoada, um povo abençoado. A prova é o que você vai ouvir agora. Você vai ouvir agora a gente contando, contando o milagre.
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0: O testemunho da irmã foi um testemunho que a gente olhando assim, meu Deus, como é que pode essas coisas acontecer? Como é que isso aconteceu? Como é que foi o parto?
2: Deus permitiu que o parto fosse normal para poder fazer a limpeza, para sair tudo de ruim que tinha, que você tinha comentado, né? Que Deus permitiu que fosse parto normal, e quando foi feito o parto normal, a irmã colocou os baldes e saiu um monte de coisa terrível, coisas horríveis, que eu falei...
0: Que irmã? Irmã enfermeira?
2: Isso, a irmã enfermeira.
0: Que ajudou a fazer o parto.
2: Isso, que ajudou a fazer o parto. Ela falou, que coisa mais horrível, nunca tô vendo isso, e tirou até uns vídeos. Então, eu passei o meu contato para ela e pedi para ela entrar em contato comigo. Ela falou, nem vou te passar, porque senão você vai ficar com depressão. E daí, depois, o doutor foi lá conversar comigo e falou assim, ô, minha querida, se você precisar de alguma coisa... Eu fiquei, vi tanta coisa terrível, coisas horríveis.
0: O que que saiu, além do milagre do punhal que desapareceu, na hora do parto? Tinha mais coisas além do punhal? O que que tinha dentro do seu útero?
2: Eu vi elas comentando boneca, cabelo, gilete, alicate, um monte de coisas horríveis.
0: Gente! Boneca, agulhas, gilete, bucho de cabelo, alicate, que estava dentro do útero dessa mulher, era para matar. Aí você fala, não tem macumba, não tem bruxaria, não tem magia negra. Olha aí, tudo isso estava dentro do seu útero.
2: Tudo isso. Às vezes eu penso assim, não acredito, como é que pode... eu ser a vítima dessa situação. Meu Deus, só Deus para ter misericórdia da gente. E cada vez que os irmãos se apeguem mais com o Senhor Jesus, que só Ele que pode nos libertar, nos salvar e transformar a nossa vida.
0: Obrigado, irmã Michele. Deus te abençoe, te dê vitória. Obrigado, irmão Paulo. Deus te abençoe, te dê vitória. Povo de Deus do Brasil, do mundo, olha o que Deus faz nessa igreja. Olha o que Deus faz no ministério, Deus é Santo, coisa que você talvez nunca ouviu por aí. Não que a Deus é Santo é melhor, e nem pior, e nem igual. É uma igreja diferente, fazendo diferença. Vem para cá, meus irmãos, escuta essa igreja, receba o livramento, a proteção de obra de macumba, de bruxaria, de magia negra, através da igreja pentecostal, Deus é Santo. Impressionante, Brasil, é impressionante, Paraná e Curitiba, a maneira como Deus opera nessa igreja. Nós vamos ouvir de novo esse testemunho. Olha essa mulher com uma peixeira, um punhal dentro do útero. Gente, presta atenção, desperta, Brasil. Será que vocês não desperta? Um testemunho dessa gravidade? Aonde você já viu isso no mundo? Não bastava aquela mulher que saiu de dentro dela o cachorro. O cachorrinho que estava dentro do útero dela. Não bastava aquilo. Agora, olha que testemunho marcante que aconteceu na igreja Deus é Santo. Uma mulher grávida. A outra estava com o cachorro no útero, não engravidava. Essa grávida, grávida, e a criança junto com o punhal. Como é que essa criança não se furava, meu Deus do céu? E para que essa faca, para que esse punhal dentro da barriga dessa mãe, junto com essa criança? Para que tanta maldade? Meu Deus, para que tanta maldade que existe nesse mundo? Tanta vingança, a mulher gestante e alguém faz um trabalho de bruxaria, de magia negra, coloca um punhal dentro da barriga desta mulher. Como vocês ouviram, esse punhal, ele apareceu em exames, apareceu em radiografia, em ultrassom, lá estava o punhal. Aí vieram para a igreja, Deus é Santo, desesperados, aflitos, e nós oramos, a igreja Deus é Santo orou, e olha o que aconteceu. Vamos ouvir de novo. Presta atenção, Curitiba, não é possível, meus irmãos, que vocês estão tão adormecidos, que não tem força mais para receber bênção. Escuta esses milagrão, mas não sai de casa, continue doente, porque aí dentro da sua casa está a doença. Sabe por que você não sai daí? Porque aí está o espírito de enfermidade. para você continuar doente. Sabe por que você não sai daí e vem para Deus é Santo? Porque aí está macumba, os demônios lutando ali nessa casa, e você no meio dessa casa, sem força, sem ânimo, o bicho amarrando, com problema, com doença, com tristeza, tribulação, desespero, aflição. Irmão, levanta, Curitiba, acorda, acorda, Curitiba, ou então será tarde demais. Vamos ouvir novamente o testemunho.
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0: O testemunho da irmã foi um testemunho que a gente olhando assim, meu Deus, como é que pode essas coisas acontecer? Como é que isso aconteceu? Como é que foi o parto?
2: Deus permitiu que o parto fosse normal para poder fazer a limpeza, para sair tudo de ruim que tinha, que você tinha comentado, né? Que Deus permitiu que fosse parto normal. E quando foi feito o parto normal, a irmã colocou os baldes e saiu um monte de coisa terrível, coisas horríveis. Que eu falei...
0: Que irmã? Irmã enfermeira?
2: Isso, a irmã enfermeira.
0: Que ajudou a fazer o parto.
2: Isso, que ajudou a fazer o parto. Ela falou, que coisa mais horrível, nunca tô vendo isso. E tirou até uns vídeos. Eu passei o meu contato para ela e pedi para ela entrar em contato comigo. Ela falou, nem vou te passar, porque senão você vai ficar com depressão. E daí, depois, o doutor foi lá conversar comigo e falou assim, ô, minha querida, se você precisar de alguma coisa... Eu fiquei, vi tanta coisa terrível, coisas horríveis.
0: O que que saiu? Além do milagre do punhal que desapareceu, na hora do parto, tinha mais coisas além do punhal? O que que tinha dentro do seu útero?
2: Eu vi elas comentando boneca, cabelo, gilete, alicate, um monte de coisas horríveis.
0: Gente! Boneca, agulhas, gilete, bucho de cabelo, alicate, que estava dentro do útero dessa mulher, era para matar. Aí você fala, não tem macumba, não tem bruxaria, não tem magia negra. Olha aí, tudo isso estava dentro do seu útero.
2: Tudo isso. Às vezes eu penso assim, não acredito, como é que pode... eu ser a vítima dessa situação. Meu Deus, só Deus para ter misericórdia da gente. E cada vez que os irmãos se apeguem mais com o Senhor Jesus, que só Ele que pode nos libertar, nos salvar e transformar a nossa vida.
0: Obrigado, irmã Michele. Deus te abençoe, te dê vitória. Obrigado, irmão Paulo. Deus te abençoe, te dê vitória. Povo de Deus do Brasil, do mundo, olha o que Deus faz nessa igreja. Olha o que Deus faz no ministério, Deus é Santo. Coisa que você talvez nunca ouviu por aí. Não que a Deus é Santo é melhor, e nem pior, e nem igual. É uma igreja diferente, fazendo diferença. Vem para cá, meus irmãos. Escuta essa igreja. Receba o livramento, a proteção de obra de macumba, de bruxaria, de magia negra, através da igreja pentecostal, Deus é Santo. É hoje, sim. É hoje, povo de Curitiba, o dia da grande libertação, o dia dos grandes milagres que ficarão marcados na sua cabeça, na sua mente. É hoje, às 7 da noite. A noite dos milagres, das profundas revelações. A noite das profundas revelações de Deus. Por bondade, por misericórdia de Deus, por compaixão de Deus. Para Deus nosso Pai, por sua bondade, por sua misericórdia, operar na nossa vida o grande milagre. O grande milagre. Mas o grande milagre mesmo. Um milagre que ficará marcado na história do Evangelho, como esses milagres aí, ó, isso ficarão marcados para o resto da vida. são coisas que jamais serão esquecidas. Deus, nosso Pai, levantou essa obra, levantou esse ministério, Deus levantou essa igreja para despertar o povo no tempo do fim, quando o povo está morrendo na fé, quando o povo está esfriando, desviando, parando, não vê mais algo acontecer, então Deus levanta a obra, Deus é santo, com esses milagrões, com essas grandes vitórias e conquistas, que fica marcado, que fica registrado. Povo de Deus, tem muita gente agora que tem muita coisa grande para dar certo. Tem muitas coisas grandes para dar certo na sua vida. E não vai dar certo, não. Não vai dar certo, não. Por que que não vai? Porque você está parado, afastado, desanimado, frio, sem campanha, sem oração, sem jejum, sem fé. E desse jeito, a sua vida vai de mal a pior. Mas se você ouvir esta palavra, ouvir este conselho, essa exortação, e despertar muitas coisas grandes, coisas que só Deus pode fazer, vai fazer, vai acontecer na sua vida, de uma maneira tão grande, para a glória de Deus, tão grande, coisas que você fala assim, olha, eu nunca vi, eu não esperava que isso ia acontecer na minha vida. Mais ou menos assim, no contrário à explicação, como um desastre, como uma morte trágica, que ninguém está esperando, aquilo vai acontecer, um prejuízo, puxa, eu nunca esperava que isso acontecer, uma traição, eu nunca esperava isso. Então, assim é na fé, na obra. Eu nunca esperava que eu ia ter o que eu tenho hoje, que Deus ia fazer comigo o que Deus está fazendo. É coisas grandes, é coisas que não tem explicação. É hoje, sexta-feira. Levanta, levanta, Curitiba, levanta, Paraná. Você que está doente, você que está enfermo, enferma, você que sente que fizeram um trabalho, uma obra de macumbaria, feitiçaria, como esse aqui agora, ó, que você vai ouvir, olha essa revelação, olha esta revelação que você vai ouvir agora, que aconteceu aqui na igreja Deus é Santo semana passada. Escute, escute o Brasil, escute Curitiba e tenha a fé aumentada.
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0: Quem é aqui, meus irmãos, que na sua casa, você sente assim um ar diferente, um ar triste. Quando você sai, é alegria, é paz. Mas quando você chega dentro de casa, é uma tristeza. Aqui dentro da igreja, tem algo jogado lá em cima da casa. Você pode subir lá que você vai encontrar algo jogado lá. Mas tem algo jogado lá, algo de macumba em cima da telha lá. Pode ir lá que você vai ver. Algo amarrado dentro de um saco de plástico que foi jogado em cima da sua casa. Ah, mas você não quer ver? Pega uma escada. Pode ver se tem ou não tem. Alguém foi lá com um troço lá de cemitério, de macumba lá, coisa feita de animal e tal. Pegou lá, pegou, ó, em cima da sua casa. E é algo pesado que a chuva não tira. A chuva não tira. É por isso que você sente esse ar pesado de tristeza, de angústia dentro da sua casa. Cadê a pessoa revelada por Deus? Não levantou a mão? Então eu fico por aqui. O troço vai continuar lá. Cadê, cadê, cadê? Não levantou a mão. Quantas mãos levantadas? Cadê? Não vai levantar a mão. Bora, irmãzinha. Você mesmo. Corre para frente. Pode olhar lá para você ver se é ou não é. Fala com o seu marido para botar uma escada lá, para vocês verem se tem um troço lá em cima da casa. Mas o sangue de Jesus tem poder. Diga aí, o sangue de Jesus tem poder. O sangue de Jesus tem poder.

0: Deus do céu é algo que enche a gente de fé. Olha aqui na minha mão, aqui, ó. Ó, tá aqui na minha mão. O que que tá aqui? Olha aqui, ó. Presbítero Marcos, chega aqui. Por favor. Me explica para mim o que que é isso aqui que até agora eu nunca vi na minha vida. Eu jamais pensei que eu ia ver um troço desta gravidade. O que que é isso?
1: Pastor Darcy Messias, olhando assim, a gente vê que é como se fosse algo feito mesmo para uma amarração. É como se fosse madeira, um barro, algo que não tem como explicar, pastor. É algo muito estranho mesmo.
0: Meu Deus! Presbítero Jefferson, dá um pulinho aqui. Olha, me explica isso aqui para mim. O que que é isso aqui? O que que o irmão vê isso aqui para nós falar isso pro povo? Eu não sei o que é isso aqui. Isso que foi colocado em cima de uma casa, foi revelado, e agora o homem viu isso lá em cima da casa, dentro de um saco de plástico. O que é isso aqui?
2: Ô pastor Darcy Messias, paz do Senhor Jesus, irmãos ouvintes. Olha, pastor Messias, é difícil nós identificar o que é isso aí, mas representa que há algo que foi feito para embaraçar, enrolar a vida da pessoa, porque é uma bola com várias cordas emboladas, né? É o que nós vemos aqui, pastor.
0: Não sabe dizer o que é. Não tem explicação. Não tem explicação. Não tem explicação. É o que Deus faz. Não tem explicação o que Deus faz. O que Deus faz é algo inédito. É algo jamais visto. E nesta noite de sexta-feira, o frio não vai segurar o povo. O frio não vai segurar o povo. Não vai mesmo. Porque o povo está na fé. Depois disso aqui, o povo vai estar conosco para ver. O mal existe quando não existe o bem. O mal toma conta. O mal, ele invade. O mal, ele possui as pessoas. E as pessoas ficam possuídas. O mal possui a pessoa, possui. Aí vem mau pensamento. Pensamento de morte, de loucura, suicídio, de ir embora de casa, de separação, de dar um fim em tudo, acabar com tudo. E é por isso que nesta noite, sexta-feira, 19h, aqui na igreja Deus é Santo, na campanha Libertação em todas as áreas, Deus vai revelar, como Deus revelou isso aqui, ó. Deus vai revelar, Deus vai mostrar, Deus vai falar, e você vai ver o que vai acontecer a partir de hoje. Igreja Pentecostal Deus é Santo, Avenida Marechal Floriano Peixoto, 6711, Vila Auer. Venha Curitiba! O milagre depende da sua fé.

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Ô, meus irmãos de Curitiba, meus irmãos aqui no Paraná, eu estou aqui neste exato momento. Sexta-feira é um dia para provar a fé do povo. Um dia de frio e, olha, eu estou sentindo na minha alma, sentindo na minha fé, no meu espírito, sentindo no meu entendimento, na minha experiência com Deus, que nesta sexta-feira, Deus tem algo a fazer. Levanta agora, você não tem nada a perder, você só tem a ganhar. Perder é se você ficar quieto, de braços cruzados, olhando para o problema, olhando para a luta, olhando para a tribulação, para a doença e não fazer nada. Aí você tem tudo a perder. Tudo a perder. É o que está acontecendo. Quanta gente está perdendo e não está vendo. Satanás não deixa ela ver. Ele consegue fazer a situação de um jeito que a pessoa não vê uma saída. Só vê tristeza, só vê dor, angústia. Só vê pensamentos malignos. Eu vou desistir. Eu vou dar um fim na minha vida. Eu vou embora dessa casa. É aí quando a pessoa perde. E por que ela está perdendo? Porque ela está parada. Não, não estou parada não. Eu estou indo aqui na igreja fulana, na igreja beltrana, a igreja do apóstolo, do bispo, do missionário, do pastor, da pastora, da diaconisa. Eu estou indo aqui na igreja do fulano de tal. Mas está mudando a sua vida? Está mudando? Você está vendo mudanças? Você está vendo a sua vida decolar? Você está vendo a sua vida melhorar? Você não está vendo. Você tem que ser sábio. Você tem que ser sábia, inteligente. Não basta falar que é crente, que é obreiro, obreira, com a vida derrotada, uma vida vazia, uma vida amargurada, uma vida triste, desmotivada. É o que está acontecendo com muita gente, inclusive você, o senhor, a senhora, que está me ouvindo agora. Um buraco na alma, um vazio, uma tristeza. Você olha para lá, olha para cá, você não vê uma saída, porque a saída está travada. O inimigo tapou a sua mente, o inimigo amarrou você. O povo não crê mais em revelação. Por que que não crê? Porque eles vão para a igreja atrás de revelação, e tem os revelador, as reveladoras, que revela tudo. Revela tudo. Tudo na carne. Revelação furada. Revelação que não é de Deus. Revelação da mente, do coração. Coisa maligna. Eu me lembro que aqui tem uma mulher, que está até gravada aqui, não sei onde é que está, que foi uma obreira na casa dela, uma obreira de uma determinada igreja, que eu não vou falar o nome, pegou a mão daquela mulher, olha só, parecendo uma cigana, obreira cigana, pegou a mão daquela mulher e falou: olha, seu marido está te traindo, eu vejo aqui na sua mão, eu vejo aqui na sua mão, seu esposo está te traindo, seu esposo tem amante. Meus irmãos, uma obreira, de uma determinada igreja aqui em Curitiba, conhecidíssima, povo que ora por revelação. Aí aquele casal entrou em pânico. O homem disse: não estou te traindo, tá, porque Deus usou a obreira fulano de tal, que você está me traindo. Não estou, mulher, tá, não está, e tá, vamos divorciar, vamos separar, e vamos lá na Deus é Santo. Vamos lá,
Lá tem um homem que Deus fala com ele. Lá tem um homem que Deus mostra para ele. O que ele falar é verdade. Assim diz a irmã. Aí, chegou aqui na igreja, Deus é Santo. E Deus nos deu a palavra, Deus nos deu a visão, a revelação. E eu chamei na frente do casal. Falei, ó, aqui tem um casal que está acontecendo isso. Tudo é mentira. Tudo é mentira. Tudo que falaram para vocês aí é mentira. Tudo é mentira. Essa acusação aí de adultério é mentira. Aí o casal abraçou no meio da igreja, chorava igual crianças, os dois, abraçados, e ele falou: não te falei? Eu não te falei? Eu não te falei que Deus ia falar contigo, que Deus ia usar o pastor Messias? Não falei? Não falei? Aí os dois vieram para frente, abraçaram, e ela perdoou, ele perdoou, e pronto, e acabou, e foi embora feliz os dois. Teve um dia desse aí, me lembro como agora, um casal lá do Rio Grande do Norte, que mora aqui em Curitiba, há muito tempo. Ela falou assim para ele: olha, você está me traindo. Deus me mostrou que você está me traindo. Você está doida? Não, mas Deus me mostrou. Esse negócio Deus está falando, Deus manda lhe dizer. Eu tenho nojo disso. Eu tenho nojo. Eu tenho nojo dessa pregação. Deus manda lhe dizer. Deus manda lhe dizer. Eu estou vendo anjo para aqui. Eu estou vendo. Olha, eu tenho nojo. Me perdoe, mas é desse jeito. Aí, lá vem o casal. Vamos lá, Deus é Santo. Vai lá, que lá Deus fala mesmo de verdade. Isso ele falando. Você vai ver que Deus vai falar contigo lá hoje. Aí vieram os dois. Não, mas você está me traindo. Você está me traindo. Tem certeza. Deus não me deixa enganado. Olha só. Então vamos embora. Chegou aqui na igreja, Deus é Santo, a primeira revelação. Aqui no nosso meio tem um casal, Deus está revelando para mim agora, que a esposa está suspeitando que o marido está traindo. E não é verdade. O marido não está traindo você. Isso é coisa do diabo. Isso é coisa de Satanás. Só vi o grito dos dois. Ai, chorando. Eu não te falei, mulher. Eu não te falei. Não te falei. E os dois abraçaram chorando no meio da igreja. Abraçaram chorando. Sabia que Deus ia me defender. E aí, você tem dúvida? Não, agora não tem mais dúvida, não. Você me perdoa, perdoa. Então, Satanás está aí para fazer confusão, para roubar, para matar, para destruir. Em quem mais ele quer entrar? É na vida de pastor, de obreiro, de obreira, de crente, para escandalizar o evangelho, para escandalizar o nome de Deus. Tem muita gente escandalizada com revelação, com profecia. Deus manda lhe dizer, Deus manda lhe dizer. Tudo mentira. Tudo mentira do diabo. Deus não manda lhe dizer nada, essa confusão. Porque quando Deus manda, a coisa é diferente. Quando Deus fala, a coisa é diferente. Então está cheio de gente aí escandalizada, sem fé, que não acredita mais nos dons de Deus, por causa de gente que não tem dom. Gente que não tem dom, que está orando por revelação aí, entregando revelação, recado, mistério, e tudo mentira. Claro que tem os homens de Deus, claro que tem as mulheres de Deus, claro que tem gente que tem o dom de Deus. Quem tem, tem. Mas hoje não. Tem gente que nem é batizado com o Espírito Santo, está revelando. Isso é mentira. Como é que uma pessoa não é batizada com o Espírito Santo e está orando por revelação? Quem é que está revelando se ela não foi batizada com o Espírito Santo? Gente, gente, cuidado com muita confusão, porque Satanás quer esfriar a igreja, Satanás quer esfriar os crentes, Satanás quer esfriar o povo e fazer o povo afastar da igreja através dos escândalos, através dos escândalos. Então, meus irmãos e minhas irmãs que me ouvem agora,
em nome de Jesus. Levanta a cabeça, levanta a cabeça. Há uma força. Diz ao fraco: eu sou forte. E vem para a igreja: Deus é santo. Não é que a igreja Deus é santo, ela é melhor. Já falei para vocês, não é, a Deus é santo não é melhor do que igreja nenhuma. A Deus é santo não é pior. A Deus é santo não é igual. Ela é diferente. Se fosse para ser igual, para que tantas igrejas uma copiando a outra? Para ser pior, que adianta uma igreja pior? E para ser melhor, aonde é que tem igreja melhor? Quando a gente fala, quando a gente ouve alguém falar que é melhor do que o outro, é porque está na carne, está inchado, está cheio de vanglória, de soberba, e Deus não está nisso. Então a igreja, Deus é santo, foi levantada por Deus para ser diferente, fazer a diferença. Onde é essa igreja? A igreja é a igreja pentecostal, Deus é santo. Aqui na Avenida Marechal Floriano Peixoto, Avenida Marechal Floriano, essa igreja. A igreja é a igreja pentecostal, Deus é santo. Aqui na Avenida Marechal Floriano.

Não dá. Agora à noite, atenção Curitiba, atenção povo de Deus, atenção Curitiba e atenção Paraná. Escuta essa palavra, escuta essa palavra e receba esta palavra. Escuta essa palavra e receba. Olha, sexta-feira, você vai ver com seus olhos, você vai ver com seus olhos, você vai ver o sobrenatural de Deus acontecer. Você vai ver. Em nome do Pai, do Filho e do Espírito Santo de Deus. Em nome do Senhor Jesus. Aquilo que você não pode resolver, seja sábio, seja inteligente. Não fica perdendo tempo com uma coisa que você não pode resolver. Não fica perdendo tempo com uma coisa que não é para você. É para Deus. Então deixa Deus agir. Mas deixa Deus agir como? De braços cruzados? Não. Fazendo a sua parte. Orando, jejuando, consagrando, fazendo campanhas, fazendo votos. Isso aí é o que você pode fazer. Você quer fazer o que não é para você fazer. E o que é para você fazer, você não está fazendo. Será que você entendeu? O que é para você não está fazendo. O que é para você fazer, você está dizendo, não, quem vai fazer é Deus. Está na mão de Deus. Você não vai receber bênção desse jeito nunca. Esqueça. Esqueça, não, está na mão de Deus, seja o que Deus quiser, se for da vontade de Deus, no tempo de Deus, na hora de Deus, se Deus quiser. Aí ó, por que que não está dando certo? Porque você não está fazendo. Você não está fazendo o que é para você fazer. Deus age em cima da nossa fé, da nossa oração, do nosso jejum, do nosso esforço. Foi Deus que disse, esforça, esforça-te, tende bom ânimo e eu serei contigo. Meu Deus, seja sábio, meu irmão, seja sábia, não fica com esse evangelho atrasado, não fica esse evangelho que não é evangelho nada, isso é costume de religião. Isso é costume de pai, de mãe, lá do passado, de avô, de avó, essas coisas de atraso, atraso, isso é coisa de atraso, gente atrasada. Ah, se for da vontade de Deus, começa a chorar. Oh, meu Deus, o Senhor está vendo as minhas lágrimas. Meu Deus, que perdição, gente, o Senhor está enxergando as minhas lágrimas, o Senhor está vendo. Aí vem o pregador, fala assim, olha, olha, vaso, Deus manda lhe dizer que o Senhor está vendo as suas lágrimas. O Senhor está chorando junto com você. O Senhor manda lhe dizer que ele está chorando junto com você. O sangue de Jesus tem poder. Eu quero um Deus desse para mim? Um Deus que não pode fazer nada por mim, que chora por mim? Porque ele não pode fazer nada por mim. Eu quero um Deus desse, nada. O sangue de Jesus tem poder. Meu Deus não é esse aí não. Meu Deus é o que pode fazer, é o que faz, que fez na minha vida, a vida toda. Mas eu sempre agi diferente. Eu sempre agi diferente. Tem gente que não gosta do meu jeito, porque eles querem ficar na zona de conforto. E não é conforto, é desconforto. Aí vem o pregador, a pregadora. Ah, filha, Deus está vendo o teu sofrimento. Ué, vai mudar alguma coisa? Deus está vendo, Deus mandou o anjo enxugar tuas lágrimas, levar tuas lágrimas lá para o céu. Está tudo lá diante do Senhor, suas lágrimas. Sangue de Jesus tem poder. Eu quero um anjo desse, nada, menino. Quero nem saber desse tipo de anjo aí não. Fica para vocês, para mim não. Você quer para você ser anjo?

0: esse Deus que manda lhe dizer, não faz nada, esse Deus não quer para mim não. Ele manda lhe dizer que ele está contemplando, que ele está vendo o seu sofrimento. Ele manda lhe dizer, isso é tudo mentira. Sangue de Jesus tem poder. Ele está contemplando as suas lágrimas, mas ele manda lhe dizer que ele não pode fazer nada por você. Ele manda lhe dizer que não pode fazer nada. É assim na sua, é o carmo, é o destino, é a cruz. Sofra. No evangélico o povo não ora. No evangélico o povo não ora, acontece isto. Crente que não ora, que não jejua, igreja que não prega oração, igreja que não prega fé, não prega jejum, não prega santidade, é uma igreja vazia, que chega no altar, não tem nada para oferecer para o povo. Aí começa a inventar conversa fiado. Não tem oração, o povo não ora, o povo não jejua, o povo não consagra, o povo não santifica, noite e dia com o celular na mão, noite e dia comendo lixo, noite e dia comendo só as coisas do mundo. E aonde que Deus vai operar? Nosso Deus, ele é santo, nosso Deus é poderoso, nosso Deus exige de nós santidade, fé, temor, coragem, ânimo para ele fazer o milagre. Então aqui estaremos nós, em nome de Jesus. Tem muita gente que não gosta do meu culto não. Tem muita gente que não gosta do meu culto não, não vê mais no meu culto. Tem muita gente que deixou de vir no meu culto. Por quê? Porque quando chega aqui é cobrado. Ele não quer orar, ele não quer jejuar, ele ela não quer santificar, não quer consagrar, não quer arrumar a vida com Deus. Aí eles fogem dos cultos do pastor Messias. Tem um culto bem levezinho, um culto de consolo, um culto só de consolo. Eu não quero consolo para vocês não, eu quero é vitória, eu quero é resultado. Consolo, eu quero é resultado, eu quero é resultado, eu quero é cura, eu quero é bênção, eu quero ver obreiro, obreira, animado, encorajado, eu quero ver o povo contando bênção, contando resultados, contando libertação. E nesta noite, é a noite da libertação total. Libertação na área espiritual, libertação na vida financeira, libertação no casamento, libertação em todas as áreas, em todas as áreas. Está na Bíblia, olha aqui, ó, livro de João, aonde João diz para Gaio: desejo que vá bem em todas as coisas. A libertação em todas as coisas, a libertação em todas as áreas. Amado, desejo que vá bem em todas as coisas, que tenha saúde, assim como vai bem a tua alma. Olha só, saúde, aqui fala tudo, saúde, saúde e prosperidade. Quando ele fala aqui que vai bem tudo, todas as coisas, todas as coisas, que tem a saúde, todas as coisas, é o financeiro, saúde, e que vai bem a tua alma. O evangelho completo, o evangelho da salvação, da santidade, o evangelho da cura, o evangelho da prosperidade financeira, o evangelho da família, salva, liberta. Este é o evangelho verdadeiro, transformador, que exige mudanças, que exige que nós peguemos firme. Eu falo assim: irmão, vou pegar firme, a pessoa some da igreja. Vamos pegar firme, meu irmão, vamos. Cadê ela? Cadê ele? Ele não quer pegar firme, ele quer bênção sem pegar firme, ele quer bênção sem sacrifício, ele quer milagre sem fé, sem oração, sem jejum. Isso não existe. Então, meu irmão, eu estou aqui inconformado, Eu estou inconformado comigo mesmo. Eu estou inconformado comigo mesmo. Quanto mais com você ir parado, parada, dizendo: se Deus quiser me abençoar, Ele vai me abençoar aqui em casa mesmo. Se Deus quiser. Olha que tipo de palavra que você fala e ainda joga a culpa em Deus. Se Deus quiser. Se não deu certo, é porque Deus não quis. O sangue de Jesus tem poder. Assuma. Assuma a sua culpa. Fala: foi eu. Sou eu que não oro. Sou eu que não jejum. Sou eu que não consagro. Sou eu que não pego firme. Sou eu que não me esforço. A culpa é minha. Aí você vai ver que Deus vai botar você por cabeça. Colocar você por cabeça. Você vai ser invejado. Você vai ser invejado. Estou lhe dizendo. Diante do Pai, do Filho e do Espírito Santo, você vai ser invejado. Deus vai te engrandecer daqui para frente. Mas você tem que mudar o teu jeito. Você tem que despertar do teu jeito. Você tem que largar essa cultura de miséria, essa cultura de desgraça, de miséria que você aprendeu no passado com seus pais. E aí você vai para a igreja fica do mesmo jeito. Não prega novidade, não prega coisas grandes, não prega oração, não exige o povo para orar, para jejuar. Deixa o povo, do jeito que o povo chega na igreja, fica. O povo não jejua, o povo não ora, o povo não crê, o povo não é ensinado a crer, porque não é pregado a verdadeira palavra de Deus. Porque quando se ouve a palavra de Deus, a fé aumenta. Porque a fé, ela vem de ouvir, e ouvir a palavra de Deus, a palavra que sai da boca de Deus. É isso que eu creio, é isso que eu tenho vivido, é isso que eu ensino aqui na Deus é Santo. E nós somos uma igreja diferente, uma igreja abençoada, um povo abençoado. A prova é o que você vai ouvir agora. Você vai ouvir agora a gente contando, contando o milagre.
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0: O testemunho da irmã foi um testemunho que a gente olhando assim, meu Deus, como é que pode essas coisas acontecer? Como é que isso aconteceu? Como é que foi o parto?
2: Deus permitiu que o parto fosse normal para poder fazer a limpeza, para sair tudo de ruim que tinha, que você tinha comentado, né? Que Deus permitiu que fosse o parto normal. E quando foi feito o parto normal, a irmã colocou os baldes e saiu um monte de coisa terrível, coisas horríveis, que eu falei...
0: Que irmã? Irmã enfermeira?
2: Isso, a irmã enfermeira.
0: Que ajudou a fazer o parto?
2: Isso, que ajudou a fazer o parto. Ela falou: que coisa mais horrível, eu nunca tô vendo isso, e tirou até uns vídeos. Eu passei o meu contato para ela e pedi para ela entrar em contato comigo. Ela falou: nem vou te passar, porque senão você vai ficar com depressão. E daí, depois, o doutor foi lá conversar comigo e falou assim: oh, minha querida, se você precisar de alguma coisa, eu vi tanta coisa terrível, coisas horríveis.
0: O que que saiu, além do milagre do punhal que desapareceu, na hora do parto? Tinha mais coisas além do punhal? O que que tinha dentro do seu útero?
2: Eu ouvi elas comentando boneca, cabelo, gilete, alicate, um monte de coisas horríveis.
0: Gente, boneca, agulhas, gilete, bucho de cabelo, alicate, que estava dentro do útero dessa mulher, era para matar. Aí você fala: não tem macumba, não tem bruxaria, não tem magia negra. Olha aí, tudo isso estava dentro do seu útero.
2: Tudo isso. Às vezes eu penso assim, eu não acredito, como é que pode ter eu ser a vítima dessa situação? Meu Deus, só Deus para ter misericórdia da gente. E cada vez que os irmãos se apeguem mais com o Senhor Jesus, que só Ele que pode nos libertar, nos salvar e transformar a nossa vida.
0: Obrigado, irmã Michele. Deus te abençoe, te dê vitória. Obrigado, irmão Paulo. Deus te abençoe, te dê vitória. Povo de Deus do Brasil, do mundo, olha o que Deus faz nessa igreja. Olha o que Deus faz no ministério, Deus é santo. Coisa que você talvez nunca ouviu por aí. Não que a Deus é santo é melhor, e nem pior, e nem igual. É uma igreja diferente, fazendo diferença. Vem para cá, meus irmãos. Escuta essa igreja. Receba o livramento, a proteção de obra de macumba, de bruxaria, de magia negra, através da igreja pentecostal Deus é Santo. É impressionante, Brasil! É impressionante, Paraná e Curitiba, a maneira como Deus opera nessa igreja. Nós vamos ouvir de novo esse testemunho. Olha essa mulher com uma peixeira, um punhal dentro do útero. Gente, presta atenção. Desperta, Brasil. Será que vocês não desperta um testemunho dessa gravidade? Aonde você já viu isso no mundo? Não bastava aquela mulher que saiu de dentro dela o cachorro, o cachorrinho que estava dentro do útero dela, não bastava aquilo. Agora, olha que testemunho marcante que aconteceu na igreja Deus é Santo. Uma mulher grávida, a outra estava com o cachorro no útero, não engravidava. Essa grávida, e a criança junto com o punhal. Como é que essa criança não se furava, meu Deus do céu? E para que essa faca, para que esse punhal dentro da barriga dessa mãe, junto com essa criança? Para que tanta maldade? Meu Deus, para que tanta maldade que existe nesse mundo? Tanta vingança. A mulher gestante e alguém faz um trabalho de bruxaria, de magia negra, coloca um punhal dentro da barriga desta mulher. Como vocês ouviram, esse punhal, ele apareceu em exames, apareceu em radiografia, em ultrassom, lá estava o punhal. Aí vieram para a igreja, Deus é Santo, desesperados, aflitos, e nós oramos, a igreja Deus é Santo orou, e olha o que aconteceu. Vamos ouvir de novo. Presta atenção, Curitiba. Não é possível, meus irmãos, que vocês estão tão adormecidos que não tem força mais para receber bênção. Escuta esses milagrão, mas não sai de casa. Continue doente, porque aí dentro da sua casa está a doença. Sabe por que você não sai daí? Porque aí está o espírito de enfermidade para você continuar doente. Sabe por que você não sai daí e vem para Deus é Santo? Porque aí está macumba, demônios lutando ali nessa casa, e você no meio dessa casa, sem força, sem ânimo, o bicho te amarrando, com problema, com doença, com tristeza, tribulação, desespero, aflição. Irmão, levanta, Curitiba, acorda, acorda, Curitiba, ou então será tarde demais. Vamos ouvir novamente o testemunho.
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0: O testemunho da irmã foi um testemunho que a gente olhando assim, meu Deus, como é que pode essas coisas acontecer? Como é que isso aconteceu? Como é que foi o parto?
2: Deus permitiu que o parto fosse normal para poder fazer a limpeza, para sair tudo de ruim que tinha, que você tinha comentado, né? Que Deus permitiu que fosse parto normal, e quando foi feito o parto normal, a irmã colocou os baldes e saiu um monte de coisa terrível, coisas horríveis, que eu falei...
0: Que irmã? Irmã enfermeira?
2: Isso, a irmã enfermeira.
0: Que ajudou a fazer o parto.
2: Isso, que ajudou a fazer o parto. Ela falou, que coisa mais horrível, nunca tô vendo isso, e tirou até uns vídeos. Daí eu passei o meu contato para ela e pedi para ela entrar em contato comigo. Ela falou, nem vou te passar, porque senão você vai ficar com depressão. E daí depois o doutor foi lá conversar comigo e falou assim, ô, minha querida, se você precisar de alguma coisa, Eu fiquei, vi tanta coisa terrível, coisas horríveis.
0: O que que saiu? Além do milagre do punhal que desapareceu, na hora do parto, tinha mais coisas além do punhal? O que que tinha dentro do seu útero?
2: Eu vi elas comentando boneca, cabelo, gilete, alicate, um monte de coisas horríveis.
0: Gente, boneca, agulhas, gilete, bucho de cabelo, alicate, que estava dentro do útero dessa mulher, era para matar. Aí você fala, não tem macumba, não tem bruxaria, não tem magia negra. Olha aí, tudo isso estava dentro do seu útero.
2: Tudo isso. Às vezes eu penso assim, não acredito, como é que pode ter eu ser a vítima dessa situação? Meu Deus, só Deus para ter misericórdia da gente. E cada vez que os irmãos se apeguem mais com o Senhor Jesus, que só Ele que pode nos libertar, nos salvar e transformar a nossa vida.
0: Obrigado, irmã Michele. Deus te abençoe, te dê vitória. Obrigado, irmão Paulo. Deus te abençoe, te dê vitória. Povo de Deus do Brasil, do mundo, olha o que Deus faz nessa igreja. Olha o que Deus faz no ministério, Deus é Santo. Coisa que você talvez nunca ouviu por aí. Não que a Deus é Santo é melhor, e nem pior, e nem igual. É uma igreja diferente, fazendo diferença. Vem para cá, meus irmãos. Escuta essa igreja. Receba o livramento, a proteção de obra de macumba, de bruxaria, de magia negra, através da igreja pentecostal Deus é Santo. Povo de Curitiba, o dia da grande libertação, o dia dos grandes milagres que ficarão marcados na sua cabeça, na sua mente, por bondade, por misericórdia de Deus, por compaixão de Deus, aqui estamos nós em santo jejum, para Deus nosso Pai, por sua bondade, por sua misericórdia, operar na nossa vida o grande milagre, o grande milagre, mas o grande milagre mesmo, um milagre que ficará marcado na história do Evangelho, como esses milagres aí, ó, isso ficarão marcados para o resto da vida. São coisas que jamais serão esquecidas. Deus, nosso Pai, levantou essa obra, levantou esse ministério, Deus levantou essa igreja para despertar o povo no tempo do fim. Quando o povo está morrendo na fé, quando o povo está esfriando, desviando, parando, não vê mais algo acontecer, então Deus levanta a obra, Deus é Santo, com esses milagrões, com essas grandes vitórias e conquistas, que fica marcado, que fica registrado. Povo de Deus, tem muita gente agora, que tem muita coisa grande para dar certo. Tem muitas coisas grandes para dar certo na sua vida. E não vai dar certo, não. Não vai dar certo, não. Por que que não vai? Porque você está parado, afastado, desanimado, frio, sem campanha, sem oração, sem jejum, sem fé. E desse jeito, a sua vida vai de mal a pior. Mas se você ouvir esta palavra, ouvir este conselho, essa exortação, e despertar muitas coisas grandes, coisas que só Deus pode fazer, vai acontecer na sua vida, de uma maneira tão grande, para a glória de Deus, tão grande, coisas que você fala assim, olha, eu nunca vi, eu não esperava que isso ia acontecer na minha vida. Mais ou menos assim, no contrário à explicação, como um desastre, como uma morte trágica, que ninguém está esperando, aquilo vai acontecer, um prejuízo, puxa, eu nunca esperava que isso acontecesse, uma traição, eu nunca esperava isso. Então, assim é na fé, na obra. Eu nunca esperava que eu ia ter o que eu tenho hoje, que Deus ia fazer comigo o que Deus está fazendo. É coisas grandes, é coisas que não tem explicação. Levanta, levanta Curitiba, levanta Paraná. Você que está doente, você que está enfermo, enferma, você que sente que fizeram um trabalho, uma obra de macumbaria, feitiçaria, como esse aqui agora, ó, que você vai ouvir. Olha essa revelação, olha esta revelação que você vai ouvir agora, que aconteceu aqui na igreja Deus é Santo semana passada. Escute, escute o Brasil, escute Curitiba e tenha a fé aumentada.
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4: Quem é aqui, meus irmãos, que na sua casa, você sente assim um ar diferente, um ar triste. Quando você sai, é alegria, é paz. Mas quando você chega dentro de casa, é uma tristeza. Aqui dentro da igreja, tem algo jogado lá em cima da casa. Você pode se humilhar que você vai encontrar algo jogado lá. Lá tem algo jogado, algo de uma cumba em cima da telha lá. Pode ir lá que você vai ver. Algo amarrado dentro de um saco de plástico que foi jogado em cima da sua casa. Ah, mas você não quer ver? Pega uma escada. Pode ver se você tem ou não tem. Alguém foi lá com um troço lá de cemitério, de macumba lá, coisa feita de animal e tal. Pegou lá, pegou, ó, em cima da sua casa. E é algo pesado que a chuva não tira. A chuva não tira. É por isso que você sente esse ar pesado de tristeza, de angústia dentro da sua casa. Cadê a pessoa revelada por Deus? Não levantou a mão? Então eu fico por aqui. O troço vai continuar lá. Cadê, cadê, cadê? Não levantou a mão. Quantas mãos levantadas? Cadê? Não vai levantar a mão. Bora, irmãzinha. Você mesmo. Corre para frente. Pode olhar lá para você ver se é ou não é. Fala com o seu marido para botar uma escada lá, para vocês verem se tem um troço lá em cima da casa. Mas o sangue de Jesus tem poder. Diga aí, o sangue de Jesus tem poder. O sangue de Jesus tem poder.

Deus do céu é algo que enche a gente de fé. E nesta sexta-feira, o frio não vai segurar o povo. O frio não vai segurar o povo. Não vai mesmo. Porque o povo está na fé. Depois disso aqui, o povo vai estar conosco para ver. Eu vou mostrar para vocês aqui se tem algum ex-macumbeiro aí, algum ex-bruxo, alguma ex-mãe de santo. Vem aqui hoje, você que teve experiência na macumba, para nos explicar o que, que é isso aqui, porque nós não sabemos explicar isso aqui. Meu Deus, isso aqui foi colocado em cima de uma casa para fazer um casal separar. E separou mesmo. Separou mesmo. 8 anos juntos e de repente virou em nada. O mal existe quando não existe o bem. O mal toma conta. O mal, ele invade. O mal, ele possui as pessoas e as pessoas ficam possuídas. O mal possui a pessoa, possui. Aí vem mau pensamento, pensamento de morte, de loucura, suicídio, de ir embora de casa, de separação, de dar um fim em tudo, acabar com tudo. E é por isso que nessa sexta-feira, aqui na igreja Deus é Santo, libertação em todas as áreas. Deus vai revelar, como Deus revelou isso aqui, ó. Deus vai revelar, Deus vai mostrar, Deus vai falar. E você vai ver o que vai acontecer a partir de hoje. Igreja Pentecostal Deus é Santo. Avenida Marechal Floriano Peixoto, 6711, Vila Auer. Venha Curitiba! O milagre depende da sua fé.

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0: Graças a Deus, graças a Deus. É o programa Vencendo pela Fé da Igreja Pentecostal. Deus é Santo. Esta programação é de inteira responsabilidade do homem de Deus, pastor Darcy Messias. Prazerosamente, quem tem o prazer de cumprimentar todo o povo de Deus com a paz do Senhor e Salvador Jesus Cristo, é seu irmão em Cristo, presbítero Raimundo. E eu quero já neste exato momento chamar a atenção de Curitiba. Atenção, atenção, Curitiba! Atenção, região metropolitana de Curitiba! Atenção, atenção, Paraná, porque é nesta sexta-feira, com a presença do homem de Deus, pastor Darcy Messias, pregando a preciosa palavra de Deus, orando por milagres, libertações, curas divinas, revelações do Espírito Santo, e Deus operando milagre na sua vida, no seu lar, na sua casa, 19 horas. Presença do homem de Deus, pastor Darcy Messias, em nossa sede nacional, aqui mesmo em Curitiba. As revelações do Espírito Santo, confirmando o seu milagre, a sua bênção, a libertação na sua casa, no culto da libertação total, às 19h, o homem de Deus, pastor Darcy Messias, pregando, orando, orando por libertação, orando por cura divina, orando por divinas, divinas e profundas revelações do Espírito Santo. É nesta sexta-feira que o milagre acontece na sua vida, no seu lar, na sua casa, na sua família. Venha para cá, povo de Deus, venha para a Igreja Pentecostal, Deus é Santo. Aonde essa igreja, presbítero Raimundo? Anota aí o endereço, meu amado irmão, irmã. Anota aí para você não ficar de fora desta sexta-feira abençoada, sexta-feira da libertação total na Igreja Pentecostal, Deus é Santo. Avenida Marechal Floriano Peixoto, 6711, é o endereço do seu milagre, da sua vitória. Nós estamos a 150 metros do terminal de ônibus do Vila Auer, a 60 metros da Praça da Passarela, quase em frente ao tubo da passarela e bem ao lado da Autopeças Alvorada. Venha buscar o seu milagre, venha buscar a sua vitória, e aqui mesmo na Igreja Pentecostal, Deus é Santo, 19h, homem de Deus, pastor Darcy Messias, Deus vai te abençoar, Deus vai fazer o milagre na sua vida.
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2: Está aqui conosco, nos estúdios da Igreja Deus é Santo, um irmão que recebeu um grande milagre, mas um grande milagre mesmo, que vai chamar a atenção de muitas pessoas que agora estão me ouvindo. O nome do senhor?
3: José Pereira Alves, sou de Castro. Quero saudar a amada igreja com a paz do Senhor Jesus e agradecer ao Senhor Jesus de dois milagres muito grandes que eu recebi na Igreja Deus é Santo. E eu estava com hemorragia intensa, evacuando muito sangue. E eu, antes de eu sair de Castro para vir para Curitiba, que eu tinha que ir no outro dia fazer um exame, eu disse 50 e voltei para meio-dia e meio. Daí no final saiu meio-dia o exame. E para a honra e glória do Senhor Jesus, foi tão importante que foi a última evacuada de sangue, 9 horas da manhã no domingo. Ele confirmou a benção para mim às 3 horas da manhã da madrugada, no amanhecer o domingo. Eu fiz os exames na segunda-feira, o médico falou, vem daqui 5 anos, é um milagre, você não tem mais nada. E na sequência, pastor da CMCia, quero deixar relatar bem claro isso, testemunho, uma arritmia cardíaca, dava 10 batimentos e um soco no coração, mas isso muito terrível. E olha, para honra e glória do Senhor Jesus, o Senhor orou para mim, e eu estou confirmando essa grande benção, e estou firme na Deus é Santo, e quero convidar o povo que venha para a Igreja Deus é Santo, que a revelação do pastor Darcy Messias não cai no chão, e não estou aqui para gravar para bonito um testemunho, porque eu estou, glória a Jesus Cristo, eu estou 100% curado do intestino e do coração, e estou honrando o nome do Senhor Jesus Cristo, pastor Darcy Messias, porque eu estava me sentindo podre, eu não sentia dor, mas o tanto que eu evacuava hemorragia era tão intensa que o senhor não faz uma ideia. Eu tinha certeza que eu chegava aqui, o médico vai ter que abrir esse camarada aí, porque não vai ter conserto mais. e eu creio na palavra do pastor, eu creio muito na Bíblia, no que a Bíblia relata sobre as curas, e glória a Deus, foi através dessa revelação que o Senhor me deu, que era para crer que eu seria curado, e está confirmado 100% essa benção.
2: Curado.
3: Curado em nome de Jesus. Para mim é uma honra muito grande. E o que eu puder dos meus amigos para convidar para Deus é Santo, para congregar com nós, eu estou convidando a partir de hoje, junto com esse meu testemunho.
2: O senhor veio lá de Castro para gravar o testemunho aqui hoje?
3: Sim, agora eu vim para confirmar o testemunho e gravar.
2: Curado.
3: Curado em nome do Senhor Jesus.
2: Curado do intestino podre.
3: Isto.
2: E curado do coração.
3: Do coração também. Não tenho nada, até o médico ainda brincou comigo. Olha, da minha parte, o senhor pode procurar um cardiologista? Digo, não, meu cardiologista é o médico dos médicos, que é o Senhor Jesus, e eu estou curado. Eu só queria a confirmação deste exame.
2: Não deu nada.
3: Graças a Deus, do intestino não deu nada. Deu 100% normal os dois exames.
2: Coração também.
3: Glória a Deus, o coração também 100% curado. Eu ficava até 3 noites, pastor da CMC, sem poder dormir. Ele soqueava tanto, eu me dava choque, se eu erguesse a mão, dava aquele choque no coração. Se eu erguesse, mudasse o passo, eu levava aquele choque. Era um sofrimento muito grande, foi só Deus para me curar mesmo.
2: Está curado.
3: Estou curado em nome de Jesus, não
2: moro
3: tenho dúvida. Moro em Castro. E é um prazer para mim, a segunda vez vindo a Deus é Santo aqui, e tenho certeza que venho mais vezes aqui, sem o resto da dúvida.
2: Obrigado.
3: Amém.
2: Está aí o irmão curado, que veio lá de Castro gravar o depoimento aqui, porque ele foi curado do coração, curado do intestino podre, não tem mais nada, está curado. Ô meu irmão, minha irmã, meu ouvinte, tenha fé aumentada, vem para Deus é Santo, vem buscar a Deus nessa igreja, vem buscar a Deus nesse ministério, que você vai ver a tua vida mudar, como a vida desse irmão mudou para a glória de Deus.
4: Meus amados e queridos irmãos e ouvintes da cidade de Porto Alegre, ouvintes do sul do Brasil, irmãos do Brasil, eu estou aqui agora nos estúdios da nossa igreja Deus é Santo, com uma irmã. Ela tem um testemunho para contar. O nome da senhora?
5: Cleusa.
4: Irmã Cleusa, o que a senhora recebeu aqui na igreja Deus é Santo?
5: Já recebi muitas bênçãos. Primeira bênção que eu recebi era uma causa na justiça que não tinha, estava no arquivo. E eu vim aqui e o senhor revelou para mim que eu ia ganhar essa causa na justiça. E Jesus deu essa bênção. A outra benção foi que eu estava cega, com diabetes muito alto, me deu 2 AVC e eu não estava enxergando nada. E agora, graças a Deus, pela honra e glória de Deus, eu estou enxergando.
4: A senhora recebeu uma benção de uma causa na justiça que já estava arquivada.
5: Sim.
4: Não
5: sim.
4: Tinha jeito.
5: Não tinha jeito.
4: Agora, a senhora recebeu a cura dos olhos. A senhora estava cega.
5: Sim, cega mesmo.
4: Cega mesmo.
5: Estava perdido, o olho direito já estava perdido.
4: Completamente.
5: Completamente perdido.
4: Essa a senhora não via nada?
5: Não.
4: Não enxergava?
5: Nada, nada, nada. Nada. Não enxergava mesmo.
4: Agora a senhora veio aqui, a senhora foi revelada, eu lembro que a senhora foi revelada, nós chamamos a senhora aqui na frente, oramos pela senhora e na mesma hora Jesus curou a senhora.
5: Foi na mesma hora. Na mesma hora já minha visão clareou. E eu já comecei a enxergar. E estou enxergando. Pela honra e glória de Deus. Sou muito agradecida. Tudo. Tudo.
4: Cegueira foi embora.
5: Graças a Deus.
4: Quanto tempo a senhora estava assim?
5: Olha, 2 anos. E se essas pessoas que estão passando pelo mesmo problema que eu passei, e essa cegueira do diabetes, venha. Venha nessa igreja que aqui Jesus... Jesus está aqui. Tenho certeza que Jesus está aqui.
4: Só foi curado.
5: Foi curado.
4: Você é prova disso.
5: Sou a prova disso.
4: Se alguém duvidar...
5: Eu sou a prova. Sou a testemunha viva de Deus.
4: Você está enxergando.
5: Estou enxergando.
4: Perfeitamente.
5: Perfeitamente.
4: Glória a Deus. Ouvintes, tem dinheiro que paga isso? Irmãos, tem dinheiro que paga isso, ouvintes? Uma pessoa cega voltar a enxergar por causa da diabetes... Quantas pessoas diabéticas daí perdendo a visão, ficando cega, e aqui está a irmã contando a bênção, curada, Jesus revelou ela e curou ela, abriu os olhos dela, e ela está vendo perfeitamente, para a glória de Deus, ouvintes. Para que ficar aí doente, irmã? Gastando dinheiro com remédio, sofrendo, sendo que o teu problema tem solução, e a solução dele é o Senhor Jesus. Curada, irmã Neus?
5: Curada.
4: Enxergando.
5: Enxergando.
4: Para a glória de Deus.
5: Para a glória de Deus.
4: Qual a palavra sobre o povo que tem em casa ouvindo a senhora?
5: Olha, que venha. Venha na Deus é Santos. Quando eu saí de casa, eu fiz um propósito e disse assim para Deus. Deus, se realmente o senhor está naquela igreja, o senhor vai usar aquele pastor lá e aquele pastor vai revelar a enfermidade que eu tenho e eu vou ser curada. Não deu outra, foi direto, foi igual. O que eu pedi para Deus aconteceu.
4: Meu Deus do céu,
5: aconteceu.
4: Deus falou mesmo.
5: Deus falou mesmo.
4: Falou e aconteceu.
5: Falou e aconteceu e eu tenho certeza que o senhor é um homem de Deus. É um homem de Deus.
4: Graças a Deus, glória seja dada a Deus por isso. Porque quando Deus fala, irmão, Deus não mente não. Quanta gente inventando revelação, crendo revelação, que não é Deus que está falando. Mas quando Deus fala, quando Deus revela, está aí o milagre. Curada para a glória de Deus.
5: Verdade.
4: Está curada?
5: Estou curada, para a honra e glória de Deus.
4: Você mora onde?
5: Na Avenida Ipiranga.
4: Porto Alegre.
5: De frente ao Bourbon, Porto Alegre.
4: Está aí, meus irmãos, está aí, ouvintes. Venha para Deus é Santo. Canceroso, aidético, cego, surdo, mudo, paralítico, venha para cá. Nós vamos orar e Deus vai te curar em nome de Jesus.
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Ô, meus irmãos, nós vamos agora falar com Deus nesta madrugada de quinta para sexta. E nesse exato momento, eu quero convocar o povo de fé, povo que ora, povo que acredita no poder de Deus, pessoas que têm aquela fé viva, que quando eles colocam o joelho no chão, a oração sobe ao céu. E nesse exato momento, eu quero orar com vocês. Eu, pastor Messias, estou aqui na rádio para nós juntos clamar a Deus. Senhor nosso Deus, Senhor nosso Pai, em nome de nosso Senhor Jesus Cristo, meu Deus, coloca tuas mãos santas agora e repreenda essa obra do diabo, essa perturbação na mente, essa perturbação no coração. Deus, em nome de Jesus Cristo agora, repreenda, dá-nos o poder de repreender esta perturbação no cérebro, na mente, nos pensamentos,

0: Deus, em nome de Jesus Cristo, Salvador, Senhor, toque nosso corpo agora, toque nossa vida, Deus, toca agora, toca na nossa vida, Jesus, toca agora no nosso coração, toca agora nos ossos, que sai agora tudo quanto é tipo de demônios que agem com doença nos ossos, doenças mandadas, doenças crônicas, doenças malignas, doenças diabólicas, vai saindo agora, em nome de Jesus, sai, em nome de Jesus, sai agora, tudo quanto é tipo de demônios, demônio da cegueira, da mudez, sai, demônio da paralisia, em nome de Jesus Cristo, sai agora, sai, sai demônio, sai, espírito imundo, espírito maligno, o Senhor Deus te repreenda, em nome de Jesus Cristo, sai agora, sai do pescoço, sai da cabeça, sai dos ossos, sai agora, vai saindo agora, sai, em nome de Jesus, sai, espírito do diabo, espírito imundo, espírito maligno, espírito diabólico, Jesus te repreenda agora, vai saindo, vai saindo, vai saindo, vai saindo agora, em nome de Jesus Cristo, em nome de Jesus Cristo, agora sai, sai do estômago, sai, sai do estômago, sai do esôfago, obra maligna, sai da cabeça aos pés, sai agora, aonde estiver alojado, aonde estiver escondido agora, ó Jesus, queima, ó Jesus, queima agora esse demônio, que está escondido nos ouvidos, colocando surdez, sai dos ouvidos, Satanás, demônio da labirintite, demônio da loucura, da perturbação, da ansiedade, demônio, o Senhor te repreenda aqui agora, em nome de Jesus Cristo, Salvador, meu Deus, queima, meu Deus, queima agora, vai queimando, Jesus vai repreendendo agora, passa o teu sangue agora, passa o teu sangue nos umbrais desta casa, desta porta, Deus, em nome de Jesus Cristo, o sangue de Jesus tem poder, o sangue de Jesus Cristo é poderoso, o sangue de Jesus tem poder, o sangue de Jesus Cristo é poderoso, e nesse sangue, no poder desse sangue, no poder desse nome, no poder de Deus, no poder do nome de Jesus, Jesus agora, nesse nome Jesus, eu repreendo meu Deus, toda a força do mal, toda a força do inferno, dos demônios, dos espíritos, das legiões e das castas, meu Deus, repreenda, meu Deus, queima, Jesus, queima agora, Jesus, queima, Jesus, queima agora, vai queimando, Jesus, vai queimando agora, meu Deus, alcança a nossa igreja, Deus é santo, meu Deus, alcança os nossos pastores, nossos obreiros, nossas obreiras, nossos membros, nossos casais, nossas crianças, nossos irmãos de outras igrejas também, que estão orando conosco, meu Deus e meu Pai, Senhor da Glória, Senhor Jeová, Espírito Santo, alcança agora, alcança, meu Deus, com livramento, alcança, meu Deus, com a proteção divina. Meu Deus, alcança agora. alcança, meu Senhor. Meu Deus, alcança agora. Ó Deus, ó Espírito Santo da verdade. Meu Deus, alcança agora. Alcança, meu Deus, a minha casa. Alcança a minha família, meus parentes, meus familiares. Deus, alcança agora. Vá alcançando com a vida, com a saúde e com a proteção de Deus. Ó Senhor da glória, ó Espírito Santo da verdade, ó meu Deus, em nome de Jesus, meu Deus, em nome de Jesus, meu Deus, em nome do Senhor Jesus, agora, manifesta o teu poder, manifesta os milagres, as maravilhas de Deus, a unção, meu Deus, a salvação das almas, Senhor. Oh, meu Deus, alcança as almas perdidas, as almas que estão desviadas, paradas, afastadas. Meu Senhor, quanta gente, meu Deus, quanta gente, meu Deus, que estão andando rumo ao abismo, rumo à escuridão das trevas, desviadas, desligadas, fora da salvação, fora do caminho da vida eterna. Meu Deus, arranca essas almas das garras do inimigo, arranca essas almas, meu Deus, das garras de Satanás, arranca essas almas das garras do inimigo. Meu Deus, olha essa família que está aí desorientada, separada, dividida, filho para um lado, pai por outro, mãe por outro. Senhor, em nome de Jesus, em nome do Senhor Jesus, Pai, Deus, em nome de Jesus Cristo, Salvador, ó Jesus, alcança as almas, alcança as vidas, meu Pai. Quanta gente está fraca na fé, quanta gente, meu Deus, que tomava a Santa Ceia, que participava da Santa Ceia dignamente, ó Deus, ó Senhor da glória, ó Espírito Santo da verdade, meu Deus, meu Jesus, e hoje estou aí desviada, afastada, parada, Senhor da glória, Espírito Santo, quantas almas, quantos homens que pregavam, que dirigia a igreja, homens que eram conhecidos, homens que preservava, que cuidava, que zelava da doutrina santa, e hoje estão caídos, fracassados, casamentos destruídos. Meu Deus, não deixa acontecer que esses que ainda estão em pé, estão com vida espiritual, meu Deus, ó Senhor da glória, ó Espírito Santo de Deus, meu Deus, não deixa cair, fracassar. Senhor, tenha misericórdia. Meu Deus, tenha misericórdia. Meu Deus, tenha misericórdia, meu Deus. Meu Deus, tenha misericórdia, Senhor. Tenha misericórdia, meu Pai. Espírito Santo da verdade. Meu Deus, tenha misericórdia. Tenha misericórdia, Senhor. Tenha compaixão e piedade. Deus, tem misericórdia. Não deixe essas almas se afundar. Não deixe essas almas perecer. Deus, levanta um povo para servir a Deus. Levanta um povo conosco para honrar o nome do Senhor. O nome do Pai, do Filho e do Espírito Santo. Meu Deus, levanta a obra, Deus é santo, com autoridade, com unção. Oh, meu Deus, oh, meu Pai dos céus, meu Deus, meu Deus, meu Deus, em nome de Jesus Cristo, em nome de Jesus Cristo, meu Deus, em nome de Jesus Cristo, Salvador, em nome do Pai, do Filho e do Espírito Santo de Deus, Senhor, meu Jesus, me dá a palavra, meu Jesus, meu Deus, meu Senhor, me dá unção, me dá autoridade, Meu Deus, me dá graça e me dá força. Espírito Santo de Deus, ah, meu Senhor da glória, ah, meu Senhor Jesus, Deus Pai de Jesus Cristo, Deus Pai de Jesus Cristo, meu Deus dos céus, meu Deus da glória, meu Senhor, meu Jesus amado, meu Jesus Santo, Deus, me orienta, me dá direção, me dá sabedoria, me dá força, me dá graça, me dá ânimo, me dá unção, meu Deus, me dá visão das coisas espirituais, das coisas celestiais, das coisas invisíveis, meu Deus e meu Pai, em nome do Senhor Jesus, em nome do Senhor Jesus, Pai, em nome do Senhor Jesus, em nome do Senhor Jesus, meu Deus, em nome do Senhor Jesus, Pai, cobre com teu sangue, cobre com teu sangue, cobre com teu sangue, cobre com teu sangue, cobre com teu sangue, meu Deus, cobre com teu sangue nessa madrugada, faz alguma coisa, meu Deus, dá uma saída para nós, dá uma saída para o teu povo, uma saída divina, um escape. Deus, tu sabes como fazer, tu sabes como criar um escape, uma oportunidade, Senhor, tu sabes, meu Deus, tu sabes, meu Pai, só tu sabes. Deus, perdoa nossos pecados, perdoa nossas iniquidades, Deus, perdoa, Deus, em nome de Jesus Cristo, Salvador. Ah, meu Deus, perdoa, perdoa, Senhor, perdoa, Espírito Santo da verdade, Deus da glória, Deus, Pai, Filho, Espírito Santo, meu Deus, meu Jesus amado, meu Jesus Santo e poderoso, meu Senhor da glória, faz alguma coisa, meu Deus, faz alguma coisa, Senhor, faz alguma coisa por nós, Jesus, faz alguma coisa por nós, Jesus, Deus da glória, nos orienta, dá-nos uma direção nova, uma direção vinda de Deus, Senhor, dá-nos um renovo espiritual, Senhor da glória, derrama sobre nós a tua graça, a tua força, a tua fortaleza, o teu renovo, Senhor da glória, não deixa nós envelhecer na fé, não deixa nós envelhecer espiritualmente, Senhor, nos renova, meu Deus, a cada dia, Deus nos renova a cada instante, Senhor, ah, Jesus nos renova, derrama, meu Deus, sobre a nossa vida, o renovo espiritual, oh glória a Deus, oh glória, oh graças a Deus, Espírito Santo da verdade, meu Deus, derrama, derrama nessa madrugada uma saída, um escape, uma porta, um livramento, uma proteção divina, meu Deus, abre as portas, meu Deus, as portas para quem está devendo, abre as portas, meu Deus, em favor do povo que tem ajudado a igreja, Deus é santo, os dizimistas fiéis, os irmãos, as irmãs, o povo que tem confiado, que tem olhado para a igreja, Deus é santo, com o olhar de acreditar no nosso trabalho, num tempo tão difícil, num tempo de tanto escândalo, meu Deus, meu Pai, um tempo de tanto escândalo, dinheiro, dinheiro, dinheiro, dinheiro, é só dinheiro, é só dinheiro, não se fala mais em salvação de almas, não se fala mais em vida eterna, na volta de Jesus, no arrebatamento da igreja, não se fala mais em santidade, Não se fala mais, meu Deus, em vida eterna, em caminho apertado, em porta estreita. Senhor da glória, Espírito Santo, Deus, Jesus, abençoa a obra. Deus é santo, que seja uma igreja diferente, que seja uma obra diferente, meu Deus, dessa reta final. Senhor, Senhor, meu Deus e meu Pai, derrama, derrama sobre nós os milagres, as maravilhas de Deus. Ó Jeová, ó Espírito Santo de Deus, meu Deus, meu Pai, meu Senhor, meu Jesus querido, abra as portas em favor do teu povo. Abra as portas, meu Deus, abra as portas, meu Pai, em favor dos irmãos, das irmãs que têm nos ajudado, que têm sido uma coluna nesta obra, para pagar o rádio, para pagar a prestação do imóvel, nossa sede própria, os aluguéis da nossa igreja. Deus é santo. Ó Deus, ó Pai do céu, Espírito da recompensa, derrama, derrama saúde, derrama saúde. Haja cura nessa casa, haja cura nessa casa, meu Deus. Meu Deus, haja cura, haja saúde, haja saúde, haja saúde, haja saúde, meu Deus, no nome de Jesus, no nome de Jesus Cristo, Salvador. Senhor, coloca na minha boca as palavras espirituais. Deus, coloca na minha mente a unção. Deus, coloca no meu entendimento a unção, a sabedoria de Deus, o entendimento, o autocontrole de Deus. Senhor, fortalece a minha mente, fortalece o meu entendimento, fortalece-me com sabedoria, com inteligência, com entendimento, com conhecimento. Meu Deus, meu Senhor, meu Jesus querido, unja minha mente, unja essa obra, Deus é santo, unja a igreja, Deus é santo, no Paraná, Santa Catarina, Rio Grande do Sul, São Paulo, Minas Gerais, Goiás. Ó Deus, derrama nessa obra o renovo, o crescimento espiritual. Meu Deus, não deixa essa igreja envelhecer, não deixa essa igreja ficar uma igreja velha, cansada, acomodada, não deixa essa igreja ser uma igreja enferrujada. Senhor, levanta homem de Deus, levanta homens, homens santos, homens convertidos, homem de Deus, ganhador de almas, não ganhador de dinheiro. Senhor, levanta homens, meu Deus, para arrancar as almas das garras do inimigo, das garras do mundo. Meu Deus, Jesus, ó Espírito da sabedoria, da inteligência, ajuda-nos a ganhar almas, porque quem ganha almas sábio é. Senhor da glória, Espírito Santo de Deus, em nome do Senhor Jesus, meu Deus, ó glória, ou graças a Deus, fica conosco, meu Deus, nesta madrugada, nesta semana, Senhor, neste mês, neste ano, ó Deus, e todos os dias, como o Senhor prometeu, eis que estou convosco todos os dias, até a consumação dos séculos. Glória a Deus. Glória a Deus, glória o nome de Jesus, graças a Deus, graças a Deus, graças a Deus, glória o nome de nosso Senhor e Salvador Jesus Cristo, amém, e amém, Senhor, e amém.
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5: Luiz Mauro, Luiz curado Mauro. Da AIDS. A senhora vindo fazer campanha por ele.
4: Vindo fazer campanha por ele.
5: E ele foi curado.
4: Foi curado em nome de Jesus. Nada. Não, graças a Deus.
6: E a bênção maior, poderosa mesmo, foi a cura da AIDS, do vírus HIV, que existia em mim. Hoje, graças a Deus, estou livre. Para a honra e glória do Senhor Jesus Cristo. Eu agradeço muito.

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0: Ô, meus irmãos de Curitiba, meus irmãos aqui no Paraná, eu estou aqui neste exato momento. Hoje é sexta-feira, hoje é um dia para provar a fé do povo. Um dia de frio e olha, eu estou sentindo na minha alma, sentindo na minha fé, no meu espírito, sentindo no meu entendimento, na minha experiência com Deus, que nesta sexta-feira, Deus tem algo a fazer. Levanta agora, você não tem nada a perder, você só tem a ganhar. Perder é se você ficar quieto, de braços cruzados, olhando para o problema, olhando para a luta, olhando para a tribulação, para a doença e não fazer nada. Aí você tem tudo a perder. Tudo a perder. É o que está acontecendo. Quanta gente está perdendo e não está vendo. Satanás não deixa ela ver. Ele consegue fazer a situação de um jeito que a pessoa não vê uma saída. Só vê tristeza, só vê dor, angústia. Só vê pensamentos malignos. Eu vou desistir, eu vou dar um fim na minha vida, eu vou embora dessa casa. É aí quando a pessoa perde. E por que ela está perdendo? Porque ela está parada. Não estou parada não, eu estou indo aqui na igreja fulana, na igreja beltrana, a igreja do apóstolo, do bispo, do missionário, do pastor, da pastora, da diaconisa. Eu estou indo aqui na igreja do fulano de tal. Mas está mudando a sua vida? Está mudando, você está vendo mudanças? Você está vendo a sua vida decolar? Você está vendo a sua vida melhorar? Você não está vendo. Você tem que ser sábio. Você tem que ser sábia, inteligente. Não basta falar que é crente, que é obreiro, obreira, com a vida derrotada, uma vida vazia, uma vida amargurada, uma vida triste, desmotivada. É o que está acontecendo com muita gente, inclusive você, o senhor, a senhora, que está me ouvindo agora. Um buraco na alma, um vazio, uma tristeza. Você olha para lá, olha para cá, você não vê uma saída, porque a saída está travada. O inimigo tapou a sua mente, o inimigo amarrou você. O povo não crê mais em revelação. Por que que não crê? Porque eles vão para a igreja atrás de revelação, e tem os reveladores, as reveladoras, que revela tudo. Revela tudo. Tudo na carne. Revelação furada. Revelação que não é de Deus. Revelação da mente, do coração. Coisa maligna. Eu me lembro que aqui tem uma mulher, que está até gravada aqui, não sei onde é que está, que foi uma obreira na casa dela, uma obreira de uma determinada igreja, que eu não vou falar o nome, pegou a mão daquela mulher, olha só, parecendo uma cigana, obreira cigana, pegou a mão daquela mulher e falou: olha, seu marido está te traindo, eu vejo aqui na sua mão, eu vejo aqui na sua mão, seu esposo está te traindo, seu esposo tem amante. Meus irmãos, uma obreira de uma determinada igreja aqui em Curitiba, conhecidíssima, povo que ora por revelação. Aí aquele casal entrou em pânico. O homem disse: não estou te traindo, tá, porque Deus usou a obreira fulano de tal, que você está me traindo. Não estou, mulher, tá, não está, e tá, vamos divorciar, vamos separar. E Vamos lá na Deus é Santo. Vamos lá. Lá tem um homem que Deus fala com ele. Lá tem um homem que Deus mostra para ele. O que ele falar é verdade. Assim diz a irmã. Aí, chegou aqui na igreja Deus é Santo. E Deus nos deu a palavra. Deus nos deu a visão, a revelação. E eu chamei na frente do casal. Eu falei, ó, aqui tem um casal que está acontecendo isso. Tudo é mentira. Tudo é mentira. Tudo que falaram para vocês aí é mentira. Tudo é mentira. Essa acusação aí de adultério é mentira. Aí o casal abraçou no meio da igreja, chorava igual crianças os dois, abraçados, e ele falou, não te falei que Deus ia falar contigo, que Deus ia usar o pastor Messias, não falei, aí os dois vieram para frente, abraçaram, e ela perdoou, ele perdoou, e pronto, e acabou, e foi embora feliz os dois. Teve um dia desse aí, me lembro como agora, um casal lá do Rio Grande do Norte, que mora aqui em Curitiba, há muito tempo. Ela falou assim para ele, olha, você está me traindo. Deus me mostrou que você está me traindo. Você está doida? Não, mas Deus me mostrou. Esse negócio Deus está falando, Deus manda lhe dizer, eu tenho nojo disso. Eu tenho nojo dessa pregação, Deus manda lhe dizer, eu estou vendo anjo para aqui, olha, eu tenho nojo, me perdoe, mas é desse jeito. Aí, lá vem o casal, vamos lá, Deus é Santo, vai lá, que lá Deus fala mesmo de verdade, isso ele falando, você vai ver que Deus vai falar contigo lá hoje. Aí vieram os dois, não, mas você está me traindo, tem certeza, Deus não me deixa enganado, olha só, então vamos embora. Chegou aqui na igreja Deus é Santo, a primeira revelação, aqui no nosso meio tem um casal, Deus está revelando para mim agora, que a esposa está suspeitando que o marido está traindo, e não é verdade. O marido não está traindo você. Isso é coisa do diabo. Isso é coisa de Satanás. Só vi o grito dos dois. Ai, chorando. Eu não te falei, mulher. Eu não te falei. E os dois abraçaram chorando no meio da igreja. Abraçaram chorando. Sabia que Deus ia me defender. E aí... Você tem dúvida? Não, agora não tem mais dúvida, não. Você me perdoa? Perdoa. Então, Satanás está aí para fazer confusão, para roubar, para matar, para destruir. Em quem mais ele quer entrar? É na vida de pastor, de obreiro, de obreira, de crente, para escandalizar o evangelho, para escandalizar o nome de Deus. Tem muita gente escandalizada com revelação, com profecia. Deus manda lhe dizer, tudo mentira. Tudo mentira do diabo. Deus manda lhe dizer nada, essa confusão. Porque quando Deus manda, a coisa é diferente. Quando Deus fala, a coisa é diferente. Então está cheio de gente aí escandalizada, sem fé, que não acredita mais nos dons de Deus, por causa de gente que não tem dom. Gente que não tem dom, que está orando por revelação aí, entregando revelação, recado, mistério, e tudo mentira. Claro que tem os homens de Deus, claro que tem as mulheres de Deus, claro que tem gente que tem o dom de Deus. Quem tem, tem. Mas hoje não. Tem gente que nem é batizado com o Espírito Santo, está revelando. Isso é mentira. Como é que a pessoa não é batizada com o Espírito Santo e está orando por revelação? Quem está revelando? Se ela não foi batizada com o Espírito Santo. Gente. Cuidado com muita confusão. Porque Satanás quer esfriar a igreja. Satanás quer esfriar os crentes. Satanás quer esfriar o povo. E fazer o povo afastar da igreja através dos escândalos. Então, meus irmãos e minhas irmãs que me ouvem agora, em nome de Jesus, levanta a cabeça. Levanta a cabeça. Há uma força. Diz ao fraco: eu sou forte. E vem para a igreja, Deus é santo. Não é que a igreja, Deus é santo, ela é melhor. Já falei para vocês, não é, a Deus é santo não é melhor do que igreja nenhuma. A Deus é santo não é pior. A Deus é santo não é igual. Ela é diferente. Se fosse para ser igual, para que tantas igrejas uma copiando a outra? Para ser pior, que adianta uma igreja pior? E para ser melhor, aonde é que tem igreja melhor? Quando a gente fala, quando a gente ouve alguém falar que é melhor do que o outro, é porque está na carne, está inchado, está cheio de vanglória, de soberba, e Deus não está nisso. Então a igreja, Deus é santo, foi levantada por Deus para ser diferente, fazer a diferença. Onde é essa igreja? A igreja é a igreja pentecostal, Deus é santo. Aqui na Avenida Marechal Floriano Peixoto, Avenida Marechal Floriano Peixoto, 6711, aqui na Vila Áurea, aqui na Praça da Passarela, aqui nos tubos da Passarela, ao lado da Alvorada Autopeças. Vem para cá, venha, venha, não se entregue não, não deixe sabor para Satanás não, não dá o direito seu para Satanás não, não dá. Agora à noite, atenção Curitiba, atenção povo de Deus, atenção Curitiba e atenção Paraná, escuta essa palavra, escuta essa palavra e receba esta palavra, escuta essa palavra e receba. Olha, nesta noite, noite de sexta-feira, noite de sexta-feira, você vai ver com seus olhos, você vai ver com seus olhos, você vai ver o sobrenatural de Deus acontecer. Você vai ver, em nome do Pai, do Filho e do Espírito Santo de Deus, em nome do Senhor Jesus. Aquilo que você não pode resolver, seja sábio, seja inteligente, não fica perdendo tempo com uma coisa que você não pode resolver, não fica perdendo tempo com uma coisa que não é para você, é para Deus. Então deixa Deus agir, mas deixa Deus agir como? De braços cruzados? Não, fazendo a sua parte, orando, jejuando, consagrando, fazendo campanhas, fazendo votos. Isso aí é o que você pode fazer. Você quer fazer o que não é para você fazer, e o que é para você fazer, você não está fazendo. Será que você entendeu? O que é para você fazer, você não está fazendo. Que é para você fazer, você está dizendo não, quem vai fazer é Deus, está na mão de Deus, você não vai receber bênção desse jeito nunca, esqueça, esqueça, não, está na mão de Deus, seja o que Deus quiser, se for da vontade de Deus, no tempo de Deus, na hora de Deus, se Deus quiser. Aí ó, por que que não está dando certo? Porque você não está fazendo. Você não está fazendo o que é para você fazer. Deus age em cima da nossa fé, da nossa oração, do nosso jejum, do nosso esforço. Foi Deus que disse: esforça, esforça-te, tende bom ânimo e eu serei contigo. Meu Deus, seja sábio, meu irmão, seja sábia. Não fica com esse evangelho atrasado. Não fica esse evangelho que não é evangelho nada. Isso é costume de religião. Isso é costume de pai, de mãe, lá do passado, de avô, de avó. Essas coisas de atraso. Atraso, isso é coisa de atraso. Gente atrasada. Ah, se for da vontade de Deus. Começa a chorar. Oh, meu Deus. O senhor está vendo as minhas lágrimas. Meu Deus, que perdição, gente. O senhor está enxergando as minhas lágrimas. O senhor está vendo. Aí vem o pregador. Fala assim, olha, vaso. Deus manda lhe dizer que o Senhor está vendo as suas lágrimas. O Senhor está chorando junto com você. O Senhor manda dizer que ele está chorando junto com você. O sangue de Jesus tem poder. Eu quero um Deus desse para mim. Um Deus que não pode fazer nada por mim, que chora por mim, porque ele não pode fazer nada por mim. Eu quero um Deus desse, nada. O sangue de Jesus tem poder. Meu Deus não é esse aí, não. Meu Deus é o que pode fazer, é o que faz, que fez na minha vida, a vida toda. Mas eu sempre agi diferente. Eu sempre agi diferente. Tem gente que não gosta do meu jeito, porque eles querem ficar na zona de conforto, e não é conforto, é desconforto. Aí vem o pregador, a pregadora. Ah, filha, Deus está vendo o teu sofrimento. Ué, vai mudar alguma coisa? Deus está vendo, Deus mandou o anjo enxugar tuas lágrimas, levar tuas lágrimas lá para o céu. Está tudo lá diante do Senhor, suas lágrimas. Sangue de Jesus tem poder. Eu quero um anjo desse, nada, menino. Quero nem saber desse tipo de anjo aí, não. Fica para vocês, para mim não. Você quer para você esse anjo? Esse Deus que manda lhe dizer, não faz nada. Esse Deus não quer para mim, não. Ele manda lhe dizer que ele está contemplando, que ele está vendo o seu sofrimento. Ele manda lhe dizer, isso é tudo mentira. Sangue de Jesus tem poder. Ele está contemplando as suas lágrimas, mas ele manda lhe dizer que ele não pode fazer nada por você. Ele manda lhe dizer que não pode fazer nada. É assim na sua, é o carmo, é o destino, é a cruz. Sofra. No evangélico o povo não ora. No evangélico o povo não ora, acontece isto. Crente que não ora, que não jejua, igreja que não prega oração, igreja que não prega fé, não prega jejum, não prega santidade, é uma igreja vazia, que chega no altar, não tem nada para oferecer para o povo. Aí começa a inventar conversa fiado. Não tem oração, o povo não ora, o povo não jejua, o povo não consagra, o povo não santifica, noite e dia com o celular na mão, noite e dia comendo lixo, noite e dia comendo só as coisas do mundo. E aonde que Deus vai operar? Nosso Deus, ele é santo, nosso Deus é poderoso, nosso Deus exige de nós santidade, fé, temor, coragem, ânimo para ele fazer o milagre. Então, nesta noite, aqui estaremos nós, em nome de Jesus. Tem muita gente que não gosta do meu culto, não. Tem muita gente que não gosta do meu culto, não. Não vem mais no meu culto. Tem muita gente que deixou de vir no meu culto. Por quê? Porque contigo aqui é cobrado. Ele não quer orar, ele não quer jejuar. Ele não quer santificar, não quer consagrar, não quer arrumar a vida com Deus. Aí eles fogem dos cultos do pastor Messias. Tem um culto bem levezinho, um culto de consolo, um culto só de consolo. Eu não quero consolo para vocês, não. Eu quero é vitória, eu quero é resultado. Consolo, eu quero é resultado, eu quero é resultado, eu quero é cura, eu quero é bênção, eu quero ver obreiro, obreira, animado, encorajado, eu quero ver o povo contando bênção, contando resultados, contando libertação. E nesta noite, É a noite da libertação total, libertação na área espiritual, libertação na vida financeira, libertação no casamento, libertação em todas as áreas, em todas as áreas. Está na Bíblia, olha aqui, ó, livro de João, aonde João diz para Gaio: desejo que vá bem em todas as coisas, a libertação em todas as coisas, a libertação em todas as áreas, amado, desejo que vá bem em todas as coisas, que tenha saúde, assim como vai bem a tua alma. Olha só, saúde, aqui fala tudo, saúde, saúde e prosperidade. Quando ele fala aqui que vai bem tudo, todas as coisas que tenha saúde, todas as coisas é o financeiro, saúde, e que vai bem a tua alma, o evangelho completo, o evangelho da salvação, da santidade, o evangelho da cura, o evangelho da prosperidade financeira, o evangelho da família, salva, liberta. Este é o evangelho verdadeiro, transformador, que exige mudanças, que exige que nós peguemos firme. E eu falo assim: irmão, vou pegar firme, a pessoa some da igreja. Vamos pegar firme, meu irmão, vamos, cadê ela, cadê ele? Ele não quer pegar firme, ele quer bênção sem pegar firme, ele quer bênção sem sacrifício, ele quer milagre sem fé, sem oração, sem jejum. Isso não existe. Então, meu irmão, eu estou aqui inconformado, eu estou inconformado comigo mesmo, eu estou inconformado comigo mesmo, quanto mais com você aí parado, parada, dizendo: se Deus quiser me abençoar, Ele vai me abençoar aqui em casa mesmo, se Deus quiser. Olha que tipo de palavra que você fala, e ainda joga a culpa em Deus. Se Deus quiser, se não deu certo, é porque Deus não quis. O sangue de Jesus tem poder. Assuma, assuma a sua culpa. Fala: foi eu, sou eu que não oro, sou eu que não jejum, sou eu que não consagro, sou eu que não pego firme, sou eu que não me esforço, a culpa é minha. Aí você vai ver que Deus vai botar você por cabeça, colocar você por cabeça. Você vai ser invejado, você vai ser invejado. Estou lhe dizendo, diante do Pai, do Filho e do Espírito Santo, você vai ser invejado. Deus vai te engrandecer daqui para frente, mas você tem que mudar o teu jeito, você tem que despertar do teu jeito, você tem que largar essa cultura de miséria, essa cultura de desgraça, de miséria que você aprendeu no passado com seus pais. E aí você vai para a igreja fica do mesmo jeito, não prega novidade, não prega coisas grandes, não prega oração, não exige o povo para orar, para jejuar. Deixa o povo, do jeito que o povo chega na igreja, fica, o povo não jejua, o povo não ora, o povo não crê, o povo não é ensinado a crer, porque não é pregado a verdadeira palavra de Deus. Porque quando se ouve a palavra de Deus, a fé aumenta, porque a fé, ela vem de ouvir, e ouvir a palavra de Deus, a palavra que sai da boca de Deus. É isso que eu creio, é isso que eu tenho vivido, é isso que eu ensino aqui na Deus é Santo. E nós somos uma igreja diferente, uma igreja abençoada, um povo abençoado. A prova é o que você vai ouvir agora. Você vai ouvir agora a gente contando, contando o milagre.
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0: O testemunho da irmã foi um testemunho que a gente olhando assim, meu Deus, como é que pode essas coisas acontecer? Como é que isso aconteceu? Como é que foi o parto?
2: Deus permitiu que o parto fosse normal para poder fazer a limpeza. para sair tudo de ruim que tinha, que você tinha comentado, né? Que Deus permitiu que fosse parto normal. E quando foi feito o parto normal, a irmã colocou os baldes e saiu um monte de coisa terrível, coisas horríveis. Que eu falei...
0: Que irmã? Irmã enfermeira?
2: Isso, a irmã enfermeira.
0: Que ajudou a fazer o parto.
2: Isso, que ajudou a fazer o parto. Ela falou, que coisa mais horrível, nunca tô vendo isso. E tirou até uns vídeos. Então, eu passei o meu contato para ela e pedi para ela entrar em contato comigo. Ela falou, nem vou te passar, porque senão você vai ficar com depressão. E daí, depois, o doutor foi lá conversar comigo e falou assim, ô, minha querida, se você precisar de alguma coisa... Eu fiquei, vi tanta coisa terrível, coisas horríveis.
0: O que que saiu, além do milagre do punhal que desapareceu, na hora do parto? Tinha mais coisas além do punhal? O que que tinha dentro do seu útero?
2: Eu vi elas comentando boneca, cabelo, gilete, alicate, um monte de coisas horríveis.
0: Gente! Boneca, agulhas, gilete, bucho de cabelo, alicate, que estava dentro do útero dessa mulher, era para matar. Aí você fala, não tem macumba, não tem bruxaria, não tem magia negra. Olha aí, tudo isso estava dentro do seu útero.
2: Tudo isso. Às vezes eu penso assim, não acredito, como é que pode ter eu ser a vítima dessa situação? Meu Deus, só Deus para ter misericórdia da gente. E cada vez que os irmãos se apeguem mais com o Senhor Jesus, que só Ele que pode nos libertar, nos salvar e transformar a nossa vida.
0: Obrigado, irmã Michele. Deus te abençoe, te dê vitória. Obrigado, irmão Paulo. Deus te abençoe, te dê vitória. Povo de Deus do Brasil, do mundo, olha o que Deus faz nessa igreja. Olha o que Deus faz no ministério, Deus é Santo. Coisa que você talvez nunca ouviu por aí. Não que a Deus é Santo é melhor, e nem pior, e nem igual. É uma igreja diferente, fazendo diferença. Vem para cá, meus irmãos. Escuta essa igreja. Receba o livramento, a proteção de obra de macumba, de bruxaria, de magia negra, através da igreja pentecostal, Deus é Santo. Impressionante, Brasil, é impressionante, Paraná e Curitiba, a maneira como Deus opera nessa igreja. Nós vamos ouvir de novo esse testemunho. Olha essa mulher com uma peixeira, um punhal dentro do útero. Gente, presta atenção, desperta, Brasil. Será que vocês não desperta? Um testemunho dessa gravidade? Aonde você já viu isso no mundo? Não bastava aquela mulher que saiu de dentro dela o cachorro, o cachorrinho que estava dentro do útero dela, não bastava aquilo. Agora, olha que testemunho marcante que aconteceu na igreja Deus é Santo. Uma mulher grávida, a outra estava com o cachorro no útero, não engravidava. Essa grávida e a criança junto com o punhal. Como é que essa criança não se furava, meu Deus do céu? E para que essa faca, para que esse punhal dentro da barriga dessa mãe, junto com essa criança? Para que tanta maldade? Meu Deus, para que tanta maldade que existe nesse mundo? Tanta vingança, a mulher gestante e alguém faz um trabalho de bruxaria, de magia negra, coloca um punhal dentro da barriga desta mulher. Como vocês ouviram, esse punhal, ele apareceu em exames, apareceu em radiografia, em ultrassom, lá estava o punhal. Aí vieram para a igreja, Deus é Santo, desesperados, aflitos, e nós oramos, a igreja, Deus é Santo, orou, e olha o que aconteceu. Vamos vamos ouvir de novo. Presta atenção, Curitiba. Não é possível, meus irmãos, que vocês estão tão adormecidos que não tem força mais para receber bênção. Escuta esses milagrão, mas não sai de casa. Continue doente, porque aí dentro da sua casa está a doença. Sabe por que você não sai daí? Porque aí está o espírito de enfermidade. Para você continuar doente. Sabe por que você não sai daí e vem para Deus é Santo? Porque aí está macumba, os demônios lutando ali nessa casa, e você no meio dessa casa, sem força, sem ânimo, o bicho te amarrando, com problema, com doença, com tristeza, tribulação, desespero, aflição. Irmão, levanta, Curitiba, acorda! Acorda, Curitiba! Ou então será tarde demais. Vamos ouvir novamente o testemunho.
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0: O testemunho da irmã foi um testemunho que a gente olhando assim, meu Deus, como é que pode essas coisas acontecer? Como é que isso aconteceu? Como é que foi o parto?
2: Deus permitiu que o parto fosse normal para poder fazer a limpeza, para sair tudo de ruim que tinha, que você tinha comentado, né? Que Deus permitiu que fosse parto normal. E quando foi feito o parto normal, a irmã colocou os baldes e saiu um monte de coisa terrível, coisas horríveis. Que eu falei.
0: Que irmã? Irmã enfermeira?
2: Isso, a irmã enfermeira.
0: Que ajudou a fazer o parto.
2: Isso, que ajudou a fazer o parto. Ela falou, que coisa mais horrível, nunca tô vendo isso. E tirou até uns vídeos. Então eu passei o meu contato para ela e pedi para ela entrar em contato comigo. Ela falou, nem vou te passar, porque senão você vai ficar com depressão. E daí, depois, o doutor foi lá conversar comigo e falou assim, ô, minha querida, se você precisar de alguma coisa... Eu vi tanta coisa terrível, coisas horríveis.
0: O que que saiu? Além do milagre do punhal que desapareceu, na hora do parto, tinha mais coisas além do punhal? O que que tinha dentro do seu útero?
2: Eu vi elas comentando boneca, cabelo, gilete, alicate, um monte de coisas horríveis.
0: Gente! Boneca, agulhas, gilete, bucho de cabelo, alicate que estava dentro do útero dessa mulher, era para matar. Aí você fala, não tem macumba, não tem bruxaria, não tem magia negra. Olha aí, tudo isso estava dentro do seu útero.
2: Tudo isso. Às vezes eu penso assim, não acredito, como é que pode eu ser a vítima dessa situação. Meu Deus, só Deus para ter misericórdia da gente. E cada vez que os irmãos se apeguem mais com o Senhor Jesus, que só Ele que pode nos libertar, nos salvar e transformar a nossa vida.
0: Obrigado, irmã Michele. Deus te abençoe, te dê vitória. Obrigado, irmão Paulo. Deus te abençoe, te dê vitória.
2: Misericórdia da gente. E cada vez que os irmãos se apeguem mais com o Senhor Jesus, que só Ele que pode nos libertar, nos salvar e transformar a nossa vida.

0: pés da Igreja Pentecostal Deus é Santo. É hoje, sim. É hoje, povo de Curitiba, o dia da grande libertação, o dia dos grandes milagres que ficarão marcados na sua cabeça, na sua mente. É hoje, hoje às 7 da noite, a noite dos milagres, das profundas revelações, a noite das profundas revelações de Deus, por bondade, por misericórdia de Deus, por compaixão de Deus, para Deus nosso Pai, por sua bondade, por sua misericórdia, operar na nossa vida o grande milagre, o grande milagre, mas o grande milagre mesmo, o milagre que ficará marcado na história do Evangelho, como esses milagres aí, ó, isso ficarão marcados para o resto da vida. São coisas que jamais serão esquecido. Deus nosso Pai levantou essa obra, levantou esse ministério, Deus levantou essa igreja para despertar o povo no tempo do fim, quando o povo está morrendo na fé, quando o povo está esfriando, desviando, parando, não vê mais algo acontecer, então Deus levanta a obra, Deus é Santo, com esses milagrões, com essas grandes vitórias e conquistas, que fica marcado, que fica registrado. Povo de Deus, tem muita gente agora que tem muita coisa grande para dar certo. Tem muitas coisas grandes para dar certo na sua vida. E não vai dar certo, não. Não vai dar certo, não. Por que que não vai? Porque você está parado, afastado, desanimado, frio, sem campanha, sem oração, sem jejum, sem fé. E desse jeito, a sua vida vai de mal a pior. Mas se você ouvir esta palavra, ouvir este conselho, essa exortação, e despertar muitas coisas grandes, coisas que só Deus pode fazer, vai fazer, vai acontecer na sua vida, de uma maneira tão grande, para a glória de Deus, tão grande, coisas que você fala assim, olha, eu nunca vi, eu não esperava que isso ia acontecer na minha vida. Mais ou menos assim, no contrário à explicação, como um desastre, como uma morte trágica, que ninguém está esperando, aquilo vai acontecer, um prejuízo, puxa, eu nunca esperava que isso acontecesse, uma traição, eu nunca esperava isso. Então, assim é na fé, na obra. Eu nunca esperava que eu ia ter o que eu tenho hoje, que Deus ia fazer comigo o que Deus está fazendo. É coisas grandes, é coisas que não tem explicação. É hoje, sexta-feira. Levanta, levanta Curitiba, levanta Paraná. Você que está doente, você que está enfermo, enferma, você que sente que fizeram um trabalho, uma obra de macumbaria, feitiçaria, como esse aqui agora, ó, que você vai ouvir, olha essa revelação, olha esta revelação que você vai ouvir agora, que aconteceu aqui na igreja Deus é Santo semana passada. Escute, escute o Brasil, escute Curitiba e tenha a fé aumentada.
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0: Quem é aqui, meus irmãos, que na sua casa, você sente assim um ar diferente, um ar triste. Quando você sai, é alegria, é paz. Mas quando você chega dentro de casa, é uma tristeza. Aqui dentro da igreja, tem algo jogado lá em cima da casa. Você pode subir lá que você vai encontrar algo jogado lá. Já tem algo jogado ali, algo de uma

cima da telha lá. Pode ir lá que você vai ver. Algo amarrado dentro de um saco de plástico que foi jogado em cima da sua casa. Ah, mas você não quer ver? Pega uma escada. Pode ver se tem ou não tem. Alguém foi lá com um troço lá de cemitério, de macumba lá, coisa feita de animal e tal. Pegou lá, pegou, ó, em cima da sua casa. E é algo pesado que a chuva não tira. A chuva não tira. É por isso que você sente esse ar pesado de tristeza, de angústia dentro da sua casa. Cadê a pessoa revelada por Deus? Não levantou a mão? Então eu fico por aqui. O troço vai continuar lá. Cadê? Não levantou a mão. Quantas mãos levantadas? Cadê? Não vai levantar a mão. Bora, irmãzinha. Você mesmo. Corre para frente. Pode olhar lá para você ver se é ou não é. Fala com o seu marido para botar uma escada lá, para vocês verem se tem um troço lá em cima da casa. Mas o sangue de Jesus tem poder. Diga aí, o sangue de Jesus tem poder. O sangue de Jesus tem poder.

0: Deus do céu é algo que enche a gente de fé. Olha aqui na minha mão, aqui, ó. Tá aqui na minha mão. O que que tá aqui? Olha aqui, ó. Presbítero Marcos, chega aqui. Por favor. Me explica para mim o que que é isso aqui que até agora eu nunca vi na minha vida. Eu jamais pensei que eu ia ver um troço desta gravidade. O que que é isso?
1: Pastor Darcy Messias, olhando assim, a gente vê que é como se fosse algo feito mesmo para uma amarração. É como se fosse madeira, um barro, algo que não tem como explicar, pastor. É algo muito estranho mesmo.
0: Meu Deus! Presbítero Jefferson, dá um pulinho aqui. Olha, me explica isso aqui para mim. O que que é isso aqui? O que que o irmão vê isso aqui para nós falar isso pro povo? Eu não sei o que é isso aqui. Isso que foi colocado em cima de uma casa, foi revelado, e agora o homem viu isso lá em cima da casa, dentro de um saco de plástico. O que é isso aqui?
2: Ô pastor Darcy Messias, paz do Senhor Jesus, irmãos ouvintes. Olha, pastor Messias, é difícil nós identificar o que é isso aí, mas representa que é algo que foi feito para embaraçar, enrolar a vida da pessoa, porque é uma bola com várias cordas emboladas, né? É o que nós vemos aqui, pastor.
0: Não sabe dizer o que é. Não tem explicação. Não tem explicação. Não tem explicação. É o que Deus faz. Não tem explicação o que Deus faz. O que Deus faz é algo inédito. É algo jamais visto. E nesta noite de sexta-feira, o frio não vai segurar o povo. O frio não vai segurar o povo. Não vai mesmo, porque o povo está na fé. Depois disso aqui, o povo vai estar conosco para ver. O mal existe quando não existe o bem. O mal toma conta. O mal, ele invade. O mal, ele possui as pessoas e as pessoas ficam possuídas. O mal possui a pessoa, possui. Aí vem mau pensamento, pensamento de morte, de loucura, suicídio, de ir embora de casa, de separação, de dar um fim em tudo, acabar com tudo. E é por isso que nesta noite, sexta-feira, 7 da noite, aqui na igreja Deus é Santo, na campanha libertação em todas as áreas, Deus vai revelar, como Deus revelou isso aqui, ó. Deus vai revelar, Deus vai mostrar, Deus vai falar, e você vai ver o que vai acontecer a partir de hoje. Igreja Pentecostal Deus é Santo, Avenida Marechal Floriano Peixoto, 6711, Vila Auer. Venha Curitiba, o milagre depende da sua fé.

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0: Graças a Deus, graças a Deus. É o programa Vencendo pela Fé da Igreja Pentecostal. Deus é Santo. Esta programação é de inteira responsabilidade do homem de Deus, pastor Darcy Messias. Prazerosamente, quem tem o prazer de cumprimentar todo o povo de Deus com a paz do Senhor e Salvador Jesus Cristo, é seu irmão em Cristo, presbítero Raimundo. E eu quero já neste exato momento chamar a atenção de Curitiba. Atenção, atenção, Curitiba! Atenção, região metropolitana de Curitiba! Atenção, atenção, Paraná, porque é nesta sexta-feira, com a presença do homem de Deus, pastor Darcy Messias, pregando a preciosa palavra de Deus, orando por milagres, libertações, curas divinas, revelações do Espírito Santo, e Deus operando milagre na sua vida, no seu lar, na sua casa, 19 horas. Presença do homem de Deus, pastor Darcy Messias, em nossa sede nacional, aqui mesmo em Curitiba. 3 da tarde, presbítero Raimundo, pregando e orando, e Deus confirmando a vitória, as revelações do Espírito Santo, confirmando o seu milagre, a sua bênção, a libertação na sua casa. 3 da tarde, presbítero Raimundo, e às 19 horas, o homem de Deus, pastor Darcy Messias, no culto da libertação total, às 7 da noite, o homem de Deus, pastor Darcy Messias, pregando, orando, orando por libertação, orando por cura divina, orando por divinas, divinas e profundas revelações do Espírito Santo. É nesta sexta-feira que o milagre acontece na sua vida, no seu lar, na sua casa, na sua família. Venha para cá, povo de Deus, venha para a Igreja Pentecostal, Deus é Santo. Aonde é essa igreja, presbítero Raimundo? Anota aí o endereço, meu amado irmão, irmã. Anota aí para você não ficar de fora desta sexta-feira abençoada, sexta-feira da libertação total na Igreja Pentecostal, Deus é Santo. Avenida Marechal Floriano Peixoto, 6711, é o endereço do seu milagre, da sua vitória. Nós estamos a 150 metros do terminal de ônibus do Vila Auer, a 60 metros da Praça da Passarela, quase em frente ao tubo da passarela e bem ao lado da Autopeças Alvorada. Venha buscar o seu milagre, venha buscar a sua vitória, e aqui mesmo na Igreja Pentecostal, Deus é Santo, 7 da noite, homem de Deus, pastor Darcy Messias, 3 da tarde, presbítero Raimundo. Deus vai te abençoar, Deus vai fazer o milagre na sua vida.
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2: Está aqui conosco nos estúdios da Igreja Deus é Santo, um irmão que recebeu um grande milagre, mas um grande milagre mesmo, que vai chamar a atenção de muitas pessoas que agora estão me ouvindo. No nome do senhor.
3: José Pereira Alves, sou de Castro. Quero saudar a amada igreja com a paz do Senhor Jesus e agradecer ao Senhor Jesus de 2 milagres muito grandes que eu recebi na Igreja Deus é Santo. E eu estava com hemorragia intensa, evacuando muito sangue. E eu, antes de eu sair de Castro para vir para Curitiba, que eu tinha que ir no outro dia fazer um exame de 50 e voltei para 12h30. Daí no final saiu 12h o exame. E para a honra e glória do Senhor Jesus, foi tão importante que foi a última evacuada de sangue, 9h no domingo. Ele confirmou a benção para mim às 3h da madrugada, no amanhecer o domingo. Eu fiz os exames na segunda-feira, o médico falou, vem daqui 5 anos, é um milagre, você não tem mais nada. E na sequência, pastor da CMC, eu quero deixar relatar bem claro isso, testemunho, uma arritmia cardíaca, dava 10 batimentos e um soco no coração, mas isso muito terrível. E olha, para a honra e glória do Senhor Jesus, o Senhor orou para mim e eu estou confirmando essa grande benção e estou firme na Deus é Santo e quero convidar o povo que venha para a Igreja Deus é Santo, que a revelação do pastor Darcy Messias não cai no chão, e não estou aqui para gravar para bonito um testemunho, porque eu estou, glória a Jesus Cristo, eu estou 100% curado do intestino e do coração e estou honrando o nome do Senhor Jesus Cristo. Pastor Darcy Messias, que eu estava me sentindo podre Eu não sentia dor, mas o tanto que eu evacuava hemorragia era tão intensa que o senhor não faz uma ideia. Eu tinha certeza que eu chegava aqui e o médico vai ter que abrir esse camarada aí porque não vai ter conserto mais. E eu crie na palavra do pastor, eu creio muito na Bíblia, no que a Bíblia relata sobre as curas, e glória a Deus, foi através dessa revelação que o Senhor me deu, que era para crer que eu seria curado, e está confirmado 100% essa benção.
2: Curado.
3: Curado em nome de Jesus. Para mim é uma honra muito grande, e o que eu puder dos meus amigos para convidar para Deus é Santo, para congregar com nós, eu estou convidando a partir de hoje, junto com esse meu testemunho.
2: O Senhor veio lá de Castro para gravar o testemunho aqui hoje.
3: Sim, agora eu vim para confirmar o testemunho e gravar.
2: Curado.
3: Curado em nome do Senhor Jesus.
2: Curado do intestino podre.
3: Isto.
2: E curado do coração.
3: Do coração também. Não tenho nada, até o médico ainda brincou comigo. Olha, da minha parte, o senhor pode procurar um cardiologista? Digo, não, meu cardiologista é o médico dos médicos, que é o Senhor Jesus, e eu estou curado. Eu só queria a confirmação deste exame.
2: Não deu nada.
3: Graças a Deus, do intestino não deu nada. Deu 100% normal os dois exames.
2: Coração também.
3: Glória a Deus, o coração também 100% curado. Eu ficava até 3 noites, pastor da CMC, sem poder dormir. Ele soqueava tanto, eu me dava choque, se eu erguesse a mão, dava aquele choque no coração. Se eu erguesse, mudasse o passo, eu levava aquele choque. Era um sofrimento muito grande, foi só Deus para me curar mesmo.
2: Está curado.
3: Estou curado em nome de Jesus, não tenho dúvida. Moro em Castro. E é um prazer para mim, a segunda vez vindo a Deus é Santo aqui, e tenho certeza que venho mais vezes aqui, sem o resto da dúvida.
2: Obrigado.
3: Amém.
2: Está aí o irmão curado, que veio lá de Castro gravar o depoimento aqui, porque ele foi curado do coração, curado do intestino podre, não tem mais nada, está curado. Ô meu irmão, minha irmã, meu ouvinte, tenha fé aumentada, vem para Deus é Santo, vem buscar a Deus nessa igreja, vem buscar a Deus nesse ministério, que você vai ver a tua vida mudar, como a vida desse irmão mudou para a glória de Deus.
4: Meus amados e queridos irmãos e ouvintes da cidade de Porto Alegre, ouvintes do sul do Brasil, irmãos do Brasil, eu estou aqui agora nos estúdios da nossa igreja Deus é Santo, com uma irmã. Ela tem um testemunho para contar. O nome da senhora?
5: Cleusa.
4: Irmã Cleusa, o que a senhora recebeu aqui na igreja Deus é Santo?
5: Já recebi muitas bênçãos. Primeira bênção que eu recebi era uma causa na justiça que não tinha, estava no arquivo. E eu vim aqui e o senhor revelou para mim que eu ia ganhar essa causa na justiça. E Jesus deu essa bênção. A outra benção foi que eu estava cega, com diabetes muito alto, me deu 2 AVC e eu não estava enxergando nada. E agora, graças a Deus, pela honra e glória de Deus, eu estou enxergando.
4: A senhora recebeu uma benção de uma causa na justiça que já estava arquivada.
5: Sim.
4: Não tinha jeito.
5: Não tinha jeito.
4: Agora, a senhora recebeu a cura dos olhos. A senhora estava cega.
5: Sim, cega mesmo.
4: Cega mesmo.
5: Estava perdido, o olho direito já estava perdido.
4: Completamente.
5: Completamente perdido.
4: E essa a senhora não via nada?
5: Não.
4: Não enxergava?
5: Nada, nada, nada. Nada. Não enxergava mesmo.
4: Agora a senhora veio aqui, a senhora foi revelada, eu lembro que a senhora foi revelada, nós chamamos a senhora aqui na frente, oramos pela senhora, e na mesma hora Jesus curou a senhora.
5: Foi na mesma hora. Na mesma hora já minha visão clareou. E eu já comecei a enxergar. E estou enxergando. Pela honra e glória de Deus. Sou muito agradecida. Tudo. Tudo.
4: Cegueira foi embora.
5: Graças a Deus.
4: Quanto tempo a senhora estava assim?
5: Olha, 2 anos. E se essas pessoas que estão passando pelo mesmo problema que eu passei, e essa cegueira do diabetes, venha. Venha nessa igreja que aqui Jesus está aqui. Tenho certeza que Jesus está aqui.
4: Só foi curado.
5: Foi curado.
4: Você é prova disso.
5: Sou a prova disso.
4: Se alguém duvidar,
5: eu sou a prova. Sou a testemunha viva de Deus.
4: Só está enxergando.
5: Estou enxergando.
4: Perfeitamente.
5: Perfeitamente.
4: Glória a Deus. Ouvintes, tem dinheiro que paga isso? Irmãos, tem dinheiro que paga isso, ouvintes? Uma pessoa cega voltar a enxergar por causa da diabetes? quantas pessoas diabéticas, daí perdendo a visão, ficando cega, e aqui está a irmã contando a bênção, curada, Jesus revelou ela e curou ela, abriu os olhos dela, e ela está vendo perfeitamente, para a glória de Deus, ouvintes. Para que ficar aí doente, irmã? Gastando dinheiro com remédio, sofrendo, sendo que o teu problema tem solução, e a solução dele é o Senhor Jesus. Curada, irmã Neuza?
5: Curada.
4: Enxergando.
5: Enxergando.
4: Para a glória de Deus.
5: Para a glória de Deus.
4: Qual a palavra sobre o povo que tem em casa ouvindo a senhora?
5: Olha, que venha. Venha na Deus e Santos. Quando eu saí de casa, eu fiz um propósito e disse assim para Deus: Deus, se realmente o senhor está naquela igreja, o senhor vai usar aquele pastor lá e aquele pastor vai revelar a enfermidade que eu tenho e eu vou ser curada. Não deu outra, foi direto, foi igual. O que eu pedi para Deus aconteceu.
4: Meu Deus do céu, aconteceu. Deus falou mesmo.
5: Deus falou mesmo.
4: Falou e aconteceu,
5: e eu tenho certeza que o senhor é um homem de Deus. É o nome de Deus.
4: Graças a Deus, glória seja dada a Deus por isso. Porque quando Deus fala, irmão, Deus não mente não. Quanta gente inventando revelação, crendo revelação, que não é Deus que está falando. Mas quando Deus fala, quando Deus revela, está aí o milagre. Curada para a glória de Deus.
5: Verdade.
4: Está curada?
5: Estou curada, para a honra e glória de Deus.
4: Só mora onde?
5: Na Avenida Ipiranga.
4: Porto Alegre.
5: De frente ao Bourbon, Porto Alegre.
4: Está aí, meus irmãos, está aí, ouvintes, venha para Deus é Santo. Canceroso, aidético, cego, surdo, mudo, paralítico, venha para cá. Nós vamos orar e Deus vai te curar em nome de Jesus.
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2: Livro de Hebreus, capítulo de número 11, versículo 1. O que, que diz aí para mim? Todo mundo, vamos! Ora, a fé é o firme fundamento das coisas que se espera e a prova das coisas que se não vê. De novo, vamos lá. Das coisas e a prova que não vê. Quem tem muita fé, levanta a mão. Senta. Senta e bate palma e dá glória a Deus. Aleluia, junto também. Vamos ver. Graças a Deus. Palma e glória. Não essas palminhas assim não, com força. O que que é fé? Me responda o que é fé. É o firme fundamento das coisas que... Hã? Das coisas que não vê. Não, eu tenho certeza. Mas de quê? Não estou vendo. Não. Eu acredito. Ele bate no peito, mas eu creio. Você não está vendo? Cadê? Me mostra aí. Cadê? Você não me mostrou nada. Você fala assim: fé, você não precisa ver. Fé, você precisa crer. Mostra aí. Cadê? Você não me mostrou nada. Você fala assim: fé, você não precisa ver.

Senhor. Aí ele falou assim: bem-aventurados é os que não viram e creram. Está vendo? Bem-aventurados é os que não viram. Bem-aventurado é aqueles que não vê, mas crê. Porque na verdade eu nunca vi Deus. Eu nunca toquei nele. Eu nunca palpei ele. Mas como é que eu vou acreditar que ele existe? Se eu tiver fé. Se eu não tiver fé, eu vou dizer a vida toda: eu não acredito. Nunca vi ele. Eu nunca vi ele, nunca toquei nele. Como é que eu vou falar que ele existe? Todo mundo fala que ele existe, que ele que fez o mundo, que ele que fez tudo, mas eu não tenho prova disso, porque eu nunca vi ele fazer nada. Eu nunca vi ele fazer nada. Deus está fazendo, mas ele não está vendo que é Deus. Deus está livrando, mas ele não está vendo que é Deus. Deus está curando pela oração de alguém, pela oração da mãe, pela fé de alguém, mas ele diz que não. A mãe está orando, a esposa está orando, alguém está orando, Deus está curando. Ele está em pé porque tem alguém orando. Ele está em pé porque tem alguém falando com Deus. Ele está vivo porque tem a mãe orando por ele, tem a esposa orando. Isso aí que é fé, irmão. Não é a fé dele, mas é a fé de alguém. Bem-aventurado, meu irmão, bem-aventurado. Glória a Jesus. Bem-aventurado. Disseram que Jesus vinha. Ficou falando: Jesus vai nascer de uma virgem. Muitos anos falando: Jesus vai nascer de uma virgem. Que mané virgem? Nunca vi. Virgem parir? Nunca vi. Virgem parir? Da luz? Era só pode engravidar se não for mais virgem. Ah, porque a virgem vai dar luz um filho e botará o nome de Jesus e bebê conversa. Aí a virgem apareceu grávida, que nem ela acreditava que estava grávida. O anjo falou: mulher, salve graciada, bendito é o fruto do teu ventre. Ventre? O que, que é isso? Você está gestante. Eu? Conversa, eu sou virgem, eu não conheço varão, nunca tive relação sexual com varão nenhum, como é que eu estou gestante? Até louco. Mulher, isso aí não é obra para homem. Mulher, isso é obra para o Espírito Santo. O que está no seu ventre é obra do Espírito Santo, não é obra da carne, não, mulher. Nem a virgem acreditava. Você viu? Nem ela sabia que estava grávida. Mas Deus tinha prometido que nasceu Jesus Cristo de uma virgem. Está vendo como é que as coisas de Deus é tudo contrário das coisas dos homens, das leis, da natureza humana? Pensa bem. Eu estou grávida? Não. De jeito nenhum. Ah, senhora Maria, o Espírito Santo descerá sobre ti e gerará um filho na sua barriga. O negócio era tão sério que teu marido dela, até o José, arrumou as trouxas para ir embora. Teve um sonho que não era para ir embora, mas já estava tudo pronto. Na hora que ele pegar as trouxas, ele teve um sonho que não era para ir embora, não. Que Maria estava ali grávida por promessa de Deus. Está vendo como é que é as coisas? Parece uma loucura. Parece loucura. Deus fala assim: olha, Sara, Abraão, vocês vão ter um filho na velhice. Eu? Eu? Eu já nem menstruo mais. Já entrei em... mexer o troço? Menopausa, eu estou com quase 100 anos. Deu risada do Senhor, do anjo. Ah, meu Deus, esses anjos estão loucos. O quê? Louco? Você está rindo? Não, eu não ri, não. Você está rindo? Daqui o tempo da vida, daqui 10 meses, daqui 10 meses, eu vou voltar por aqui, eu passar por aqui, ou.

0: meio tempo da vida, daqui 9 meses, você vai estar parindo, porque a partir de agora você vai ficar buchuda, prenha, grávida. Ah, não, que é isso? Cada conversa, não acredito no negócio. Passou seus 9 meses, olha a dona velhinha com o nenenzinho no colo, não aguentava nem ela, estava carregando o menino. Você imagina a velhinha, ó, com o menino no colo. Irmão, quando Deus quer fazer, Deus faz. Ele não manda ninguém fazer, Ele faz, meus irmãos. Ele vai fazer aqui hoje, na vida de alguém, não sei quem é. É alguém que crê. Será que você já acredita mesmo em milagre? Ou só está aqui escutando história? Aqui eu conto história? Estou perguntando a vocês. Aqui é um conto de história? Vou contar a vocês história. Eita, Maria, José. Eu não quero saber de... Eu quero saber de hoje. Abraão não está aqui. Sara não está aqui. Quem está aqui é você. Quem está aqui é eu. Deus já fez o que tem que fazer na vida de Abraão e de Sara. Agora Deus vai fazer é na vida de quem crê. É de quem acredita. Vocês crêem aí? Dá um sinal de vida aí. Se é que vocês crêem. Mas levanta a mão assim. Agora... aí não crê não.
1: Glória a Deus.
0: Parece estar morto. Mas morreu e não ressuscitou. Ah, vocês creem? Ué, é assim que é fé? Presta... não, quando a pessoa crê, você sente nele. Ah, tô aqui. Reage. Creio, pastor. Tô aqui para receber essa bênção. Vocês creem? Levante a mão. Ah, tá ressuscitando. Porque esse negócio de estar aqui no culto, isso não funciona não. Fé não é isso não. Isso é fraqueza. Isso é dúvida. Fé é você. Parece um louco. Esse cara até é louco. Essa mulher está doida. Ué, como? Essa mulher está doida. O médico fala, essa mulher está doida. O filho fala, minha mãe está doida. Minha avó está doida. Olha que ela incutiu agora. Diz que vai ficar curada da diabetes. Diz que vai ficar curada da pressão alta. Ah, meu Deus. Diz que vai ficar curada do câncer. Ah, vai ficar curada daquilo que no outro. Ah, eu não acredito nisso. Daqui a pouco você vê a irmã. Eu fui curada do câncer. Alguém aqui já foi curado do câncer mesmo? Quem já teve câncer comprovado por medicina? Levanta a mão. Está aqui um, está ali outro. Tem mais? Quem foi que foi constatado por exames médicos que você tinha câncer? De novo, deixa eu ver. 4, 5. Então, eu estou aqui vivo. Como é que eu vou falar que Deus não cura se eu fui curado? Pensa bem. O médico é desanimado. Ah, eu já era pastor. Oh, pastor, que pena, né? Vamos correr atrás, vamos ver, mas... sei lá, aquela cara assim, eu acho que o câncer já virou metástase, o câncer já espalhou por todo o corpo, pastor, vamos ver, né, pela experiência que eu tenho, vamos ver, fazer esse procedimento, aí avisou minha família, tem que fazer, arrancar o tumor, tem que fazer a radioterapia, quimioterapia, irerê, parará, mas tem que ser rápido, pastor, tem que ser rápido. Tem 11 anos atrás, tem que ser rápido. Aí o médico olhou para mim e falou. Aí, na hora parece que eu quis acreditar. Na hora quando ele falou assim, parece que o chão sumiu. Parece que a terra sumiu. Aí eu fiquei assim, será que eu vou morrer mesmo? Pensei, será que eu vou morrer? Já chegou a hora. Quem vai cuidar da minha viúva? Meus filhos. Aí vim para casa assim. Aí fiquei assim uma semana assim. Tal. Fiquei uns dias assim. Aí eu falei assim: quer saber de uma coisa? Eu não estou com câncer, não. Eu falei para mim mesmo: não vou fazer radioterapia, não vou fazer quimioterapia, não vou tirar tumor, não vou fazer nada. vou fazer nada. Eu vou fazer uma campanha de oração no monte. Eu vou orar e jejuar. Eu vou fazer campanha, buscava me ungir com óleo. Eu mesmo me ungi, fui me ungindo e ungindo e ungindo. Um dia, dois, três, quatro, cinco, seis, sete, oito, nove, dez, onze, e um mês, e vai. Aí passou 7 anos, eu voltei no mesmo médico. Quando o homem me viu, assustou. É o pastor? Falei, sou eu. Mas pastor, você não morreu não? Como é que eu morri se eu estou aqui? Pergunta boba. Mas você fez todo o procedimento, você tirou o tumor, fez aquilo, a rádio, a química, que eu mandei você fazer? Eu não fiz nada. Você não fez nada? Não. Mas como é que você está vivo? Mas como é que você está vivo? 7 anos é para você estar morto, até os ossos já estavam derretidos. Mas como é que você, que você fez? Eu falei, não fiz nada. Ah, como é que não fez nada? Você fez o procedimento. Eu falei, não. O procedimento meu foi outro. Mas como? Falei, doutor, acima de vocês médicos, doutor, tem um médico por excelência, tem um médico poderoso que faz milagre. Vocês não fazem milagre, mas ele faz milagre. Ele arranca o câncer pela raiz, sem precisar de radioterapia, quimioterapia. Eu não acredito nesse negócio. Meu negócio é exame. Eu só creio no que eu vejo. Eu só creio em papel. Eu só creio em resultado. Então bora. Pra fazer tudo, não pode fazer. Aí ele fez o exame. Ué. É, pastor. Agora eu acabei de crer que eu não sei mais de nada. Agora eu não sei porque. Olha, eu nunca vi um negócio desse na minha vida. Nunca vi um negócio desse. Eu nunca vi uma coisa desta. Eu nunca vi isso. Tem não sei quantos anos de médico, especialista, formado na faculdade. Eu dou aula na faculdade de câncer, não sei o que é, para lá, perere. Mas eu nunca vi um negócio desse na minha vida. Aí eu fui pregar para ele. Aí eu fui falar com ele, fui falar, explicar para ele como é que é, como é que não é, como é que é, como é que não é. Eu sei que quase que ele aceitou Jesus naquela época. Mas ficou muito crente, muito crente. Isso já faz 11 anos. Pensa bem. 11 anos. Isso aí que é fé, minha irmã. Você não tem que sair daqui hoje do mesmo jeito. Você não tem que ficar com essa cara dele. Entendeu? Essa cara, não. Tem que levantar a cabeça. Tem que levantar a cabeça. Você tem que comer essa palavra aqui hoje. Tem que deixar essa palavra entrar na sua vida. Deixar que essa palavra flui no seu coração, na sua mente, e põe para fora o que tiver na sua vida, o que tiver de ruim, de demônio, de macumba, de câncer, na sua casa, miséria, macumba, olho grande, inveja, derrota, que isso hoje é expulso pelo poder de Deus e pelo poder da fé, no nome de Jesus. Dá glória, irmão! Conversa, pregação, e levantou e embora, e a vida continua do mesmo jeito, pior. Daqui a semana vem a irmã pior. E aí, irmã? Ah, tô pior. Na outra semana, cadê? Ah, sumiu, morreu. Mas por quê? A fé acabou. Fé é para isso. Se tem fé, a pessoa cresce. Se tem fé, a pessoa cresce. A pessoa vence. A pessoa dá a volta por cima. Se não tem, ela se entrega. Ela se entrega. Eu vi na internet, eu acho que alguém já viu, lá na savana, aquele mundaréu de búfalo e um mundaréu de leões. Quem já viu aquilo lá? Levanta a mão para me ver. Quem já viu? Aí um leãozinho, aliás, um búfalozinho, aqui assim, pequeno, e os leões partiram por cima dele, os outros correram todo mundo e pegaram ele, e ele correndo assim na beira da água, assim, caiu dentro d'água. Quem já viu aquela cena lá? Você já viu? Caiu dentro d'água. O pobrezinho do búfalo caiu dentro d'água. Falei, oh meu pai do céu. Aí quando ele caiu dentro d'água, o jacaré veio. Já vieram o jacaré, disse, oh, prato maravilhoso hoje. Aí pronto. Aí eu pensei, assim: se correr o bicho pega, e se ficar o bicho come. O leão puxava para lá e o jacaré puxava para cá. O leão pegava no pescoço, o leão pegava no pescoço do bezerro, puxava, e o jacaré, são aquele crocodilo, não sei quantos que puxava, e virava aquela briga. Aquela briga, é meu, não é seu não, é meu. Não, não é seu, é meu. Puxa para lá, puxa para cá, eu falei, já era. Quebrou o pobre do bezerro. Daqui a pouco, quando parecia que estava tudo acabado, quando apareceu tudo acabado, o leão puxou o bezerro para fora, aí montou aquele mundaréu de leões em cima do pobre do bezerro. Falei, acabou. Quando daqui a pouco, aquela bufa, aqueles búfalos, uns 100, 200 búfalos, tudo em cima dos leões, e os leões foi correndo um, foi correndo outro, foi correndo um leão, foi correndo outro, e daqui a pouco o bezerro levantou. Falei, meu Deus do céu, o bezerro levantou. Irmão, irmã, e eu aprendo com isso que a gente nunca deva desistir. Por mais que tudo pareça perdido, por mais que tudo pareça perdido, por mais que você olhe assim e fale assim, ó, acabou, acabou, acabou, acabou, acabou, acabou, acabou, não deu mais jeito. Ainda tem um Deus lá no céu que não diz não, que diz sim, que diz eu posso fazer o milagre através da sua fé. Levanta a cabeça, acredita, não se entrega, não se entrega. Crente tem que ser crente. Agora só tem o nome de crente. Nós vamos ser, vamos, irmão. Ah, não dá, então vai. Vai, vai morrer, bicho, velho. Vai morrer. Ah, não dá, não posso, é difícil, é longe. Vamos fazer uma campanha de jejum? Não dou porque eu tomo remédio, é pro estômago, não sei o quê, perderei para lá. Vamos fazer uma campanha de oração? Não, irmão, não aguento. Vamos fazer uma campanha na igreja? Não dá. Ah, tá aí a razão por que não dá. Por que está aí desse jeito? Por que não dá? Por que não dá? Porque a pessoa nunca profetiza a vitória. Nunca fala assim, vai dar sim. Vai. Vai, porque Deus vai me ajudar a vencer essa batalha. Eu já venci tantas, eu já fui tão perseguido, com doença, com mal, com macumba, com demônio, com perseguição daqui, perseguição de lá, luta daqui, luta de lá, luta, luta. Eu estou vivo, estou são. Quem de vocês que pegaram aí o corona aí? Levanta a mão, quem pegou corona? Mas para que pegar corona? Vocês pegaram corona? Mas para que pegar esse troço, gente? Quem de vocês perdeu alguém da sua família que morreu do corona? Família sua, levanta a mão. Quem perdeu parente, levanta a mão. E por que vocês estão vivos? Porque vocês são bonitos, né? São boazinhas. É ou não é? Que são bonitos, são bonitos. Vocês mereciam estar aqui, os outros mereciam morrer. Eu também peguei esse troço me pegou. Olha eu aqui. Um bicho me pegou, um corona. Eu estou aqui. Vive são. É porque eu sou bom? Não. É porque na época, na hora da batalha, eu nunca me entreguei. Parecia que ia arrebentar tudo. O que mais me prejudicou foi a tosse. Alguém que pegou aqui tossiu demais ou não? Tossiu, mas tossiu para valer. Uma dor de cabeça. Quem é que teve muita dor de cabeça aí? Uma dor de cabeça parece que ia arrebentar. Mas eu nunca falei assim, eu vou morrer. Não. E falava assim, eu vou vencer. Eu vou vencer em nome de Jesus. Não vou para o hospital. Não vou tomar remédio. Não vou me internar. Não vou me entubar. Cadê a minha fé? Para o negócio vinha com tudo assim para cima de mim. Ficava variado, aquela coisa toda. Eu falei, sangue de Jesus, te repreendo. Você sabia que esse troço aí é maligno, espiritual? Esse troço aí, ele atinge aqui, ó. A mente da pessoa para desanimar a pessoa. Esse troço aí, ele vem para desanimar a pessoa. Para deixar a pessoa desanimada. Ele só pega a gente quando está triste, quando está fraco, quando está depressivo, quando está angustiado, quando está assim muito preocupado. Pode ter certeza, está fraco. Eu estava fraco, assim, fraco, não assim. espiritualmente, está preocupado. E aí sabe o que acontece? A imunidade, ó, vai lá para os pés. A vitamina D3 vai lá para os pés. Entendeu? Quem entendeu, levante a mão aí. Aí eu fiquei fraco, assim fisicamente. Viajei, peguei o bicho do avião, o bicho me pegou no avião. Aí eu orei. E confiei em Deus. E eu estou aqui com vida e saúde. Quantos que morreram? Quantos pastores que morreram? Quantos homens de Deus que morreram, mulher de Deus que morreu, gente boa, gente que não sentia nada, gente jovem que morreu, e nós estamos aqui os velhos da cabeça branca? Pensa bem, por que será? Eu olho para essas coisas e eu fico assim pensando, meu Deus, a gente tem que crer até na última hora. Até na última hora. Eu estava diante de uma audiência e o juiz deu a causa para o outro. Na última hora o juiz deu a causa para nós. O outro estava ganhando. E o nosso advogado falou, esse juiz está ao lado do outro. Enfim, meu pensamento assim, Deus, faltavam uns 3 minutinhos, ele batendo lá. Não, porque você está perdendo por esse assunto, não sei o que, falando e tá. E eu olhando, falei, mas não acredito. Ele falou assim, não, mas por essa razão, por aquela outra, o Darcy Messias, o réu, chama a gente réu, o Darcy Messias ganha. Eu falei, meu Deus, e se você quiser recorrer, recorre, falou pro outro. Eu estava perdendo até na última hora, faltando 3 minutos para encerrar, o juiz deu a causa favorável a mim. De quê? Um obreiro que saiu da igreja e queria dinheiro da igreja e de mim. Obreiro não, um Judas Iscariotes. Então vocês que estão aqui hoje nessa tarde, por mais que você fale assim, ó, eu estou perdendo, você não perdeu ainda não, entendeu? Ai, eu estou fraco, não sei o que, bererê. Não fica assim alimentando esse negócio não, porque na última hora o perdedor passa a ser o ganhador, e o ganhador pode ser o perdedor. Porque a Bíblia diz que o último é o primeiro, e o primeiro é o derradeiro. Quem já leu isso na Bíblia, levante a mão. Então, você não, a fé é isso. Entendeu, cobrador José? Fé é isso. É você dizer assim, não, a vitória é minha. Não vou deixar que o diabo me vença. Não vou deixar que essa doença me vença. Não vou deixar que esse problema me vença. Não vai, Deus não vai deixar. E brigar mesmo assim, dentro de você, aquela briga, aquela guerra espiritual. Não se conformar. Fazer com que a mente, o coração, a fé reaja. Não fica assim esperando o pior acontecer. Ai, vou morrer. Não, vou morrer. E morre mesmo. Não, eu vou é viver. Fique bem.
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0: 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Começando por Curitiba, cidade de Curitiba, atenção, porque a Igreja Pentecostal Deus é Santo, nossa sede nacional, está localizada na Avenida Marechal Floriano Peixoto, número 6711, Avenida Marechal Floriano Peixoto, 6711, no Auer, em Curitiba, sede nacional da Igreja Pentecostal Deus é Santo. Ainda em Curitiba, bairro do Capão Raso, atenção, povo de Deus, porque o endereço é a rua Professor Valdir de Jesus, número 513. Rua Professor Valdir de Jesus, número 513. Curitiba, bairro Osternac, Ganchinho, atenção, irmãos desta região, porque a Igreja Deus é Santo está na rua Arita Borda, número 662. Rua Arita Borda, 662. Atenção, Tatuquara, porque a Igreja Deus é Santo está no Jardim da Ordem, na rua Arcésio de Barros Lima, número 91. Jardim da Ordem, rua Arcésio de Barros Lima, número 91. Ainda em Curitiba, Igreja Pentecostal Deus é Santo, no SIC, rua Desembargador Cid Campelo, 5622. SIC, rua Desembargador Cid Campelo, número 5622, aí no Barigui. Vamos agora para a cidade de Piraquara, atenção Piraquara, porque a Igreja Pentecostal Deus é Santo está aí no Jardim Santa Mônica, sede regional em Piraquara, Jardim Santa Mônica, rua Engenheiro Djalma Maciel, número 92. Rua Engenheiro Djalma Maciel, número 92, no Santa Mônica. Ainda em Piraquara, Vila Macedo, atenção, porque o endereço fica na rua Fortaleza, número 454. Rua Fortaleza, número 454, na Vila Macedo. Ainda em Piraquara, no bairro São Cristóvão, rua Henrique Brudeck, número 487. Piraquara, bairro São Cristóvão, rua Henrique Brudeck, número 487. Ainda em Piraquara, atenção, irmãos, porque nós temos a Igreja Deus é Santo no Jardim Holandês. Jardim Holandês, a igreja fica na Avenida Betonex, número 55. Avenida Betonex, número 55, no Jardim Holandês. Também em Piraquara, no Jardim Bela Vista, a Igreja Deus é Santo está localizada na rua Centenário do Paraná, número 627. Jardim Bela Vista, em Piraquara, rua Centenário do Paraná, número 627. E agora vamos para Colombo, atenção, cidade de Colombo. Atenção, moradores de Colombo, porque a Igreja Deus é Santo está aí no Jardim Guaraituba. Jardim Guaraituba, rua Pedro do Rosário, número 488. Rua Pedro do Rosário, número 488, Jardim Guaraituba, Colombo. Atenção, cidade de Pinhais. Atenção, cidade de Pinhais, porque a Igreja Deus é Santo está aí, Vargem Grande, na rua Monteiro Lobato, número 320. Rua Monteiro Lobato, número 320, Vargem Grande, na cidade de Pinhais. Atenção agora, amados irmãos que moram na região de Araucária. Atenção, Araucária, porque a Igreja Deus é Santo está no bairro Campina da Barra. Isso mesmo, bairro Campina da Barra, na rua Professora Maria Nassar Chaustec, número 1097. Repetindo, rua Professora Maria Nassar Chaustec, número 1097, no bairro Campina da Barra, em Araucária. Atenção agora, Matos Irmãos da Fazenda Rio Grande. A Igreja Deus é Santo está no bairro Jardim Iguaçu. Fazenda Rio Grande, Jardim Iguaçu, na rua Rio Iguaçu, número 846. Rua Rio Iguaçu, 846, Jardim Iguaçu, na Fazenda Rio Grande. Atenção, Mandirituba! Atenção, Mandirituba! A Igreja Deus é Santo está aí localizada na rua Antônio Selusniak, número 85. O bairro é o centro de Mandirituba e bem pertinho da BR-116. Mandirituba, rua Antônio Selusniak, número 85, pertinho da BR-116, é onde está a Igreja Pentecostal Deus é Santo. E atenção, Campo Largo, atenção, Campo Largo, porque a Igreja Deus é Santo está aí no bairro do Centro, na rua Gonçalves Dias, número 1840. Rua Gonçalves Dias, número 1840, no centro de Campo Largo. Atenção, cidade da Lapa! Atenção, cidade da Lapa, a Igreja Deus é Santo está também no bairro do Centro, na rua Senador Souza Naves, número 741. Rua Senador Souza Naves, número 741, no centro da Lapa. E atenção, cidade de Porto Amazonas. Atenção, Porto Amazonas, porque a Igreja Deus é Santo está na rua João Pessoa, número 211. Atenção, Porto Amazonas, porque é novo endereço. Rua João Pessoa, número 211, frente à Pastelaria Sol. Esses são os endereços da Igreja Pentecostal Deus é Santo em Curitiba e na região metropolitana. 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

graças a Deus, um dia antes de terminar a campanha, antes de chegar na igreja, caiu da minha garganta, assim, veio rolando para baixo, uma esponja de aço, dessas esponjas de lavar panela. Caiu no chão, eu me levei um susto, porque eu nunca tinha visto uma coisa dessa. E a minha voz saiu, e para honra e glória de Jesus, até hoje estou falando bem, graças a Deus. Vou te...

0: Marcela foi curada de câncer no útero.
1: É, eu não podia nem me abaixar, tinha dor nas pernas, por tudo é parte, não tenho mais dor nenhuma nas pernas, não tenho mais dor nada em parte nenhuma, para honra e glória do Senhor Jesus, não estou curada, curada, graças a Deus.
0: A senhora é a mulher que tomava 210 comprimidos.
1: É, 210 comprimidos por mês.
0: E agora está curada?
1: Estou curada, em nome de Jesus, estou curada.
0: Quem curou?
1: Jesus me curou.

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Senhor nosso Deus e Senhor nosso Pai, em nome de nosso Senhor Jesus Cristo, ó Deus, ó Pai dos céus, eu quero te pedir agora, em favor de cada um de nós, Senhor, trabalhe dentro de nós, trabalha, Senhor, dentro do nosso coração, dentro do nosso entendimento, da forma do Senhor, do jeito do Senhor, Deus, porque o meu pensamento não é o teu pensamento. Quantas vezes nós lutamos, batalhamos do nosso jeito, da nossa vontade, e a nossa vontade sempre nós erramos, porque nós não sabemos o dia de amanhã. Quantas vezes nós planejamos as coisas, pensamos, queremos que as coisas aconteçam do nosso jeito, e acaba dando errado, e nós até ficamos revoltados, maldizendo, reclamando, porque não deu certo. Deus, faz nós entender essas coisas, faz nós compreender a tua vontade, o teu querer. Deus, faz nós sermos sábios, prudentes, tementes a Deus. Deus, faz nós entender essas coisas, faz nós compreender a tua vontade, o teu querer. Deus,

nosso intelecto, nossa mentalidade. Senhor, fala conosco, em nome de Jesus. Deus, faz nós entender. Faz de um jeito que não tem como nós sairmos, fugirmos da tua presença. Faz de um jeito tão perfeito, se nós quisermos sair da tua presença, que nós não vamos sair bem, que as coisas vão dar errado, para nós aprender, nós entender, compreender que nós estamos errando, que nós estamos fazendo as coisas erradas, e é por isso que está dando errado. Senhor da glória, em nome de Jesus, em nome de Jesus Cristo, meu Deus, em nome de Jesus Cristo, meu Deus, em nome de Jesus Cristo, meu Deus, repreenda em nós todo mal, todas as enfermidades incuráveis, todos os males incuráveis, todas as doenças incuráveis. Deus, não deixe nós gastar o nosso dinheiro com remédio, com exames, com consultas médicas. Deus, não deixe o diabo, o maligno, tocar em nosso corpo. Jesus, queima. Jesus, queima em nós todo mal, toda enfermidade, todo espírito de enfermidade, que não sai com remédios, não sai com medicamentos, com tratamentos médicos. Ó Deus, com exames, com radioterapia, quimioterapia. Meu Deus, meu Deus, não deixe nós chegarmos a um ponto de ficarmos no fundo de poço. Senhor, nos prepara, nos instrui, dai-nos entendimento, dai-nos a sabedoria, dai-nos a graça. Deus, Deus, em nome de Jesus Cristo, teu Filho querido, prepara a nossa vida para nós vivermos bem, para nós termos uma vida saudável. Não deixe nós sofrer para aprender com os nossos próprios erros. Dai-nos o domínio próprio, dai-nos o entendimento para nós sermos prudentes, para nós sermos vigilantes. Ó Deus, faz nós sermos simples como as pombas e prudentes como as serpentes. Dai-nos o Espírito Santo, o Espírito de Deus, o poder, o entendimento. Deus, Deus, eu preciso de palavras que o Senhor quer ouvir de mim. Deus, dai-me da tua palavra, dai-me do teu entendimento. Perdoa meus pecados, minhas ignorâncias. Perdoa, meu Deus, a minha falta de sabedoria, minha falta de entendimento. Jesus, me ajuda. Ajuda o teu povo. Oh, meu Deus, quanta gente sofrendo porque não quer te obedecer. Meu Deus, quantas pessoas que estão correndo, fugindo das responsabilidades, dos mandamentos, dos ensinamentos de Deus, da palavra. Eles querem viver uma vida solta, em regalia, em liberdade, fazendo o que bem gosta e bem quer, sabendo que mais cedo ou mais tarde virá a cobrança, virá a disciplina. Senhor Jesus, vai queimando agora todo mal, toda seta maligna, toda seta, toda opressão, toda perturbação. Meu Deus, meu Deus, repreenda, meu Deus, repreenda toda perturbação na mente. Jesus, cura a mente das pessoas, cura a nossa mente, cura o nosso entendimento, sara nós por dentro, sara, meu Deus, faz nós entender as coisas com mais facilidade, faz nós termos facilidade de interpretar as coisas. Não deixa nós aprender com sofrimento. Eu não quero aprender com meu sofrimento. Eu não quero aprender com o castigo, com a repreensão de Deus. Então, dá

e sabedoria antes que eu seja castigado, antes que eu seja repreendido. Senhor da glória, meu Deus, me ajuda, ajuda a minha casa, meu lar e minha família. Dai-nos sabedoria, dai-nos temor e prudência, vigilância. Coloca a verdade no nosso coração, pureza, sinceridade, pudor. Põe em nós, meu Deus, as qualidades de um verdadeiro cristão. Meu Deus, eu sei que não tenho um cristão perfeito, mas tenho um cristão de boas qualidades. Senhor, nos prepara, Senhor, nos dá sabedoria, Senhor, nos dá entendimento, Senhor. Senhor, nos dá entendimento, Senhor. Oh, meu Deus do céu, quantas pessoas que eu vejo, que eu conheço, que estão sofrendo. A minha preocupação é pessoas estão sofrendo e vai continuar sofrendo. A vida toda é sofrendo. A gente conhece eles há quantos anos e eles não têm nada, não ajuntam nada, não são felizes. Pessoas que saíram da tua presença, pessoas que saíram da direção de Deus, que saíram da casa de Deus, da direção de Deus, Pai. Pessoas que têm chamado, pessoas que conhecem a tua palavra, pessoas que sabem as obrigações, os deveres, as missões deles. Deus, estão sofrendo, pagando o preço da rebeldia, da desobediência. Oh, meu Deus, até quando essas pessoas vão sofrer? E a Bíblia, a palavra diz: o meu povo erra por falta de conhecimento. Meu Deus, eu sei que a gente não sabe tudo, a gente não sabe quase nada, o pouco que a gente sabe, a gente fala, mas quantas pessoas que não querem ouvir a verdade, quantas pessoas que não querem o preço da verdade, o sacrifício da verdade, porque a verdade, ela parece ser pesada, mas que traz alívio depois. Senhor da glória, Senhor Jesus, Espírito Santo, abençoa os irmãos que têm me ajudado para essa rádio, os dizimistas, os ofertantes, aqueles que têm assumido um compromisso contigo, com a tua obra. Não deixa faltar nada para eles. Senhor, multiplica a sua renda, não deixa a doença entrar dentro de casa, não deixa o espírito de enfermidade, não deixa a doença, não deixa a morte, não deixa os acidentes, as tragédias acontecer. Deus, dai-nos o livramento, dai-nos o livramento. Jesus, dai-nos o livramento. Jesus, nos cobre com teu sangue precioso, nos cobre com teu sangue divino. Meu Deus, abençoa esse povo. Oh, Jesus, tu sabes como abençoar. Jesus, teu sangue tem poder, teu nome tem poder para repreender os demônios, os espíritos que são invisíveis, que as pessoas não vê a ação deles, não vê a maldade deles. Oh, meu Deus do céu, faz as pessoas saber, entender como o diabo trabalha, como o inimigo é astuto, como ele age com astúcia, com ciladas, com mentiras, enganos, para poder prender as pessoas, amarrar as pessoas. Meu Deus dos céus, liberta as almas, Senhor, liberta as almas, salva as almas, Senhor, salva as almas. Oh, Jesus, queridos, o Senhor sabe como agir, o Senhor sabe como trabalhar, o Senhor sabe como fazer as coisas tão perfeitas. Oh, Jesus, vai trabalhando nossos corações, vai trabalhando a nossa vida. Meu Deus, repreenda esse câncer na boca dessa pessoa, esse câncer nos dentes. Ó, Jesus, queima agora essa ferida na boca. Espírito Santo, queima agora, meu Deus, queima agora. Mata essa bactéria maligna, arranca essa doença maligna, arranca essa doença satânica na boca dessa pessoa que eu vejo agora. O Senhor me mostra agora. Jesus, Jesus Cristo poderoso, toca agora nos dentes, na gengiva dessa pessoa e cura ela, liberta ela agora.
toca agora, o Senhor tem poder, o teu poder é maior, não tem nada igual, não existe nada igual ao poder de Deus. Aumenta a minha fé, faz eu crer, confiar e passar isso para os outros, para que eles creiam, que eles orem com aquela fé viva, aquela confiança. Não deixa que haja dúvida, insegurança, incerteza nos corações. Meu Deus, toca agora, onde tiver uma enfermidade, o nosso corpo escondido, que nós não sabemos. Jesus, toca agora, se há umas células cancerígenas no nosso corpo, no nosso organismo, repreende agora, queima agora, meu Deus, queima agora, toda seta, todo espírito de enfermidade, toda doença crônica, toda doença incurável, toda doença que não tem cura, só tem tratamento, só tem controle, mas não tem cura, só tem poder para curar agora, em nome de Jesus Cristo, meu Deus, em nome de Jesus Cristo, amém e amém, Jesus.

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Quando eu cheguei em casa, eu fui no banheiro fazer xixi e saiu um pé de frango só com uma unha. Pé de frango com um dedo e uma unha. Fiquei assombrada, eu já dei descarga logo. Ah, era uma obra de macumbaria feia que eu tava.

eu fui ao banheiro, eu expeli lesma. Lesma, duas lesminhas finas que saíram de mim, de dentro do meu corpo, né? Então, é um milagre. E a partir daquele dia, nunca mais eu tive dores nos rins.

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1: Estou aqui nesse exato momento, aqui na Igreja Deus é Santo, no programa Vencendo pela Fé. E hoje, sexta-feira, hoje é dia, como todos os dias, dias de bênção, dia de vitória, dia de ânimo, de alegria, dia de comunhão com Deus, de esperança, dia e hora de nós vencer as lutas, vencer os problemas, dificuldades, porque se nós buscar a Deus, se nós orar, se nós jejuar, se nós consagrar nossa vida, se nós envolver a nossa vida com Deus, com as coisas de Deus, pode ter certeza que o resultado vem. Só se nós cruzarmos os braços, olhar para os problemas, olhar para as lutas, olhar para as dificuldades, olhar para a doença, olhar para a macumba e só ver o mal, aí não vai. A gente só vê destruição, só vê derrota, só vê fracasso. A nossa cabeça acaba sendo contaminada com as coisas ruins. E aí na nossa cabeça fica só esperando coisas ruins acontecer. Coisas piores, coisas mais acontecer. Mas quando a gente desperta do sono, quando a gente desperta da fraqueza, do desânimo, aí a gente vence. Aí a gente começa a ver o sabor da vitória, o sabor do milagre, o sabor da bênção. E olha, tem um testemunho aqui marcante nessa rádio, que eu, pastor Messias, fico maravilhado, maravilhado. Isso nunca sai da minha cabeça. É o testemunho da doutora Dolores. Gente, quando eu ouço esse testemunho, quando eu escuto esse testemunho da doutora Dolores, a minha fé acrescenta, a minha fé se encoraja. E lembrando que 7 da noite... nós aqui estaremos no desafio contra as forças do mal, contra as doenças incuráveis, contra a macumbaria. E hoje, a noite da vitória, a noite dos milagres, a noite da palavra, a noite das profundas revelações. Eu, pastor Messias, em nome do meu Deus, em nome do meu Deus, em nome de Jesus, estarei no santo altar, desafiando o mal, desafiando a doença, desafiando a macumbaria. Sabe por que que eu falo isso? Confiante no meu Deus, confiante no Senhor. 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Vamos ouvir a doutora Dolores e eu volto com vocês em seguida.
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3: Minha irmã, seu nome?
4: Dolores.
3: Irmã Dolores, o que foi que Deus te deu aqui na Igreja Deus é Santo?
4: Me deu saúde. Mais de 15 anos estou sofrendo muito porque eu estava com câncer nos ossos. Já gastei tudo que eu tinha, vendi fazenda, carro, casa, tudo. Fiquei sem nada e vim ganhar cura aqui sem pagar nada.
3: Só tinha câncer nos ossos. Há 15 anos.
4: 15 anos.
3: Quanto tempo? 15 anos de sofrimento.
4: Mais de 15 anos.
3: Gastando tudo.
4: Tudo.
3: Vendeu fazenda.
4: Vendi.
3: Por causa da doença.
4: Por causa da doença.
3: E não foi curada.
4: E não foi curada.
3: Gastou o que mais?
4: Eu vendi casas, vendi carro. E o dinheiro que a gente tinha, a gente era de uma família rica, a gente ficou pobre, mas graças a Deus estou mais do que rica hoje.
3: Mas por causa dessa doença?
4: Por causa de estar sempre doente, sempre me operando, me tratando, internando, e eu sempre no hospital. E agora mudei para cá, mudei de igreja e recebi uma graça muito grande.
3: A senhora mudou de igreja, mudou de cidade?
4: Eu mudei de cidade.
3: E foi curada?
4: E fui curada aqui,
3: aqui, na, Deus é
4: aqui na Deus é Santo.
3: 5 semanas está aqui na igreja?
4: 5 semanas.
3: E foi curada?
4: Fui curada na 4ª semana. Hoje eu estou dando testemunha da cura.
3: Não sinto mais nada?
4: Não sinto mais nada, graças.
3: O que você sentia?
4: Muita dor no corpo, muita dor nos ossos. Não tinha vontade de fazer nada. Não podia caminhar. Não podia me alimentar. Não dormia. Eu sentia mal mesmo.
3: E agora?
4: E agora estou sentindo bem. Estou firme. Estou curada. Estou caminhando. Estou animada.
3: Você não caminhava bem?
4: Eu levei um mês na UTI, um mês no hospital sem andar. E agora vim para cá, vim para morrer. Mas graças a Deus encontrei a
3: senhora. Veio para morrer aqui em Curitiba?
4: Vim aqui para morrer, para botar no caixão. Eu vim para cá, minha filha foi me buscar. E hoje estou firme e forte, graças a Deus. Oh, glória
3: a Deus. A senhora veio para morrer em Curitiba?
4: Eu vim para morrer.
3: Descobriu a Deus é Santo?
4: Descobri a Deus é Santo.
3: Como você descobriu?
4: Descobri pelo rádio.
3: Pelo rádio?
4: Pelo rádio.
3: E veio para a igreja e foi curada?
4: Fui curada.
3: E eu acredito que tem muita gente que está te ouvindo pelo rádio.
4: É verdade.
3: O que a senhora vai contar para esse povo que está te ouvindo agora, que está com câncer, está desenganado?
4: Estou falando que as pessoas venham para a igreja, porque o câncer não cura aqui na terra, só Deus mesmo que cura.
3: Quer dizer que a senhora estava com câncer, sofrendo, gastou com remédio, com farmácia, foi internado várias vezes,
4: muitas,
3: fez cirurgia?
4: Muitas vezes.
3: Cirurgias?
4: E eu fiz tantas cirurgias, eu operei intestino, várias coisas já operei. E hoje, com a graça de Deus, estou curada.
3: Curadíssima?
4: Curada.
3: Não tem mais nada?
4: Não tenho mais nada. Estou animada até para conversar, para trabalhar. Estou com muita fé, com muita esperança.
3: Agora, a igreja Deus é Santo é uma igreja humilde, né? Você já notou isso?
4: Humilde, mas Deus é forte aqui. Eu já procurei muitas igrejas e nessa aqui eu encontrei a vitória.
3: Você já procurou outras igrejas também?
4: Também já procurei outras igrejas.
3: Mas não resolveu o problema?
4: Não resolvi. Agora vim aqui nessa igreja e graças a Deus estou curada.
3: Curadíssima.
4: Eu tô sentindo...
3: Câncer já era.
4: Já era.
3: Meu Deus, é milagre, minha senhora.
4: É um milagre pela palavra do pastor.
3: Foi Deus que te curou.
4: Foi Deus que me curou.
3: O senhor está feliz?
4: Eu estou muito feliz.
3: O senhor mora aqui em Curitiba?
4: Agora estou de mudança aqui em Curitiba.
3: Aonde é o bairro?
4: Aqui na Uberaba.
3: Uberaba.
4: Uberaba, longinha daqui.
3: Mas não é um milagre grande?
4: Muito grande.
3: Você imagina perder tudo, minha senhora? Perder
4: Perdi
3: o faz...
4: tudo. E serviço, não tenho mais trabalho, sou esteticista excelente. E tenho medicina. E não estou fazendo mais nada.
3: A senhora é médica?
4: Médica. Estudei quando estava operando, tive um acidente, fiquei 10 anos de
3: então,
4: cama.
3: Então a senhora é médica?
4: Sim.
3: Médica em qual área?
4: Clínica geral.
3: A senhora é clínica geral?
4: Clínica geral.
3: Agora nós estamos aqui com uma médica. Vocês estão vendo aqui que está aqui na igreja uma médica, clínica geral, desenganada dos médicos, sofrendo, padecendo, lutando, gastou tudo que tinha com os médicos. Ela, sendo médica, gastou tudo que tinha com o médico.
4: É verdade.
3: Você imagina? Agora chegou aqui na Deus é Santo, foi curada.
4: Foi curada imediata.
3: Será que não tem algum médico agora que a senhora pode mandar para eles um recado? Médico, enfermeiro?
4: Se tiver um médico que tem um problema, venha para a igreja que está curado. Resolve qualquer problema.
3: Meu
4: Só Deus pode resolver.
3: Céu. É milagre,
4: isso. É um milagre. Isso aqui se fala em milagre, isso é milagre.
3: Aqui tem milagre.
4: Tem milagres.
3: A senhora é uma médica,
4: médica,
3: foi curada aqui na Deus é Santo.
4: Eu fui curada aqui na Deus é Santo. Eu já fui curada, eu já fiquei uma vez, quando o médico me operou a garganta, perdi as cordas vocais. Fiquei 5 anos muda. E fui pra igreja, aí eu era católica, aí fui para a igreja evangélica, aqui foi que eu ganhei a cura. Então por isso que eu estou conseguindo para ficar na igreja.
3: Graças a Deus.
4: 5 anos muda. A 4ª vez que eu entrei na igreja, eu fiquei curada.
3: Muda?
4: Soltei a fala, escutei, enxerguei, mas eu estou feliz porque Deus me curou de tantas coisas lindas. Você imagine que médico poderia tratar de uma corda bucal, podia operar. Não tem cura. É só Deus.
3: Agora eu fico imaginando, ela é médica. Médica, clínica geral, e não tinha cura. Perdeu tudo que tinha, perdeu tudo. Porque o demônio colocou nela uma doença, um câncer, estava comendo ela por dentro, por fora, e chegou aqui na Deus é Santo e foi embora o câncer.
4: Foi embora, desapareceu completamente. No mesmo dia que o senhor orou, eu senti dor na hora. Aí o senhor falou assim, vai que Deus vai curando. Quando eu saí aqui na frente da igreja, eu sentei ali no pilar, não aguentava caminhar mais. Aí minha filha correu, buscou um carro, me levou de carro para casa. Quando eu cheguei em casa, eu desci do carro completamente boa. Eu fiquei boa, completamente sã.
3: Foi embora daqui Chegou em casa curada.
4: Cheguei curada.
3: Não sentiu mais nada?
4: Não senti mais nada.
3: É milagre, né?
4: Isto é milagre.
3: Isto é milagre.
4: É verdade, é milagre.
1: É hoje. Em nome do Senhor Jesus, é hoje. É hoje o dia que Deus, nosso Pai, vai colocar um ponto final no seu sofrimento. Mas você tem que crer. Porque ficar sofrendo, se o nosso Deus é poderoso, nosso Deus, Ele é o dono da vida, e a vida pertence a Deus. A vida está nas mãos de Deus. Até quando você vai ficar sofrendo para poder reagir? A doutora Dolores veio para Curitiba para morrer. Ela veio para morrer em Curitiba. Ela morava no interior do Paraná. E quando chegou aqui, ela descobriu esta rádio que você está ouvindo. Ela descobriu e veio para Deus é Santo. Ela tinha poucos dias de vida. Ela era uma médica. Uma médica. E médico pode curar a ti mesmo? Ela veio para Deus é Santo, como vocês ouviram. Ela chegou aqui em 4 sextas-feiras. Ela veio na quarta e veio na sexta. Chegou aqui, Deus curou, Deus curou, como vocês ouviram, não foi eu que falei, não foi eu que inventei, ela que diz com a sua voz, ela que diz com seu testemunho de fé, que foi curada do câncer, ela gastou tudo, ela perdeu o posto de gasolina, ela falou comigo depois, perdeu fazenda, perdeu casas, por quê? Porque o câncer foi matando ela aos poucos. Mas ela descobriu que tem cura. Ela descobriu que tem cura, sim. Que tem cura. Tem cura quando a gente crê. Quando a gente busca. Quando a gente luta pela cura. A gente luta pela vitória. A vitória vem. A gente luta pelo milagre e o milagre vem. Então, nesta sexta-feira, sexta-feira do milagre, sexta-feira da libertação, a sexta-feira da vitória, a sexta-feira da mudança de vida. Sai da tua casa, é aí que está o problema. É aí que está a doença, é aí que está o sofrimento e você não sai dessa casa. É aí que está as brigas, aí dentro está o mal te segurando. Aí dentro está o mal te segurando e você não sai daí. Por quê? Porque foi projetado mal para te segurar, para você não sair de casa. Quando é para você sair de casa, para vir para Deus é Santo, você não vem. Porque o mal que fizeram foi programado para você não procurar a igreja Deus é Santo. Você pode procurar o hospital, procurar o postinho de saúde, você pode procurar a clínica, você pode procurar qualquer outro lugar, uma igreja, mas quando fala Deus é Santo, lá está o nome da Deus é Santo. Alguém programou essa macumba dizendo, não vai nessa igreja. Não vai nessa igreja. Por quê? Porque se for nessa igreja, os pastores, a igreja vai orar e vai desmanchar e vai desfazer todo o trabalho, toda a bruxaria, toda a magia negra, todo o trabalho feito para destruir você será desmanchado. Anote, anote o endereço. Sai da tua casa, minha irmã. Sai da tua casa, meu irmão. O inimigo está te enganando, você não está vendo. Tem gente agora me ouvindo. Que vem aqui e não vem mais por qualquer coisinha. Ah, eu não gostei disso. O pastor falou uma coisa que eu não gostei. O pastor falou isso que eu não gostei. O pastor pega pesado, fala de doutrina, fala de usos e costumes, fala não sei o quê. É aí que o bicho te pegou. O bicho conhece a tua fraqueza. O bicho conhece a tua fraqueza. E é aí que ele está te amarrando. É aí que ele está te segurando. É aí que ele está fazendo o que ele quer fazer. Liberte, liberte, liberte. Em nome do meu Deus, liberte disso aqui agora. Em nome de Jesus. E compareça. Ainda dá tempo você vir aqui receber uma palavra de vitória. Porque você está cheio de palavra de derrota, palavra de maldição, palavra de fracasso, palavra de destruição, palavra de sofrimento, palavra de morte, palavra que não dá, que não tem jeito, que não vai dar certo. Na sua cabeça está isso, é longe, sua cabeça está dizendo, a Deus é santo, é longe. Isso aí é coisa do maligno. Ah, Deus está em qualquer lugar. Isso é coisa do maligno. Eu não concordo com isso. Deus não está em qualquer lugar, não. É mentira do diabo. Deus está aonde há um lugar santo para Ele, porque Ele é santo. Deus não está no pecado. Deus não está na vaidade. Deus não está no mundanismo. Deus não está no lugar aonde não prega o verdadeiro evangelho dele. Ele só está aonde prega o evangelho dele, o evangelho santo e verdadeiro. E você está enrolado aí, embaraçado em quatro paredes. Eu nasci nessa igreja, aqui eu estou há 10 anos, 20 anos, 40 anos, aqui eu não saio. Você sai daqui morto e está morrendo. Você está morrendo. Você está morrendo. Morrendo o quê, pastor? Morrendo espiritualmente, morrendo, perdendo as forças, não ora mais, não jejua mais, não consagra mais, não lê mais a Bíblia. Quando foi que você jejuou? Quando foi que você fez uma campanha de jejum? Quando foi que você fez uma campanha de oração? Quando foi que você fez uma campanha de ler a Bíblia? Quando foi que você fez uma campanha de vitória? O inimigo tirou suas forças. O inimigo roubou as tuas forças, o inimigo roubou a tua fé, mas hoje, sexta-feira, vai surgir, ressurgir novamente as suas grandes vitórias, seus grandes milagres. Hoje à noite vai ser o culto das profundas revelações. Falei para os irmãos, eu estou orando para isso, e vou orar agora, eu vou orar agora, ajuda eu a orar agora, pastores, obreiros, obreiras, para Deus soltar o povo, libertar as almas que estão sofrendo, doente, depressão, câncer, problema na família, no casamento, saúde, é tanto problema, filho, filha, genro, nora, neto, e a pessoa não sai de casa, a pessoa não sai do lugar, ele está amarrado, mas Deus vai desamarrar ele agora. Nesta noite Deus vai falar contigo, Deus vai te animar, Deus vai te encorajar, Deus vai te dar força. Levanta, Curitiba, levanta, levanta. Vamos agora orar para Deus te dar força.
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Deus e Pai de Jesus Cristo, Senhor da glória, meu Deus e meu Pai, atende, Senhor, a nossa oração, nosso pedido. Glória a Deus, graças a Deus, louvado, bendito, engrandecido, glorificado é o Rei da Glória, meu Deus, em nome de Jesus Cristo agora, visita os irmãos de Curitiba, visita, meu Deus, com força, com coragem, aquela força que eles tinham antigamente, há 20 anos atrás, há 10 anos atrás, meu Deus, Senhor, há 5 anos atrás, Senhor, visita o povo de Pinhais agora, com força e fortaleza, São José dos Pinhais, meu Deus, os irmãos aqui de Tijuca do Sul, de Agudo do Sul, meu Deus, os irmãos de Contenda, os irmãos de Lapa, meu Deus, Senhor, aonde está chegando agora a nossa voz? Desperta esse povo, meu Deus, para voltar a vencer, para voltar a ter força, glória a Jesus, voltar a ter ânimo, fortaleza, meu Deus, eu lembro que o povo vinha lá de Mafra, ó Senhor, o povo vinha lá de Almirante Tamandaré, meu Deus, lá, meu Deus, lá de longe, bem longe, na beira da praia, Senhor da glória, os irmãos ali de Morretes, meu Deus, os irmãos ali de Antonina, Senhor da glória, Paranaguá, Pontal do Paraná, quanta gente que vinha de longe e era curada, eu me lembro, meu Deus, que vinha gente lá de Lages, meu Deus, com câncer, eu me lembro, Senhor, de pessoas que vinham, meu Deus, lá de Ponta Grossa, lá de Castro, Senhor, ressuscita a fé deste povo, dai força, dai graça, os irmãos aqui de Colombo, Piraquara, Araucária, Almirante Tamandaré,

coragem, com ânimo, meu Deus, para esta noite de sexta-feira. Senhor, desperta Curitiba, desperta os irmãos aqui de Quatro Barras, meu Deus, ó Senhor da glória, meu Deus, em nome de Jesus, visita, meu Deus, ó Deus da glória, ó Espírito Santo, vai tocando aqui nos irmãos de Campo Largo, Campo Magro, Campo Comprido, essa mulher que está desanimada, esse homem que desanimou com as lutas, com os problemas, com as tribulações, Senhor, meu Deus, visita agora, visita, Senhor, visita os irmãos de Balsa Nova, Bocaiúva do Sul, Rio Branco do Sul, Campina Grande do Sul, Serra Azul, Turno do Paraná, oh meu Deus, visite esse povo para fazer caravana, trazendo os doentes, meu Deus, coloca uma palavra, meu Deus, na minha vida, coloca, Senhor, coloca uma palavra de fé, uma palavra de ânimo, em nome de Jesus Cristo, em nome de Jesus Cristo, uma palavra de poder, uma palavra de unção, oh glória, oh glória, oh glória, oh glória, Jesus Cristo poderoso, Jesus Cristo santo, Jesus Cristo bendito, Jesus Cristo poderoso, meu Deus, visita agora, com fogo, com unção, com autoridade, Jesus visita, nesta noite de sexta-feira, na campanha da libertação total, corpo, alma, espírito, meu Deus, visita, me dá uma palavra poderosa para essa noite, me dá uma unção, me dá revelações profundas, revelações tremendas, Senhor, oh glória a Deus, oh glória ao Pai, ao Filho, ao Espírito Santo, essa campanha de sexta-feira, Jesus solta as pessoas que estão presas, amarradas, acorrentadas, algemadas, que não tem força mais para sair de casa, Jesus, liberta essas criaturas, em nome de Jesus, desperta o povo do Paraná, a nós orar, jejuar, consagrar, dá-me uma palavra revelada, uma palavra profética, para essa noite, meu Deus, Senhor, unge esse culto com os grandes milagres, com as grandes maravilhas, em nome do Senhor Jesus, em nome do Senhor Jesus, amém, amém e amém e amém. E lembrando que 7 da noite é noite de nós buscar a Deus antes que o pior aconteça.

Quando eu fazia 8 dias que eu estava aqui, eu senti que tinha um negócio no nariz e eu soprei assim na minha mão. Eu soprei e saiu um besouro. Maior que um vagalume. Era um besouro preto. Vou!

Tava na oração aqui, me deu uma cólica, eu fui no banheiro, faz 5 anos que eu não menstruo, veio a menstruação, fui pra casa, fui no banheiro e soltei aquele charuto, um charuto normal.

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1: Segunda Timóteo, capítulo 4. Conjuro-te, pois, diante de Deus e do Senhor Jesus Cristo, que há de julgar os vivos e os mortos na sua vinda e no seu reino, que pregues a palavra, redarguas, repreendas, exorte com toda longanimidade e doutrina, porque virá tempo em que não sofrerão a sã doutrina. E agora? Mas tendo como estão os ouvidos, amontoarão para si doutores, conforme as, como é que é? Suas próprias concupiscências, e desviarão os ouvidos da verdade, voltando às fábulas. Mas tu, se sóbrio em tudo, sofre as aflições e faz a obra de um evangelista, cumpre o teu ministério. Amém. Pode sentar. Sentai e glorificai o Rei da Glória com aquelas palmas que só vocês sabem glorificar. Glória a Jesus. Então, Paulo estava exortando a igreja a permanecer naquilo que tinha aprendido. Ele diz aqui para ter cuidado para não sair daquilo. Quer ver? Vamos lá de novo. Conjuro que diante de Deus e do Senhor Jesus Cristo, como é que fala aí? Que há de julgar os vivos e os mortos na sua vinda e no seu reino. Agora vamos no texto, vamos ao assunto. Que pregues a palavra, pregues a palavra. E agora? E agora, irmão? Insiste, e a tempo e fora de tempo. Nós vamos pregar a Bíblia em qualquer lugar. Nós vamos pregar a Bíblia em qualquer lugar. Falar de Jesus para o povo em qualquer lugar. Porque se nós não falar, nós vamos dar conta daquela alma no dia do juízo final. Aquela vida que nós deixamos de ganhar. Eu me lembro de uma passagem, de um acontecimento que eu jamais eu vou esquecer. Eu estava aqui no rádio há muito tempo atrás. Me ligou aqui na rádio um homem lá de Colombo, de um acontecimento que eu jamais eu vou esquecer. Eu estava aqui no rádio há muito tempo atrás. Me

que ele foi lá e se enforcou. Você está vendo? Por que, que eu não fui lá na casa dele? Por que, que eu não fui lá? Ô, rapaz, espera aí que eu vou na sua casa. Onde é que você mora? Qual o seu endereço? E fazer um apelo para ele. São coisas que às vezes a gente não acredita que vai acontecer, ou que a gente não leva a sério, e de repente a tragédia acontece. E aí, e essa alma? E esta alma que o diabo levou, que o cão matou? Está vendo? Às vezes nós olhamos para as coisas com olhar natural. Nós julgamos as coisas com o olhar, com a mente natural. E a obra de Deus não é assim, não. A obra de Deus é com olhar espiritual, é com olhar divino, com olhar santo, para nós fazer a diferença. Então Paulo fala aqui: pregue, é para insistir, exorte com toda paciência, com todo amor, com toda longanimidade. Quer dizer, ele está dizendo que é para fazer a obra. Por quê? Porque tempo virão, e o tempo chegou. O tempo vai vir que muitos desviarão os ouvidos da verdade. Está aqui, ó. Quer ver? Dá uma olhadinha para você ver aí. Mas antes, dá um glória a Deus aí. Versículo de número 2. Pregue a palavra, enche a tempo e fora de tempo. Redarguas. Repreendas, exortes com toda longanimidade e doutrina, porque virá tempo que não sofrerão a sã doutrina, mas tendo comichão nos ouvidos, amontoarão para si doutores, conforme as suas próprias concupiscências. O que eles vão fazer? Olha o que eles vão fazer aqui agora, os doutores. Doutores que não tem nada a ver com a doutrina santa. E desviarão os ouvidos da verdade. Como é que fala aí? Voltando às coisas do mundo, às fábulas. Está vendo? A necessidade que nós temos de ler a Bíblia, de orar. De orar, de buscar a Deus, de buscar a Deus, para nós buscar a Deus, nós encher a nossa alma de Deus, não de conhecimento, só de conhecimento. Conhecimento, o muçulmano conhece a Bíblia de capa a capa, mas isso não vai resolver o problema, não vai, porque os doutores também conhecem a Bíblia de capa a capa, Satanás conhece a Bíblia de capa a capa. Negócio não é conhecer a Bíblia, negócio é obedecer a Bíblia, é guardar a Bíblia, é guardar a palavra de Deus. Negócio não é fazer curso, negócio não é entender, negócio é obedecer. Quanto mais nós entendemos, mais a condenação vai ser pior. Por quê? Porque a Bíblia diz: não queira vós ser mestre, porque duro será o juízo. Será o juízo. Quanto mais nós conhecemos a Bíblia, mais nós temos obrigação de obedecer o que nós conhecemos. Esse nosso conhecimento não é para nos condenar. Conhecimento bíblico não é para nós julgar no último dia. Não queira vós ser mestre, porque duro será o juízo. Duro será no último dia. Eu pregando, você ouvindo, nem eu nem você, ou você obedecendo e eu não, ou eu obedecendo, você não. Está vendo? Duro será o juízo. Aquela pessoa que conhece a palavra de Deus, mas não obedece, não pratica. Para que vai ser essa palavra? Para julgar no último dia. No último dia, essa palavra vai nos julgar, vai nos condenar. Porque nós conhecia, porém não obedecia. Quem entendeu, dão glória a Deus aí. E essa igreja de hoje, essa igreja de hoje, essa igreja mundana de hoje, que você vê.

0: os homens fazendo curso, teologia, doutor em divindade, doutor em angiologia, bacharel, mestre, não sei o quê, mestre naquilo outro, e eles não estão ensinando o povo a obedecer a palavra. Você olha os camaradas, cabeludão, até Maria Chiquinha amarrado o cabelo deles. Que exemplo, barbudão, a barba cobrindo o queixo dele, o rosto dele, você quase não vê o rosto dele. Sobe no altar, nem paletó, nem gravata tem, está nem aí, sobe no altar, falta de respeito, de camiseta, não está nem aí, não dá um exemplo. Não tem exemplo, não tem espírito. Você olha na vida dele, você não sente Deus na vida dele. Você não sente Deus. Você não vê uma palavra que mexe com a gente, que toca na gente. Que é a palavra sábia, mas para o mundo. A palavra tem que ser sábia, é para a nossa alma, é para nos edificar, para nos encorajar. Nós encorajar para enfrentar o mundo. O mundo está na nossa frente. O mundão está aí na nossa frente. Se nós não tiver força para enfrentar ele e vencer ele, ele vai nos vencer. Ele que vai nos vencer. Se nós não vencer o mundo vai nos vencer. Se nós não vencer o diabo vai nos vencer. Não vai ficar 0-0, empates. Oh, você não mexe comigo, eu não mexo com você, tá bom? Tchau. Um beijo na sua alma. Um beijo no seu coração. Não, com o diabo não tem acordo. O diabo não tem mãe, porque se ele tivesse mãe, ele matava a mãe dele. Se o diabo tivesse pai, ele matava o pai dele. Porque ele veio para roubar, matar e destruir. O diabo não tem dó de mim. O diabo não tem dó de vocês. O diabo não tem dó de ninguém, não. Se tiver alguém aqui pensando aqui, ó, que eu não mexo com o diabo não mexe comigo, ah, meu Deus, já está mexendo só para fazer a gente não mexer com ele. Ele está mexendo conosco, nos amarrando, nos tirando a força, nos tirando o poder, nos tirando as ferramentas, está tirando de nós, ó, tirando as armas de nós. E aí, como é que nós vamos lutar contra ele? Tem uma passagem na Bíblia aí que fala assim: primeiro, nós temos que ter armas. Está na Bíblia lá. Porque senão, o valente, pode olhar que vocês vão ver aí: o valente vai entrar na casa e vai pegar alguém desarmado. Como é que nós vamos pegar, enfrentar o diabo sem arma? Se ele está fortemente armado, como é que nós vamos enfrentar o bicho? Se ele sabe tudo, ele entende tudo, e nós não sabemos nada, nós não entendemos nada, como é que nós vamos enfrentar o bicho? Eu me lembrei aqui de uma coisa que eu fiz quando eu era bem novo, que não faz muito tempo. Eu tinha um galo, e meu vizinho tinha um galo de briga. Olha, aquele galo de briga dele, nenhum galo batia nele. Ele amolava os esporões do galo. O galo era preparado para brigar. E falei: ah, meu franguinho vai bater nele agora. Peguei meu franguinho. Nunca tinha brigado. Falei: vamos, quer ver? Na primeira peitada que o galo dele deu no meu, matou. Na primeira peitada, veio assim: tchum! Ele já furou meu galinho, meu franguinho. Na primeira peitada, tum! Ele sangrou meu galinho. Falei: oh, meu Deus do céu. Botei o meu galinho, que não tinha experiência, que não tinha arma, que não tinha capacidade, para brigar com um galo poderoso, um galo que ninguém nunca bateu nele. É assim que eu vejo a igreja: lutar contra o diabo, lutar contra Satanás, dizer assim: ah, ó, o diabo está debaixo dos meus pés. O diabo está debaixo dos meus pés. O diabo está debaixo dos meus pés. Olha aqui, ó, pisei na cabeça dele. Só assim? Ai, ai, ai, ai, ai, ai. O diabo é estratégico. O diabo, ele é sábio. O diabo, ele é prudente. O diabo, ele é terrível, ele é sagaz. O diabo, ele é astuto. Olha, tudo quanto é mais qualidade o diabo tem. Ele estuda a nossa vida. Ele olha para você, ele olha para mim. Ele pesquisa eu, ele pesquisa você 1 ano, 10 anos, a vida toda nos pesquisando, esperando o momento dele acabar com a nossa vida, de um jeito ou de outro. É por isso que nós temos que estar na presença de Deus, orando, jejuando e vigiando, a nós não cair no laço do diabo. Vamos ler a Bíblia? Glória a Deus. Glória a Jesus. Versículo 3: porque virá tempo em que não sofrerão a sã doutrina. Ninguém quer sofrer, ninguém quer pagar o preço. E agora? Como é que fala aí? Mas tendo comichão nos ouvidos, amontoarão para si. Amontoarão para si doutores conforme as suas próprias concupiscências e desviarão os ouvidos da verdade. Como é que fala aí? Voltando às fábulas. Vê se o mundanão, o doutorzão mundano, ele vai pregar que nós temos que orar. Ele não ora. Ele vai pregar jejum? Ele vai pregar santidade? Ele não vive santidade, ele não jejua, ele não ora. Como é que ele vai pregar o que ele não vive? Como que ele vai pregar o que ele não vive? Como é que vai pregar aquilo que ele não conhece? Ele conhece letra, letra, mas ele não conhece espírito. O espírito e a letra, ó, olha para cá, um longe do outro. Letra e espírito não combina. Letra, conhecimento mundano, natural, não vai combinar com o espiritual, porque um vai matar o outro. A letra mata. A letra mata. Olha só, a letra, o conhecimento mata. Mata o quê? Mata o espiritual. A letra mata, mas o espírito vivifica, o Espírito ressuscita, o Espírito da vida, o Espírito da vida, o espiritual da vida. Vida, quer ter vida? Bota o joelho no chão, não tenha pressa para levantar. Na pessoa espiritual, ela bota o joelho no chão, ela tem gosto na oração. Uma pessoa, quando não é espiritual, ela não tem gosto na oração, não tem prazer na oração, não sente nada, não sente nada. É como se não estivesse orando, é como se não estivesse orando, não sente nada. Do jeito que ela ajoelhou, ela vai levantar. Do jeito que ela começou, ela vai terminar, sem sentir nada. Vazio estava no começo, vazio continua no final. Sentiu nada. Deus não falou nada, o Espírito Santo não tocou nela, porque ela não deu lugar, ela não abriu o coração, não se preocupou com o céu, não se preocupou com a sua alma, não se preocupou com a sua salvação, não se preocupou com o seu futuro. Você está morrendo e não está vendo que está morrendo, está caída e não está vendo que está caída, está fracassado, derrotado, mas aparentemente parece que está tudo bem, porque tem um paletó, tem uma gravata, tem uma roupa de crente, entendeu? Uma vestimenta de crente, aquela capa de crente, mas o interior já foi, entendeu? Já era, já foi para o brejo, não tem nada de Deus mais, ele já, talvez nunca teve, não tem nada de Deus, não tem nada, nada, nada, vazio. Agora, quando a pessoa está preocupada com a alma dele, preocupado com a alma dela, ela diz: não posso, não posso, para ela mesma, para ele mesmo, eu não posso dar lugar para a carne, dar lugar para o inimigo, dar lugar para o maligno, dar lugar para si mesmo, para seus desejos, suas paixões, suas vaidades, seus pensamentos, pensamentos estão em guerra. Em guerra, em guerra, em guerra, em guerra, em guerra. A vontade, a concupiscência em guerra. Mas ela está vencendo a guerra. Ele está vencendo a guerra. Ele está por cima. Ele está por cima e não por baixo. Está por cima e não por baixo. Não está deixando ser vencido, vencida por aquele desejo maligno. Quem entendeu? Quem entendeu, dá glória a Deus. Não deixa se vencer pelo mal. Não deixa o mal vencer. Não deixa o mal vencer. O mal está tentando. O mal está perturbando a mente. O mal está perturbando o coração. O mal está perturbando os olhos. O mal está perturbando o entendimento. Mas a alma está em paz com Deus. Porque a alma está dizendo: eu estou vencendo. Em nome de Jesus, estou ganhando a parada, a batalha, a vitória é minha, pelo sangue de Jesus. Estou vencendo a peleja, pelo sangue de Jesus. Glória a Deus, glória a Deus, glória a Deus. Agora o versículo último que nós não lemos aí. Como é que fala aí o versículo de número? 5. Como é que fala aí, irmãos? Mas, me quer? Tu se sóbrio em tudo. Sofre as aflições e faz a obra de um evangelista, cumpre o seu ministério. O que é evangelista? É aquele que evangeliza, é aquele que fala de Jesus no ponto de ônibus, é aquele que fala de Jesus no trabalho, não perde tempo, é aquele que às vezes uma brincadeirinha para botar Jesus no meio. Às vezes uma brincadeira sábia, uma brincadeira inteligente, para botar Jesus no meio, para botar Jesus no assunto. Então você é evangélico? Você é cristão? Sou. Ah, por isso que você é diferente. Por isso que você é diferente. Ele usa uma expressão, uma brincadeira, uma estratégia para botar Jesus no meio. Para botar Jesus no meio. E você é cristão? Não, mas você tem cara de cristão. O que você é? Eu sou católico. É, mas olha, você tem que pode esperar que você vai ser chamado por Deus. Porque olha, eu vejo para você, olha para você, eu vejo que tem algo de Deus na sua vida para você ser um crente, um obreiro, um pastor, uma obreira. Às vezes você fala assim, palavras assim, que só a sabedoria, só a sabedoria, só o espiritual para fazer você falar aquilo. Alguém olha assim, mas aquele? Aquela? O que ele viu nele para falar essas conversas aí? Sim, eu não vi nada nele. Mas a gente está olhando lá na frente. A gente está olhando na alma dele e dela. A salvação. Olha, você vai ser crente. E outra, você. Não, eu sou desviado. Sou parado. Olha aí. Eu estou parado, eu sou batizado na igreja fulano de tal, mas eu estou de folga, estou parado. Aí você tem uma oportunidade de falar de Jesus. Se não falar, é porque nós estamos vazios de Deus. Se nós não falar, é porque o Espírito Santo já saiu da nossa vida. Porque se nós tivermos a oportunidade de falar de Jesus e nós não falamos, então tem que alguém falar de Jesus para nós. Pensa bem. Se nós podemos falar de Jesus para alguém e não falamos, é porque estamos precisando de alguém falar de Jesus para nós. Estamos vazios, estamos fracos, estamos precisando da palavra de Deus, porque é a palavra de Deus que nos fortalece, é a palavra de Deus que nos dá força, é a palavra de Deus que nos dá sabedoria, é a palavra de Deus que nos dá tudo, irmão, tudo. Tudo a palavra de Deus tem que ter o primeiro lugar. A palavra de Deus é a primeira, ela é a última. A palavra de Deus é a primeira, é a última. Porque Deus fez tudo pela palavra. Deus criou tudo pela palavra. E aí a Bíblia fala assim: passará o céu e a terra, mas a palavra de Deus não vai passar. Glória a Deus. Olha a necessidade de você estar aqui ouvindo isso, para isso ficar guardado no nosso coração. Glória a Deus. Sabe como é que eu considero o culto de doutrina? Como um tanque de gasolina, um tanque no carro. Se bota gasolina nele aqui agora, ele vai andando porque tem gasolina. Aí você fica olhando. Quando vai chegando no vermelho, quando chega no vermelho, tem que abastecer de novo. Porque senão ele vai te deixar na estrada. Vai ficar parado. Igual muita gente fala, estou parado, porque o tanque está vazio. Então hoje vamos encher o tanque aqui hoje. Esse tanque é a alma, irmão. É a alma. Estou parado. Como é que a pessoa para assim do nada? Como é que a pessoa para do nada? Não tem cabimento. Não tem explicação, pessoal. Eu estou parado. Estou desviada. Estou desviado. Mas de quê? Ah, porque é muita luta, mentira. É porque não orou, não vigiou, não buscou a Deus, não se preocupou com as coisas espirituais para a alma. Aquele crente que só ia no culto por causa de cura, revelação, só ia buscar para a carne, só ia buscar para a carne, não buscou para a alma. Nunca se preocupou em buscar para a alma. Às vezes eu vejo as mães aqui, as esposas: pastor, ora para o meu filho, para Deus libertar meu filho das drogas, ora para Deus tirar meu filho da cadeia, para voltar para as drogas de novo, ora para Deus tirar meu filho da cadeia. Olha o pedido dela, ora para Deus libertar meu filho das drogas. Ela nunca fala assim: ora para Deus salvar meu filho, ora para Deus salvar. Olha que pedido fraco. Nunca fala assim: ora para Deus fazer meu filho ser um crente. Não, para libertar das drogas. Daqui a pouco está nas drogas. Ele pode ter largado uma semana, ele pode ter largado um mês, mas se ele não tem Deus na vida dele, ele não foi liberto, ele vai voltar, ou talvez nem saiu. Agora, quando a pessoa ela tem um encontro com Deus, como a Bíblia diz assim: e conhecereis a verdade, e a verdade vos libertará. Aí acabou, ele não vai mais se envolver com drogas. Por quê? Porque a alma dele está cheia, a alma dele está liberta. Ora para Deus libertar meu filho das drogas. Que pedido sem fundamento. Vem falar assim: ora para Deus salvar meu filho, ora para Deus libertar meu filho do mundão, para ser um crente verdadeiro, para nunca mais voltar para as drogas. Não, ela quer liberdade do filho, que o filho fica no mundo. Pastor, ora para meu marido largar a amante, para trazer ele para mim. Eu gosto dele, eu amo meu marido, mas ele está nas garras da amante. Por quê? Porque a amante está lá noite e dia, ó, com o nome dele na macumba, noite e dia fazendo macumba. Ele está lá porque está preso na macumba, e ela, como a crente, está perdendo para a macumbeira. Ela está perdendo para a amante. A amante tem mais fé do que ela, a amante tem mais força do que ela, de mexer lá na macumba, de amarrar o marido dela com a pomba gira, e ela, ai meu Deus, ai, e chorando, ai, meu marido. Olha para a conversa. Quando a pessoa tem força de Deus, ela vence o diabo, ela vence a macumba, ela vence a feitiçaria, ela vence o diabo, os demônios, quando ela tem Deus dentro dela. Por que que nós está aqui? Por que que nós está aqui nos cultos de segunda-feira? Por que? Você não está enxergando por quê? Você não está vendo por que que nós está aqui na segunda-feira? Enchendo o tanque. Enchendo a alma. Enchendo a mente, o coração da palavra de Deus. Quando vem a luta, quando vem a tentação, quando vem a oportunidade de cair, de fracassar, aqui dentro tem respaldo espiritual. Aqui dentro tem dispensa cheia para dizer não. Para trás de mim, Satanás, atrás de mim, capeta, o Senhor te repreenda, o sangue de Jesus te repreenda, espírito do diabo.
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Você que já recebeu um milagre na igreja, Deus é santo. Venha compartilhar o seu testemunho. Não guarde essa bênção apenas para você. Existem pessoas dentro da igreja que recebem uma bênção, alcançam um milagre, veem a mão de Deus agir, mas ficam em silêncio. E isso é sério. Quando alguém recebe algo de Deus e não testemunha, não está apenas deixando de contar uma vitória, está interrompendo um propósito espiritual. O testemunho não é opcional, ele é parte do milagre. Existem pessoas dentro da igreja que recebem uma bênção, alcançam um milagre, veem a mão de Deus agir, mas ficam em silêncio. E isso é sério. Quando alguém recebe algo de Deus e não testemunha, não está apenas deixando de contar uma vitória, está interrompendo um propósito espiritual. O testemunho não é opcional. Ele é parte do milagre. Agora entenda isso com clareza. O testemunho protege a bênção. O silêncio pode enfraquecer aquilo que você recebeu. Quantas pessoas estão esperando ouvir o que Deus fez na sua vida para não desistirem? Quantos estão precisando de uma prova viva de que o milagre é real? E você tem essa prova, mas está guardando. Deus não te abençoou para você esconder. Ele te levantou para você falar, testemunhar, declarar. Se você recebeu cura, testemunhe. Porta aberta, testemunhe. Libertação, testemunhe. Provisão, testemunhe. Ir na frente do púlpito. Testemunhar não é vergonha, é honra. Vergonha é Deus fazer e a pessoa fingir que não aconteceu. A partir de hoje, mude sua postura. Se Deus fez, conte. Se Deus operou, declare. Se Deus te abençoou, glorifique diante de todos, porque quem testemunha fortalece a própria fé, ativa novas bênçãos e se torna instrumento para milagres na vida de outros. Não retenha o que Deus fez. Transforme sua vitória em testemunho.

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0: Estou aqui nesse exato momento, aqui na igreja Deus é Santo, no programa Vencendo pela Fé. E hoje, sexta-feira, hoje é dia, como todos os dias, dias de bênção, dia de vitória, dia de ânimo, de alegria, dia de comunhão com Deus, de esperança, dia e hora de nós vencer as lutas, vencer os problemas, dificuldades, porque se nós buscar a Deus, se nós orar, se nós jejuar, se nós consagrar nossa vida, se nós envolver a nossa vida com Deus, com as coisas de Deus, pode ter certeza que o resultado vem. Só se nós cruzarmos os braços, olhar para os problemas, olhar para as lutas, olhar para as dificuldades, olhar para a doença, olhar para a macumba e só ver o mal, aí não vai. A gente só vê destruição, só vê derrota, só vê fracasso. A nossa cabeça acaba sendo contaminada com as coisas ruins. E aí na nossa cabeça fica só esperando coisas ruins acontecer, coisas piores, coisas mais acontecer. Mas quando a gente desperta do sono, quando a gente desperta da fraqueza, do desânimo, aí a gente vence, aí a gente começa a ver o sabor da vitória, o sabor do milagre, o sabor da bênção. E olha, tem um testemunho aqui marcante nessa rádio, que eu, pastor Messias, fico maravilhado, maravilhado, isso nunca sai da minha cabeça. É o testemunho da doutora Dolores. Gente, quando eu ouço esse testemunho, quando eu escuto esse testemunho da doutora Dolores, a minha fé acrescenta, a minha fé se encoraja. E lembrando que 3 da tarde, 7 da noite, nós aqui estaremos no desafio contra as forças do mal, contra as doenças incuráveis, contra a macumbaria. E hoje, a noite da vitória, a noite dos milagres, a noite da palavra, a noite das profundas revelações, eu, pastor Messias, em nome do meu Deus, em nome do meu Deus, em nome de Jesus, estarei no santo altar, desafiando o mal, desafiando a doença, desafiando a macumbaria. Sabe por que que eu falo isso? Confiante no meu Deus, confiante no Senhor. Igreja Pentecostal, Deus é Santo, Avenida Marechal Floriano Peixoto, 6711, Vila Aura. Vamos ouvir a doutora Dolores e eu volto com vocês em seguida.
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2: Minha irmã, seu nome?
3: Dolores.
2: Irmã Dolores, o que foi que Deus te deu aqui na igreja Deus é Santo?
3: Me deu saúde. Mais de 15 anos estou sofrendo muito porque eu estava com câncer nos ossos. Já gastei tudo que eu tinha, vendi fazenda, carro, casa, tudo. Fiquei sem nada e vim ganhar cura aqui sem pagar nada.
2: Só tinha câncer nos ossos. Nos ossos. Há 15 anos.
3: 15 anos.
2: Quanto tempo? 15 anos de sofrimento.
3: Mais de 15 anos.
2: Gastando tudo.
3: Tudo.
2: Vendeu fazenda.
3: Vendi.
2: Por causa da doença.
3: Por causa da doença.
2: E pai, não foi curada.
3: E não foi curada.
2: Gastou o que mais?
3: Eu vendi casas, vendi carro. E o dinheiro que a gente tinha, a gente era de uma família rica, a gente ficou pobre, mas graças a Deus estou mais do que rica hoje.
2: Mas por causa dessa doença?
3: Por causa de estar sempre doente, sempre me operando, me tratando, internando, e eu sempre no hospital. E agora mudei para cá, mudei de igreja e recebi uma graça muito grande.
2: A senhora mudou de igreja, mudou de cidade?
3: Eu mudei de cidade.
2: E foi curada?
3: E fui curada aqui.
2: Aqui na Deus é Santo.
3: Aqui na Deus é Santo.
2: 5 semanas está aqui na igreja?
3: 5 semanas.
2: E foi curada?
3: Fui curada na 4ª semana. Hoje eu estou dando testemunha da cura.
2: Não sinto mais nada.
3: Não sinto mais nada, cara.
2: O que, que você sentia?
3: Muita dor no corpo, muita dor nos ossos. Não tinha vontade de fazer nada. Não podia caminhar. Não podia me alimentar. Não dormia. Eu sentia mal mesmo.
2: E agora?
3: E agora estou sentindo bem. Estou firme. Estou curada. Estou caminhando. Estou animada.
2: Você não caminhava bem?
3: Eu levei um mês na UTI, um mês no hospital sem andar. E agora vim para cá, vim para morrer. Mas graças a Deus encontrei a gente.
2: A senhora veio para morrer aqui em Curitiba?
3: Vim aqui para morrer, para botar no caixão. Eu vim para cá, minha filha foi me buscar. E hoje estou firme, forte, graças a Deus. Oh, glória
2: a Deus. A senhora veio para morrer em Curitiba?
3: Eu vim para morrer.
2: Descobriu a Deus é Santo?
3: Descobri a Deus é Santo.
2: Como você descobriu?
3: Descobri pelo rádio.
2: Pelo rádio?
3: Pelo rádio.
2: E veio para a igreja e foi curada?
3: Fui curada.
2: E eu acredito que tem muita gente que está te ouvindo pelo rádio.
3: É verdade.
2: O que a senhora vai contar para esse povo que está te ouvindo agora, que está com câncer, está desenganado?
3: Estou falando que as pessoas venham para a igreja, porque o câncer não cura aqui na terra, só Deus mesmo que cura.
2: Quer dizer que a senhora estava com câncer, sofrendo, gastou com remédio, com farmácia, foi internada várias vezes, muitas, fez cirurgia?
3: Muitas vezes.
2: Cirurgias?
3: E eu fiz tantas cirurgias, eu operei intestino, várias coisas já operei. E hoje, com a graça de Deus, estou curada.
2: Curadíssima?
3: Curada.
2: Não tem mais nada?
3: Não tenho mais nada. Estou animada até para conversar, para trabalhar. Estou com muita fé, com muita esperança.
2: Agora, a igreja Deus é Santo é uma igreja humilde, né? Você já notou isso?
3: Humilde, mas Deus é forte aqui. Eu já procurei muitas igrejas e nessa aqui eu encontrei a vitória.
2: Você já procurou outras igrejas também?
3: Também já procurei outras igrejas.
2: Mas não resolveu o problema?
3: Não resolvi. Agora vim aqui nessa igreja e graças a Deus estou curada.
2: Curadíssima.
3: Eu tô sentindo...
2: Câncer já era.
3: Já era.
2: Meu Deus, é milagre, minha senhora.
3: É um milagre pela palavra do pastor.
2: Foi Deus que te curou.
3: Foi Deus que me curou.
2: Você está feliz?
3: Eu estou muito feliz.
2: A senhora mora aqui em Curitiba?
3: Agora estou de mudança aqui em Curitiba.
2: Aonde é o bairro?
3: Aqui na Uberaba.
2: Uberaba.
3: Uberaba, longinha daqui.
2: Mas não é um milagre grande?
3: Muito grande.
2: Você imagina perder tudo, minha senhora? Perdi
3: tudo. E serviço, não tenho mais trabalho, sou esteticista excelente. E tenho medicina. E não estou fazendo mais nada.
2: A senhora é médica?
3: Médica. Estudei quando estava operando, tive um acidente, fiquei 10 anos de
2: cama. Então a senhora é médica?
3: Sim.
2: Médica em qual área?
3: Clínica geral.
2: A senhora é clínica geral?
3: Clínica geral.
2: Agora nós estamos aqui com uma médica. Vocês estão vendo aqui que está aqui na igreja uma médica, clínica geral, desenganada dos médicos, sofrendo, padecendo, lutando, gastou tudo que tinha com os médicos. Ela sendo médica, gastou tudo que tinha com o médico.
3: É verdade.
2: Você imagina? Agora chegou aqui na Deus é Santo, foi curada.
3: Foi curada, imediata.
2: Será que não tem algum médico agora que a senhora pode mandar para eles um recado? Médico, enfermeiro?
3: Se tiver um médico que tem um problema, venha para a igreja que está curado. Resolve qualquer problema.
2: Meu
3: só Deus,
2: Deus
3: pode resolver.
2: É milagre,
3: senhor. É um milagre. Isso aqui se fala em milagre, isso é milagre.
2: Aqui tem milagre.
3: Tem milagres.
2: A senhora é uma médica,
3: mas
2: foi curada aqui na Deus é Santo.
3: Eu fui curada aqui na Deus é Santo. Eu já fui curada, mas eu já fiquei uma vez, quando o médico me operou a garganta, perdi as cordas vocais. Fiquei 5 anos muda. E fui pra igreja, aí eu era católica, aí fui pra igreja evangélica, aqui foi que eu ganhei a cura. Então por isso que eu tô conseguindo para ficar na igreja.
2: Graças a Deus.
3: 5 anos muda. A quarta vez que eu entrei na igreja, eu fiquei curada.
2: Muda?
3: Soltei a fala, escutei, enxerguei, mas eu estou feliz porque Deus me curou de tantas coisas lindas. Você imagine que médico poderia tratar de uma corda bucal, podia operar. Não tem cura. É só Deus.
2: Agora eu fico imaginando, ela é médica. Médica, clínica geral, e não tinha cura. Perdeu tudo que tinha, perdeu tudo. Porque o demônio colocou nela uma doença, um câncer, estava comendo ela por dentro e por fora. E chegou aqui na Deus é Santo e foi embora o câncer.
3: Foi embora, desapareceu completamente. No mesmo dia que o senhor orou, eu senti dor na hora. Aí o senhor falou assim, vai que Deus vai curando. Quando eu saí aqui na frente da igreja, eu sentei ali no pilar, não aguentava caminhar mais. Aí minha filha correu, buscou um carro, me levou de carro para casa. Quando eu cheguei em casa, eu desci do carro completamente boa. Eu fiquei boa, completamente sã.
2: Foi embora daqui, chegou em casa curada.
3: Cheguei curada.
2: Não sentiu mais nada?
3: Não senti mais nada.
2: É milagre, né?
3: Isto é milagre.
2: Isto é milagre.
3: É verdade, é milagre.
0: É hoje, em nome do Senhor Jesus, é hoje. É hoje o dia que Deus, nosso Pai, vai colocar um ponto final no seu sofrimento. Mas você tem que crer. Porque ficar sofrendo, se o nosso Deus é poderoso, nosso Deus, Ele é o dono da vida, e a vida pertence a Deus, a vida está nas mãos de Deus. Até quando você vai ficar sofrendo para poder reagir? A doutora Dolores veio para Curitiba para morrer. Ela veio para morrer em Curitiba. Ela morava no interior do Paraná. E quando chegou aqui, ela descobriu esta rádio que você está ouvindo. Ela descobriu e veio para Deus é Santo. Ela tinha poucos dias de vida. Ela era uma médica. Uma médica. E médico pode curar a ti mesmo? Ela veio para Deus é Santo, como vocês ouviram. Ela chegou aqui em 4 sextas-feiras. Ela veio na quarta e veio na sexta. Chegou aqui, Deus curou. Deus curou, como vocês ouviram. Não foi eu que falei. Não foi eu que inventei. Ela que diz com a sua voz. Ela que diz com o seu testemunho de fé. Que foi curada do câncer. Ela gastou tudo. Ela perdeu o posto de gasolina. Ela falou comigo depois. Perdeu fazenda, perdeu casas. Por quê? Porque o câncer foi matando ela aos poucos. Mas ela descobriu. Ela descobriu que tem cura. Ela descobriu que tem cura, sim. Que tem cura. Tem cura quando a gente crê. Quando a gente busca. Quando a gente luta pela cura. A gente luta pela vitória. A vitória vem. A gente luta pelo milagre. E o milagre vem. Então, nesta sexta-feira. Sexta-feira do milagre. Sexta-feira da libertação. A sexta-feira da vitória. A sexta-feira da mudança de vida. Sai da tua casa, é aí que está o problema. É aí que está a doença. É aí que está o sofrimento. E você não sai dessa casa. É aí que está as brigas. Aí dentro está o mal te segurando. Aí dentro está o mal te segurando. E você não sai daí. Por quê? Porque foi projetado mal para te segurar, para você não sair de casa. Quando é para você sair de casa, para vir para Deus é Santo, você não vem. Porque o mal que fizeram foi programado para você não procurar a igreja Deus é Santo. Você pode procurar o hospital, procurar o postinho de saúde, você pode procurar a clínica, você pode procurar qualquer outro lugar, uma igreja, mas quando fala Deus é Santo, lá está o nome da Deus é Santo. Alguém programou essa macumba dizendo, não vai nessa igreja, não vai nessa igreja. Por quê? Porque se for nessa igreja, os pastores, a igreja vai orar e vai desmanchar e vai desfazer todo o trabalho, toda a bruxaria, toda a magia negra, todo o trabalho feito para destruir você será desmanchado. Anote, anote o endereço. Sai da tua casa, minha irmã. Sai da tua casa, meu irmão. O inimigo está te enganando, você não está vendo. Tem gente agora me ouvindo que vinha aqui e não vem mais por qualquer coisinha. Ah, eu não gostei disso. O pastor falou uma coisa que eu não gostei. O pastor falou isso que eu não gostei. O pastor pega pesado. Fala de doutrina. Fala de usos e costumes. Fala não sei o quê. É aí que o bicho te pegou. O bicho conhece a tua fraqueza. O bicho conhece a tua fraqueza. E é aí que ele está te amarrando. É aí que ele está te segurando. É aí que ele está fazendo o que ele quer fazer. Liberte, liberte, liberte. Em nome do meu Deus, liberte disso aqui agora. Em nome de Jesus. E compareça. Ainda dá tempo você vir aqui receber uma palavra de vitória. Porque você está cheio de palavra de derrota. Palavra de maldição. Palavra de fracasso. Palavra de destruição. Palavra de sofrimento. Palavra de morte. Palavra que não dá, que não tem jeito, que não vai dar certo. Na sua cabeça está isso. É longe, sua cabeça está dizendo, Deus é santo, é longe, isso aí é coisa do maligno. Ah, Deus está em qualquer lugar, isso é coisa do maligno, eu não concordo com isso. Deus não está em qualquer lugar, não, é mentira do diabo. Deus está aonde há um lugar santo para ele, porque ele é santo. Deus não está no pecado, Deus não está na vaidade, Deus não está no mundanismo, Deus não está no lugar aonde não prega o verdadeiro evangelho dele. Ele só está aonde prega o evangelho dele, o evangelho santo e verdadeiro. E você está enrolado aí, embaraçado em quatro paredes. Eu nasci nessa igreja, aqui eu estou há 10 anos, 20 anos, 40 anos, aqui eu não saio, você está daqui morto, e está morrendo, você está morrendo, você está morrendo. Morrendo o quê, pastor? Morrendo espiritualmente, morrendo, perdendo as forças, não ora mais, não jejua mais, não consagra mais, não lê mais a Bíblia. Quando foi que você jejuou? Quando foi que você fez uma campanha de jejum? Quando foi que você fez uma campanha de oração? Quando foi que você fez uma campanha de ler a Bíblia? Quando foi que você fez uma campanha de vitória? O inimigo tirou as forças. O inimigo roubou as tuas forças, o inimigo roubou a tua fé, mas hoje, sexta-feira, vai surgir, ressurgir novamente as suas grandes vitórias, os seus grandes milagres. Hoje à noite vai ser o culto das profundas revelações. Falei para os irmãos, eu estou orando para isso, e vou orar agora, eu vou orar agora, ajuda eu a orar agora, pastores, obreiros, obreiras, para Deus soltar o povo, libertar as almas que estão sofrendo, doente, depressão, câncer, problema na família, no casamento, saúde, é tanto problema, filho, filha, genro, nora, neto, e a pessoa não sai de casa, a pessoa não sai do lugar, ele está amarrado, mas Deus vai desamarrar ele agora. Nesta noite Deus vai falar contigo, Deus vai te animar, Deus vai te encorajar, Deus vai te dar força. Levanta, Curitiba, levanta, levanta. Vamos agora orar para Deus te dar força.
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Deus e Pai de Jesus Cristo, Senhor da glória, meu Deus e meu Pai, atende, Senhor, a nossa oração, nosso pedido. Glória a Deus, graças a Deus, louvado, bendito, engrandecido, glorificado é o Rei da glória, meu Deus, em nome de Jesus Cristo agora. Visita os irmãos de Curitiba, visita, meu Deus, com força, com coragem, aquela força que eles tinham antigamente, há 20 anos atrás, há 10 anos atrás, meu Deus, Senhor, há 5 anos atrás, Senhor, visita o povo de Pinhais agora, com força e fortaleza, São José dos Pinhais, meu Deus, os irmãos aqui de Tijuca do Sul, de Agudo do Sul, meu Deus, os irmãos de Contenda, os irmãos de Lapa, meu Deus, Senhor, aonde está chegando agora a nossa voz? Desperta esse povo, meu Deus, para voltar a vencer, para voltar a ter força, glória a Jesus, voltar a ter ânimo, fortaleza, meu Deus, eu lembro que o povo vinha lá de Mafra, ó Senhor, o povo vinha lá de Almirante Tamandaré, meu Deus, lá, meu Deus, lá de longe, bem longe, na beira da praia, Senhor da glória, os irmãos ali de Morretes, meu Deus, os irmãos ali de Antonina, Senhor da glória, Paranaguá, Pontal do Paraná, quanta gente que vinha de longe e era curada. Eu me lembro, meu Deus, que vinha gente lá de Lages, meu Deus, com câncer. Eu me lembro, Senhor, de pessoas que vinham, meu Deus, lá de Ponta Grossa, lá de Castro. Senhor, ressuscita a fé deste povo, dai força, dai graça. Os irmãos aqui de Colombo, Piraquara, Araucária, Almirante Tamandaré,

ânimo, meu Deus, para esta noite de sexta-feira. Senhor, desperta Curitiba, desperta os irmãos aqui de Quatro Barras, meu Deus, ó Senhor da glória, meu Deus, em nome de Jesus. Visita, meu Deus, ó Deus da glória, ó Espírito Santo, vai tocando aqui nos irmãos de Campo Largo, Campo Magro, Campo Comprido, essa mulher que está desanimada, esse homem que desanimou com as lutas, com os problemas, com as tribulações, Senhor, meu Deus, visita agora, visita, Senhor, visita. Os irmãos de Balsa Nova, Bocaiúva do Sul, Rio Branco do Sul, Campina Grande do Sul, Serra Azul, Turno do Paraná. Oh, meu Deus, visite esse povo para fazer caravana, trazendo os doentes. Meu Deus, coloca uma palavra, meu Deus, na minha vida, coloca, Senhor, coloca uma palavra de fé, uma palavra de ânimo, em nome de Jesus Cristo, em nome de Jesus Cristo, uma palavra de poder, uma palavra de unção, oh glória, oh glória, oh glória, oh glória, Jesus Cristo poderoso, Jesus Cristo santo, Jesus Cristo bendito, Jesus Cristo poderoso, meu Deus, visita agora, com fogo, com unção, com autoridade, Jesus visita, nesta noite de sexta-feira, na campanha da libertação total, corpo, alma, espírito, meu Deus, visita, me dá uma palavra poderosa para essa noite, me dá uma unção, me dá revelações profundas, revelações tremendas, Senhor, oh glória a Deus, oh glória ao Pai, ao Filho, ao Espírito Santo, essa campanha de sexta-feira, Jesus solta as pessoas que estão presas, amarradas, acorrentadas, algemadas, que não tem força mais para sair de casa. Jesus, liberta essas criaturas, em nome de Jesus, desperta o povo do Paraná, a nós orar, jejuar, consagrar. Dá-me uma palavra revelada, uma palavra profética para essa noite, meu Deus. Senhor, unge esse culto com os grandes milagres, com as grandes maravilhas, em nome do Senhor Jesus, em nome do Senhor Jesus. Amém, amém e amém e amém. E lembrando que 3 da tarde, 7 da noite, é noite de nós buscar a Deus, antes que o pior aconteça.

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0: Graças a Deus, graças a Deus. É o programa Vencendo pela Fé da Igreja Pentecostal. Deus é Santo. Esta programação é de inteira responsabilidade do homem de Deus, pastor Darcy Messias. Prazerosamente, quem tem o prazer de cumprimentar todo o povo de Deus com a paz do Senhor e Salvador Jesus Cristo, é seu irmão em Cristo, presbítero Raimundo. E eu quero já neste exato momento chamar a atenção de Curitiba. Atenção, atenção, Curitiba! Atenção, região metropolitana de Curitiba! Atenção, atenção, Paraná, porque é nesta sexta-feira, com a presença do homem de Deus, pastor Darcy Messias, pregando a preciosa palavra de Deus, orando por milagres, libertações, curas divinas, revelações do Espírito Santo, e Deus operando milagre na sua vida, no seu lar, na sua casa, 19 horas. Presença do homem de Deus, pastor Darcy Messias, em nossa sede nacional, aqui mesmo em Curitiba. As revelações do Espírito Santo, confirmando o seu milagre, a sua bênção, a libertação na sua casa, no culto da libertação total, às 19h, o homem de Deus, pastor Darcy Messias, pregando, orando, orando por libertação, orando por cura divina, orando por divinas, divinas e profundas revelações do Espírito Santo. É nesta sexta-feira que o milagre acontece na sua vida, no seu lar, na sua casa, na sua família. Venha para cá, povo de Deus, venha para a Igreja Pentecostal, Deus é Santo. Aonde é essa igreja, presbítero Raimundo? Anota aí o endereço, meu amado irmão, irmã. Anota aí para você não ficar de fora desta sexta-feira abençoada, sexta-feira da libertação total da Igreja Pentecostal, Deus é Santo. Avenida Marechal Floriano Peixoto, 6711, é o endereço do seu milagre, da sua vitória. Nós estamos a 150 metros do terminal de ônibus do Vila Aura, a 60 metros da Praça da Passarela, quase em frente ao tubo da Passarela e bem ao lado da Autopeças Alvorada. Venha buscar o seu milagre, venha buscar a sua vitória, e aqui mesmo na Igreja Pentecostal, Deus é Santo, 19h, homem de Deus, pastor Darcy Messias, Deus vai te abençoar, Deus vai fazer o milagre na sua vida.
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2: Está aqui conosco, nos estúdios da Igreja Deus é Santo, um irmão que recebeu um grande milagre, mas um grande milagre mesmo, que vai chamar a atenção de muitas pessoas que agora estão me ouvindo. No nome do senhor.
3: José Pereira Alves, sou de Castro. Quero saudar a amada igreja com a paz do Senhor Jesus e agradecer ao Senhor Jesus de dois milagres muito grandes que eu recebi na Igreja Deus é Santo. E eu estava com hemorragia intensa, evacuando muito sangue. E eu, antes de eu sair de Castro para vir para Curitiba, que eu tinha que no outro dia fazer um exame de 50 e voltei para meio-dia e meio. Daí no final saiu meio-dia o exame. E para a honra e glória do Senhor Jesus, foi tão importante que foi a última evacuada de sangue, 9 horas da manhã no domingo. Ele confirmou a benção para mim às 3 horas da manhã da madrugada, no amanhecer o domingo. Eu fiz os exames na segunda-feira, o médico falou, vem daqui 5 anos, é um milagre, você não tem mais nada. E na sequência, pastor da CMCia, quero deixar relatar bem claro isso, testemunho, uma arritmia cardíaca, dava 10 batimentos e um soco no coração, mas isso muito terrível. E olha, para honra e glória do Senhor Jesus, o Senhor orou para mim e eu estou confirmando essa grande benção e estou firme na Deus é Santo e quero convidar o povo que venha para a Igreja Deus é Santo, que a revelação do pastor Darcy Messias não cai no chão e não estou aqui para gravar para bonito um testemunho, porque eu estou, glória a Jesus Cristo, eu estou 100% curado do intestino e do coração e estou honrando o nome do Senhor Jesus Cristo. Pastor Darcy Messias, que eu estava me sentindo podre, eu não sentia dor, mas o tanto que eu evacuava hemorragia era tão intensa que o senhor não faz uma ideia. Eu tinha certeza que eu chegava aqui, o médico, vai ter que abrir esse camarada aí, porque não vai ter conserto mais. e eu creio na palavra do pastor, eu creio muito na Bíblia, no que a Bíblia relata sobre as curas, e glória a Deus, foi através dessa revelação que o Senhor me deu, que era para crer que eu seria curado, e está confirmado 100% essa benção.
2: Curado.
3: Curado em nome de Jesus. Para mim é uma honra muito grande. E o que eu puder dos meus amigos para convidar para Deus é Santo, para congregar com nós, eu estou convidando a partir de hoje, junto com esse meu testemunho.
2: O senhor veio lá de Castro para gravar o testemunho aqui hoje?
3: Sim, agora eu vim para confirmar o testemunho e gravar.
2: Curado.
3: Curado em nome do Senhor Jesus.
2: Curado do intestino podre.
3: Isto.
2: E curado do coração.
3: Do coração também. Não tenho nada, até o médico ainda brincou comigo. Olha. Da minha parte, o senhor pode procurar um cardiologista? Digo, não, meu cardiologista é o médico dos médicos, que é o Senhor Jesus, e eu estou curado. Eu só queria a confirmação deste exame.
2: Não deu nada.
3: Graças a Deus, do intestino não deu nada. Deu 100% normal os dois exames.
2: Coração também.
3: Glória a Deus, o coração também 100% curado. Eu ficava até 3 noites, pastor da CMC, sem poder dormir. Ele soqueava tanto, eu me dava choque, se eu erguesse a mão, dava aquele choque no coração. Se eu erguesse, mudasse o passo, eu levava aquele choque. Era um sofrimento muito grande, foi só Deus para me curar mesmo.
2: Está curado.
3: Estou curado em nome de Jesus, não
2: moro
3: tenho dúvida. Moro em Castro. E é um prazer para mim, a segunda vez vindo a Deus é Santo aqui, e tenho certeza que venho mais vezes aqui, sem o resto da dúvida.
2: Obrigado.
3: Amém.
2: Está aí o irmão curado, que veio lá de Castro, gravar o depoimento aqui, porque ele foi curado do coração, curado do intestino podre, não tem mais nada, está curado. Ô meu irmão, minha irmã, meu ouvinte, tenha fé aumentada, vem para Deus é Santo, vem buscar a Deus nessa igreja. Vem buscar a Deus nesse ministério, que você vai ver a tua vida mudar, como a vida desse irmão mudou para a glória de Deus.
4: Meus amados e queridos irmãos e ouvintes da cidade de Porto Alegre, ouvintes do sul do Brasil, irmãos do Brasil, eu estou aqui agora nos estúdios da nossa igreja Deus é Santo, com uma irmã. Ela tem um testemunho para contar. O nome da senhora?
5: Cleusa.
4: Irmã Cleusa, o que a senhora recebeu aqui na igreja Deus é Santo?
5: Já recebi muitas bênçãos. Primeira bênção que eu recebi era uma causa na justiça que não tinha, estava no arquivo. E eu vim aqui e o senhor revelou para mim que eu ia ganhar essa causa na justiça. E Jesus deu essa bênção. A outra benção foi que eu estava cega, com diabetes muito alto, me deu 2 AVC e eu não estava enxergando nada. E agora, graças a Deus, pela honra e glória de Deus, eu estou enxergando.
4: A senhora recebeu uma benção de uma causa na justiça que já estava arquivada.
5: Sim.
4: Não
5: sim.
4: Tinha jeito.
5: Não tinha jeito.
4: Agora, a senhora recebeu a cura dos olhos. A senhora estava cega.
5: Sim, cega mesmo.
4: Cega mesmo.
5: Estava perdido, o olho direito já estava perdido.
4: Completamente.
5: Completamente perdido.
4: Essa a senhora não via nada?
5: Não.
4: Não enxergava?
5: Nada. Nada. Não enxergava mesmo.
4: Agora a senhora veio aqui, a senhora foi revelada, eu lembro que a senhora foi revelada. Nós chamamos a senhora aqui na frente, oramos pela senhora e na mesma hora Jesus curou a senhora.
5: Foi na mesma hora. Na mesma hora já minha visão clareou. E eu já comecei a enxergar. E estou enxergando. Pela honra e glória de Deus. Sou muito agradecida. Tudo. Tudo.
4: Cegueira foi embora.
5: Graças a Deus.
4: Quanto tempo a senhora estava assim?
5: Olha, 2 anos. E se essas pessoas que estão passando pelo mesmo problema que eu passei, e essa cegueira do diabetes, venham. Venha nessa igreja que aqui Jesus... Jesus está aqui. Tenho certeza que Jesus está aqui.
4: Só foi curado.
5: Foi curado.
4: Você é prova disso.
5: Sou a prova disso.
4: Se alguém duvidar...
5: Eu sou a prova. Sou a testemunha viva de Deus.
4: Só está enxergando.
5: Estou enxergando.
4: Perfeitamente.
5: Perfeitamente.
4: Glória a Deus. Ouvintes, tem dinheiro que paga isso? Irmãos, tem dinheiro que paga isso, ouvintes? Uma pessoa cega voltar a enxergar por causa da diabetes... Quantas pessoas diabéticas daí perdendo a visão, ficando cega, e aqui está a irmã contando a bênção, curada, Jesus revelou ela e curou ela, abriu os olhos dela, e ela está vendo perfeitamente, para a glória de Deus, ouvintes. Para que ficar aí doente, irmã? Gastando dinheiro com remédio, sofrendo, sendo que o teu problema tem solução, e a solução dele é o Senhor Jesus. Curada, irmã Neuza.
5: Curada.
4: Enxergando.
5: Enxergando.
4: Para a glória de Deus.
5: Para a glória de Deus.
4: Qual a palavra sobre o povo que tem em casa ouvindo a senhora?
5: Olha, que venha. Venha na Deus e Santos. Quando eu saí de casa, eu fiz um propósito e disse assim para Deus. Deus, se realmente o senhor está naquela igreja, o senhor vai usar aquele pastor lá e aquele pastor vai revelar a enfermidade que eu tenho e eu vou ser curada. Não deu outra, foi direto, foi igual. O que eu pedi para Deus aconteceu.
4: Meu Deus do céu,
5: aconteceu.
4: Deus falou mesmo.
5: Deus falou mesmo.
4: Falou e aconteceu.
5: Falou e aconteceu e eu tenho certeza que o senhor é um homem de Deus. É um homem de Deus.
4: Graças a Deus, glória seja dada a Deus por isso. Porque quando Deus fala, irmão, Deus não mente não. Quanta gente inventando revelação, crendo revelação, que não é Deus que está falando. Mas quando Deus fala, quando Deus revela, está aí o milagre. Curada para a glória de Deus.
5: Verdade.
4: Está curada?
5: Estou curada, para a honra e glória de Deus.
4: Você mora onde?
5: Na Avenida Ipiranga.
4: Porto Alegre.
5: De frente ao Bourbon, Porto Alegre.
4: Está aí, meus irmãos, está aí, ouvintes. Venha para Deus é Santo. Canceroso, aidético, cego, surdo, mudo, paralítico, venha para cá. Nós vamos orar e Deus vai te curar em nome de Jesus.
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Quando eu fazia 8 dias que eu estava aqui, eu senti que tinha um negócio no nariz e eu soprei assim na minha mão. Eu soprei e saiu um besouro. Maior que um vagalume. Era um besouro preto. Vou!

Estava na oração aqui, me deu uma cólica, eu fui no banheiro, faz 5 anos que eu não menstruo, veio a menstruação, fui para casa, fui no banheiro e soltei aquele charuto, charuto normal.

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1: Estou aqui nesse exato momento, aqui na Igreja Deus é Santo, no programa Vencendo pela Fé. E hoje, sexta-feira, hoje é dia, como todos os dias, dias de bênção, dia de vitória, dia de ânimo, de alegria, dia de comunhão com Deus, de esperança, dia e hora de nós vencer as lutas, vencer os problemas, dificuldades, porque se nós buscar a Deus, se nós orar, se nós jejuar, se nós consagrar nossa vida, se nós envolver a nossa vida com Deus, com as coisas de Deus, pode ter certeza que o resultado vem. Só se nós cruzarmos os braços, olhar para os problemas, olhar para as lutas, olhar para as dificuldades, olhar para a doença, olhar para a macumba e só ver o mal, aí não vai. A gente só vê destruição, só vê derrota, só vê fracasso. A nossa cabeça acaba sendo contaminada com as coisas ruins. E aí na nossa cabeça fica só esperando coisas ruins acontecer. Coisas piores, coisas mais acontecer. Mas quando a gente desperta do sono, quando a gente desperta da fraqueza, do desânimo, aí a gente vence. Aí a gente começa a ver o sabor da vitória, o sabor do milagre, o sabor da bênção. E olha, tem um testemunho aqui marcante nessa rádio, que eu, pastor Messias, fico maravilhado, maravilhado. Isso nunca sai da minha cabeça. É o testemunho da doutora Dolores. Gente, quando eu ouço esse testemunho, quando eu escuto esse testemunho da doutora Dolores, a minha fé acrescenta, a minha fé se encoraja. E lembrando que 19h, nós aqui estaremos no desafio contra as forças do mal, contra as doenças incuráveis, contra a macumbaria. E hoje, a noite da vitória, a noite dos milagres, a noite da palavra, a noite das profundas revelações, eu, pastor Messias, em nome do meu Deus, em nome do meu Deus, em nome de Jesus, estarei no santo altar, desafiando o mal, desafiando a doença, desafiando a macumbaria. Sabe por que que eu falo isso? Confiante no meu Deus, confiante no Senhor. 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Vamos ouvir a doutora Dolores e eu volto com vocês em seguida.
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3: Minha irmã, seu nome?
4: Dolores.
3: Irmã Dolores, o que foi que Deus te deu aqui na Igreja Deus é Santo?
4: Me deu saúde. Mais de 15 anos estou sofrendo muito porque eu estava com câncer nos ossos. Já gastei tudo que eu tinha, vendi fazenda, carro, casa, tudo. Fiquei sem nada e vim ganhar cura aqui sem pagar nada.
3: Só tinha câncer nos ossos. Há 15 anos.
4: 15 anos.
3: Quanto tempo? 15 anos de sofrimento.
4: Mais de 15 anos.
3: Gastando tudo.
4: Tudo.
3: Vendeu fazenda.
4: Vendi.
3: Por causa da doença.
4: Por causa da doença.
3: E pai, não foi curada.
4: E não foi curada.
3: Gastou o que mais?
4: Eu vendi casas, vendi carro. E o dinheiro que a gente tinha, a gente era de uma família rica, a gente ficou pobre, mas graças a Deus estou mais do que rica hoje.
3: Mas por causa dessa doença?
4: Por causa de estar sempre doente, sempre me operando, me tratando, internando, e eu sempre no hospital. E agora mudei para cá, mudei de igreja e recebi uma graça muito grande.
3: A senhora mudou de igreja, mudou de cidade.
4: Eu mudei de cidade.
3: E foi curada.
4: E fui curada aqui.
3: Aqui na Deus é Santo.
4: Aqui na Deus é Santo.
3: 5 semanas está aqui na igreja.
4: 5 semanas.
3: E foi curada.
4: Fui curada na 4ª semana. Hoje eu estou dando testemunha da cura.
3: Não sinto mais nada.
4: Não sinto mais nada, cara.
3: O que que você sentia?
4: Muita dor no corpo, muita dor nos ossos. Não tinha vontade de fazer nada. Não podia caminhar. Não podia me alimentar. Não dormia. Eu sentia mal mesmo.
3: E agora?
4: E agora estou sentindo bem. Estou firme. Estou curada. Estou caminhando. Estou animada.
3: Você não caminhava bem?
4: Eu levei um mês na UTI, um mês no hospital sem andar. E agora vim para cá, vim para morrer. Mas graças a Deus encontrei a gente.
3: A senhora veio para morrer aqui em Curitiba?
4: Vim aqui para morrer, para botar no caixão. Eu vim para cá, minha filha foi me buscar. E hoje estou firme e forte, graças a Deus. Oh, glória a Deus.
3: A senhora veio para morrer em Curitiba?
4: Eu vim para morrer.
3: Descobriu a Deus é Santo?
4: Descobri a Deus é Santo.
3: Como você descobriu?
4: Descobri pela rádio.
3: Pelo rádio?
4: Pelo rádio.
3: E veio para a igreja e foi curada?
4: Fui curada.
3: E eu acredito que tem muita gente que está te ouvindo pelo rádio.
4: É verdade.
3: O que a senhora vai contar para esse povo que está te ouvindo agora, que está com câncer, está desenganado?
4: Estou falando que as pessoas venham para a igreja, porque o câncer não cura aqui na terra, só Deus mesmo que cura.
3: Quer dizer que a senhora estava com câncer, sofrendo, gastou com remédio, com farmácia, foi internada várias vezes, muitas, fez cirurgia?
4: Muitas vezes.
3: Cirurgias?
4: E eu fiz tantas cirurgias, eu operei intestino, várias coisas já operei. E hoje, com a graça de Deus, estou curada.
3: Curadíssima?
4: Curada.
3: Não tem mais nada?
4: Não tenho mais nada. Estou animada até para conversar, para trabalhar. Estou com muita fé, com muita esperança.
3: Agora, a igreja de Deus é Santo é uma igreja humilde, né? Você já notou isso?
4: Humilde, mas Deus é forte aqui. Eu já procurei muitas igrejas e nessa aqui eu encontrei a vitória.
3: Você já procurou outras igrejas também?
4: Também já procurei outras igrejas.
3: Mas não resolveu o problema?
4: Não resolvi. Agora vim aqui nessa igreja e graças a Deus estou curada.
3: Curadíssima.
4: Eu tô sentindo...
3: Câncer já era?
4: Já era.
3: Meu Deus, é milagre, minha senhora.
4: É um milagre pela palavra do pastor.
3: Foi Deus que te curou?
4: Foi Deus que me curou.
3: Você está feliz?
4: Eu estou muito feliz.
3: A senhora mora aqui em Curitiba?
4: Agora estou de mudança aqui em Curitiba.
3: Aonde é o bairro?
4: Aqui na Uberaba.
3: Uberaba.
4: Uberaba, longinha daqui.
3: Mas não é um milagre grande?
4: Muito grande.
3: Você imagina perder tudo, minha senhora? Perder
4: perdi
3: o fazer.
4: Tudo. E serviço, não tenho mais meu trabalho, sou esteticista excelente. E tenho medicina. E não estou fazendo mais nada.
3: A senhora é médica?
4: Médica. Estudei quando estava operando, tive um acidente, fiquei 10 anos de
3: então,
4: cama.
3: Então a senhora é médica?
4: Sim.
3: Médica em qual área?
4: Clínica geral.
3: A senhora é clínica geral?
4: Clínica geral.
3: Agora nós estamos aqui com uma médica. Vocês estão vendo aqui que está aqui na igreja uma médica, clínica geral, desenganada dos médicos, sofrendo, padecendo, lutando, gastou tudo que tinha com os médicos. Ela sendo médica, gastou tudo que tinha com o médico.
4: É verdade.
3: Você imagina? Agora chegou aqui na Deus é Santo, foi curada.
4: Foi curada, imediata.
3: Será que não tem algum médico agora que a senhora pode mandar para eles um recado? Médico, enfermeiro?
4: Se tiver um médico que tem um problema, venha para a igreja que está curado. Resolve qualquer problema.
3: Meu
4: só Deus,
3: Deus
4: pode resolver.
3: É milagre, senhor.
4: É um milagre. Isso aqui se fala em milagre, isso é milagre.
3: Aqui tem milagre.
4: Tem milagres.
3: A senhora é uma médica, mas foi curada aqui na Deus é Santo.
4: Eu fui curada aqui na Deus é Santo. Eu já fui curada, mas eu já fiquei uma vez, quando o médico me operou a garganta, perdi as cordas vocais. Fiquei 5 anos muda. E fui pra igreja, aí eu era católica, aí fui para a igreja evangélica, aqui foi que eu ganhei a cura. Então por isso que eu estou conseguindo para ficar na igreja.
3: Graças a Deus.
4: 5 anos muda. A 4ª vez que eu entrei na igreja, eu fiquei curada.
3: Muda?
4: Soltei a fala, escutei, enxerguei, mas eu estou feliz porque Deus me curou de tantas coisas lindas. Você imagine que médico poderia tratar de uma corda bucal, podia operar. Não tem cura. É só Deus.
3: Agora eu fico imaginando, ela é médica. Médica, clínica geral, e não tinha cura. Perdeu tudo que tinha, perdeu tudo. Porque o demônio colocou nela uma doença, um câncer, estava comendo ela por dentro e por fora. E chegou aqui na Deus é Santo e foi embora o câncer.
4: Foi embora, desapareceu completamente. No mesmo dia que o senhor orou, eu senti dor na hora. Aí o senhor falou assim, vai que Deus vai curando. Quando eu saí aqui na frente da igreja, eu sentei ali no pilar, não aguentava caminhar mais. Aí minha filha correu, buscou um carro, me levou de carro para casa. Quando eu cheguei em casa, eu desci do carro completamente boa. Eu fiquei boa, completamente sã.
3: Foi embora daqui, chegou em casa curada.
4: Cheguei curada.
3: Não sentiu mais nada?
4: Não senti mais nada.
3: É milagre, né?
4: Isto é milagre.
3: Isto é milagre.
4: É verdade, é milagre.
1: É hoje. Em nome do Senhor Jesus, é hoje. É hoje o dia que Deus, nosso Pai, vai colocar um ponto final no seu sofrimento. Mas você tem que crer. Porque ficar sofrendo, se o nosso Deus é poderoso, nosso Deus, Ele é o dono da vida, e a vida pertence a Deus. A vida está nas mãos de Deus. Até quando você vai ficar sofrendo para poder reagir? A doutora Dolores veio para Curitiba para morrer. Ela veio para morrer em Curitiba. Ela morava no interior do Paraná. E quando chegou aqui, ela descobriu esta rádio que você está ouvindo. Ela descobriu e veio para Deus é Santo. Ela tinha poucos dias de vida. Ela era uma médica. Uma médica. E médico pode curar a ti mesmo. Ela veio para Deus é Santo, como vocês ouviram. Ela chegou aqui em 4 sextas-feiras. Ela veio na quarta e veio na sexta. Chegou aqui, Deus curou, como vocês ouviram. Não foi eu que falei, não foi eu que inventei. Ela que diz com a sua voz, ela que diz com seu testemunho de fé, que foi curada do câncer. Ela gastou tudo, ela perdeu o posto de gasolina, ela falou comigo depois, perdeu fazenda, perdeu casas. Por quê? Porque o câncer foi matando ela aos poucos. Mas ela descobriu que tem cura. Ela descobriu que tem cura, sim. Que tem cura. Tem cura quando a gente crê. Quando a gente busca. Quando a gente luta pela cura. A gente luta pela vitória. A vitória vem. A gente luta pelo milagre e o milagre vem. Então, nesta sexta-feira do milagre, sexta-feira da libertação, a sexta-feira da vitória, a sexta-feira da mudança de vida. Sai da tua casa, é aí que está o problema. É aí que está a doença, é aí que está o sofrimento e você não sai dessa casa. É aí que está as brigas, aí dentro está o mal te segurando. Aí dentro está o mal te segurando e você não sai daí. Por quê? Porque foi projetado mal para te segurar, para você não sair de casa. Quando é para você sair de casa, para vir para Deus é Santo, você não vem. Porque o mal que fizeram foi programado para você não procurar a igreja Deus é Santo. Você pode procurar o hospital, procurar o postinho de saúde, você pode procurar a clínica, você pode procurar qualquer outro lugar, uma igreja, mas quando fala Deus é Santo, lá está o nome da Deus é Santo. Alguém programou essa macumba dizendo, não vai nessa igreja. Não vai nessa igreja. Por quê? Porque se for nessa igreja, os pastores, a igreja vai orar e vai desmanchar e vai desfazer todo o trabalho, toda a bruxaria, toda a magia negra, todo o trabalho feito para destruir você será desmanchado. Anote, anote o endereço. Sai da tua casa, minha irmã. Sai da tua casa, meu irmão. O inimigo está te enganando, você não está vendo. Tem gente agora me ouvindo que vim aqui e não vem mais por qualquer coisinha. Ah, eu não gostei disso. O pastor falou uma coisa que eu não gostei. O pastor falou isso que eu não gostei. O pastor pega pesado, fala de doutrina, fala de usos e costumes, fala não sei o quê. é aí que o bicho te pegou. O bicho conhece a tua fraqueza. O bicho conhece a tua fraqueza. E é aí que ele está te amarrando. É aí que ele está te segurando. É aí que ele está fazendo o que ele quer fazer. Liberte, liberte, liberte. Em nome do meu Deus, liberte disso aqui agora. Em nome de Jesus. E compareça. Ainda dá tempo você vir aqui receber uma palavra de vitória. Porque você está cheio de palavra de derrota. Palavra de maldição. Palavra de fracasso. Palavra de destruição. Palavra de sofrimento. Palavra de morte. Palavra que não dá, que não tem jeito, que não vai dar certo. Na sua cabeça está isso. É longe. É longe. Sua cabeça está dizendo, a Deus é santo, é longe. Isso aí é coisa do maligno. Ah, Deus está em qualquer lugar. Isso é coisa do maligno. Eu não concordo com isso. Deus não está em qualquer lugar, não. É mentira do diabo. Deus está aonde há um lugar santo para ele, porque ele é santo. Deus não está no pecado. Deus não está na vaidade. Deus não está no mundanismo. Deus não está no lugar aonde não prega o verdadeiro evangelho dele. Ele só está aonde prega o evangelho dele, o evangelho santo e verdadeiro. E você está enrolado aí, embaraçado em quatro paredes. Eu nasci nessa igreja. Aqui eu estou há 10 anos, 20 anos, 40 anos. Aqui eu não saio. Você está daqui morto. E está morrendo. Você está morrendo. Você está morrendo. Morrendo o quê, pastor? Morrendo espiritualmente. Morrendo. Perdendo as forças. Não ora mais. Não jejua mais. Não consagra mais. Não lê mais a Bíblia. Quando foi que você jejuou? Quando foi que você fez uma campanha de jejum? Quando foi que você fez uma campanha de oração? Quando foi que você fez uma campanha de ler a Bíblia? Quando foi que você fez uma campanha de vitória? O inimigo tirou tuas forças. O inimigo roubou as tuas forças. O inimigo roubou a tua fé. Mas hoje, sexta-feira, vai surgir, ressurgir novamente as suas grandes vitórias, seus grandes milagres. Hoje à noite vai ser o culto das profundas revelações. Eu falei para os irmãos, eu estou orando para isso. E vou orar agora. Eu vou orar agora. Ajuda eu a orar agora, pastores, obreiros, obreiras. Para Deus soltar o povo, libertar as almas que estão sofrendo, doente, depressão, câncer, problema na família, no casamento, saúde. É tanto problema, filho, filha, genro, nora, neto. E a pessoa não sai de casa, a pessoa não sai do lugar, ele está amarrado, mas Deus vai desamarrar ele agora. Nesta noite, Deus vai falar contigo, Deus vai te animar, Deus vai te encorajar, Deus vai te dar força. Levanta, Curitiba, levanta, levanta. Vamos agora orar para Deus te dar força.

Deus e Pai de Jesus Cristo, Senhor da glória, meu Deus e meu Pai, atende, Senhor, a nossa oração, nosso pedido. Glória a Deus, graças a Deus, louvado, bendito, engrandecido, glorificado é o Rei da Glória, meu Deus, em nome de Jesus Cristo agora, visita os irmãos de Curitiba, visita, meu Deus, com força, com coragem, aquela força que eles tinham antigamente, há 20 anos atrás, há 10 anos atrás, meu Deus, Senhor, há 5 anos atrás, Senhor, visita o povo de Pinhais agora, com força e fortaleza, São José dos Pinhais, meu Deus, os irmãos aqui de Tijuca do Sul, de Agudo do Sul, meu Deus, os irmãos de Contenda, os irmãos de Lapa, meu Deus, Senhor, aonde está chegando agora a nossa voz? Desperta esse povo, meu Deus, para voltar a vencer, para voltar a ter força, glória a Jesus, voltar a ter ânimo, fortaleza, meu Deus, eu lembro que o povo vinha lá de Mafra, ó Senhor, o povo vinha lá de Almirante Tamandaré, meu Deus, lá, meu Deus, lá de longe, bem longe, na beira da praia, Senhor da Glória, os irmãos ali de Morretes, meu Deus, os irmãos ali de Antonina, Senhor da Glória, Paranaguá, Pontal do Paraná, quanta gente que vinha de longe e era curada, eu me lembro, meu Deus, que vinha gente lá de Lages, meu Deus, com câncer, eu me lembro, Senhor, de pessoas que vinham, meu Deus, lá de Ponta Grossa, lá de Castro, Senhor, ressuscita a fé desse povo, dai força, dai graça, os irmãos aqui de Colombo, Piraquara, Araucária, Almirante Tamandaré,

0: coragem, com ânimo, meu Deus, para esta noite de sexta-feira. Senhor, desperta Curitiba, desperta os irmãos aqui de Quatro Barras, meu Deus. Oh, Senhor da glória, meu Deus, em nome de Jesus, visita, meu Deus, ó Deus da glória, ó Espírito Santo, vai tocando aqui nos irmãos de Campo Largo, Campo Magro, Campo Comprido, essa mulher que está desanimada, esse homem que desanimou com as lutas, com os problemas, com as tribulações, Senhor, meu Deus, visita agora, visita, Senhor, visita. Os irmãos de Balsa Nova, Bocaiúva do Sul, Rio Branco do Sul, Campina Grande do Sul, Serra Azul, Turno do Paraná. Oh, meu Deus, visite esse povo para fazer caravana, trazendo os doentes. Meu Deus, coloca uma palavra, meu Deus, na minha vida, coloca, Senhor, coloca uma palavra de fé, uma palavra de ânimo, em nome de Jesus Cristo, em nome de Jesus Cristo, uma palavra de poder, uma palavra de unção. Oh, glória, oh, glória, oh, glória, oh, glória, Jesus Cristo poderoso, Jesus Cristo santo, Jesus Cristo bendito, Jesus Cristo poderoso, meu Deus, visita agora, com fogo, com unção, com autoridade, Jesus visita, nesta noite de sexta-feira, na campanha da libertação total, corpo, alma, espírito, meu Deus, visita, me dá uma palavra poderosa para essa noite, me dá uma unção, me dá revelações profundas, revelações tremendas, Senhor. Oh, glória, oh, glória a Deus. Oh, glória ao Pai, ao Filho, ao Espírito Santo. Essa campanha de sexta-feira, Jesus, solta as pessoas que estão presas, amarradas, acorrentadas, algemadas, que não tem força mais para sair de casa. Jesus, liberta essas criaturas, em nome de Jesus, desperta o povo do Paraná, a nós orar, jejuar, consagrar. Dai-me uma palavra revelada, uma palavra profética para essa noite, meu Deus. Senhor, unge esse culto com os grandes milagres, com as grandes maravilhas, em nome do Senhor Jesus, em nome do Senhor Jesus. Amém, amém e amém e amém. E lembrando que 7 da noite é noite de nós buscar a Deus antes que o pior aconteça.
1: E nesse exato momento, eu quero que você, que o senhor, que a senhora, coloque as pessoas para ouvir essa rádio, porque eu vou fazer agora uma oração poderosa, uma oração de milagres, oração de milagres, oração de cura, de libertação, uma oração para Deus mudar a história, certo? Então agora é momento de nós orar.
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3: Senhor nosso Deus e nosso Pai Celestial, é em nome de nosso Senhor e Salvador, Jesus Cristo. Ó Deus e Pai, nós estamos na Tua presença, meu Senhor, e agora nós pedimos perdão ao Pai de todos os nossos pecados, todas as nossas fraquezas, falhas, delitos que nós cometemos. Ó meu Deus e meu Pai, tenha misericórdia de todos nós, nos cobre com Teu sangue precioso, nos cobre, meu Deus, com a Tua graça, com a Tua misericórdia, e dai-nos o livramento, dai-nos, ó Deus, grande livramento da morte andade, dai-nos o livramento, meu Deus, dos demônios, dos nossos inimigos, adversários, que quer nos engolir vivos, pois a Tua palavra nos diz, se não for ao Senhor, os nossos inimigos já tinham nos engolidos vivo. Meu Deus e meu Pai dos céus, em nome de Jesus Cristo, meu Deus, vai guardando agora nós e nossa família, nossos familiares, de todos os ataques do adversário, do inimigo e do maligno. Meu Deus, guarda nós, meu Pai, das enfermidades incuráveis, dos ataques fulminantes do coração, dos derrames. Ó Deus, guarda nós das paradas do pulmão e no coração. Senhor, guarda nossa cabeça de todo mal. Não deixa que nós venhamos sofrer de ataques, de derrames. Meu Deus, nos guarda, meu Pai. Nos guarda, meu Deus, da paralisia, da cegueira, da mudez, de ficarmos com defeitos, com sequelas. Senhor, guarda-nos, ó Pai. Guarda-nos, ó Deus. Dai-nos o livramento, em nome de Jesus Cristo Salvador. Meu Deus, quantas são as pessoas agora que estão orando no trânsito, estão agora dirigindo o seu carro, o seu automóvel, entrando, saindo, ó Deus, voltando, indo. Senhor da glória, guarda os irmãos, as irmãs que estão no volante, guarda, meu Deus, também as pessoas, as crianças, os passageiros, ó Deus, nos ônibus, nos táxis. Senhor, guarda, meu Deus, cobra as irmãs que estão no volante, guarda, meu Deus, também as pessoas, as crianças, os passageiros, ó Deus,

glória. Olha quanta gente agora orando por aqueles que estão trabalhando, por aqueles que estão saindo para o trabalho e por aqueles que estão chegando do trabalho, que saíram cedo, 5, 6 da manhã e agora estão chegando cansados. Ó Deus, Senhor da glória, guarda debaixo do teu sangue, meu Deus. Vai guardando, meu Pai, em nome de Jesus Cristo, Salvador. Vai livrando, dai-nos o livramento. Livra-nos, ó Pai, de todo mal. Livra-nos, ó Deus, dos demônios, que 1.000 caiam a nosso lado e 10.000 à nossa direita, mas que nós não sejamos atingidos. Ó Senhor da glória, ó grande Deus e Pai, em nome de Jesus Cristo, meu Deus, dai-nos o livramento, dai-nos, meu Deus, a proteção divina, Senhor dos exércitos. Eu quero pedir o Senhor em favor daqueles que estão doentes, que agora estão orando conosco, Senhor. Eu creio que o Teu poder, que o Teu Espírito Santo agora pode tocar nesse corpo enfermo e arrancar esta doença maligna, arrancar o tumor, arrancar o câncer no sangue, o câncer nos ossos, o câncer que estiver espalhado por toda a parte do corpo. Meu Deus, repreenda agora, queima, meu Senhor, agora a leucemia, vai queimando, vai repreendendo, meu Deus, ai, repreendendo todo tipo de enfermidade neste corpo. Meu Deus, repreenda em nome de Jesus Cristo, Salvador. Ó Deus, toca agora nessa pessoa que é diabética, essa pessoa, Senhor, que tem uma doença nos ossos. Ó Deus, vai queimando esse mal na coluna, nas juntas, a osteoporose, artrite, artrose, a bursite. Ó Deus, o reumatismo, meu Deus, essa pessoa que está ficando toda entrevada, Senhor, repreenda agora, em nome de Jesus Cristo, repreenda agora, Senhor, este mal, esta tontura, o labirintite. Ó Deus, vai repreendendo agora, meu Pai, vai queimando a gastrite, a úlcera no estômago, meu Deus, essas pedras na vesícula, nos rins, no fígado, Senhor, vai agora curando, vai tirando essas pedras do canal da bexiga, da uretra. Ó, meu Deus, ó, meu Pai da glória, vai repreendendo todo mal, todo espírito de enfermidade, essa doença no estômago, no esôfago, na garganta. Deus, vai queimando essa doença no pulmão, meu Pai, vai repreendendo todo tipo de enfermidade na cabeça, nos olhos, na boca, na garganta, no nariz. Ó Deus, essa rinite alérgica, meu Deus, a sinusite, arranca, meu Deus, essa dor de cabeça crônica, Senhor, essa enxaqueca crônica. O Senhor tem poder para curar, para repreender, para queimar, em nome de nosso Senhor Jesus Cristo. Ó Senhor da glória, ó meu Deus, ó meu Deus e meu Pai, vai repreendendo agora também os ataques de morte. Ó Deus, alguém que já jurou de matar alguém da nossa família, dos nossos familiares, nossos parentes, dá o livramento, meu Deus, das emboscadas, das traições, Senhor, dos nossos inimigos e adversários. Meu Deus, dá o livramento, livra, meu Pai, livra o filho,

livra, meu Deus, o esposo, a esposa, o cunhado, o irmão, o pai, a mãe. Dá o livramento, meu Pai, de todo mal, de toda obra contrária. Jesus, ó Deus, dá o livramento, Senhor, de todas as emboscadas. Dá o livramento, Senhor, pelo sangue de Jesus Cristo. Demônio, o Senhor te repreenda. O Senhor nosso Deus te repreenda agora. Vai deixando esta casa. Vai deixando este lar, esta família. Em nome de Jesus Cristo, Salvador. Não adianta, espírito maligno, você que está revoltado contra esta família, contra este lar, este casamento, o Senhor te repreenda pelo sangue de Jesus Cristo. Ó Deus, repreenda através do nome e do poder de nosso Senhor Jesus Cristo, Pai. Ó meu Deus, abençoai o ministério da igreja, Deus é Santo. Abençoai os obreiros, as obreiras, abençoai os membros, abençoai os novos convertidos, todos aqueles, meu Pai, que uniram com a igreja, Deus é Santo, aqueles que reconciliaram, ó Deus, ah, meu Pai, guarda eles, em nome de Jesus Cristo Salvador, meu Deus, eu quero também orar em favor dos irmãos de outras igrejas, outros ministérios que têm orado por nós, que têm jejuado por nós, meu Deus. Ó, meu Deus, vai recompensando os irmãos, abençoe os dizimistas, os ofertantes, abençoe todos que têm ajudado, meu Deus, nós abrir a igreja, Deus é Santo, aonde nós não temos ainda. Eu quero te agradecer pelas maravilhas, pelos milagres que o Senhor tem feito nessa igreja. Ó Deus, quantas são as bênçãos, quantos são os milagres que o Senhor tem operado nesse ministério. Ó grande Deus, ó Espírito Santo, muito obrigado, meu Deus. Graças a Deus, louvado, bendito é o Rei da Glória, o Rei dos Reis. Muito obrigado, meu Deus. Graças a Deus, louvado, bendito é o meu Deus, o nosso Deus, por tudo que Ele fez, por tudo que está fazendo e por tudo que vai fazer. Muito obrigado, meu Deus. Graças a Deus. Amém.

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quando eu cheguei em casa, eu fui no banheiro fazer xixi e saiu um pé de frango só com uma unha. Pé de frango com um dedo e uma unha. Fiquei assombrada, eu já dei descarga logo. Ah, era uma obra de macumbaria feia que eu tava.

Eu fui ao banheiro, eu expeli lesma. Lesma, duas lesminhas finas que saíram de mim, de dentro do meu corpo, né? Então, é um milagre. E a partir daquele dia, nunca mais eu tive dores nos rins.

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0: Ô, meus irmãos de Curitiba, meus irmãos aqui no Paraná, eu estou aqui neste exato momento. Sexta-feira é um dia para provar a fé do povo. Um dia de frio e, olha, eu estou sentindo na minha alma, sentindo na minha fé, no meu espírito, sentindo no meu entendimento, na minha experiência com Deus, que nesta sexta-feira, Deus tem algo a fazer. Levanta agora, você não tem nada a perder, você só tem a ganhar. Perder é se você ficar quieto, de braços cruzados, olhando para o problema, olhando para a luta, olhando para a tribulação, para a doença e não fazer nada. Aí você tem tudo a perder. Tudo a perder. É o que está acontecendo. Quanta gente está perdendo e não está vendo. Satanás não deixa ela ver. Ele consegue fazer a situação de um jeito que a pessoa não vê uma saída. Só vê tristeza, só vê dor, angústia. Só vê pensamentos malignos. Eu vou desistir. Eu vou dar um fim na minha vida. Eu vou embora dessa casa. É aí quando a pessoa perde. E por que ela está perdendo? Porque ela está parada. Não, não estou parada não. Eu estou indo aqui na igreja fulana, na igreja beltrana, a igreja do apóstolo, do bispo, do missionário, do pastor, da pastora, da diaconisa. Eu estou indo aqui na igreja do fulano de tal. Mas está mudando a sua vida? Está mudando? Você está vendo mudanças? Você está vendo a sua vida decolar? Você está vendo a sua vida melhorar? Você não está vendo. Você tem que ser sábio. Você tem que ser sábia, inteligente. Não basta falar que é crente, que é obreiro, obreira, com a vida derrotada, uma vida vazia, uma vida amargurada, uma vida triste, desmotivada. É o que está acontecendo com muita gente, inclusive você, o senhor, a senhora, que está me ouvindo agora. Um buraco na alma, um vazio, uma tristeza. Você olha para lá, olha para cá, você não vê uma saída, porque a saída está travada. O inimigo tapou a sua mente, o inimigo amarrou você. O povo não crê mais em revelação. Por que que não crê? Porque eles vão para a igreja atrás de revelação, e tem os revelador, as reveladoras, que revela tudo. Revela tudo. Tudo na carne. Revelação furada. Revelação que não é de Deus. Revelação da mente, do coração. Coisa maligna. Eu me lembro que aqui tem uma mulher, que está até gravada aqui, não sei onde é que está, que foi uma obreira na casa dela, uma obreira de uma determinada igreja, que eu não vou falar o nome, pegou a mão daquela mulher, olha só, parecendo uma cigana, obreira cigana, pegou a mão daquela mulher e falou: olha, seu marido está te traindo, eu vejo aqui na sua mão, eu vejo aqui na sua mão, seu esposo está te traindo, seu esposo tem amante. Meus irmãos, uma obreira de uma determinada igreja aqui em Curitiba, conhecidíssima, conhecidíssima, povo que ora por revelação. Aí aquele casal entrou em pânico. O homem disse: não, não estou te traindo, tá, porque Deus usou a obreira fulano de tal, que você está me traindo. Não, não estou, mulher, tá, não está, e tá, vamos divorciar, vamos separar, e vamos lá na Deus é Santo, vamos lá, Lá tem um homem que Deus fala com ele. Lá tem um homem que Deus mostra para ele. O que ele falar é verdade. Assim diz a irmã. Aí, chegou aqui na igreja, Deus é santo. E Deus nos deu a palavra, Deus nos deu a visão, a revelação. E eu chamei na frente aquele casal. Falei, ó, aqui tem um casal que está acontecendo isso. Tudo é mentira. Tudo é mentira. Tudo que falaram para vocês aí é mentira. Tudo é mentira. Essa acusação aí de adultério é mentira. Aí o casal abraçou no meio da igreja, chorava igual crianças os dois, abraçados, e ele falou: não te falei? Eu não te falei? Eu não te falei que Deus ia falar contigo, que Deus ia usar o pastor Messias? Não falei? Não falei? Aí os dois vieram para frente, abraçaram, e ela perdoou, ele perdoou, e pronto, e acabou, e foi embora feliz os dois. Teve um dia desse aí, me lembro como agora, um casal lá do Rio Grande do Norte, que mora aqui em Curitiba, há muito tempo. Ela falou assim para ele: olha, você está me traindo. Deus me mostrou que você está me traindo. Você está doida? Não, mas Deus me mostrou. Esse negócio Deus está falando, Deus manda lhe dizer. Eu tenho nojo disso. Eu tenho nojo. Eu tenho nojo dessa pregação. Deus manda lhe dizer. Deus manda lhe dizer. Eu estou vendo anjo para aqui. Eu estou vendo. Olha, eu tenho nojo. Me perdoe, mas é desse jeito. Aí, lá vem o casal. Vamos lá, Deus é santo. Vai lá, que lá Deus fala mesmo de verdade. Isso ele falando. Você vai ver que Deus vai falar contigo lá hoje. Aí vieram os dois. Não, mas você está me traindo. Você está me traindo. Tem certeza. Deus não me deixa enganado. Olha só. Então vamos embora. Chegou aqui na igreja, Deus é santo. A primeira revelação. Aqui no nosso meio tem um casal, Deus está revelando para mim agora, que a esposa está suspeitando que o marido está traindo. E não é verdade. O marido não está traindo você. Isso é coisa do diabo. Isso é coisa de Satanás. Só vi o grito dos dois. Ai, chorando. Eu não te falei, mulher. Eu não te falei. Não te falei. E os dois abraçaram chorando no meio da igreja. Abraçaram chorando. Sabia que Deus ia me defender. E aí, você tem dúvida? Não, agora não tem mais dúvida, não. Você me perdoa, perdoa. Então, Satanás está aí para fazer confusão, para roubar, para matar, para destruir. Em quem mais ele quer entrar? É na vida de pastor, de obreiro, de obreira, de crente, para escandalizar o evangelho, para escandalizar o nome de Deus. Tem muita gente escandalizada com revelação, com profecia. Deus manda lhe dizer, Deus manda lhe dizer. Tudo mentira. Tudo mentira do diabo. Deus não manda lhe dizer nada. Essa confusão. Porque quando Deus manda, a coisa é diferente. Quando Deus fala, a coisa é diferente. Então está cheio de gente aí escandalizada, sem fé, que não acredita mais nos dons de Deus, por causa de gente que não tem dom. Gente que não tem dom, que está orando por revelação aí, entregando revelação, recado, mistério, e tudo mentira. Claro que tem os homens de Deus, claro que tem as mulheres de Deus, claro que tem gente que tem o dom de Deus. Quem tem, tem. Mas hoje não. Tem gente que nem é batizado com o Espírito Santo, está revelando. Isso é mentira. Como é que uma pessoa não é batizada com o Espírito Santo e está orando por revelação? Quem é que está revelando se ela não foi batizada com o Espírito Santo? Gente, gente, cuidado com muita confusão, porque Satanás quer esfriar a igreja, Satanás quer esfriar os crentes, Satanás quer esfriar o povo e fazer o povo afastar da igreja através dos escândalos, através dos escândalos. Então, meus irmãos e minhas irmãs que me ouvem agora, em nome de Jesus. Levanta a cabeça, levanta a cabeça, há uma força, diz ao fraco, eu sou forte, e vem para a igreja, Deus é santo. Não é que a igreja Deus é santo, ela é melhor. Já falei para vocês, não é, a Deus é santo não é melhor do que igreja nenhuma. A Deus é santo não é pior. A Deus é santo não é igual. Ela é diferente. Se fosse para ser igual, para que tantas igrejas uma copiando a outra? Para ser pior, que adianta uma igreja pior? E para ser melhor, aonde é que tem igreja melhor? Quando a gente fala, quando a gente ouve alguém falar que é melhor do que o outro, é porque está na carne, está inchado, está cheio de vanglória, de soberba, e Deus não está nisso. Então a igreja, Deus é santo, foi levantada por Deus para ser diferente, fazer a diferença. Onde é essa igreja? A igreja é a igreja pentecostal, Deus é santo. Aqui na Avenida Marechal Floriano Peixoto, Avenida Marechal Floriano Peixoto, 6711, 6711, aqui na Vila Áurea, aqui na Praça da Passarela, aqui nos tubos da Passarela, ao lado da Alvorada Autopeças. Vem para cá, venha, venha, não se entregue não, não deixe sabor para Satanás não, não dá o direito seu para Satanás não, não dá. Agora à noite, atenção Curitiba, atenção povo de Deus, atenção Curitiba e atenção Paraná, escuta essa palavra, escuta essa palavra e receba esta palavra, escuta essa palavra e receba. Olha, sexta-feira, você vai ver com seus olhos, você vai ver com seus olhos, você vai ver o sobrenatural de Deus acontecer, você vai ver, em nome do Pai, do Filho e do Espírito Santo de Deus, em nome do Senhor Jesus. Aquilo que você não pode resolver, seja sábio, seja inteligente, não fica perdendo tempo com uma coisa que você não pode resolver, não fica perdendo tempo com uma coisa que não é para você, é para Deus. Então deixa Deus agir. Mas deixa Deus agir como? De braços cruzados? Não, fazendo a sua parte, orando, jejuando, consagrando, fazendo campanhas, fazendo votos. Isso aí é o que você pode fazer. Você quer fazer o que não é para você fazer, e o que é para você fazer, você não está fazendo. Será que você entendeu? O que é para você fazer, você não está fazendo. O que é para você fazer, você está dizendo, não, quem vai fazer é Deus. Está na mão de Deus. Você não vai receber bênção desse jeito nunca. Esqueça. Esqueça. Não, está na mão de Deus. Seja o que Deus quiser. Se for da vontade de Deus. No tempo de Deus. Na hora de Deus, se Deus quiser. Aí, ó. Por que não está dando certo? Porque você não está fazendo. Você não está fazendo. O que é para você fazer? Deus age em cima da nossa fé, da nossa oração, do nosso jejum, do nosso esforço. Foi Deus que disse, esforça, esforça-te, tende bom ânimo e eu serei contigo. Meu Deus, seja sábio, meu irmão, seja sábia, não fica com esse evangelho atrasado, não fica esse evangelho que não é evangelho nada, isso é costume de religião, Isso é costume de pai, de mãe, lá do passado, de avô, de avó. Essas coisas de atraso. Atraso, isso é coisa de atraso. Gente atrasada. Ah, se for da vontade de Deus. Começa a chorar. Oh, meu Deus. O senhor está vendo as minhas lágrimas. Meu Deus, que perdição, gente. O senhor está enxergando as minhas lágrimas. O senhor está vendo. Aí vem o pregador. Fala assim, olha, vaso, Deus manda lhe dizer que o Senhor está vendo as suas lágrimas. O Senhor está chorando junto com você. O Senhor manda lhe dizer que ele está chorando junto com você. O sangue de Jesus tem poder. Eu quero um Deus desse para mim. Um Deus que não pode fazer nada por mim, que chora por mim. Porque ele não pode fazer nada por mim. Eu quero um Deus desse, nada. O sangue de Jesus tem poder. Meu Deus não é esse aí, não. Meu Deus é o que pode fazer. É o que faz. Que fez na minha vida. A vida toda. Mas eu sempre agi diferente. Eu sempre agi diferente. Tem gente que não gosta do meu jeito. Porque eles querem ficar na zona de conforto. E não é conforto. É desconforto. Aí vem o pregador, a pregadora. Ah, filha, Deus está vendo o teu sofrimento. Ué, vai mudar alguma coisa? Deus está vendo, Deus mandou o anjo enxugar tuas lágrimas, levar tuas lágrimas lá para o céu. Está tudo lá diante do Senhor, suas lágrimas. Sangue de Jesus tem poder. Eu quero um anjo desse, nada, menino. Quero nem saber desse tipo de anjo aí, não. Fica para vocês, para mim não. Você quer para você esse anjo? Esse Deus que manda lhe dizer, não faz nada. Esse Deus não quer para mim, não. Ele manda lhe dizer que ele está contemplando, que ele está vendo o seu sofrimento. Ele manda lhe dizer, isso é tudo mentira. Sangue de Jesus tem poder. Ele está contemplando as suas lágrimas, mas ele manda lhe dizer que ele não pode fazer nada por você. Ele manda lhe dizer que não pode fazer nada. É assim na sua, é o carmo, é o destino, é a cruz. Sofra. No evangélico o povo não ora. No evangélico o povo não ora, acontece isto. Crente que não ora, que não jejua, igreja que não prega oração, igreja que não prega fé, não prega jejum, não prega santidade, é uma igreja vazia, que chega no altar, não tem nada para oferecer para o povo. Aí começa a inventar conversa fiado, não tem oração, o povo não ora, o povo não jejua, o povo não consagra, o povo não santifica, noite e dia com o celular na mão, noite e dia comendo lixo, noite e dia comendo só as coisas do mundo. E aonde que Deus vai operar? Nosso Deus, ele é santo, nosso Deus é poderoso, nosso Deus exige de nós santidade, fé, temor, coragem, ânimo para ele fazer o milagre. Então aqui estaremos nós, em nome de Jesus. Tem muita gente que não gosta do meu escuto, não. Tem muita gente que não gosta do meu culto, não. Não vê mais no meu culto. Tem muita gente que deixou de vir no meu culto. Por quê? Porque contigo aqui é cobrado. Ele não quer orar. Ele não quer jejuar. Ele não quer santificar. Não quer consagrar. Não quer arrumar a vida com Deus. Aí eles fogem dos cultos do pastor Messias. Tem um culto bem levezinho. Um culto de consolo. Um culto só de consolo. Eu não quero consolo para vocês, não. Eu quero é vitória. Eu quero é resultado. Consolo. Eu quero é resultado. Eu quero é resultado. Eu quero é cura. Eu quero é bênção. Eu quero ver obreiro, obreira, animado, encorajado. Eu quero ver o povo contando bênção, contando resultados, contando libertação. E nesta noite, é a noite da libertação total. Libertação na área espiritual, libertação na vida financeira, libertação no casamento, libertação em todas as áreas, em todas as áreas. Está na Bíblia, olha aqui, ó, livro de João, aonde João diz para Gaio: desejo que vá bem em todas as coisas, a libertação em todas as coisas, a libertação em todas as áreas. Amado, desejo que vá bem em todas as coisas, que tenha saúde, assim como vai bem a tua alma. Olha só, saúde, aqui fala tudo, saúde, saúde e prosperidade. Quando ele fala aqui que vai bem tudo, todas as coisas que tem a saúde, todas as coisas é o financeiro, saúde, e que vai bem a tua alma, o evangelho completo, o evangelho da salvação, da santidade, o evangelho da cura, o evangelho da prosperidade financeira, o evangelho da família, salva, liberta. Este é o evangelho verdadeiro, transformador, que exige mudanças, que exige que nós peguemos firme. Eu falo assim: irmão, vou pegar firme, a pessoa some da igreja. Vamos pegar firme, meu irmão, vamos, cadê ela, cadê ele? Ele não quer pegar firme, ele quer bênção sem pegar firme, ele quer bênção sem sacrifício, ele quer milagre sem fé, sem oração, sem jejum. Isso não existe. Então, meu irmão, eu estou aqui inconformado, eu estou inconformado comigo mesmo, eu estou inconformado comigo mesmo, quanto mais com você aí parado, parada, dizendo: se Deus quiser me abençoar, Ele vai me abençoar aqui em casa mesmo, se Deus quiser. Olha que tipo de palavra que você fala, e ainda joga a culpa em Deus: se Deus quiser, se não deu certo, é porque Deus não quis. O sangue de Jesus tem poder. Assuma, assuma a sua culpa, fala: foi eu, sou eu que não oro, sou eu que não jejum, sou eu que não consagro, sou eu que não pego firme, sou eu que não me esforço, a culpa é minha. Aí você vai ver que Deus vai botar você por cabeça, colocar você por cabeça, você vai ser invejado, você vai ser invejado. Estou lhe dizendo, diante do Pai, do Filho e do Espírito Santo, você vai ser invejado. Deus vai te engrandecer daqui para frente, mas você tem que mudar o teu jeito, você tem que despertar do teu jeito, você tem que largar essa cultura de miséria, essa cultura de desgraça, de miséria que você aprendeu no passado com seus pais. E aí você vai para a igreja fica do mesmo jeito, não prega novidade, não prega coisas grandes, não prega oração, não exige o povo para orar, para jejuar, deixa o povo, do jeito que o povo chega na igreja, fica, o povo não jejua, o povo não ora, o povo não crê, o povo não é ensinado a crer, porque não é pregado a verdadeira palavra de Deus. Porque quando se ouve a palavra de Deus, a fé aumenta, porque a fé, ela vem de ouvir, e ouvir a palavra de Deus, a palavra que sai da boca de Deus. É isso que eu creio, é isso que eu tenho vivido, é isso que eu ensino aqui na Deus é Santo. E nós somos uma igreja diferente, uma igreja abençoada, um povo abençoado. A prova é o que você vai ouvir agora. Você vai ouvir agora a gente contando, contando o milagre.
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0: O testemunho da irmã foi um testemunho que a gente olhando assim, meu Deus, como é que pode essas coisas acontecer? Como é que isso aconteceu? Como é que foi o parto?
2: Deus permitiu que o parto fosse normal para poder fazer a limpeza, para sair tudo de ruim que tinha, que você tinha comentado, né? Que Deus permitiu que fosse o parto normal. E quando foi feito o parto normal, a irmã colocou os baldes e saiu um monte de coisa terrível, coisas horríveis. Que eu falei...
0: Quem, irmã enfermeira?
2: Isso, a irmã enfermeira.
0: Que ajudou a fazer o parto.
2: Isso, que ajudou a fazer o parto. Ela falou, que coisa mais horrível, nunca tô vendo isso. E tirou até uns vídeos. Então, eu passei o meu contato para ela e pedi para ela entrar em contato comigo. Ela falou, nem vou te passar, porque senão você vai ficar com depressão. E daí, depois, o doutor foi lá conversar comigo e falou assim, ô, minha querida, se você precisar de alguma coisa... Eu fiquei, vi tanta coisa terrível, coisas horríveis.
0: O que que saiu, além do milagre do punhal que desapareceu, na hora do parto? Tinha mais coisas além do punhal? O que que tinha dentro do seu útero?
2: Eu vi elas comentando boneca, cabelo, gilete, alicate, um monte de coisas horríveis.
0: Gente! Boneca, agulhas, gilete, bucho de cabelo, alicate, que estava dentro do útero dessa mulher, era para matar. Aí você fala, não tem macumba, não tem bruxaria, não tem magia negra. Olha aí, tudo isso estava dentro do seu útero.
2: Tudo isso. Às vezes eu penso assim, não acredito, como é que pode... eu ser a vítima dessa situação. Meu Deus, só Deus para ter misericórdia da gente. E cada vez que os irmãos se apeguem mais com o Senhor Jesus, que só Ele que pode nos libertar, nos salvar e transformar a nossa vida.
0: Obrigado, irmã Michele. Deus te abençoe, te dê vitória. Obrigado, irmão Paulo. Deus te abençoe, te dê vitória. Povo de Deus do Brasil, do mundo, olha o que Deus faz nessa igreja. Olha o que Deus faz no ministério, Deus é Santo, coisa que você talvez nunca ouviu por aí. Não que a Deus é Santo é melhor, e nem pior, e nem igual. É uma igreja diferente, fazendo diferença. Vem para cá, meus irmãos, escuta essa igreja, receba o livramento, a proteção de obra de macumba, de bruxaria, de magia negra, através da igreja pentecostal, Deus é Santo. Impressionante, Brasil, é impressionante Paraná e Curitiba, a maneira como Deus opera nessa igreja. Nós vamos ouvir de novo esse testemunho. Olha essa mulher com uma peixeira, um punhal dentro do útero. Gente, presta atenção, desperta Brasil, será que vocês não desperta? Um testemunho dessa gravidade? Aonde você já viu isso no mundo? Não bastava aquela mulher que saiu de dentro dela o cachorro, o cachorrinho que estava dentro do útero dela, não bastava aquilo. Agora, olha que testemunho marcante que aconteceu na igreja Deus é Santo. Uma mulher grávida, a outra estava com o cachorro no útero, não engravidava. Essa grávida, grávida, e a criança junto com o punhal. Como é que essa criança não se furava, meu Deus do céu? E para que essa faca, para que esse punhal dentro da barriga dessa mãe, junto com essa criança? Para que tanta maldade? Meu Deus, para que tanta maldade que existe nesse mundo? Tanta vingança, a mulher gestante e alguém faz um trabalho de bruxaria, de magia negra, coloca um punhal dentro da barriga desta mulher. Como vocês ouviram, esse punhal, ele apareceu em exames, apareceu em radiografia, em ultrassom, lá estava o punhal. Aí vieram para a igreja, Deus é Santo, desesperados, aflitos, e nós oramos, a igreja Deus é Santo orou, e olha o que aconteceu. Vamos vamos ouvir de novo. Presta atenção, Curitiba. Não é possível, meus irmãos, que vocês estão tão adormecidos que não tem força mais para receber bênção. Escuta esses milagrão, mas não sai de casa. Continue doente, porque aí dentro da sua casa está a doença. Sabe por que você não sai daí? Porque aí está o espírito de enfermidade. Para você continuar doente. Sabe por que você não sai daí? E vem para Deus é Santo? Porque aí está macumba, os demônios lutando ali nessa casa. E você no meio dessa casa, sem força, sem ânimo. O bicho amarrando, com problema, com doença, com tristeza, tribulação, desespero, aflição. Irmão, levanta, Curitiba, acorda! Acorda, Curitiba! Ou então será tarde demais. Vamos ouvir novamente o testemunho.
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0: O testemunho da irmã foi um testemunho que a gente olhando assim, meu Deus, como é que pode essas coisas acontecer? Como é que isso aconteceu? Como é que foi o parto?
2: Deus permitiu que o parto fosse normal para poder fazer a limpeza, para sair tudo de ruim que tinha, que você tinha comentado, né? Que Deus permitiu que fosse parto normal. E quando foi feito o parto normal, a irmã colocou os baldes e saiu um monte de coisa terrível, coisas horríveis. Que eu falei...
0: Que irmã? Irmã enfermeira?
2: Isso, a irmã enfermeira.
0: Que ajudou a fazer o parto.
2: Isso, que ajudou a fazer o parto. Ela falou, que coisa mais horrível, nunca tô vendo isso. E tirou até uns vídeos. Eu passei o meu contato para ela e pedi para ela entrar em contato comigo. Ela falou, nem vou te passar, porque senão você vai ficar com depressão. E daí, depois, o doutor foi lá conversar comigo e falou assim, ô, minha querida, se você precisar de alguma coisa... Eu fiquei, vi tanta coisa terrível, coisas horríveis.
0: O que saiu? Além do milagre do punhal que desapareceu, na hora do parto, tinha mais coisas além do punhal? O que tinha dentro do seu útero?
2: Eu vi elas comentando boneca, cabelo, gilete, alicate, um monte de coisas horríveis.
0: Gente! Boneca, agulhas, gilete, bucho de cabelo, alicate que estava dentro do útero dessa mulher, era para matar. Aí você fala, não tem macumba, não tem bruxaria, não tem magia negra. Olha aí, tudo isso estava dentro do seu útero.
2: Tudo isso. Às vezes eu penso assim, eu não acredito, como é que pode eu ser a vítima dessa situação. Meu Deus, só Deus para ter misericórdia da gente. E cada vez que os irmãos se apeguem mais com o Senhor Jesus, que só Ele que pode nos libertar, nos salvar e transformar a nossa vida.
0: Obrigado, irmã Michele. Deus te abençoe, te dê vitória. Obrigado, irmão Paulo. Deus te abençoe, te dê vitória. Povo de Deus do Brasil, do mundo, olha o que Deus faz nessa igreja. Olha o que Deus faz no ministério, Deus é Santo, coisa que você talvez nunca ouviu por aí. Não que a Deus é Santo é melhor, e nem pior, e nem igual. É uma igreja diferente, fazendo diferença. Vem para cá, meus irmãos, escuta essa igreja, receba o livramento, a proteção de obra de macumba, de bruxaria, de magia negra, através da igreja pentecostal, Deus é Santo. De Curitiba, o dia da grande libertação, o dia dos grandes milagres que ficarão marcados na sua cabeça, na sua mente, por bondade, por misericórdia de Deus, por compaixão de Deus, aqui estamos nós em santo jejum, para Deus nosso Pai, por sua bondade, por sua misericórdia, operar na nossa vida o grande milagre, o grande milagre, mas o grande milagre mesmo, o milagre que ficará marcado na história do Evangelho, como esses milagres aí, ó, E isso ficarão marcados para o resto da vida. São coisas que jamais serão esquecidas. Deus, nosso Pai, levantou essa obra, levantou esse ministério, Deus levantou essa igreja para despertar o povo no tempo do fim, quando o povo está morrendo na fé, quando o povo está esfriando, desviando, parando, não vê mais algo acontecer, então Deus levanta a obra. Deus é santo, com esses milagrões, com essas grandes vitórias e conquistas, que fica marcado, que fica registrado. Povo de Deus, tem muita gente agora que tem muita coisa grande para dar certo. Tem muitas coisas grandes para dar certo na sua vida. E não vai dar certo, não. Não vai dar certo, não. Por que que não vai? Porque você está parado, afastado, desanimado, frio, sem campanha, sem oração, sem jejum, sem fé. E desse jeito, a sua vida vai de mal a pior. Mas se você ouvir esta palavra, ouvir este conselho, essa exortação, e despertar muitas coisas grandes, coisas que só Deus pode fazer, vai fazer, vai acontecer na sua vida, de uma maneira tão grande, para a glória de Deus, tão grande, coisas que você fala assim: olha, eu nunca vi, eu não esperava que isso ia acontecer na minha vida. Mais ou menos assim, no contrário à explicação, como um desastre, como uma morte trágica, que ninguém está esperando, aquilo vai acontecer, um prejuízo, puxa, eu nunca esperava que isso ia acontecer, uma traição, eu nunca esperava isso. Então, assim é na fé, na obra. Eu nunca esperava que eu ia ter o que eu tenho hoje, que Deus ia fazer comigo o que Deus está fazendo. É coisas grandes, é coisas que não tem explicação. Levanta, levanta, Curitiba, levanta, Paraná. Você que está doente, você que está enfermo, enferma, você que sente que fizeram um trabalho, uma obra de macumbaria, feitiçaria, como esse aqui agora, ó, que você vai ouvir. Olha essa revelação, olha esta revelação que você vai ouvir agora, que aconteceu aqui na igreja Deus é Santo semana passada. Escute, escute o Brasil, escute Curitiba, e tenha a fé aumentada.
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0: Quem é aqui, meus irmãos, que na sua casa, na sua casa, você sente assim um ar diferente, um ar triste? Quando você sai é alegria, é paz, mas quando você chega dentro de casa é uma tristeza. Está aqui dentro da igreja. Glória a Deus. Tem algo jogado lá em cima da casa. Glória a Deus. Você pode se humilhar que você vai encontrar algo jogado lá. Lá tem algo jogado, algo de macumba em cima da telha lá. Pode ir lá que você vai ver. Algo amarrado dentro de um saco de plástico que foi jogado em cima da sua casa. Ah, mas você não quer ver? Pega uma escada. Pode ver se tem ou não tem. Alguém foi lá com um troço lá de cemitério de macumba lá, coisa feita de animal e tal. Pegou lá, pegou, ó, em cima da sua casa. E é algo pesado que a chuva não tira. A chuva não tira. É por isso que você sente esse ar pesado de tristeza, de angústia dentro da sua casa. Cadê a pessoa revelada por Deus? Não levantou a mão? Então eu fico por aqui. O troço vai continuar lá. Cadê, cadê, cadê? Não levantou a mão. Quantas mãos levantadas? Cadê? Não vai levantar a mão. Bora, irmãzinha. Você mesmo. Corre para frente. Pode olhar lá para você ver se é ou não é. Fala com o seu marido para botar uma escada lá, para vocês verem se tem um troço lá em cima da casa. Mas o sangue de Jesus tem poder. Diga aí, o sangue de Jesus tem poder. O sangue de Jesus tem poder.

Deus do céu é algo que enche a gente de fé. E nesta sexta-feira, o frio não vai segurar o povo. O frio não vai segurar o povo. Não vai mesmo. Porque o povo está na fé. Depois disso aqui, o povo vai estar conosco para ver. Eu vou mostrar para vocês aqui se tem algum ex-macumbeiro aí, algum ex-bruxo, alguma ex-mãe de santo. Vem aqui hoje. Você que teve experiência na macumba, para nos explicar o que, que é isso aqui, porque nós não sabemos explicar isso aqui. Meu Deus, isso aqui foi colocado em cima de uma casa para fazer um casal separar. E separou mesmo. Separou mesmo. 8 anos juntos e de repente virou em nada. O mal existe quando não existe o bem. O mal toma conta. O mal, ele invade. O mal, ele possui as pessoas. E as pessoas ficam possuídas. O mal possui a pessoa, possui. Aí vem, existe, quando não existe o bem. O mal toma conta. O mal, ele invade. O mal, ele possui as pessoas. E as pessoas...

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graças a Deus, um dia antes de terminar a campanha, antes de chegar na igreja, caiu da minha garganta, assim, veio rolando para baixo uma esponja de aço, dessas esponjas de lavar panela. Caiu no chão, eu me levei um susto, porque eu nunca tinha visto uma coisa dessa. E a minha voz saiu e, para honra e glória de Jesus, até hoje estou falando bem, graças a Deus. Vou te...

0: pastor foi curado de câncer no útero.
1: É, eu não podia nem me abaixar, tinha dor nas pernas, por toda parte, não tenho mais dor nenhuma nas pernas, não tenho mais dor nada em parte nenhuma, para honra e glória do Senhor Jesus, não estou curada, graças a Deus.
0: A senhora é a mulher que tomava 210 comprimidos.
1: É, 210 comprimidos por mês.
0: E agora está curada?
1: Estou curada, em nome de Jesus, estou curada.
0: Quem curou?
1: Jesus me curou.

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1: Graças a Deus, graças a Deus. É o programa Vencendo pela Fé da Igreja Pentecostal Deus é Santo. Esta programação é de inteira responsabilidade do homem de Deus, pastor Darcy Messias. Prazerosamente, quem tem o prazer de cumprimentar todo o povo de Deus com a paz do Senhor e Salvador Jesus Cristo, é seu irmão em Cristo, presbítero Raimundo. E eu quero já neste exato momento chamar a atenção de Curitiba. Atenção, atenção, Curitiba! Atenção, região metropolitana de Curitiba! 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É nesta sexta-feira que o milagre acontece na sua vida, no seu lar, na sua casa, na sua família. Venha para cá, povo de Deus, venha para a Igreja Pentecostal Deus é Santo. Aonde essa igreja, presbítero Raimundo? Anota aí o endereço, meu amado irmão, irmã. Anota aí para você não ficar de fora desta sexta-feira abençoada, sexta-feira da libertação total da Igreja Pentecostal Deus é Santo, Avenida Marechal Floriano Peixoto, 6711, é o endereço do seu milagre, da sua vitória. Nós estamos a 150 metros do terminal de ônibus do Vila Auer, a 60 metros da Praça da Passarela, quase em frente ao tubo da Passarela e bem ao lado da Autopeças Alvorada. Venha buscar o seu milagre, venha buscar a sua vitória, e aqui mesmo na Igreja Pentecostal Deus é Santo, 7 da noite, homem de Deus, pastor Darcy Messias, 3 da tarde, presbítero Raimundo. Deus vai te abençoar, Deus vai fazer o milagre na sua vida.
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3: Está aqui conosco nos estúdios da Igreja Deus é Santo, um irmão que recebeu um grande milagre, mas um grande milagre mesmo, que vai chamar a atenção de muitas pessoas que agora estão me ouvindo. No nome do senhor.
4: José Pereira Alves, sou de Castro. Quero saudar a amada igreja com a paz do Senhor Jesus e agradecer ao Senhor Jesus de 2 milagres muito grandes que eu recebi na Igreja Deus é Santo. E eu estava com hemorragia intensa, evacuando muito sangue. E eu, antes de eu sair de Castro para vir para Curitiba, que eu tinha que no outro dia fazer um exame de 50 e voltei para 12h30. Daí no final saiu 12h o exame. E para a honra e glória do Senhor Jesus, foi tão importante que foi a última evacuada de sangue, 9h no domingo. E ele confirmou a benção para mim às 3h da madrugada, no amanhecer o domingo. Eu fiz os exames na segunda-feira, o médico falou, ó, vem daqui 5 anos, é um milagre, você não tem mais nada. E na sequência, pastor da CMCIA, quero deixar relatar bem claro isso, testemunho, uma arritmia cardíaca, dava 10 batimentos e um soco no coração, mas isso muito terrível. E olha, para a honra e glória do Senhor Jesus, o Senhor orou para mim e eu estou confirmando essa grande benção e estou firme na Deus é Santo e quero convidar o povo que venha para a igreja Deus é Santo, que a revelação do pastor da Simicinha não cai no chão e não estou aqui para gravar para bonito um testemunho, porque eu estou, glória a Jesus Cristo, eu estou 100% curado do intestino e do coração e estou honrando o nome do Senhor Jesus Cristo. Pastor Darcy Messias, porque eu estava me sentindo podre, eu não sentia dor, mas o tanto que eu evacuava hemorragia era tão intensa que o senhor não faz uma ideia. Eu tinha certeza que eu chegava aqui e o médico vai ter que abrir esse camarada aí porque não vai ter conserto mais. E eu crio na palavra do pastor, eu creio muito na Bíblia, no que a Bíblia relata sobre as curas, e glória a Deus, foi através dessa revelação que o Senhor me deu, que era para crer que eu seria curado, e está confirmado 100% essa benção.
3: Curado.
4: Curado em nome de Jesus. Para mim é uma honra muito grande, e o que eu puder dos meus amigos para convidar para Deus é Santo, para congregar com nós, eu estou convidando a partir de hoje, junto com esse meu testemunho.
3: O Senhor veio lá de Castro para gravar o testemunho aqui hoje.
4: Sim, agora eu vim para confirmar o testemunho e gravar.
3: Curado.
4: Curado em nome do Senhor Jesus.
3: Curado do intestino podre.
4: Isto.
3: E curado do coração.
4: Do coração também. Não tenho nada, até o médico ainda brincou comigo. Olha, da minha parte, o senhor pode procurar um cardiologista? Digo, não, meu cardiologista é o médico dos médicos, que é o Senhor Jesus, e eu estou curado. Eu só queria a confirmação deste exame.
3: Não deu nada.
4: Graças a Deus, do intestino não deu nada. Deu 100% normal os dois exames.
3: Coração também.
4: Glória a Deus, o coração também 100% curado. Eu ficava até 3 noites, pastor da CMC, sem poder dormir. Ele soqueava tanto, eu me dava choque, se eu erguesse a mão, dava aquele choque no coração. Se eu erguesse, mudasse o passo, eu levava aquele choque. Era um sofrimento muito grande, foi só Deus para me curar mesmo.
3: Está curado.
4: Estou curado em nome de Jesus, não tenho dúvida. Moro em Castro. E é um prazer para mim, a segunda vez vindo a Deus é Santo aqui, e tenho certeza que venho mais vezes aqui, sem o resto da dúvida.
3: Obrigado.
4: Amém.
3: Está aí o irmão curado, que veio lá de Castro gravar o depoimento aqui, porque ele foi curado do coração, curado do intestino podre, não tem mais nada, está curado. Ô meu irmão, minha irmã, meu ouvinte, tenha fé aumentada, vem para Deus é Santo, vem buscar a Deus nessa igreja. Vem buscar a Deus nesse ministério, que você vai ver a tua vida mudar, como a vida desse irmão mudou para a glória de Deus.
5: Meus amados e queridos irmãos e ouvintes da cidade de Porto Alegre, ouvintes do sul do Brasil, irmãos do Brasil, eu estou aqui agora nos estúdios da nossa igreja Deus é Santo, com uma irmã. Ela tem um testemunho para contar. O nome da senhora?
6: Cleusa.
5: Irmã Cleusa, o que a senhora recebeu aqui na igreja Deus é Santo?
6: Já recebi muitas bênçãos. Primeira bênção que eu recebi era uma causa na justiça que não tinha, estava no arquivo. E eu vim aqui e o senhor revelou para mim que eu ia ganhar essa causa na justiça. E Jesus deu essa bênção. A outra benção foi que eu estava cega, com diabetes muito alto, me deu 2 AVC e eu não estava enxergando nada. E agora, graças a Deus, pela honra e glória de Deus, eu estou enxergando.
5: A senhora recebeu uma benção de uma causa na justiça que já estava arquivada.
6: Sim.
5: Não
6: sim.
5: Tinha jeito.
6: Não tinha jeito.
5: Agora, a senhora recebeu a cura dos olhos. A senhora estava cega.
6: Sim, cega mesmo.
5: Cega mesmo.
6: Estava perdido, o olho direito já estava perdido.
5: Completamente.
6: Completamente perdido.
5: E essa senhora não via nada?
6: Não.
5: Não enxergava?
6: Nada, nada, nada. Nada. Não enxergava mesmo.
5: Agora, a senhora veio aqui, a senhora foi revelada, eu lembro que a senhora foi revelada, nós chamamos a senhora aqui na frente, oramos pela senhora, e na mesma hora Jesus curou a senhora.
6: Foi na mesma hora. Na mesma hora já minha visão clareou. E eu já comecei a enxergar. E estou enxergando. Pela honra e glória de Deus. Sou tá muito agradecida. Tudo. Tudo.
5: Cegueira foi embora.
6: Graças a Deus.
5: Quanto tempo a senhora estava assim?
6: Olha, 2 anos. E se essas pessoas que estão passando pelo mesmo problema que eu passei, que essa cegueira do diabetes, venha. Venha nessa igreja que aqui Jesus está aqui. Tenho certeza que Jesus está aqui.
7: Só foi curado.
6: Foi curado.
7: Você é prova disso.
6: Sou a prova disso.
7: Se alguém duvidar...
6: Eu sou a prova, sou a testemunha viva de Deus.
7: Você está enxergando?
6: Estou enxergando.
7: Perfeitamente.
6: Perfeitamente.
7: Glória a Deus. Ouvintes, tem dinheiro que paga isso? Irmãos, tem dinheiro que paga isso, ouvintes? Uma pessoa cega voltar a enxergar por causa da diabetes? Quantas pessoas diabéticas daí perdendo a visão, ficando cega? E aqui está a irmã contando a bênção, curada. Jesus revelou ela e curou ela, abriu os olhos dela e ela está vendo perfeitamente para a glória de Deus, ouvintes. Para que ficar aí doente, irmã? Gastando dinheiro com remédio, sofrendo, sendo que o teu problema tem solução e a solução dele é o Senhor Jesus. Curada, irmã Neuza?
6: Curada.
7: Enxergando.
6: Enxergando.
7: Para a glória de Deus.
6: Para a glória de Deus.
7: Qual a palavra sobre o povo que tem em casa ouvindo a senhora?
6: Olha, que venha, venha na Deus é Santos. Quando eu saí de casa, eu fiz um propósito e disse assim para Deus: Deus, se realmente o senhor está naquela igreja, o senhor vai usar aquele pastor lá e aquele pastor vai revelar a enfermidade que eu tenho e eu vou ser curada. Não deu outra, foi direto, foi igual. O que eu pedi para Deus aconteceu.
7: Meu Deus do céu, aconteceu. Deus falou mesmo.
6: Deus falou mesmo.
7: Falou e aconteceu.
6: E eu tenho certeza que o senhor é um homem de Deus. É um homem de Deus.
5: Graças a Deus, glória seja dada a Deus por isso. Porque quando Deus fala, irmão, Deus não mente não. Quanta gente inventando revelação, crendo revelação, que não é Deus que está falando. Mas quando Deus fala, quando Deus revela, está aí o milagre. Curada para a glória de Deus.
6: Verdade.
7: Está curada?
6: Estou curada, para a honra e glória de Deus.
7: Só mora onde?
6: Na Avenida Ipiranga.
7: Porto Alegre.
6: De frente ao Bourbon, Porto Alegre.
5: Está aí, meus irmãos, está aí, ouvintes. Venha para Deus é Santo. Canceroso, aidético, cego, surdo, mudo, paralítico. Venha para cá. Nós vamos orar e Deus vai te curar em nome de Jesus.
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0: com meus irmãos de Curitiba, meus irmãos aqui no Paraná. Eu estou aqui neste exato momento. Hoje é sexta-feira. Hoje é um dia para provar a fé do povo. Um dia de frio. E olha, eu estou sentindo na minha alma, sentindo na minha fé, no meu espírito, sentindo no meu entendimento, na minha experiência com Deus, que nesta sexta-feira, Deus tem algo a fazer. Levanta agora, você não tem nada a perder, você só tem a ganhar. Perder é se você ficar quieto, de braços cruzados, olhando para o problema, olhando para a luta, olhando para a tribulação, para a doença e não fazer nada. Aí você tem tudo a perder. Tudo a perder. É o que está acontecendo. Quanta gente está perdendo e não está vendo. Satanás não deixa ela ver. Ele consegue fazer a situação de um jeito que a pessoa não vê uma saída. Só vê tristeza, só vê dor, angústia. Só vê pensamentos malignos. Eu vou desistir. Eu vou dar um fim na minha vida. Eu vou embora dessa casa. É aí quando a pessoa perde. E por que ela está perdendo? Porque ela está parada. Não, não estou parada não. Eu estou indo aqui na igreja fulana, na igreja beltrana, a igreja do apóstolo, do bispo, do missionário, do pastor, da pastora, da diaconisa. Eu estou indo aqui na igreja do fulano de tal. Mas está mudando a sua vida? Está mudando? Você está vendo mudanças? Você está vendo a sua vida decolar? Você está vendo a sua vida melhorar? Você não está vendo. Você tem que ser sábio. Você tem que ser sábia, inteligente. Não basta falar que é crente, que é obreiro, obreira, com a vida derrotada, uma vida vazia, uma vida amargurada, uma vida triste, desmotivada. É o que está acontecendo com muita gente, inclusive você, o senhor, a senhora, que está me ouvindo agora. Um buraco na alma, um vazio, uma tristeza. Você olha para lá, olha para cá, você não vê uma saída, porque a saída está travada. O inimigo tapou a sua mente, o inimigo amarrou você. O povo não crê mais em revelação. Por que que não crê? Porque eles vão para a igreja atrás de revelação, e tem os reveladores, as reveladoras, que revela tudo, tudo na carne, revelação furada, revelação que não é de Deus, revelação da mente, do coração, coisa maligna. Eu me lembro que aqui tem uma mulher, que está até gravada aqui, não sei onde é que está, que foi uma obreira na casa dela, uma obreira de uma determinada igreja, que eu não vou falar o nome, pegou a mão daquela mulher, olha só, parecendo uma cigana, obreira cigana, pegou a mão daquela mulher e falou: olha, seu marido está te traindo, eu vejo aqui na sua mão, eu vejo aqui na sua mão, seu esposo está te traindo, seu esposo tem amante. Meus irmãos, uma obreira de uma determinada igreja aqui em Curitiba, conhecidíssima, conhecidíssima, povo que ora por revelação. Aí aquele casal entrou em pânico. O homem disse: não, não estou te traindo, tá, porque Deus usou a obreira fulano de tal, que você está me traindo. Não, não estou, mulher, tá, não está, e tá, vamos divorciar, vamos separar. E Vamos lá na Deus é Santo. Vamos lá. Lá tem um homem que Deus fala com ele. Lá tem um homem que Deus mostra para ele. O que ele falar é verdade. Assim diz a irmã. Aí, chegou aqui na igreja Deus é Santo. E Deus nos deu a palavra, Deus nos deu a visão, a revelação. E eu chamei na frente aquele casal. Falei, ó, aqui tem um casal que está acontecendo isso. Tudo é mentira. Tudo é mentira. Tudo que falaram para vocês aí é mentira. Tudo é mentira. Essa acusação aí de adultério é mentira. Aí o casal abraçou no meio da igreja. Chorava igual crianças, os dois, abraçados, e ele falou, não te falei que Deus ia falar contigo, que Deus ia usar o pastor Messias, não falei, aí os dois vieram para frente, abraçaram, e ela perdoou, ele perdoou, e pronto, e acabou, e foi embora feliz os dois. Teve um dia desse aí, me lembro como agora, um casal lá do Rio Grande do Norte, que mora aqui em Curitiba, há muito tempo. Ela falou assim para ele, olha, você está me traindo. Deus me mostrou que você está me traindo. Você está doida? Não, mas Deus me mostrou. Esse negócio Deus está falando, Deus manda lhe dizer, eu tenho nojo dessa pregação, Deus manda lhe dizer, eu estou vendo anjo para aqui, olha, eu tenho nojo, me perdoe, mas é desse jeito. Aí, lá vem o casal, vamos lá, Deus é Santo, vai lá, que lá Deus fala mesmo de verdade, isso ele falando, você vai ver que Deus vai falar contigo lá hoje. Aí vieram os dois, não, mas você está me traindo, tem certeza, Deus não me deixa enganado, olha só, então vamos embora. Chegou aqui na igreja Deus é Santo, a primeira revelação, aqui no nosso meio tem um casal, Deus está revelando para mim agora, que a esposa está suspeitando que o marido está traindo, e não é verdade. O marido não está traindo você. Isso é coisa do diabo. Isso é coisa de Satanás. Só vi o grito dos dois. Ai, chorando. Eu não te falei, mulher. Eu não te falei. E os dois abraçaram chorando no meio da igreja. Abraçaram chorando. Sabia que Deus ia me defender. E aí... Você tem dúvida? Não, agora não tem mais dúvida, não. Você me perdoa? Perdoa. Então, Satanás está aí para fazer confusão, para roubar, para matar, para destruir. Em quem mais ele quer entrar? É na vida de pastor, de obreiro, de obreira, de crente, para escandalizar o evangelho, para escandalizar o nome de Deus. Tem muita gente escandalizada com revelação, com profecia. Deus manda lhe dizer, tudo mentira do diabo. Deus não manda lhe dizer nada, essa confusão, porque quando Deus manda, a coisa é diferente. Quando Deus fala, a coisa é diferente. Então está cheio de gente aí escandalizada, sem fé, que não acredita mais nos dons de Deus, por causa de gente que não tem dom. Gente que não tem dom, que está orando por revelação aí, entregando revelação, recado, mistério, e tudo mentira. Claro que tem os homens de Deus, claro que tem as mulheres de Deus, claro que tem gente que tem o dom de Deus. Quem tem, tem. Mas hoje não. Tem gente que nem é batizado com o Espírito Santo, está revelando. Isso é mentira. Como é que uma pessoa não é batizada com o Espírito Santo e está orando por revelação? Quem está revelando se ela não foi batizada com o Espírito Santo? Gente, cuidado com muita confusão, porque Satanás quer esfriar a igreja, Satanás quer esfriar os crentes, Satanás quer esfriar o povo e fazer o povo afastar da igreja através dos escândalos. Então, meus irmãos e minhas irmãs que me ouvem agora, em nome de Jesus, levanta a cabeça. Levanta a cabeça. Há uma força. Diz ao fraco: eu sou forte. E vem para a igreja, Deus é santo. Não é que a igreja, Deus é santo, ela é melhor. Já falei para vocês, não é, a Deus é santo não é melhor do que igreja nenhuma. A Deus é santo não é pior. A Deus é santo não é igual. Ela é diferente. Se fosse para ser igual, para que tantas igrejas uma copiando a outra? Para ser pior, que adianta uma igreja pior? E para ser melhor, aonde é que tem igreja melhor? Quando a gente fala, quando a gente ouve alguém falar que é melhor do que o outro, é porque está na carne, está inchado, está cheio de vanglória, de soberba, e Deus não está nisso. Então a igreja, Deus é santo, foi levantada por Deus para ser diferente, fazer a diferença. Onde é essa igreja? A igreja é a igreja pentecostal, Deus é santo. Aqui na Avenida Marechal Floriano Peixoto, Avenida Marechal Floriano Peixoto, 6711, aqui na Vila Áurea, aqui na Praça da Passarela, aqui nos tubos da Passarela, ao lado da Alvorada Autopeças. Vem para cá, venha, não se entregue não, não deixe sabor para Satanás não, não dá o direito seu para Satanás não, não dá. Agora à noite, atenção Curitiba, atenção povo de Deus, atenção Curitiba e atenção Paraná, escuta essa palavra e receba, olha, nesta noite, noite de sexta-feira, você vai ver com seus olhos, você vai ver o sobrenatural de Deus acontecer. Você vai ver, em nome do Pai, do Filho e do Espírito Santo de Deus, em nome do Senhor Jesus. Aquilo que você não pode resolver, seja sábio, seja inteligente, não fica perdendo tempo com uma coisa que você não pode resolver, não fica perdendo tempo com uma coisa que não é para você, é para Deus. Então deixa Deus agir, mas deixa Deus agir como? De braços cruzados? Não, fazendo a sua parte, orando, jejuando, consagrando, fazendo campanhas, fazendo votos. Isso aí é o que você pode fazer. Você quer fazer o que não é para você fazer, e o que é para você fazer, você não está fazendo. Será que você entendeu? O que é para você fazer, você não está fazendo. Que é para você fazer, você está dizendo, não, quem vai fazer é Deus, está na mão de Deus, você não vai receber bênção desse jeito nunca, esqueça, não, está na mão de Deus, seja o que Deus quiser, se for da vontade de Deus, no tempo de Deus, na hora de Deus, se Deus quiser. Aí ó, por que que não está dando certo? Porque você não está fazendo. Você não está fazendo o que é para você fazer. Deus age em cima da nossa fé, da nossa oração, do nosso jejum, do nosso esforço. Foi Deus que disse: esforça-te, tende bom ânimo e eu serei contigo. Meu Deus, seja sábio, meu irmão. Seja sábia. Não fica com esse evangelho atrasado. Não fica esse evangelho que não é evangelho nada. Isso é costume de religião. Isso é costume de pai, de mãe, lá do passado, de avô, de avó. Essas coisas de atraso. Atraso, isso é coisa de atraso. Gente atrasada. Ah, se for da vontade de Deus. Começa a chorar. Oh, meu Deus. O Senhor está vendo as minhas lágrimas. Meu Deus, que perdição, gente. O Senhor está enxergando as minhas lágrimas. O Senhor está vendo. Aí vem o pregador. Fala assim, olha, olha, vaso. Deus manda lhe dizer que o Senhor está vendo as suas lágrimas. O Senhor está chorando junto com você. O Senhor manda dizer que ele está chorando junto com você. O sangue de Jesus tem poder. Eu quero um Deus desse para mim. Um Deus que não pode fazer nada por mim, que chora por mim, porque ele não pode fazer nada por mim. Eu quero um Deus desse, nada. O sangue de Jesus tem poder. Meu Deus não é esse aí, não. Meu Deus é o que pode fazer, é o que faz, que fez na minha vida, a vida toda. Mas eu sempre agi diferente. Eu sempre agi diferente. Tem gente que não gosta do meu jeito, porque eles querem ficar na zona de conforto, e não é conforto, é desconforto. Aí vem o pregador, a pregadora. Ah, filha, Deus está vendo o teu sofrimento. Ué, vai mudar alguma coisa? Deus está vendo, Deus mandou o anjo enxugar tuas lágrimas, levar tuas lágrimas lá para o céu. Está tudo lá diante do Senhor, suas lágrimas. Sangue de Jesus tem poder. Eu quero um anjo desse, nada, menino. Quero nem saber desse tipo de anjo aí, não. Fica para vocês, para mim não. Você quer para você esse anjo? Esse Deus que manda lhe dizer, não faz nada. Esse Deus não quer para mim, não. Ele manda lhe dizer que ele está contemplando, que ele está vendo o seu sofrimento. Ele manda lhe dizer, isso é tudo mentira. Sangue de Jesus tem poder. Ele está contemplando as suas lágrimas, mas ele manda lhe dizer que ele não pode fazer nada por você. Ele manda lhe dizer que não pode fazer nada. É assim na sua, é o carmo, é o destino, é a cruz. Sofra. No evangelho que o povo não ora, no evangelho que o povo não ora, acontece isto. Crente que não ora, que não jejua, igreja que não prega oração, igreja que não prega fé, não prega jejum, não prega santidade, é uma igreja vazia, que chega no altar, não tem nada para oferecer para o povo. Aí começa a inventar conversa fiado. Não tem oração, o povo não ora, o povo não jejua, o povo não consagra, o povo não santifica, noite e dia com o celular na mão, noite e dia comendo lixo, noite e dia comendo só as coisas do mundo. E aonde que Deus vai operar? Nosso Deus, ele é santo, nosso Deus é poderoso, nosso Deus exige de nós santidade, fé, temor, coragem, ânimo para ele fazer o milagre. Então, nesta noite, aqui estaremos nós, em nome de Jesus. Tem muita gente que não gosta do meu culto, não. Tem muita gente que não gosta do meu culto, não. Não vem mais no meu culto. Tem muita gente que deixou de vir no meu culto. Por quê? Porque quando chega aqui é cobrado. Ele não quer orar. Ele não quer jejuar. Ele não quer santificar, não quer consagrar, não quer arrumar a vida com Deus. Aí eles fogem dos cultos do pastor Messias. Tem um culto bem levezinho, um culto de consolo, um culto só de consolo. Eu não quero consolo para vocês, não. Eu quero a vitória, eu quero é resultado. Consolo, eu quero é resultado, eu quero é resultado, eu quero é cura, eu quero é bênção, eu quero ver obreiro, obreira, animado, encorajado, eu quero ver o povo contando bênção, contando resultados, contando libertação. E nesta noite, É a noite da libertação total, libertação na área espiritual, libertação na vida financeira, libertação no casamento, libertação em todas as áreas, em todas as áreas. Está na Bíblia, olha aqui, ó, livro de João, aonde João diz para Gaio: desejo que vá bem em todas as coisas, a libertação em todas as coisas, a libertação em todas as áreas. Amado, desejo que vá bem em todas as coisas, que tenha saúde, assim como vai bem a tua alma. Olha só, saúde, aqui fala tudo, saúde, saúde e prosperidade. Quando ele fala aqui que vai bem tudo, todas as coisas, todas as coisas, que tenha saúde, todas as coisas, é o financeiro, saúde, e que vai bem a tua alma. O evangelho completo, o evangelho da salvação, da santidade, o evangelho da cura, o evangelho da prosperidade financeira, o evangelho da família salva, liberta. Este é o evangelho verdadeiro, transformador, que exige mudanças, que exige que nós peguemos firme. E eu falo assim: irmão, vou pegar firme, a pessoa some da igreja. Vamos pegar firme, meu irmão, vamos. Cadê ela? Cadê ele? Ele não quer pegar firme, ele quer bênção sem pegar firme, ele quer bênção sem sacrifício, ele quer milagre sem fé, sem oração, sem jejum. Isso não existe. Então, meu irmão, eu estou aqui inconformado, eu estou inconformado comigo mesmo, eu estou inconformado comigo mesmo, quanto mais com você aí parado, parada, dizendo: se Deus quiser me abençoar, Ele vai me abençoar aqui em casa mesmo, se Deus quiser. Olha que tipo de palavra que você fala, e ainda joga a culpa em Deus. Se Deus quiser, se não deu certo, é porque Deus não quis. O sangue de Jesus tem poder. Assuma, assuma a sua culpa. Fala: foi eu, sou eu que não oro, sou eu que não jejum, sou eu que não consagro, sou eu que não pego firme, sou eu que não me esforço, a culpa é minha. Aí você vai ver que Deus vai botar você por cabeça, colocar você por cabeça. Você vai ser invejado, você vai ser invejado, estou lhe dizendo, diante do Pai, do Filho e do Espírito Santo, você vai ser invejado. Deus vai te engrandecer daqui para frente, mas você tem que mudar o teu jeito, você tem que despertar do teu jeito, você tem que largar essa cultura de miséria, essa cultura de desgraça, de miséria que você aprendeu no passado com seus pais. E aí você vai para a igreja fica do mesmo jeito, não prega novidade, não prega coisas grandes, não prega oração, não exige o povo para orar, para jejuar, deixa o povo do jeito que o povo chega na igreja, fica, o povo não jejua, o povo não ora, o povo não crê, o povo não é ensinado a crer, porque não é pregado a verdadeira palavra de Deus. Porque quando se ouve a palavra de Deus, a fé aumenta, porque a fé, ela vem de ouvir, e ouvir a palavra de Deus, a palavra que sai da boca de Deus. É isso que eu creio, é isso que eu tenho vivido, é isso que eu ensino aqui na Deus é Santo. E nós somos uma igreja diferente, uma igreja abençoada, um povo abençoado. A prova é o que você vai ouvir agora. Você vai ouvir agora a gente contando, contando o milagre.
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0: O testemunho da irmã foi um testemunho que a gente olhando assim, a gente olhando assim, meu Deus, como é que pode essas coisas acontecer? Como é que isso aconteceu? Como é que foi o parto?
1: Tu mostra.
0: O testemunho da irmã foi um testemunho que a gente olhando assim, meu Deus, como é que pode essas coisas acontecer? Como é que

0: Ela falou, que coisa mais horrível, nunca tô vendo isso, e tirou até uns vídeos. Então, eu passei o meu contato para ela e pedi para ela entrar em contato comigo. Ela falou, nem vou te passar, porque senão você vai ficar com depressão. E daí, depois, o doutor foi lá conversar comigo e falou assim, ô, minha querida, se você precisar de alguma coisa, eu vi tanta coisa terrível, coisas horríveis.
1: O que que saiu? Além do milagre do punhal que desapareceu na hora do parto, tinha mais coisas além do punhal? O que que tinha dentro do seu útero?
0: Eu ouvi elas comentando boneca, cabelo, gilete, alicate, um monte de coisas horríveis.
1: Gente, boneca, agulhas, gilete, bucho de cabelo, alicate que estava dentro do útero dessa mulher, era para matar. Aí você fala, não tem macumba, não tem bruxaria, não tem magia negra. Olha aí, tudo isso estava dentro do seu útero.
0: Tudo isso. Às vezes eu penso assim, eu não acredito como é que pode ter eu ser a vítima dessa situação. Meu Deus, só Deus para ter misericórdia da gente. E cada vez que os irmãos se apeguem mais com o Senhor Jesus, que só Ele que pode nos libertar, nos salvar e transformar a nossa vida.
1: Obrigado, irmã Michele. Deus te abençoe, te dê vitória. Obrigado, irmão Paulo. Deus te abençoe, te dê vitória. Povo de Deus do Brasil, do mundo, olha o que Deus faz nessa igreja. Olha o que Deus faz no ministério Deus é Santo. Coisa que você talvez nunca ouviu por aí. Não que a Deus é Santo é melhor, e nem pior, e nem igual. É uma igreja diferente, fazendo diferença. Vem para cá, meus irmãos. Escuta essa igreja. Receba o livramento, a proteção de obra de macumba, de bruxaria, de magia negra, através da Igreja Pentecostal Deus é Santo. É impressionante, Brasil! É impressionante, Paraná e Curitiba, a maneira como Deus opera nessa igreja. Nós vamos ouvir de novo esse testemunho. Olha essa mulher com uma peixeira, um punhal dentro do útero. Gente, presta atenção. Desperta, Brasil. Será que vocês não despertam um testemunho dessa gravidade? Aonde você já viu isso no mundo? Não bastava aquela mulher que saiu de dentro dela o cachorro, o cachorrinho que estava dentro do útero dela, não bastava aquilo. Agora, olha que testemunho marcante que aconteceu na igreja Deus é Santo. Uma mulher grávida, a outra estava com o cachorro no útero, não engravidava. Essa grávida, e a criança junto com o punhal. Como é que essa criança não se furava, meu Deus do céu? E para que essa faca, para que esse punhal dentro da barriga dessa mãe, junto com essa criança? Para que tanta maldade? Meu Deus, para que tanta maldade que existe nesse mundo? Tanta vingança. A mulher gestante e alguém faz um trabalho de bruxaria, de magia negra, coloca um punhal dentro da barriga desta mulher. Como vocês ouviram, esse punhal, ele apareceu em exames, apareceu em radiografia, em ultrassom, lá estava o punhal. Aí vieram para a igreja, Deus é Santo, desesperados, aflitos, e nós oramos, a igreja Deus é Santo orou, e olha o que aconteceu. Vamos ouvir de novo. Presta atenção, Curitiba. Não é possível, meus irmãos, que vocês estão tão adormecidos que não tem força mais para receber bênção. Escuta esses milagrão, mas não sai de casa, continue doente, porque aí dentro da sua casa está a doença. Sabe por que você não sai daí? Porque aí está o espírito de enfermidade para você continuar doente. Sabe por que você não sai daí? que vem para Deus é

0: quieto, porque aí está a macumba, os demônios lutando ali nessa casa, e você no meio dessa casa, sem força, sem ânimo, o bicho amarrando, com problema, com doença, com tristeza, tribulação, desespero, aflição. Irmão, levanta, Curitiba, acorda, acorda, Curitiba, ou então será tarde demais. Vamos ouvir novamente o testemunho.
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0: O testemunho da irmã foi um testemunho que a gente olhando assim, meu Deus, como é que pode essas coisas acontecer? Como é que isso aconteceu? Como é que foi o parto?
2: Deus permitiu que o parto fosse normal para poder fazer a limpeza, para sair tudo de ruim que tinha, que você tinha comentado, né? Que Deus permitiu que fosse parto normal. E quando foi feito o parto normal, a irmã colocou os baldes e saiu um monte de coisa terrível, coisas horríveis. Que eu falei...
0: Irmã, irmã enfermeira?
2: Isso, a irmã enfermeira.
0: Que ajudou a fazer o parto.
2: Isso, que ajudou a fazer o parto. Ela falou, que coisa mais horrível, nunca tô vendo isso, e tirou até uns vídeos. Então, eu passei o meu contato para ela e pedi para ela entrar em contato comigo. Ela falou, nem vou te passar, porque senão você vai ficar com depressão. E daí, depois o doutor foi lá conversar comigo e falou assim, ô, minha querida, se você precisar de alguma coisa... Eu fiquei, vi tanta coisa terrível, coisas horríveis.
0: O que que saiu, além do milagre do punhal que desapareceu, na hora do parto? Tinha mais coisas além do punhal? O que que tinha dentro do seu útero?
2: Eu vi elas comentando boneca, cabelo, gilete, alicate, um monte de coisas horríveis.
0: Gente! Boneca, agulhas, gilete, bucho de cabelo, alicate, que estava dentro do útero dessa mulher, era para matar. Aí você fala, não tem macumba, não tem bruxaria, não tem magia negra. Olha aí, tudo isso estava dentro do seu útero.
2: Tudo isso. Às vezes eu penso assim, não acredito, como é que pode eu ser a vítima dessa situação. Meu Deus, só Deus para ter misericórdia da gente. E cada vez que os irmãos se apeguem mais com o Senhor Jesus, que só Ele que pode nos libertar, nos salvar e transformar a nossa vida.
0: Obrigado, irmã Michele. Deus te abençoe, te dê vitória. Obrigado, irmão Paulo. Deus te abençoe, te dê vitória. Povo de Deus do Brasil, do mundo, olha o que Deus faz nessa igreja. Olha o que Deus faz no ministério, Deus é Santo, coisa que você talvez nunca ouviu por aí. Não que a Deus é Santo é melhor, e nem pior, e nem igual. É uma igreja diferente, fazendo diferença. Vem para cá, meus irmãos, escuta essa igreja, receba o livramento, a proteção de obra de macumba, de bruxaria, de magia negra, através da igreja pentecostal, Deus é Santo. É hoje, sim. É hoje, povo de Curitiba, o dia da grande libertação, o dia dos grandes milagres que ficarão marcados na sua cabeça, na sua mente. É hoje, hoje às 7 da noite. A noite dos milagres, das profundas revelações. A noite das profundas revelações de Deus. Por bondade, por misericórdia de Deus, por compaixão de Deus. Para Deus nosso Pai, por sua bondade, por sua misericórdia, operar na nossa vida o grande milagre. O grande milagre. Mas o grande milagre mesmo. Um milagre que ficará marcado na história do Evangelho, como esses milagres aí, ó, isso ficarão marcados para o resto da vida. São coisas que jamais serão esquecidos. Deus, nosso Pai, levantou essa obra, levantou esse ministério, Deus levantou essa igreja para despertar o povo no tempo do fim, quando o povo está morrendo na fé, quando o povo está esfriando, desviando, parando, não vê mais algo acontecer, então Deus levanta a obra, Deus é santo, com esses milagrões, com essas grandes vitórias e conquistas, que fica marcado, que fica registrado. Povo de Deus, tem muita gente agora, que tem muita coisa grande para dar certo, tem muitas coisas grandes para dar certo na sua vida, e não vai dar certo não, não vai dar certo não. Por que que não vai? Porque você está parado, afastado, desanimado, frio, sem campanha, sem oração, sem jejum, sem fé, e desse jeito a sua vida vai de mal a pior. Mas se você ouvir esta palavra, ouvir este conselho, essa exortação, e despertar muitas coisas grandes, coisas que só Deus pode fazer, vai fazer, vai acontecer na sua vida, de uma maneira tão grande, para a glória de Deus, tão grande, coisas que você fala assim, olha, eu nunca vi, eu não esperava que isso ia acontecer na minha vida, mais ou menos assim, no contrário à explicação, como um desastre, como uma morte trágica, que ninguém está esperando, aquilo vai acontecer, um prejuízo, puxa, eu nunca esperava que isso acontecesse, uma traição, eu nunca esperava isso. Então, assim é na fé, na obra. Eu nunca esperava que eu ia ter o que eu tenho hoje, que Deus ia fazer comigo o que Deus está fazendo. É coisas grandes, é coisas que não tem explicação. É hoje, sexta-feira. Levanta, levanta Curitiba, levanta Paraná. Você que está doente, você que está enfermo, enferma, você que sente que fizeram um trabalho, uma obra de macumbaria, feitiçaria, como esse aqui agora, ó, que você vai ouvir, olha essa revelação, olha esta revelação que você vai ouvir agora, que aconteceu aqui na igreja Deus é Santo semana passada. Escute, escute o Brasil, escute Curitiba e tenha a fé aumentada.
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0: Quem é aqui, meus irmãos, que na sua casa, você sente assim um ar diferente, um ar triste. Quando você sai, é alegria, é paz. Mas quando você chega dentro de casa, é uma tristeza. Está aqui dentro da igreja. Tem algo jogado lá em cima da casa. Você pode subir lá que você vai encontrar algo jogado lá. Lá tem algo jogado, algo de macumba em cima da telha lá. Pode ir lá que você vai ver. Algo amarrado dentro de um saco de plástico que foi jogado em cima da sua casa. Ah, mas você não quer ver? Pega uma escada. Pode ver se você tem ou não tem. Alguém foi lá com um troço lá de cemitério de macumba lá, coisa feita de animal e tal. Pegou lá, pegou, ó, em cima da sua casa. E é algo pesado que a chuva não tira. A chuva não tira. É por isso que você sente esse ar pesado de tristeza, de angústia dentro da sua casa. Cadê a pessoa revelada por Deus? Não levantou a mão? Então eu fico por aqui. O troço vai continuar lá. Cadê, cadê, cadê? Não levantou a mão. Quantas mãos levantadas? Cadê? Não vai levantar a mão. Bora, irmãzinha. Você mesmo, corre para frente, pode olhar lá para você ver se é ou não é. Fala com o seu marido para botar uma escada lá, para vocês verem se tem um troço lá, em cima da casa. Mas o sangue de Jesus tem poder, diga aí, o sangue de Jesus tem poder. O sangue de Jesus tem poder.

0: Deus do céu é algo que enche a gente de fé. Olha aqui na minha mão, aqui, ó. Ó. Tá aqui na minha mão. O que que tá aqui? Olha aqui, ó. Presbítero Marcos, chega aqui. Por favor. Me explica para mim o que que é isso aqui que até agora eu nunca vi na minha vida. Eu jamais pensei que eu ia ver um troço desta gravidade. O que que é isso?
1: Pastor Darcy Messias, olhando assim, a gente vê que é como se fosse algo feito mesmo para uma amarração. É como se fosse madeira, um barro, algo que não tem como explicar, pastor. É algo muito estranho mesmo.
0: Meu Deus! Presbítero Jefferson, dá um pulinho aqui. Olha, me explica isso aqui para mim. O que que é isso aqui? O que que o irmão vê isso aqui para nós falar isso pro povo? Eu não sei o que é isso aqui. Isso aqui foi colocado em cima de uma casa. Foi revelado. E agora o homem viu isso lá em cima da casa, dentro de um saco de plástico. O que é isso aqui?
2: Ô pastor Darcy Messias, paz do Senhor Jesus, irmãos ouvintes. Olha, pastor Messias, é difícil nós identificar o que é isso aí, mas representa que algo que foi feito para embaraçar, enrolar a vida da pessoa, porque é uma bola com várias cordas emboladas, né? É o que nós vemos aqui, pastor.
0: Não sabe dizer o que é. Não tem explicação. Não tem explicação. Não tem explicação. É o que Deus faz. Não tem explicação o que Deus faz. O que Deus faz é algo inédito. É algo jamais visto. Jamais visto. E nesta noite de sexta-feira, o frio não vai segurar o povo. O frio não vai segurar o povo. Não vai mesmo. Porque o povo está na fé. Depois disso aqui, o povo vai estar conosco para ver. O mal existe quando não existe o bem. O mal toma conta. O mal, ele invade. O mal, ele possui as pessoas. E as pessoas ficam possuídas. O mal possui a pessoa, possui. Aí vem mau pensamento. Pensamento de morte, de loucura, suicídio, de ir embora de casa, de separação, de dar um fim em tudo, acabar com tudo. E é por isso que nessa noite, sexta-feira, 7 da noite, aqui na igreja Deus é Santo, na campanha libertação em todas as áreas, Deus vai revelar. Como Deus revelou isso aqui, ó, Deus vai revelar, Deus vai mostrar, Deus vai falar, e você vai ver o que vai acontecer a partir de hoje. Igreja Pentecostal Deus é Santo, Avenida Marechal Floriano Peixoto, 6711, Vila Auer. Venha Curitiba! O milagre depende da sua fé.

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0: Ô, meus irmãos de Curitiba, meus irmãos aqui no Paraná, eu estou aqui neste exato momento. Sexta-feira é um dia para provar a fé do povo. Um dia de frio e olha, eu estou sentindo na minha alma, sentindo na minha fé, no meu espírito, sentindo no meu entendimento, na minha experiência com Deus, que nesta sexta-feira, Deus tem algo a fazer. Levanta agora, você não tem nada a perder, você só tem a ganhar. Perder é se você ficar quieto, de braços cruzados, olhando para o problema, olhando para a luta, olhando para a tribulação, para a doença e não fazer nada. Aí você tem tudo a perder. Tudo a perder. É o que está acontecendo. Quanta gente está perdendo e não está vendo. Satanás não deixa ela ver. Ele consegue fazer a situação de um jeito que a pessoa não vê uma saída. Só vê tristeza, só vê dor, angústia. Só vê pensamentos malignos. Eu vou desistir. Eu vou dar um fim na minha vida. Eu vou embora dessa casa. É aí quando a pessoa perde. E por que ela está perdendo? Porque ela está parada. Não, não estou parada não. Eu estou indo aqui na igreja fulana. Na igreja beltrana. A igreja do apóstolo. Do bispo, do missionário, do pastor, da pastora, da diaconisa. Eu estou aqui na igreja do fulano de tal. Mas está mudando a sua vida? Está mudando? Você está vendo mudanças? Você está vendo a sua vida decolar? Você está vendo a sua vida melhorar? Você não está vendo. Você tem que ser sábio. Você tem que ser sábia, inteligente. Não basta falar que é crente, que é obreiro, obreira, com a vida derrotada, uma vida vazia, uma vida amargurada, uma vida triste, desmotivada. É o que está acontecendo com muita gente, inclusive você, o senhor, a senhora, que está me ouvindo agora. Um buraco na alma, um vazio, uma tristeza. Você olha para lá, olha para cá, você não vê uma saída, porque a saída está travada. O inimigo tapou a sua mente, o inimigo amarrou você. O povo não crê mais em revelação. Por que que não crê? Porque eles vão para a igreja atrás de revelação, e tem os reveladores, as reveladoras, que revela tudo. Revela tudo. Tudo na carne. Revelação furada. Revelação que não é de Deus. Revelação da mente, do coração. Coisa maligna. Eu me lembro que aqui tem uma mulher, que está até gravada aqui, não sei onde é que está, que foi uma obreira na casa dela, uma obreira de uma determinada igreja, que eu não vou falar o nome, pegou a mão daquela mulher, olha só, parecendo uma cigana, obreira cigana, pegou a mão daquela mulher e falou: olha, seu marido está te traindo, eu vejo aqui na sua mão, eu vejo aqui na sua mão, seu esposo está te traindo, seu esposo tem amante. Meus irmãos, uma obreira de uma determinada igreja aqui em Curitiba, conhecidíssima, povo que ora por revelação. Aí aquele casal entrou em pânico. O homem disse: não estou te traindo, tá, porque Deus usou a obreira fulano de tal, que você está me traindo. Não estou, mulher, tá, não está, e tá, vamos divorciar, vamos separar, e vamos lá na Deus é Santo, vamos lá. Lá tem um homem que Deus fala com ele. Lá tem um homem que Deus mostra para ele. O que ele falar é verdade. Assim diz a irmã. Aí, chegou aqui na igreja, Deus é Santo. E Deus nos deu a palavra. Deus nos deu a visão, a revelação. E eu chamei na frente do casal. Falei, ó, aqui tem um casal que está acontecendo isso. Tudo é mentira. Tudo é mentira. Tudo que falaram para vocês aí é mentira. Tudo é mentira. Essa acusação aí de adultério é mentira. Aí o casal abraçou no meio da igreja, chorava igual crianças, os dois, abraçados, e ele falou: não te falei? Eu não te falei? Eu não te falei que Deus ia falar contigo, que Deus ia usar o pastor Messias? Não falei? Não falei? Aí os dois vieram para frente, abraçaram, e ela perdoou, ele perdoou, e pronto, e acabou, e foi embora feliz os dois. Teve um dia desse aí, me lembro como agora, um casal lá do Rio Grande do Norte, que mora aqui em Curitiba, há muito tempo. Ela falou assim para ele: olha, você está me traindo. Deus me mostrou que você está me traindo. Você está doida? Não, mas Deus me mostrou. Esse negócio Deus está falando, Deus manda lhe dizer. Eu tenho nojo disso. Eu tenho nojo. Eu tenho nojo dessa pregação. Deus manda lhe dizer. Deus manda lhe dizer. Eu estou vendo anjo para aqui. Eu estou vendo. Olha, eu tenho nojo. Me perdoe, mas é desse jeito. Aí, lá vem o casal. Vamos lá, Deus é Santo. Vai lá, que lá Deus fala mesmo de verdade. Isso ele falando. Você vai ver que Deus vai falar contigo lá hoje. Aí vieram os dois. Não, mas você está me traindo. Você está me traindo. Tem certeza. Deus não me deixa enganado. Olha só. Então vamos embora. Chegou aqui na igreja, Deus é Santo, a primeira revelação. Aqui no nosso meio tem um casal, Deus está revelando para mim agora, que a esposa está suspeitando que o marido está traindo. E não é verdade. O marido não está traindo você. Isso é coisa do diabo. Isso é coisa de Satanás. Só vi o grito dos dois. Ai, chorando. Eu não te falei, mulher. Eu não te falei. Não te falei. E os dois abraçaram chorando no meio da igreja. Abraçaram chorando. Sabia que Deus ia me defender. E aí, você tem dúvida? Não, agora não tem mais dúvida não. Você me perdoa? Perdoa. Então, Satanás está aí para fazer confusão, para roubar, para matar, para destruir. Em quem mais ele quer entrar? É na vida de pastor, de obreiro, de obreira, de crente, para escandalizar o evangelho, para escandalizar o nome de Deus. Tem muita gente escandalizada com revelação, com profecia. Deus manda lhe dizer, Deus manda lhe dizer, tudo mentira. Tudo mentira do diabo. Deus não manda lhe dizer nada, essa confusão. Porque quando Deus manda, a coisa é diferente. Quando Deus fala, a coisa é diferente. Então está cheio de gente aí escandalizada, sem fé, que não acredita mais nos dons de Deus, por causa de gente que não tem dom. Gente que não tem dom, que está orando por revelação aí, entregando revelação, recado, mistério, e tudo mentira. Claro que tem os homens de Deus, claro que tem as mulheres de Deus, claro que tem gente que tem o dom de Deus. Quem tem, tem. Mas hoje não. Tem gente que nem é batizado com o Espírito Santo, está revelando. Isso é mentira. Como é que uma pessoa não é batizada com o Espírito Santo e está orando por revelação? Quem está revelando se ela não foi batizada com o Espírito Santo? Gente, gente, cuidado com muita confusão, porque Satanás quer esfriar a igreja, Satanás quer esfriar os crentes, Satanás quer esfriar o povo e fazer o povo afastar da igreja através dos escândalos, através dos escândalos. Então, meus irmãos e minhas irmãs que me ouvem agora, em nome de Jesus. Levanta a cabeça, levanta a cabeça. Há uma força. Diz ao fraco: eu sou forte. E vem para a igreja: Deus é santo. Não é que a igreja Deus é santo, ela é melhor. Já falei para vocês, não é, a Deus é santo não é melhor do que igreja nenhuma. A Deus é santo não é pior. A Deus é santo não é igual. Ela é diferente. Se fosse para ser igual, para que tantas igrejas uma copiando a outra? Para ser pior, que adianta uma igreja pior? E para ser melhor, aonde é que tem igreja melhor? Quando a gente fala, quando a gente ouve alguém falar que é melhor do que o outro, é porque está na carne, está inchado, está cheio de vanglória, de soberba, e Deus não está nisso. Então a igreja, Deus é santo, foi levantada por Deus para ser diferente, fazer a diferença. Onde é essa igreja? A igreja é a igreja pentecostal, Deus é santo. Aqui na Avenida Marechal Floriano Peixoto, Avenida Marechal Floriano Peixoto, 6711, 6711, aqui na Vila Áurea, aqui na Praça da Passarela, aqui nos tubos da Passarela, ao lado da Alvorada Autopeças. Vem para cá, venha, venha, não se entregue não, não deixe sabor para Satanás não, não dá o direito seu para Satanás não, não dá. Agora à noite, atenção Curitiba, atenção povo de Deus, atenção Curitiba e atenção Paraná, escuta essa palavra. Escuta essa palavra e receba esta palavra. Escuta essa palavra e receba. Olha, sexta-feira, você vai ver com seus olhos. Você vai ver com seus olhos. Você vai ver o sobrenatural de Deus acontecer. Você vai ver. Em nome do Pai, do Filho e do Espírito Santo de Deus. Em nome do Senhor Jesus, aquilo que você não pode resolver, seja sábio, seja inteligente, não fica perdendo tempo com uma coisa que você não pode resolver, não fica perdendo tempo com uma coisa que não é para você, é para Deus, então deixa Deus agir. Mas deixa Deus agir como? De braços cruzados? Não. Fazendo a sua parte. Orando, jejuando, consagrando, fazendo campanhas, fazendo votos. Isso aí é o que você pode fazer. Você quer fazer o que não é para você fazer. E o que é para você fazer, você não está fazendo. Será que você entendeu? O que é para você fazer, você não está fazendo. O que é para você fazer, você está dizendo, não, quem vai fazer é Deus. Está na mão de Deus, você não vai receber bênção desse jeito nunca. Esqueça, esqueça. Não, está na mão de Deus. Seja o que Deus quiser, se for da vontade de Deus, no tempo de Deus, na hora de Deus, se Deus quiser. Aí, ó. Por que não está dando certo? Porque você não está fazendo. Você não está fazendo. O que é para você fazer? Deus age em cima da nossa fé, da nossa oração, do nosso jejum, do nosso esforço. Foi Deus que disse: esforça, esforça-te, tende bom ânimo e eu serei contigo. Meu Deus, seja sábio, meu irmão, seja sábia, não fica com esse evangelho atrasado, não fica esse evangelho que não é evangelho nada, isso é costume de religião, Isso é costume de pai, de mãe, lá do passado, de avô, de avó, essas coisas de atraso. Atraso, isso é coisa de atraso, gente atrasada. Ah, se for da vontade de Deus. Começa a chorar. Oh, meu Deus, o senhor está vendo as minhas lágrimas. Meu Deus, que perdição, gente. O senhor está enxergando as minhas lágrimas. O senhor está vendo. Aí vem o pregador, fala assim: olha, olha, vaso, Deus manda lhe dizer que o senhor está vendo as suas lágrimas. O senhor está chorando junto com você. O senhor manda dizer que ele está chorando junto com você. O sangue de Jesus tem poder. Eu quero um Deus desse para mim. Um Deus que não pode fazer nada por mim, que chora por mim, porque ele não pode fazer nada por mim. Eu quero um Deus desse, nada. O sangue de Jesus tem poder. Meu Deus não é esse aí, não. Meu Deus é o que pode fazer, é o que faz, que fez na minha vida, a vida toda. Mas eu sempre agi diferente. Eu sempre agi diferente. Tem gente que não gosta do meu jeito, porque eles querem ficar na zona de conforto, e não é conforto, é desconforto. Aí vem o pregador, a pregadora: ah, filha, Deus está vendo o teu sofrimento. Ué, vai mudar alguma coisa? Deus está vendo, Deus mandou o anjo enxugar tuas lágrimas, levar tuas lágrimas lá para o céu. Está tudo lá diante do Senhor, suas lágrimas. Sangue de Jesus tem poder. Eu quero um anjo desse, nada, menino. Quero nem saber desse tipo de anjo aí, não. Fica para vocês, para mim não. Você quer para você esse anjo? Esse Deus que manda lhe dizer, não faz nada. Esse Deus não quer para mim, não. Ele manda lhe dizer que ele está contemplando, que ele está vendo o seu sofrimento. Ele manda lhe dizer: isso é tudo mentira. Sangue de Jesus tem poder. Ele está contemplando as suas lágrimas, mas ele manda lhe dizer que ele não pode fazer nada por você. Ele manda lhe dizer que não pode fazer nada. É assim na sua, é o carmo, é o destino, é a cruz. Sofra. No evangélico o povo não ora. No evangélico o povo não ora, acontece isto. Crente que não ora, que não jejua, igreja que não prega oração, igreja que não prega fé, não prega jejum, não prega santidade, é uma igreja vazia, que chega no altar, não tem nada para oferecer para o povo. Aí começa a inventar conversa fiado. Não tem oração, o povo não ora, o povo não jejua, o povo não consagra, o povo não santifica, noite e dia com o celular na mão, noite e dia comendo lixo, noite e dia comendo só as coisas do mundo. E aonde que Deus vai operar? Nosso Deus, ele é santo, nosso Deus é poderoso, nosso Deus exige de nós santidade, fé, temor, coragem, ânimo para ele fazer o milagre. Então, aqui estaremos nós, em nome de Jesus. Tem muita gente que não gosta do meu culto, não. Tem muita gente que não gosta do meu culto, não. Não vê mais no meu culto. Tem muita gente que deixou de vir no meu culto. Por quê? Porque contigo aqui é cobrado. Ele não quer orar. Ele não quer jejuar. Ele e ela não quer santificar, não quer consagrar, não quer arrumar a vida com Deus. Aí eles fogem dos cultos do pastor Messias. Tem um culto bem levezinho, um culto de consolo, um culto só de consolo. Eu não quero consolo para vocês, não. Eu quero é vitória, eu quero é resultado. Consolo, eu quero é resultado, eu quero é resultado, eu quero é cura, eu quero é bênção, eu quero ver obreiro, obreira, animado, encorajado, eu quero ver o povo contando bênção, contando resultados, contando libertação. E nesta noite, é a noite da libertação total, libertação na área espiritual, libertação na vida financeira, libertação no casamento, libertação em todas as áreas, em todas as áreas. Está na Bíblia, olha aqui, ó, livro de João, aonde João diz para Gaio: desejo que vá bem em todas as coisas, a libertação em todas as coisas, a libertação em todas as áreas. Amado, desejo que vá bem em todas as coisas, que tenha saúde, assim como vai bem a tua alma. Olha só, saúde, aqui fala tudo, saúde, saúde e prosperidade. Quando ele fala aqui que vai bem tudo, todas as coisas, todas as coisas, que tenha saúde, todas as coisas, é o financeiro, saúde, e que vai bem a tua alma. O evangelho completo, o evangelho da salvação, da santidade, o evangelho da cura, o evangelho da prosperidade financeira, o evangelho da família salva, liberta. Este é o evangelho verdadeiro, transformador, que exige mudanças, que exige que nós peguemos firme. Eu falo assim: irmão, vou pegar firme, a pessoa some da igreja. Vamos pegar firme, meu irmão, vamos, cadê ela, cadê ele? Ele não quer pegar firme, ele quer bênção sem pegar firme, ele quer bênção sem sacrifício, ele quer milagre sem fé, sem oração, sem jejum. Isso não existe. Então, meu irmão, eu estou aqui inconformado, eu estou inconformado comigo mesmo, eu estou inconformado comigo mesmo, quanto mais com você aí parado, parada, dizendo: se Deus quiser me abençoar, Ele vai me abençoar aqui em casa mesmo, se Deus quiser. Olha que tipo de palavra que você fala, e ainda joga a culpa em Deus. Se Deus quiser, se não deu certo, é porque Deus não quis. O sangue de Jesus tem poder. Assuma a sua culpa. Fala: foi eu, sou eu que não oro, sou eu que não jejum, sou eu que não consagro, sou eu que não pego firme, sou eu que não me esforço, a culpa é minha. Aí você vai ver que Deus vai botar você por cabeça, colocar você por cabeça. Você vai ser invejado, você vai ser invejado. Estou lhe dizendo, diante do Pai, do Filho e do Espírito Santo, você vai ser invejado. Deus vai te engrandecer daqui para frente, mas você tem que mudar o teu jeito, você tem que despertar do teu jeito, você tem que largar essa cultura de miséria, essa cultura de desgraça, de miséria que você aprendeu no passado com seus pais. E aí você vai para a igreja fica do mesmo jeito, não prega novidade, não prega coisas grandes, não prega oração, não exige o povo para orar, para jejuar. Deixa o povo, do jeito que o povo chega na igreja, fica. O povo não jejua, o povo não ora, o povo não crê, o povo não é ensinado a crer, porque não é pregado a verdadeira palavra de Deus. Porque quando se ouve a palavra de Deus, a fé aumenta, porque a fé, ela vem de ouvir, e ouvir a palavra de Deus, a palavra que sai da boca de Deus. É isso que eu creio, é isso que eu tenho vivido, é isso que eu ensino aqui na Deus é Santo. E nós somos uma igreja diferente, uma igreja abençoada, um povo abençoado. A prova é o que você vai ouvir agora. Você vai ouvir agora a gente contando o milagre.
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0: O testemunho da irmã foi um testemunho que a gente olhando assim, meu Deus, como é que pode essas coisas acontecer? Como é que isso aconteceu? Como é que foi o parto?
2: Deus permitiu que o parto fosse normal para poder fazer a limpeza, para sair tudo de ruim que tinha, que você tinha comentado, né? Que Deus permitiu que fosse o parto normal. E quando foi feito o parto normal, a irmã colocou os baldes e saiu um monte de coisa terrível, coisas horríveis. Que eu falei.
0: Que irmã enfermeira?
2: Isso, a irmã enfermeira.
0: Que ajudou a fazer o parto.
2: Isso, que ajudou a fazer o parto. Ela falou, que coisa mais horrível, nunca tô vendo isso, e tirou até uns vídeos. Eu passei o meu contato para ela e pedi para ela entrar em contato comigo. Ela falou, nem vou te passar, porque senão você vai ficar com depressão. E daí, depois, o doutor foi lá conversar comigo e falou assim, ô, minha querida, se você precisar de alguma coisa... Eu vi tanta coisa terrível, coisas horríveis.
0: O que que saiu, além do milagre do punhal que desapareceu, na hora do parto? Tinha mais coisas além do punhal? O que que tinha dentro do seu útero?
2: Eu vi elas comentando boneca, cabelo, gilete, alicate, um monte de coisas horríveis.
0: Gente! Boneca, agulhas, gilete, bucho de cabelo, alicate, que estava dentro do útero dessa mulher, era para matar. Aí você fala, não tem macumba, não tem bruxaria, não tem magia negra. Olha aí, tudo isso estava dentro do seu útero.
2: Tudo isso. Às vezes eu penso assim, eu não acredito, como é que pode... eu ser a vítima dessa situação. Meu Deus, só Deus para ter misericórdia da gente. E cada vez que os irmãos se apeguem mais com o Senhor Jesus, que só Ele que pode nos libertar, nos salvar e transformar a nossa vida.
0: Obrigado, irmã Michele. Deus te abençoe, te dê vitória. Obrigado, irmão Paulo. Deus te abençoe, te dê vitória. Povo de Deus do Brasil, do mundo, olha o que Deus faz nessa igreja. Olha o que Deus faz no ministério, Deus é Santo, coisa que você talvez nunca ouviu por aí. Não que a Deus é Santo é melhor, e nem pior, e nem igual. É uma igreja diferente, fazendo diferença. Vem para cá, meus irmãos, escuta essa igreja, receba o livramento, a proteção de obra de macumba, de bruxaria, de magia negra, através da igreja pentecostal, Deus é Santo. Impressionante, Brasil, é impressionante, Paraná e Curitiba, a maneira como Deus opera nessa igreja. Nós vamos ouvir de novo esse testemunho. Olha essa mulher com uma peixeira, um punhal dentro do útero. Gente, presta atenção, desperta, Brasil. Será que vocês não desperta? Um testemunho dessa gravidade? Aonde você já viu isso no mundo? Não bastava aquela mulher que saiu de dentro dela o cachorro, o cachorrinho que estava dentro do útero dela, não bastava aquilo. Agora, olha que testemunho marcante que aconteceu na igreja Deus é Santo. Uma mulher grávida, a outra estava com o cachorro no útero, não engravidava. Essa grávida e a criança junto com o punhal. Como é que essa criança não se furava, meu Deus do céu? E para que essa faca, para que esse punhal dentro da barriga dessa mãe, junto com essa criança? Para que tanta maldade? Meu Deus, para que tanta maldade que existe nesse mundo? Tanta vingança, a mulher gestante e alguém faz um trabalho de bruxaria, de magia negra, coloca um punhal dentro da barriga desta mulher. Como vocês ouviram, esse punhal, ele apareceu em exames, apareceu em radiografia, em ultrassom, lá estava o punhal. Aí vieram para a igreja, Deus é Santo, desesperados, aflitos, e nós oramos, a igreja Deus é Santo orou, e olha o que aconteceu. Vamos vamos ouvir de novo. Presta atenção, Curitiba. Não é possível, meus irmãos, que vocês estão tão adormecidos que não tem força mais para receber bênção. Escuta esses milagrão, mas não sai de casa. Continue doente, porque aí dentro da sua casa está a doença. Sabe por que você não sai daí? Porque aí está o espírito de enfermidade. Para você continuar doente. Sabe por que você não sai daí? E vem para Deus é Santo? Porque aí está macumba, os demônios lutando ali nessa casa. E você no meio dessa casa, sem força, sem ânimo. O bicho te amarrando com problema, com doença, com tristeza, tribulação, desespero, aflição. Irmão, levanta, Curitiba, acorda! Acorda, Curitiba! Ou então será tarde demais. Vamos ouvir novamente o testemunho.
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0: O testemunho da irmã foi um testemunho que a gente olhando assim, meu Deus, como é que pode essas coisas acontecer? Como é que isso aconteceu? Como é que foi o parto?
2: Deus permitiu que o parto fosse normal para poder fazer a limpeza, para sair tudo de ruim que tinha, que você tinha comentado, né? Que Deus permitiu.
0: Como é que isso aconteceu? Como é que foi o parto?
2: Deus permitiu que o parto fosse normal para poder fazer a limpeza, para

0: você vai ficar com depressão. E daí, depois, o doutor foi lá conversar comigo e falou assim, ô, minha querida, se você precisar de alguma coisa, eu vi tanta coisa terrível, coisas horríveis.
1: O que que saiu, além do milagre do punhal que desapareceu, na hora do parto, tinha mais coisas além do punhal? O que que tinha dentro do seu útero?
0: Eu vi elas comentando boneca, cabelo, gilete, alicate, um monte de coisas horríveis.
1: Gente, boneca, agulhas, gilete, bucho de cabelo, alicate que estava dentro do útero dessa mulher, era para matar. Aí você fala, não tem macumba, não tem bruxaria, não tem magia negra. Olha aí, tudo isso estava dentro do seu útero.
0: Tudo isso. Às vezes eu penso assim, não acredito, como é que pode ter eu ser a vítima dessa situação? Meu Deus, só Deus para ter misericórdia da gente. E cada vez que os irmãos se apeguem mais com o Senhor Jesus, que só Ele que pode nos libertar, nos salvar e transformar a nossa vida.
1: Obrigado, irmã Michele. Deus te abençoe, te dê vitória. Obrigado, irmão Paulo. Deus te abençoe, te dê vitória. Povo de Deus do Brasil, do mundo, olha o que Deus faz nessa igreja. Olha o que Deus faz no ministério, Deus é Santo. Coisa que você talvez nunca ouviu por aí. Não que a Deus é Santo é melhor, e nem pior, e nem igual. É uma igreja diferente, fazendo diferença. Vem para cá, meus irmãos. Escuta essa igreja. Receba o livramento, a proteção de obra de macumba, de bruxaria, de magia negra, através da Igreja Pentecostal Deus é Santo. Povo de Curitiba, o dia da grande libertação, o dia dos grandes milagres que ficarão marcados na sua cabeça, na sua mente, por bondade, por misericórdia de Deus, por compaixão de Deus, aqui estamos nós em santo jejum, para Deus nosso Pai, por sua bondade, por sua misericórdia, operar na nossa vida o grande milagre, o grande milagre, mas o grande milagre mesmo, um milagre que ficará marcado na história do Evangelho, como esses milagres aí, ó, isso ficarão marcados para o resto da vida. São coisas que jamais serão esquecidas. Deus, nosso Pai, levantou essa obra, levantou esse ministério, Deus levantou essa igreja para despertar o povo no tempo do fim, quando o povo está morrendo na fé, quando o povo está esfriando, desviando, parando, não vê mais algo acontecer, então Deus levanta a obra, Deus é Santo, com esses milagrões, com essas grandes vitórias e conquistas, que fica marcado, que fica registrado. Povo de Deus, tem muita gente agora, que tem muita coisa grande para dar certo, tem muitas coisas grandes para dar certo na sua vida, e não vai dar certo não, não vai dar certo não. Por que que não vai? Porque você está parado, afastado, desanimado, frio, sem campanha, sem oração, sem jejum, sem fé, e desse jeito a sua vida vai de mal a pior. Mas se você ouvir esta palavra, ouvir este conselho, essa exortação, e despertar muitas coisas grandes, coisas que só Deus pode fazer, vai acontecer na sua vida, de uma maneira tão grande, para a glória de Deus, tão grande, coisas que você fala assim, olha, eu nunca vi, eu não esperava que isso ia acontecer na minha vida. Mais ou menos assim, no contrário à explicação, como um desastre, como uma morte trágica, que ninguém está esperando aquilo.

0: acontece, um prejuízo. Puxa, eu nunca esperava que isso acontecesse, uma traição, eu nunca esperava isso. Então, assim é na fé, na obra. Eu nunca esperava que eu ia ter o que eu tenho hoje, que Deus ia fazer comigo o que Deus está fazendo. É coisas grandes, é coisas que não tem explicação. Levanta, levanta Curitiba, levanta Paraná, você que está doente, você que está enfermo, enferma, você que sente que fizeram um trabalho, uma obra de macumbaria, feitiçaria, como esse aqui agora, ó, que você vai ouvir. Olha essa revelação, olha esta revelação que você vai ouvir agora, que aconteceu aqui na igreja Deus é Santo semana passada. Escute, escute o Brasil, escute Curitiba e tenha a fé aumentada.
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2: Quem é aqui, meus irmãos, que na sua casa, você sente assim um ar diferente, um ar triste. Quando você sai, é alegria, é paz. Mas quando você chega dentro de casa, é uma tristeza. Aqui dentro da igreja, tem algo jogado lá em cima da casa. Você pode se humilhar que você vai encontrar algo jogado lá. Mas tem algo jogado lá, algo de macumba em cima da telha lá. Pode ir lá que você vai ver. Algo amarrado dentro de um saco de plástico que foi jogado em cima da sua casa. Ah, mas você não quer ver? Pega uma escada. Pode ver se você tem ou não tem. Alguém foi lá com um troço lá de cemitério, de macumba lá, coisa feita de animal e tal. Pegou lá, pegou, ó, em cima da sua casa. E é algo pesado que a chuva não tira. A chuva não tira. É por isso que você sente esse ar pesado de tristeza, de angústia dentro da sua casa. Cadê a pessoa revelada por Deus? Não levantou a mão? Então eu fico por aqui. O troço vai continuar lá. Cadê, cadê, cadê? Não levantou a mão. Quantas mãos levantadas? Cadê? Não vai levantar a mão. Bora, irmãzinha. Você mesmo. Corre para frente. Pode olhar lá para você ver se é ou não é. Fala com o seu marido para botar uma escada lá, para vocês verem se tem um troço lá em cima da casa. Mas o sangue de Jesus tem poder. Diga aí, o sangue de Jesus tem poder. O sangue de Jesus tem poder.

Deus do céu é algo que enche a gente de fé. E nesta sexta-feira, o frio não vai segurar o povo. O frio não vai segurar o povo. Não vai mesmo, porque o povo está na fé. Depois disso aqui, o povo vai estar conosco para ver. Eu vou mostrar para vocês aqui se tem algum ex-macumbeiro aí, algum ex-bruxo, alguma ex-mãe de santo. Vem aqui hoje, você que teve experiência na macumba, para nos explicar o que, que é isso aqui, porque nós não sabemos explicar isso aqui. Meu Deus, isso aqui foi colocado em cima de uma casa para fazer um casal separar. E separou mesmo. Separou mesmo. 8 anos juntos e de repente virou em nada. O mal existe quando não existe o bem. O mal toma conta. O mal, ele invade. O mal, ele possui as pessoas e as pessoas ficam possuídas. O mal possui a pessoa, possui. Aí vem mau pensamento, pensamento de morte, de loucura, suicídio, de ir embora de casa, de separação, de dar um fim em tudo, acabar com tudo. E é por isso que nesta sexta-feira, aqui na igreja Deus é Santo, libertação em todas as áreas, Deus vai revelar, como Deus revelou isso aqui, ó, Deus vai revelar, Deus vai mostrar, Deus vai falar. E você vai ver o que vai acontecer a partir de hoje. Igreja Pentecostal Deus é Santo. Avenida Marechal Floriano Peixoto. 6711 Vila Auer. Venha Curitiba. O milagre depende da sua fé.

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2: Graças a Deus, graças a Deus. É o programa Vencendo pela Fé da Igreja Pentecostal. 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Esta programação é de inteira responsabilidade do homem de Deus, pastor Darcy Messias. Prazerosamente, quem tem o prazer de cumprimentar todo o povo de Deus com a paz do Senhor e Salvador Jesus Cristo, é seu irmão em Cristo, presbítero Raimundo. E eu quero já neste exato momento chamar a atenção de Curitiba. Atenção, atenção, Curitiba! Atenção, região metropolitana de Curitiba! Atenção, atenção, Paraná, porque é nesta sexta-feira, com a presença do homem de Deus, pastor Darcy Messias, pregando a preciosa palavra de Deus, orando por milagres, libertações, curas divinas, revelações do Espírito Santo, e Deus operando milagre na sua vida, no seu lar, na sua casa, 19 horas. 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É nesta sexta-feira que o milagre acontece na sua vida, no seu lar, na sua casa, na sua família. Venha para cá, povo de Deus, venha para a Igreja Pentecostal, Deus é Santo. Aonde essa igreja, presbítero Raimundo? Anota aí o endereço, meu amado irmão, irmã. Anota aí para você não ficar de fora desta sexta-feira, abençoada sexta-feira da libertação total da Igreja Pentecostal Deus é Santo. Avenida Marechal Floriano Peixoto, 6711. É o endereço do seu milagre, da sua vitória. Nós estamos a 150 metros do terminal de ônibus do Vila Auer, a 60 metros da Praça da Passarela, quase em frente ao tubo da Passarela e bem ao lado da Autopeças Alvorada. Venha buscar o seu milagre, venha buscar a sua vitória. E aqui mesmo, na Igreja Pentecostal Deus é Santo, 7 da noite, homem de Deus, pastor Darcy Messias, Deus vai te abençoar, Deus vai fazer o milagre na sua vida.
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4: Está aqui conosco, nos estúdios da Igreja Deus é Santo, um irmão que recebeu um grande milagre, mas um grande milagre mesmo, que vai chamar a atenção de muitas pessoas que agora estão me ouvindo. No nome do senhor.
5: José Pereira Alves, sou de Castro. Quero saudar a amada igreja com a paz do Senhor Jesus e agradecer ao Senhor Jesus de dois milagres muito grandes que eu recebi na Igreja Deus é Santo. E eu estava com hemorragia intensa, evacuando muito sangue. E eu, antes de eu sair de Castro para vir para Curitiba, que eu tinha que no outro dia fazer um exame de 50 e voltei para 12h30. Daí no final saiu 12h o exame. E para a honra e glória do Senhor Jesus, foi tão importante que foi a última evacuada de sangue, 9h no domingo. Ele confirmou a benção para mim às 3h da madrugada, no amanhecer o domingo. Eu fiz os exames na segunda-feira, o médico falou, vem daqui 5 anos, é um milagre, você não tem mais nada. E na sequência, pastor da CMCIA, quero deixar relatar bem claro isso, testemunho, uma arritmia cardíaca, dava 10 batimentos e um soco no coração, mas isso muito terrível. E olha, para a honra e glória do Senhor Jesus, o Senhor orou para mim e eu estou confirmando essa grande benção e estou firme na Deus é Santo e quero convidar o povo que venha para a Igreja Deus é Santo, que a revelação do pastor da CMCIA não cai no chão e não estou aqui para gravar para bonito um testemunho, porque eu estou, glória a Jesus Cristo, eu estou 100% curado do intestino e do coração e estou honrando o nome do Senhor Jesus Cristo. Pastor Darcy Messias, porque eu estava me sentindo podre, eu não sentia dor, mas o tanto que eu evacuava hemorragia era tão intensa que o senhor não faz uma ideia. Eu tinha certeza que eu chegava aqui e o médico falava, vai ter que abrir esse camarada aí porque não vai ter conserto mais. E eu criei na palavra do pastor, eu creio muito na Bíblia, no que a Bíblia relata sobre as curas, e glória a Deus, foi através dessa revelação que o Senhor me deu, que era para crer que eu seria curado, e está confirmado 100% essa benção.
4: Curado.
5: Curado em nome de Jesus. Para mim é uma honra muito grande, e o que eu puder dos meus amigos para convidar para Deus é Santo, para congregar com nós, eu estou convidando a partir de hoje, junto com esse meu testemunho.
4: O Senhor veio lá de Castro para gravar o testemunho aqui hoje.
5: Sim, agora eu vim para confirmar o testemunho e gravar.
4: Curado.
5: Curado em nome do Senhor Jesus.
4: Curado do intestino podre.
5: Isto.
4: E curado do coração.
5: Do coração também. Não tenho nada, até o médico ainda brincou comigo. Olha, da minha parte, o senhor pode procurar um cardiologista? Digo, não, meu cardiologista é o médico dos médicos, que é o Senhor Jesus, e eu estou curado. Eu só queria a confirmação deste exame.
4: Não deu nada.
5: Graças a Deus, do intestino não deu nada. Deu 100% normal os dois exames.
4: Coração também.
5: Glória a Deus, o coração também 100% curado. Eu ficava até 3 noites, pastor da CMC, sem poder dormir. Ele soqueava tanto, eu me dava choque, se eu erguesse a mão, dava aquele choque no coração. Se eu erguesse, mudasse o passo, eu levava aquele choque. Era um sofrimento muito grande, foi só Deus para me curar mesmo.
4: Está curado.
5: Estou curado em nome de Jesus, não tenho dúvida. Moro em Castro. E é um prazer para mim, a segunda vez vim na Deus é Santo aqui, e tenho certeza que venho mais vezes aqui, sem o resto da dúvida.
4: Obrigado.
5: Amém.
4: Está aí o irmão curado, que veio lá de Castro gravar o depoimento aqui, porque ele foi curado do coração, curado do intestino podre, não tem mais nada, está curado. Ô meu irmão, minha irmã, meu ouvinte, tenha fé aumentada, vem para Deus é Santo, vem buscar a Deus nessa igreja. Vem buscar a Deus nesse ministério, que você vai ver a tua vida mudar, como a vida desse irmão mudou para a glória de Deus.
6: Meus amados e queridos irmãos e ouvintes da cidade de Porto Alegre, ouvintes do sul do Brasil, irmãos do Brasil, eu estou aqui agora nos estúdios da nossa igreja Deus é Santo, com uma irmã. Ela tem um testemunho para contar. O nome da senhora?
7: Cleusa.
6: Irmã Cleusa, o que que a senhora recebeu aqui na igreja Deus é Santo?
7: Já recebi muitas bênçãos. Primeira bênção que eu recebi era uma causa na justiça que não tinha, estava no arquivo. E eu vim aqui e o Senhor revelou para mim que eu ia ganhar essa causa na justiça. E Jesus deu essa bênção. A outra bênção foi que eu estava cega, com diabetes muito alto, me deu 2 AVC e eu não estava enxergando nada. E agora, graças a Deus, pela honra e glória de Deus, eu estou enxergando.
6: A senhora recebeu uma bênção de uma causa na justiça que já estava arquivada.
7: Sim.
6: Não,
7: sim,
6: tinha jeito.
7: Não tinha jeito.
6: Agora, a senhora recebeu a cura dos olhos. A senhora estava cega.
7: Sim, cega mesmo.
6: Cega mesmo.
7: Estava perdido, o olho direito já estava perdido.
6: Completamente.
7: Completamente perdido.
6: E essa senhora não via nada?
7: Não.
6: Não enxergava?
7: Nada, nada, nada. Nada. Não enxergava mesmo.
6: Agora, a senhora veio aqui, a senhora foi revelada, eu lembro que a senhora foi revelada, nós chamamos a senhora aqui na frente, oramos pela senhora, e na mesma hora Jesus curou a senhora.
7: Foi na mesma hora. Na mesma hora já minha visão clareou, e eu já comecei a enxergar, e estou enxergando, pela honra e glória de Deus. Sou muito agradecida. Tudo. Tudo.
6: Cegueira foi embora.
7: Graças a Deus.
6: Quanto tempo a senhora estava assim?
7: Olha, 2 anos. E se essas pessoas que estão passando pelo mesmo problema que eu passei, que essa cegueira do diabetes, venha nessa igreja que aqui Jesus está aqui. Tenho certeza que Jesus está aqui.
6: Só foi curado.
7: Fui curado.
6: Você é prova disso.
7: Sou a prova disso.
6: Se alguém duvidar,
7: eu sou a prova, sou a testemunha viva de Deus.
6: Você está enxergando?
7: Estou enxergando.
6: Perfeitamente.
7: Perfeitamente.
6: Glória a Deus. Ouvintes, tem dinheiro que paga isso? Irmãos, tem dinheiro que paga isso, ouvintes? Uma pessoa cega voltar a enxergar por causa da diabetes? Quantas pessoas diabéticas estão aí perdendo a visão, ficando cega? E aqui está a irmã contando a bênção, curada. Jesus revelou ela e curou ela, abriu os olhos dela e ela está vendo perfeitamente para a glória de Deus, ouvintes. Para que ficar aí doente, irmã? Gastando dinheiro com remédio, sofrendo, sendo que o teu problema tem solução, e a solução dele é o Senhor Jesus. Curada, irmã Neuza?
7: Curada.
6: Enxergando.
7: Enxergando.
6: Para a glória de Deus.
7: Para a glória de Deus.
6: Qual a palavra só do povo que tem em casa ouvindo a senhora?
7: Olha, que venha na Deus e Santos. Quando eu saí de casa, eu fiz um propósito e disse assim para Deus: Deus, se realmente o Senhor está naquela igreja, o Senhor vai usar aquele pastor lá e aquele pastor vai revelar a enfermidade que eu tenho e eu vou ser curada. Não deu outra, foi direto, foi igual. O que eu pedi para Deus aconteceu.
6: Meu Deus do céu,
7: aconteceu.
6: Deus falou mesmo.
7: Deus falou mesmo.
6: Falou e aconteceu.
7: Falou e aconteceu, e eu tenho certeza que o Senhor é um homem de Deus. É um homem de Deus.
6: Graças a Deus, glória seja dada a Deus por isso. Porque quando Deus fala, irmão, Deus não mente não. Quanta gente inventando revelação, crendo revelação, que não é Deus que está falando. Mas quando Deus fala, quando Deus revela, está aí o milagre. Curada para a glória de Deus.
7: Verdade.
6: Está curada?
7: Estou curada, para a honra e glória de Deus.
6: Você mora onde?
7: Na Avenida Ipiranga.
6: Porto Alegre.
7: De frente ao Bourbon, Porto Alegre.
6: Está aí, meus irmãos, está aí, ouvintes. Venha para Deus é Santo. Canceroso, aidético, cego, surdo, mudo, paralítico. Venha para cá. Nós vamos orar e Deus vai te curar em nome de Jesus.
2: Atenção, atenção, Paraná, porque é nesta sexta-feira, com a presença do homem de Deus, pastor Darcy Messias, pregando a preciosa palavra de Deus, orando por milagres, libertações, curas divinas, revelações do Espírito Santo e Deus operando milagre na sua vida, no seu lar, na sua casa, 19 horas. 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
4: Luiz Mauro, Luiz curado Mauro. Da AIDS. A senhora vindo fazer campanha por ele.
3: Vindo fazer campanha por ele.
4: E ele foi curado.
3: Foi curado em nome de Jesus.
4: Nada.
3: Não, graças a Deus.
5: E a bênção maior, poderosa mesmo, foi a cura da AIDS, do vírus HIV, que existia em mim. Hoje, graças a Deus, estou livre. Para a honra e glória do Senhor Jesus Cristo. Eu agradeço muito.

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Ô, meus irmãos de Curitiba, meus irmãos aqui no Paraná, eu estou aqui neste exato momento. Hoje é sexta-feira, hoje é um dia para provar a fé do povo. Um dia de frio e olha, eu estou sentindo na minha alma, sentindo na minha fé, no meu espírito, sentindo no meu entendimento, na minha experiência com Deus, que nesta sexta-feira, Deus tem algo a fazer. Levanta agora, você não tem nada a perder, você só tem a ganhar. Perder é se você ficar quieto, de braços cruzados, olhando para o problema, olhando para a luta, olhando para a tribulação, para a doença e não fazer nada. Aí você tem tudo a perder. Tudo a perder. É o que está acontecendo. Quanta gente está perdendo e não está vendo. Satanás não deixa ela ver. Ele consegue fazer a situação de um jeito que a pessoa não vê uma saída. Só vê tristeza, só vê dor, angústia. Só vê pensamentos malignos. Eu vou desistir, eu vou dar um fim na minha vida, eu vou embora dessa casa. É aí quando a pessoa perde. E por que ela está perdendo? Porque ela está parada. Não estou parada não, eu estou indo aqui na igreja fulana, na igreja beltrana, a igreja do apóstolo, do bispo, do missionário, do pastor, da pastora, da diaconisa. Eu estou aqui na igreja do fulano de tal. Mas está mudando a sua vida? Está mudando? Você está vendo mudanças? Você está vendo a sua vida decolar? Você está vendo a sua vida melhorar? Você não está vendo. Você tem que ser sábio. Você tem que ser sábia, inteligente. Não basta falar que é crente, que é obreiro, obreira, com a vida derrotada, uma vida vazia, uma vida amargurada, uma vida triste, desmotivada. É o que está acontecendo com muita gente, inclusive você, o senhor, a senhora, que está me ouvindo agora. Um buraco na alma, um vazio, uma tristeza. Você olha para lá, olha para cá, você não vê uma saída, porque a saída está travada. O inimigo tapou a sua mente, o inimigo amarrou você. O povo não crê mais em revelação. Por que que não crê? Porque eles vão para a igreja atrás de revelação, e tem os revelador, as reveladoras, que revelam tudo, revela tudo, tudo na carne, revelação furada, revelação que não é de Deus, revelação da mente, do coração, coisa maligna. Eu me lembro que aqui tem uma mulher, até gravada aqui, não sei onde é que está, que foi uma obreira na casa dela, uma obreira de uma determinada igreja, que eu não vou falar o nome, pegou a mão daquela mulher. Olha só, parecendo uma cigana, obreira cigana, pegou a mão daquela mulher e falou: olha, seu marido está te traindo, eu vejo aqui na sua mão, eu vejo aqui na sua mão, seu esposo está te traindo, seu esposo tem amante. Meus irmãos, uma obreira de uma determinada igreja aqui em Curitiba, conhecidíssima, povo que ora por revelação. Aí aquele casal entrou em pânico. O homem disse: não estou te traindo, tá, porque Deus usou a obreira fulano de tal, que você está me traindo. Não estou, mulher, tá, não está, e tá, vamos divorciar, vamos separar. E
Vamos lá na Deus é Santo. Vamos lá. Lá tem um homem que Deus fala com ele. Lá tem um homem que Deus mostra para ele. O que ele falar é verdade. Assim diz a irmã. Aí, chegou aqui na igreja Deus é Santo. E Deus nos deu a palavra, Deus nos deu a visão, a revelação. E eu chamei na frente aquele casal. Falei, ó, aqui tem um casal que está acontecendo isso. Tudo é mentira. Tudo é mentira. Tudo que falaram para vocês aí é mentira. Tudo é mentira. Essa acusação aí de adultério é mentira. Aí o casal abraçou no meio da igreja. Chorava igual crianças, os dois, abraçados, e ele falou: Eu não te falei que Deus ia falar contigo, que Deus ia usar o pastor Messias, não falei? Aí os dois vieram para frente, abraçaram, e ela perdoou, ele perdoou, e pronto, e acabou, e foi embora feliz os dois. Teve um dia desse aí, me lembro como agora, um casal lá do Rio Grande do Norte, que mora aqui em Curitiba, há muito tempo. Ela falou assim para ele: olha, você está me traindo. Deus me mostrou que você está me traindo. Você está doida? Não, mas Deus me mostrou. Esse negócio Deus está falando, Deus manda lhe dizer. Eu tenho nojo disso. Eu tenho nojo dessa pregação. Deus manda lhe dizer, eu estou vendo anjo para aqui, olha, eu tenho nojo, me perdoe, mas é desse jeito. Aí, lá vem o casal, vamos lá, Deus é Santo, vai lá, que lá Deus fala mesmo de verdade, isso ele falando, você vai ver que Deus vai falar contigo lá hoje. Aí vieram os dois: não, mas você está me traindo, tem certeza? Deus não me deixa enganado, olha só. Então vamos embora. Chegou aqui na igreja Deus é Santo, a primeira revelação, aqui no nosso meio tem um casal, Deus está revelando para mim agora, que a esposa está suspeitando que o marido está traindo, e não é verdade. O marido não está traindo você. Isso é coisa do diabo. Isso é coisa de Satanás. Só vi o grito dos dois. Ai, chorando. Eu não te falei, mulher. Eu não te falei. E os dois abraçaram chorando no meio da igreja. Abraçaram chorando. Sabia que Deus ia me defender. E aí... você tem dúvida? Não, agora não tem mais dúvida não. Você me perdoa, perdoa. Então, Satanás está aí para fazer confusão, para roubar, para matar, para destruir. Em quem mais ele quer entrar? É na vida de pastor, de obreiro, de obreira, de crente, para escandalizar o evangelho, para escandalizar o nome de Deus. Tem muita gente escandalizada com revelação, com profecia. Deus manda lhe dizer, tudo mentira do diabo. Deus não manda lhe dizer nada, essa confusão, porque quando Deus manda, a coisa é diferente. Quando Deus fala, a coisa é diferente. Então está cheio de gente aí escandalizada, sem fé, que não acredita mais nos dons de Deus, por causa de gente que não tem dom. Gente que não tem dom, que está orando por revelação aí, entregando revelação, recado, mistério, e tudo mentira. Claro que tem os homens de Deus, claro que tem as mulheres de Deus, claro que tem gente que tem o dom de Deus. Quem tem, tem. Mas hoje não. Tem gente que nem é batizado com o Espírito Santo, está revelando. Isso é mentira. Como é que a pessoa não é batizada com o Espírito Santo e está orando por revelação? Quem está revelando? Se ela não foi batizada com o Espírito Santo. Gente. Cuidado com muita confusão. Porque Satanás quer esfriar a igreja. Satanás quer esfriar os crentes. Satanás quer esfriar o povo. E fazer o povo afastar da igreja através dos escândalos.
Então, meus irmãos e minhas irmãs que me ouvem agora, em nome de Jesus, levanta a cabeça. Levanta a cabeça. Há uma força. Diz ao fraco: eu sou forte. E vem para a igreja, Deus é santo. Não é que a igreja, Deus é santo, ela é melhor. Já falei para vocês, não é, a Deus é santo não é melhor do que igreja nenhuma. A Deus é santo não é pior. A Deus é santo não é igual. Ela é diferente. Se fosse para ser igual, para que tantas igrejas uma copiando a outra? Para ser pior, que adianta uma igreja pior? E para ser melhor, aonde é que tem igreja melhor? Quando a gente fala, quando a gente ouve alguém falar que é melhor do que o outro, é porque está na carne, está inchado, está cheio de vanglória, de soberba, e Deus não está nisso. Então a igreja, Deus é santo, foi levantada por Deus para ser diferente, fazer a diferença. Onde é essa igreja? A igreja é a igreja pentecostal, Deus é santo. Aqui na Avenida Marechal Floriano Peixoto, Avenida Marechal Floriano Peixoto, 6711, 6711, aqui na Vila Áurea, aqui na Praça da Passarela, aqui nos tubos da Passarela, ao lado da Alvorada Autopeças. Vem para cá, venha, venha, não se entregue não, não deixe sabor para Satanás não, não dá o direito seu para Satanás não, não dá. Agora à noite, atenção Curitiba, atenção povo de Deus, atenção Curitiba e atenção Paraná, escuta essa palavra. Escuta essa palavra e receba esta palavra. Escuta essa palavra e receba. Olha, nesta noite, noite de sexta-feira, noite de sexta-feira, você vai ver com seus olhos. Você vai ver com seus olhos. Você vai ver o sobrenatural de Deus acontecer. Você vai ver. Em nome do Pai, do Filho e do Espírito Santo de Deus. Em nome do Senhor Jesus. Aquilo que você não pode resolver. Seja sábio, seja inteligente. Não fica perdendo tempo com uma coisa que você não pode resolver. Não fica perdendo tempo com uma coisa que não é para você, é para Deus. Então deixa Deus agir. Mas deixa Deus agir como? De braços cruzados? Não, fazendo a sua parte, orando, jejuando, consagrando, fazendo campanhas, fazendo votos. Isso aí é o que você pode fazer. Você quer fazer o que não é para você fazer, e o que é para você fazer, você não está fazendo. Será que você entendeu? O que é para você fazer, você não está fazendo. O que é para você fazer, você está dizendo, não, quem vai fazer é Deus. Está na mão de Deus. Você não vai receber bênção desse jeito nunca. Esqueça. Esqueça. Não, está na mão de Deus. Seja o que Deus quiser. Se for da vontade de Deus, no tempo de Deus, na hora de Deus, se Deus quiser. Aí, ó. Por que que não está dando certo? Porque você não está fazendo. Você não está fazendo. O que é para você fazer? Deus age em cima da nossa fé, da nossa oração, do nosso jejum, do nosso esforço. Foi Deus que disse: esforça, esforça-te, tende bom ânimo, e eu serei contigo. Meu Deus, seja sábio, meu irmão, seja sábia,
Não fica com esse evangelho atrasado. Não fica esse evangelho que não é evangelho nada. Isso é costume de religião. Isso é costume de pai, de mãe. Meu Deus, seja sábio, meu irmão. Seja sábia. Não fica com esse evangelho atrasado. Não fica esse evangelho que não é evangelho nada.

a lhe dizer que o Senhor está vendo as suas lágrimas. O Senhor está chorando junto com você. O Senhor manda dizer que está chorando junto com você. O sangue de Jesus tem poder. Eu quero um Deus desse para mim. Um Deus que não pode fazer nada por mim, que chora por mim, porque ele não pode fazer nada por mim. Eu quero um Deus desse, nada. O sangue de Jesus tem poder. Meu Deus não é esse aí, não. Meu Deus é o que pode fazer, é o que faz, que fez na minha vida, a vida toda. Mas eu sempre agi diferente. Eu sempre agi diferente. Tem gente que não gosta do meu jeito, porque eles querem ficar na zona de conforto, e não é conforto, é desconforto. Aí vem o pregador, a pregadora: ah, filha, Deus está vendo o teu sofrimento. Ué, vai mudar alguma coisa? Deus está vendo, Deus mandou o anjo enxugar tuas lágrimas, levar tuas lágrimas lá para o céu. Está tudo lá diante do Senhor, suas lágrimas. Sangue de Jesus tem poder. Eu quero um anjo desse, nada, menino. Quero nem saber desse tipo de anjo aí, não. Fica para vocês, para mim não. Você quer para você esse anjo? Esse Deus que manda lhe dizer, não faz nada. Esse Deus não quer para mim, não. Ele manda lhe dizer que ele está contemplando, que ele está vendo o seu sofrimento. Ele manda lhe dizer: isso é tudo mentira. Sangue de Jesus tem poder. Ele está contemplando as suas lágrimas, mas ele manda lhe dizer que ele não pode fazer nada por você. Ele manda lhe dizer que não pode fazer nada. É assim na sua, é o carmo, é o destino, é a cruz. Sofra. No evangélico o povo não ora. No evangélico o povo não ora, acontece isto. Crente que não ora, que não jejua, igreja que não prega oração, igreja que não prega fé, não prega jejum, não prega santidade, é uma igreja vazia, que chega no altar e não tem nada para oferecer para o povo. Aí começa a inventar conversa fiado. Não tem oração, o povo não ora, o povo não jejua, o povo não consagra, o povo não santifica, noite e dia com o celular na mão, noite e dia comendo lixo, noite e dia comendo só as coisas do mundo. E aonde que Deus vai operar? Nosso Deus, ele é santo, nosso Deus é poderoso, nosso Deus exige de nós santidade, fé, temor, coragem, ânimo para ele fazer o milagre. Então, nesta noite, aqui estaremos nós, em nome de Jesus. Tem muita gente que não gosta dos meus cultos, não. Tem muita gente que não gosta dos meus cultos, não. Não vem mais nos meus cultos. Tem muita gente que deixou de vir nos meus cultos. Por quê? Porque quando chega aqui é cobrado. Ele não quer orar, ele não quer jejuar, ele não quer santificar, não quer consagrar, não quer arrumar a vida com Deus. Aí eles fogem dos cultos do pastor Messias. Tem um culto bem levezinho, um culto de consolo, um culto só de consolo. Eu não quero consolo para vocês, não. Eu quero é vitória, eu quero é resultado. Consolo, eu quero é resultado, eu quero é resultado, eu quero é cura, eu quero é bênção, eu quero ver obreiro, obreira, animado, encorajado, eu quero ver o povo contando bênção, contando resultados, contando libertação. E nesta noite, é a noite da libertação total, libertação na área espiritual, libertação na vida financeira, libertação no casamento, libertação em todas as áreas. Em todas as áreas, está na Bíblia, olha aqui, ó, livro de João, aonde João diz para Gaio: desejo que vá bem em todas as coisas. A libertação em todas as coisas, a libertação em todas as áreas, amado.

0: desejo que vá bem em todas as coisas, que tenha saúde, assim como vai bem a tua alma. Olha só, saúde, aqui fala tudo, saúde, saúde e prosperidade. Quando ele fala aqui que vai bem tudo, todas as coisas, todas as coisas, que tem a saúde, todas as coisas, é o financeiro, saúde, e que vai bem a tua alma. O evangelho completo, o evangelho da salvação, da santidade, o evangelho da cura, o evangelho da prosperidade financeira, o evangelho da família salva, liberta. Este é o evangelho verdadeiro, transformador, que exige mudanças, que exige que nós peguemos firme. Eu falo assim, irmão, vou pegar firme, a pessoa some da igreja. Vamos pegar firme, meu irmão, vamos. Cadê ela? Cadê ele? Ele não quer pegar firme, ele quer bênção sem pegar firme, ele quer bênção sem sacrifício, ele quer milagre sem fé, sem oração, sem jejum. Isso não existe. Então, meu irmão, eu estou aqui inconformado, eu estou inconformado comigo mesmo, eu estou inconformado comigo mesmo, quanto mais com você aí parado, parada, dizendo, se Deus quiser me abençoar, Ele vai me abençoar aqui em casa mesmo, se Deus quiser. Olha que tipo de palavra que você fala, e ainda joga a culpa em Deus. Se Deus quiser, se não deu certo, é porque Deus não quis. O sangue de Jesus tem poder. Assuma, assuma a sua culpa. Fala, foi eu, sou eu que não oro, sou eu que não jejum, sou eu que não consagro, sou eu que não pego firme, sou eu que não me esforço, a culpa é minha. Aí você vai ver que Deus vai botar você por cabeça, colocar você por cabeça. Você vai ser invejado, você vai ser invejado. Estou lhe dizendo, diante do Pai, do Filho e do Espírito Santo, você vai ser invejado. Deus vai te engrandecer daqui para frente, mas você tem que mudar o teu jeito, você tem que despertar do teu jeito, você tem que largar essa cultura de miséria, essa cultura de desgraça, de miséria que você aprendeu no passado com seus pais. E aí você vai para a igreja fica do mesmo jeito, não prega novidade, não prega coisas grandes, não prega oração, não exige o povo para orar, para jejuar. Deixa o povo, do jeito que o povo chega na igreja, fica, o povo não jejua, o povo não ora, o povo não crê, o povo não é ensinado a crer, porque não é pregado a verdadeira palavra de Deus. Porque quando se ouve a palavra de Deus, a fé aumenta, porque a fé, ela vem de ouvir, e ouvir a palavra de Deus, a palavra que sai da boca de Deus. É isso que eu creio, é isso que eu tenho vivido, é isso que eu ensino aqui na Deus é Santo. E nós somos uma igreja diferente, uma igreja abençoada, um povo abençoado. A prova é o que você vai ouvir agora. Você vai ouvir agora a gente contando, contando o milagre.
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0: O testemunho da irmã foi um testemunho que a gente olhando assim, a gente olhando assim, meu Deus, como é que pode essas coisas acontecer? Como é que isso aconteceu? Como é que foi o parto?
2: Deus permitiu que o parto fosse normal para poder fazer a limpeza, para sair tudo de ruim que tinha, que você tinha comentado, né? Que Deus permitiu que fosse o parto normal. E quando foi feito o parto normal, a irmã colocou os baldes e saiu um monte de coisa terrível, coisas horríveis. Que eu falei.
0: Que irmã? Irmã enfermeira?
2: Isso, a irmã enfermeira.
0: Que ajudou a fazer o parto.
2: Isso, que ajudou a fazer o parto. Ela falou, que coisa mais horrível, nunca tô vendo isso. E tirou até uns vídeos. Então eu passei o meu contato para ela e pedi para ela entrar em contato comigo. Ela falou, nem vou te passar, porque senão você vai ficar com depressão. E daí, depois o doutor foi lá conversar comigo e falou assim, Oh, minha querida, se você precisar de alguma coisa, eu vi tanta coisa terrível, coisas horríveis.
0: O que que saiu, além do milagre do punhal que desapareceu, na hora do parto? Tinha mais coisas além do punhal? O que que tinha dentro do seu útero?
2: Eu ouvi elas comentando boneca, cabelo, gilete, alicate, um monte de coisas horríveis.
0: Gente, boneca, agulhas, gilete, bucho de cabelo, alicate, que estava dentro do útero dessa mulher, era para matar. Aí você fala, não tem macumba, não tem bruxaria, não tem magia negra. Olha aí, tudo isso estava dentro do seu útero.
2: Tudo isso. Às vezes eu penso assim, eu não acredito como é que pode ter eu ser a vítima dessa situação. Meu Deus, só Deus para ter misericórdia da gente. E cada vez que os irmãos se apeguem mais com o Senhor Jesus, que só Ele que pode nos libertar, nos salvar e transformar a nossa vida.
0: Obrigado, irmã Michele. Deus te abençoe, te dê vitória. Obrigado, irmão Paulo. Deus te abençoe, te dê vitória. Povo de Deus do Brasil, do mundo, olha o que Deus faz nessa igreja. Olha o que Deus faz no ministério Deus é Santo. Coisa que você talvez nunca ouviu por aí. Não que a Deus é Santo é melhor, e nem pior, e nem igual. É uma igreja diferente, fazendo diferença. Vem para cá, meus irmãos. Escuta essa igreja. Receba o livramento, a proteção de obra de macumba, de bruxaria, de magia negra, através da Igreja Pentecostal Deus é Santo. É impressionante, Brasil! É impressionante, Paraná e Curitiba, a maneira como Deus opera nessa igreja. Nós vamos ouvir de novo esse testemunho. Olha essa mulher com uma peixeira, um punhal dentro do útero. Gente, presta atenção. Desperta, Brasil. Será que vocês não desperta um testemunho dessa gravidade? Aonde você já viu isso no mundo? Não bastava aquela mulher que saiu de dentro dela o cachorro, o cachorrinho que estava dentro do útero dela, não bastava aquilo. Agora, olha que testemunho marcante que aconteceu na igreja Deus é Santo. Uma mulher grávida, a outra estava com o cachorro no útero, não engravidava. Essa grávida, e a criança junto com o punhal. Como é que essa criança não se furava, meu Deus do céu? E para que essa faca, para que esse punhal dentro da barriga dessa mãe, junto com essa criança? Para que tanta maldade? Meu Deus, para que tanta maldade que existe nesse mundo? Tanta vingança. A mulher gestante e alguém faz um trabalho de bruxaria, de magia negra, coloca um punhal dentro da barriga desta mulher. Como vocês ouviram, esse punhal, ele apareceu em exames, apareceu em radiografia, em ultrassom, lá estava o punhal. Aí vieram para a igreja, Deus é Santo, desesperados, aflitos, e nós oramos, a igreja Deus é Santo orou, e olha o que aconteceu. Vamos ouvir de novo. Presta atenção, Curitiba, não é possível, meus irmãos, que vocês estão tão adormecidos, que não tem força mais para receber bênção. Escuta esses milagrão, mas não sai de casa, continue doente, porque aí dentro da sua casa está a doença. Sabe por que você não sai daí? Porque aí está o espírito de enfermidade, para você continuar doente. Sabe por que você não sai daí? que vem para Deus é santo? Porque aí está macumba, os demônios lutando ali nessa casa, e você no meio dessa casa, sem força, sem ânimo, o bicho amarrando, com problema, com doença, com tristeza, tribulação, desespero, aflição. Irmão, levanta, Curitiba, acorda! Acorda, Curitiba! Ou então será tarde demais. Vamos ouvir novamente o testemunho.
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0: O testemunho da irmã foi um testemunho que a gente olhando assim, meu Deus, como é que pode essas coisas acontecer? Como é que isso aconteceu? Como é que foi o parto?
2: Deus permitiu que o parto fosse normal para poder fazer a limpeza, para sair tudo de ruim que tinha, que você tinha comentado, né? Que Deus permitiu que fosse parto normal. E quando foi feito o parto normal, a irmã colocou os baldes e saiu um monte de coisa terrível, coisas horríveis. Que eu falei...
0: Que irmã? Irmã enfermeira?
2: Isso, a irmã enfermeira.
0: Que ajudou a fazer o parto.
2: Isso, que ajudou a fazer o parto. Ela falou, que coisa mais horrível, nunca tô vendo isso, e tirou até uns vídeos. Então, eu passei o meu contato para ela e pedi para ela entrar em contato comigo. Ela falou, nem vou te passar, porque senão você vai ficar com depressão. E daí, depois o doutor foi lá conversar comigo e falou assim, ô, minha querida, se você precisar de alguma coisa... Eu fiquei, vi tanta coisa terrível, coisas horríveis.
0: O que que saiu? Além do milagre do punhal que desapareceu, na hora do parto, tinha mais coisas além do punhal? O que que tinha dentro do seu útero?
2: Eu vi elas comentando boneca, cabelo, gilete, alicate, um monte de coisas horríveis.
0: Gente! Boneca, agulhas, gilete, bucho de cabelo, alicate que estava dentro do útero dessa mulher, era para matar. Aí você fala, não tem macumba, não tem bruxaria, não tem magia negra. Olha aí, tudo isso estava dentro do seu útero.
2: Tudo isso. Às vezes eu penso assim, não acredito, como é que pode ter eu ser a vítima dessa situação? Meu Deus, só Deus para ter misericórdia da gente. E cada vez que os irmãos se apeguem mais com o Senhor Jesus, que só Ele que pode nos libertar, nos salvar e transformar a nossa vida.
0: Obrigado, irmã Michele. Deus te abençoe, te dê vitória. Obrigado, irmão Paulo. Deus te abençoe, te dê vitória. Povo de Deus do Brasil, do mundo, olha o que Deus faz nessa igreja. Olha o que Deus faz no ministério Deus é Santo. Coisa que você talvez nunca ouviu por aí. Não que a Deus é Santo é melhor, e nem pior, e nem igual. É uma igreja diferente, fazendo diferença. Vem para cá, meus irmãos. Escuta essa igreja. Receba o livramento, a proteção de obra de macumba, de bruxaria, de magia negra, através da igreja pentecostal Deus é Santo. É hoje, sim. É hoje, povo de Curitiba, o dia da grande libertação, o dia dos grandes milagres que ficarão marcados na sua cabeça, na sua mente. É hoje, às 7 da noite. A noite dos milagres, das profundas revelações. A noite das profundas revelações de Deus. Por bondade, por misericórdia de Deus, por compaixão de Deus. Para Deus nosso Pai, por sua bondade, por sua misericórdia, operar na nossa vida o grande milagre. O grande milagre. Mas o grande milagre mesmo. Um milagre que ficará marcado na história do Evangelho. Como esses milagres aí, ó. Isso ficarão marcados para o resto da vida. São coisas que jamais serão esquecidos. Deus, nosso Pai, levantou essa obra, levantou esse ministério, Deus levantou essa igreja para despertar o povo no tempo do fim, quando o povo está morrendo na fé, quando o povo está esfriando, desviando, parando, não vê mais algo acontecer, então Deus levanta a obra, Deus é santo, com esses milagrões, com essas grandes vitórias e conquistas, que fica marcado, que fica registrado. Povo de Deus, tem muita gente agora que tem muita coisa grande para dar certo. Tem muitas coisas grandes para dar certo na sua vida. E não vai dar certo, não. Não vai dar certo, não. Por que que não vai? Porque você está parado, afastado, desanimado, frio, sem campanha, sem oração, sem jejum, sem fé. E desse jeito, a sua vida vai de mal a pior. Mas se você ouvir esta palavra, ouvir este conselho, essa exortação, e despertar muitas coisas grandes, coisas que só Deus pode fazer, vai fazer, vai acontecer na sua vida, de uma maneira tão grande, para a glória de Deus, tão grande, coisas que você fala assim, olha, eu nunca vi, eu não esperava que isso ia acontecer na minha vida, mais ou menos assim, no contrário à explicação, como um desastre, como uma morte trágica, que ninguém está esperando, aquilo vai acontecer, um prejuízo, puxa, eu nunca esperava que isso acontecesse, uma traição, eu nunca esperava isso. Então, assim é na fé, na obra. Eu nunca esperava que eu ia ter o que eu tenho hoje, que Deus ia fazer comigo o que Deus está fazendo. É coisas grandes, é coisas que não tem explicação. É hoje, sexta-feira. Levanta, levanta, Curitiba, levanta, Paraná. Você que está doente, você que está enfermo, enferma, você que sente que fizeram um trabalho, uma obra de macumbaria, feitiçaria, como esse aqui agora, ó, que você vai ouvir, olha essa revelação, olha esta revelação que você vai ouvir agora, que aconteceu aqui na igreja Deus é Santo semana passada. Escute, escute o Brasil, escute Curitiba e tenha a fé aumentada.
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0: Quem é aqui, meus irmãos, que na sua casa, você sente assim um ar diferente, um ar triste. Quando você sai, é alegria, é paz. Mas quando você chega dentro de casa, é uma tristeza. Aqui dentro da igreja, tem algo jogado lá em cima da casa. Você pode subir lá que você vai encontrar algo jogado lá. Mas tem algo jogado lá, algo de macumba em cima da telha lá. Pode ir lá que você vai ver. Algo amarrado dentro de um saco de plástico que foi jogado em cima da sua casa. Ah, mas você não quer ver? Pega na escada. Pode ver se tem ou não tem. Alguém foi lá com um troço lá de cemitério de macumba lá, coisa feita de animal e tal. Pegou lá, pegou, ó, em cima da sua casa. E é algo pesado que a chuva não tira. A chuva não tira. É por isso que você sente esse ar pesado de tristeza, de angústia dentro da sua casa. Cadê a pessoa revelada por Deus? Não levantou a mão? Então eu fico por aqui. O troço vai continuar lá. Cadê, cadê, cadê? Não levantou a mão. Quantas mãos levantadas? Cadê? Não vai levantar a mão. Bora, irmãzinha. Você mesmo. Corre para frente. Pode olhar lá para você ver se é ou não é. Fala com o seu marido para botar uma escada lá. Para vocês verem se tem um troço lá. Em cima da casa. Mas o sangue de Jesus tem poder. Diga aí. O sangue de Jesus tem poder. O sangue de Jesus tem poder.

0: Deus do céu é algo que enche a gente de fé. Olha aqui na minha mão aqui, ó. Tá aqui na minha mão. O que que tá aqui? Olha aqui, ó. Presbítero Marcos, chega aqui. Por favor. Me explica para mim o que que é isso aqui que até agora eu nunca vi na minha vida. Eu jamais pensei que eu ia ver um troço desta gravidade. O que que é isso?
1: Pastor Darcy Messias, olhando assim, a gente vê que é como se fosse algo feito mesmo para uma amarração. É como se fosse madeira, um barro, algo que não tem como explicar, pastor. É algo muito estranho mesmo.
0: Meu Deus! Presbítero Jefferson, dá um pulinho aqui. Olha, me explica isso aqui para mim. O que que é isso aqui? O que que o irmão vê isso aqui para nós falar isso pro povo? Eu não sei o que é isso aqui. Isso aqui foi colocado em cima de uma casa. Foi revelado. E agora o homem viu isso lá em cima da casa, dentro de um saco de plástico. O que é isso aqui?
2: Ô pastor Darcy Messias, paz do Senhor Jesus, irmãos ouvintes. Olha, pastor Messias, é difícil nós identificar o que é isso aí, mas representa que algo foi feito para embaraçar, enrolar a vida da pessoa, porque é uma bola com várias cordas emboladas, né? É o que nós vemos aqui, pastor.
0: Não sabe dizer o que é. Não tem explicação. Não tem explicação. Não tem explicação. É o que Deus faz. Não tem explicação o que Deus faz. O que Deus faz é algo inédito. É algo jamais visto. E nesta noite de sexta-feira, o frio não vai segurar o povo. O frio não vai segurar o povo. Não vai mesmo, porque o povo está na fé. Depois disso aqui, o povo vai estar conosco para ver. O mal existe quando não existe o bem. O mal toma conta. 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Aí vem mau pensamento. 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E é por isso que nesta noite, sexta-feira, 19h, aqui na igreja Deus é Santo, na campanha Libertação em todas as áreas, Deus vai revelar, como Deus revelou isso aqui, ó. 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

0: Graças a Deus, graças a Deus. É o programa Vencendo pela Fé da Igreja Pentecostal. Deus é Santo. Esta programação é de inteira responsabilidade do homem de Deus, pastor Darcy Messias. Prazerosamente, quem tem o prazer de cumprimentar todo o povo de Deus com a paz do Senhor e Salvador Jesus Cristo, é seu irmão em Cristo, presbítero Raimundo. E eu quero já neste exato momento chamar a atenção de Curitiba. Atenção, atenção, Curitiba! Atenção, região metropolitana de Curitiba! Atenção, atenção, Paraná, porque é nesta sexta-feira, com a presença do homem de Deus, pastor Darcy Messias, pregando a preciosa palavra de Deus, orando por milagres, libertações, curas divinas, revelações do Espírito Santo, e Deus operando milagre na sua vida, no seu lar, na sua casa, 19 horas, presença do homem de Deus, pastor Darcy Messias, em nossa sede nacional, aqui mesmo em Curitiba, 3 da tarde, presbítero Raimundo, pregando e orando, e Deus confirmando a vitória, as revelações do Espírito Santo, confirmando o seu milagre, a sua bênção, a libertação na sua casa, 3 da tarde, presbítero Raimundo, e às 19 horas, o homem de Deus, pastor Darcy Messias, no culto da libertação total, às 7 da noite, o homem de Deus, pastor Darcy Messias, pregando, orando, orando por libertação, orando por cura divina, orando por divinas, divinas e profundas revelações do Espírito Santo. É nesta sexta-feira que o milagre acontece na sua vida, no seu lar, na sua casa, na sua família. Venha para cá, povo de Deus, venha para a Igreja Pentecostal, Deus é Santo. Aonde é essa igreja, presbítero Raimundo? Anota aí o endereço, meu amado irmão, irmã. Anota aí para você não ficar de fora desta sexta-feira abençoada, sexta-feira da libertação total na Igreja Pentecostal Deus é Santo, Avenida Marechal Floriano Peixoto 6711 é o endereço do seu milagre, da sua vitória. Nós estamos a 150 metros do terminal de ônibus do Vila Auer, a 60 metros da Praça da Passarela, quase em frente ao tubo da Passarela e bem ao lado da Autopeças Alvorada. Venha buscar o seu milagre, venha buscar a sua vitória, e aqui mesmo na Igreja Pentecostal Deus é Santo, 7 da noite, homem de Deus, pastor Darcy Messias, 3 da tarde, presbítero Raimundo. Deus vai te abençoar, Deus vai fazer o milagre na sua vida.
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2: Está aqui conosco nos estúdios da Igreja Deus é Santo, um irmão que recebeu um grande milagre, mas um grande milagre mesmo, que vai chamar a atenção de muitas pessoas que agora estão me ouvindo. No nome do senhor.
3: José Pereira Alves, sou de Castro. Quero saudar a amada igreja com a paz do Senhor Jesus e agradecer ao Senhor Jesus de 2 milagres muito grandes que eu recebi na Igreja Deus é Santo. E eu estava com hemorragia intensa, evacuando muito sangue. E eu, antes de eu sair de Castro para vir para Curitiba, que eu tinha que ir no outro dia fazer um exame de 50 e voltei para 12h30. Daí no final saiu 12h o exame. E para a honra e glória do Senhor Jesus, foi tão importante que foi a última evacuada de sangue, 9h no domingo. Ele confirmou a benção para mim às 3h da madrugada, no amanhecer o domingo. Eu fiz os exames na segunda-feira, o médico falou, olha, vem daqui 5 anos, é um milagre, você não tem mais nada. E na sequência, pastor da CMCIA, quero deixar relatar bem claro isso, testemunho, uma arritmia cardíaca, dava 10 batimentos e um soco no coração, mas isso muito terrível. E olha, para a honra e glória do Senhor Jesus, o Senhor orou para mim, e eu estou confirmando essa grande benção, e estou firme na Deus é Santo, e quero convidar o povo que venha para a Igreja Deus é Santo, que a revelação do pastor Darcy Messias não cai no chão, e não estou aqui para gravar para bonito um testemunho, porque eu estou, glória a Jesus Cristo, eu estou 100% curado do intestino e do coração, e estou honrando o nome do Senhor Jesus Cristo. Pastor Darcy Messias, porque eu estava me sentindo podre, Eu não sentia dor, mas o tanto que eu evacuava hemorragia era tão intensa que o senhor não faz uma ideia. Eu tinha certeza que eu chegava aqui, o médico vai ter que abrir esse camarada aí, porque não vai ter conserto mais. E eu creio na palavra do pastor, eu creio muito na Bíblia, no que a Bíblia relata sobre as curas, e glória a Deus, foi através dessa revelação que o senhor me deu, que era para crer que eu seria curado, e está confirmado 100% essa benção.
2: Curado.
3: Curado em nome de Jesus. Para mim é uma honra muito grande. E o que eu puder dos meus amigos para convidar para Deus é Santo, para congregar com nós, eu estou convidando a partir de hoje, junto com esse meu testemunho.
2: O senhor veio lá de Castro para gravar o testemunho aqui hoje?
3: Sim, agora eu vim para confirmar o testemunho e gravar.
2: Curado.
3: Curado em nome do Senhor Jesus.
2: Curado do intestino podre.
3: Isto.
2: E curado do coração.
3: Do coração também. Não tenho nada, até o médico ainda brincou comigo. Olha, da minha parte, o senhor pode procurar um cardiologista? Digo, não, meu cardiologista é o médico dos médicos, que é o Senhor Jesus, e eu estou curado. Eu só queria a confirmação deste exame.
2: Não deu nada.
3: Graças a Deus, do intestino não deu nada. Deu 100% normal os dois exames.
2: Coração também.
3: Glória a Deus, o coração também 100% curado. Eu ficava até 3 noites, pastor da CMC, sem poder dormir. Ele soqueava tanto, eu me dava choque se eu erguesse a mão.

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0: Ô, meus irmãos de Curitiba, meus irmãos aqui no Paraná, eu estou aqui neste exato momento. Sexta-feira é um dia para provar a fé do povo. E olha, eu estou sentindo na minha alma, sentindo na minha fé, no meu espírito, sentindo no meu entendimento, na minha experiência com Deus, que nesta sexta-feira, Deus tem algo a fazer. Levanta agora, você não tem nada a perder, você só tem a ganhar. Perder é se você ficar quieto, de braços cruzados, olhando para o problema, olhando para a luta, olhando para a tribulação, para a doença e não fazer nada. Aí você tem tudo a perder. Tudo a perder. É o que está acontecendo. Quanta gente está perdendo e não está vendo. Satanás não deixa ela ver. Ele consegue fazer a situação de um jeito que a pessoa não vê uma saída. Só vê tristeza, só vê dor, angústia. Só vê pensamentos malignos. Eu vou desistir. Eu vou dar um fim na minha vida. Eu vou embora dessa casa. É aí quando a pessoa perde. E por que ela está perdendo? Porque ela está parada. Não estou parada, não. Eu estou indo aqui na igreja fulana, na igreja beltrana, a igreja do apóstolo, do bispo, do missionário, do pastor, da pastora, da diaconisa. Eu estou indo aqui na igreja do fulano de tal. Mas está mudando a sua vida? Está mudando? Você está vendo mudanças? Você está vendo a sua vida decolar? Você está vendo a sua vida melhorar? Você não está vendo. Você tem que ser sábio. Você tem que ser sábia, inteligente. Não basta falar que é crente, que é obreiro, obreira, com a vida derrotada, uma vida vazia, uma vida amargurada, uma vida triste, desmotivada. É o que está acontecendo com muita gente, inclusive você, o senhor, a senhora, que está me ouvindo agora. Um buraco na alma, um vazio, uma tristeza. Você olha para lá, olha para cá, você não vê uma saída, porque a saída está travada. O inimigo tapou a sua mente. O inimigo amarrou você. O povo não crê mais em revelação. Por que que não crê? Porque eles vão para a igreja atrás de revelação. E tem os reveladores, as reveladoras, que revelam tudo. Revela tudo. Tudo na carne. Revelação furada. Revelação que não é de Deus. Revelação da mente, do coração. Coisa maligna. Eu me lembro que aqui tem uma mulher, até gravada aqui, não sei onde é que está, que foi uma obreira na casa dela, uma obreira de uma determinada igreja, que eu não vou falar o nome, pegou a mão daquela mulher, olha só, parecendo uma cigana, obreira cigana, pegou a mão daquela mulher e falou: olha, seu marido está te traindo, eu vejo aqui na sua mão, eu vejo aqui na sua mão, seu esposo está te traindo, seu esposo tem amante. Meus irmãos, uma obreira, de uma determinada igreja aqui em Curitiba, conhecidíssima, povo que ora por revelação. Aí aquele casal entrou em pânico. O homem disse: não estou te traindo, tá, porque Deus usou a obreira fulano de tal, que você está me traindo. Não estou, mulher, tá, vamos divorciar, vamos separar, e vamos lá na Deus é Santo. Vamos lá. Lá tem um homem que Deus fala com ele. Lá tem um homem que Deus mostra para ele. O que ele falar é verdade. Assim diz a irmã. Aí, chegou aqui na igreja, Deus é Santo. E Deus nos deu a palavra, Deus nos deu a visão, a revelação. E eu chamei na frente aquele casal. Eu falei, ó, aqui tem um casal que está acontecendo isso. Tudo é mentira. Tudo é mentira. Tudo que falaram para vocês aí é mentira. Tudo é mentira. Essa acusação aí de adultério é mentira. Aí o casal abraçou no meio da igreja, chorava igual crianças os dois, abraçados, e ele falou, não te falei? Eu não te falei? Eu não te falei que Deus ia falar contigo? Que Deus ia usar o pastor Messias? Não falei? Não falei? Aí os dois vieram para frente, abraçaram, e ela perdoou, ele perdoou, e pronto, e acabou, e foi embora feliz os dois. Teve um dia desse aí, me lembro como agora, um casal lá do Rio Grande do Norte, que mora aqui em Curitiba, há muito tempo. Ela falou assim para ele, olha, você está me traindo. Deus me mostrou que você está me traindo. Você está doida? Não, mas Deus me mostrou. Esse negócio Deus está falando, Deus manda lhe dizer, eu tenho nojo disso. Eu tenho nojo. Eu tenho nojo dessa pregação, Deus manda lhe dizer, Deus manda lhe dizer, eu estou vendo anjo para aqui, eu estou vendo, olha, eu tenho nojo, me perdoe, mas é desse jeito. Aí, lá vem o casal, vamos lá, Deus é Santo, vai lá, que lá Deus fala mesmo de verdade, isso ele falando, você vai ver que Deus vai falar contigo lá hoje. Aí vieram os dois, não, mas você está me traindo, tem certeza, Deus não me deixa enganado, olha só, então vamos embora. Chegou aqui na igreja, Deus é Santo, a primeira revelação, aqui no nosso meio tem um casal, Deus está revelando para mim agora, que a esposa está suspeitando que o marido está traindo, e não é verdade. O marido não está traindo você. Isso é coisa do diabo. Isso é coisa de Satanás. Só vi o grito dos dois. Chorando. Eu não te falei, mulher. Eu não te falei. E os dois abraçaram chorando no meio da igreja. Abraçaram chorando. Sabia que Deus ia me defender. E aí... Você tem dúvida? Não, agora não tem mais dúvida, não. Você me perdoa, perdoa. Então, Satanás está aí para fazer confusão, para roubar, para matar, para destruir. Em quem mais ele quer entrar? É na vida de pastor, de obreiro, de obreira, de crente, para escandalizar o evangelho, para escandalizar o nome de Deus. Tem muita gente escandalizada com revelação, com profecia. Deus manda lhe dizer, tudo mentira. Tudo mentira do diabo. Deus não manda lhe dizer nada, essa confusão. Porque quando Deus manda, a coisa é diferente. Quando Deus fala, a coisa é diferente. Então está cheio de gente aí escandalizada, sem fé, que não acredita mais nos dons de Deus, por causa de gente que não tem dom. Gente que não tem dom, que está orando por revelação aí. Entregando revelação, recado, mistério, e tudo mentira. Claro que tem os homens de Deus, claro que tem as mulheres de Deus, claro que tem gente que tem o dom de Deus. Quem tem, tem. Mas hoje não. Tem gente que nem é batizado com o Espírito Santo, está revelando. Isso é mentira. Como é que uma pessoa não é batizada com o Espírito Santo e está orando por revelação? Quem é que está revelando se ela não foi batizada com o Espírito Santo? Gente, gente, cuidado com muita confusão, porque Satanás quer esfriar a igreja, Satanás quer esfriar os crentes, Satanás quer esfriar o povo, e fazer o povo afastar da igreja através dos escândalos, Então, meus irmãos e minhas irmãs que me ouvem agora, em nome de Jesus. Levanta a cabeça, levanta a cabeça, há uma força, diz ao fraco, eu sou forte, e vem para a igreja, Deus é santo. Não é que a igreja, Deus é santo, ela é melhor. Já falei para vocês, não é, a Deus é santo não é melhor do que igreja nenhuma. A Deus é santo não é pior. A Deus é santo não é igual. Ela é diferente. Se fosse para ser igual, para que tantas igrejas uma copiando a outra? Para ser pior, que adianta uma igreja pior? E para ser melhor, aonde é que tem igreja melhor? Quando a gente fala, quando a gente ouve alguém falar que é melhor do que o outro, é porque está na carne, está inchado, está cheio de vanglória, de soberba, e Deus não está nisso. Então a igreja, Deus é santo, foi levantada por Deus para ser diferente, fazer a diferença. Onde é essa igreja? A igreja é a igreja pentecostal, Deus é santo. Aqui na Avenida Marechal Floriano Peixoto, Avenida Marechal Floriano Peixoto, 6711, 6711, aqui na Vila Áurea, aqui na Praça da Passarela, aqui nos tubos da Passarela, ao lado da Alvorada Autopeças. Vem para cá, venha, venha, não se entregue não, não deixe sabor para Satanás não, não dá o direito seu para Satanás não, não dá. Agora à noite, atenção Curitiba, atenção povo de Deus, atenção Curitiba e atenção Paraná, escuta essa palavra, escuta essa palavra e receba esta palavra, escuta essa palavra e receba. Olha, sexta-feira, você vai ver com seus olhos, você vai ver com seus olhos, você vai ver o sobrenatural de Deus acontecer, você vai ver, em nome do Pai, do Filho e do Espírito Santo de Deus, em nome do Senhor Jesus. Aquilo que você não pode resolver, seja sábio, seja inteligente, não fica perdendo tempo com uma coisa que você não pode resolver, não fica perdendo tempo com uma coisa que não é para você, é para Deus, então deixa Deus agir. Mas deixa Deus agir como? De braços cruzados? Não. Fazendo a sua parte. Orando, jejuando, consagrando, fazendo campanhas, fazendo votos. Isso aí é o que você pode fazer. Você quer fazer o que não é para você fazer. E o que é para você fazer, você não está fazendo. Será que você entendeu? O que é para você fazer, você não está fazendo. O que é para você fazer, você está dizendo, não, quem vai fazer é Deus. Está na mão de Deus, você não vai receber bênção desse jeito nunca. Esqueça, esqueça. Não, está na mão de Deus. Seja o que Deus quiser, se for da vontade de Deus, no tempo de Deus, na hora de Deus, se Deus quiser. Aí, ó. Por que não está dando certo? Porque você não está fazendo. Você não está fazendo. O que é para você fazer? Deus age em cima da nossa fé, da nossa oração, do nosso jejum, do nosso esforço. Foi Deus que disse, esforça, esforça-te, tende bom ânimo e eu serei contigo. Meu Deus, seja sábio, meu irmão, seja sábia, não fica com esse evangelho atrasado, não fica esse evangelho que não é evangelho nada, isso é costume de religião, Isso é costume de pai, de mãe, lá do passado, de avô, de avó. Essas coisas de atraso. Atraso, isso é coisa de atraso. Gente atrasada. Ah, se for da vontade de Deus. Começa a chorar. Oh, meu Deus. O senhor está vendo as minhas lágrimas. Meu Deus, que perdição, gente. O senhor está enxergando as minhas lágrimas. O senhor está vendo. Aí vem o pregador. Fala assim, olha, olha, vaso. Deus manda lhe dizer que o senhor está vendo as suas lágrimas. O senhor está chorando junto com você. O senhor manda dizer que está chorando junto com você. O sangue de Jesus tem poder. Eu quero um Deus desse para mim. Um Deus que não pode fazer nada por mim, que chora por mim, porque ele não pode fazer nada por mim. Eu quero um Deus desse nada. O sangue de Jesus tem poder. Meu Deus não é esse aí não. Meu Deus é o que pode fazer, é o que faz, que fez na minha vida, a vida toda. Mas eu sempre agi diferente. Eu sempre agi diferente. Tem gente que não gosta do meu jeito, porque eles querem ficar na zona de conforto, e não é conforto, é desconforto. Aí vem o pregador, a pregadora. Ah, filha, Deus está vendo o teu sofrimento. Ué, vai mudar alguma coisa? Deus está vendo, Deus mandou o anjo enxugar tuas lágrimas, levar tuas lágrimas lá para o céu, está tudo lá diante do Senhor, suas lágrimas, sangue de Jesus tem poder. Eu quero um anjo desse nada, menino, quero nem saber desse tipo de anjo aí não, fica para vocês, para mim não. Você quer para você esse anjo? Esse Deus que manda lhe dizer, não faz nada. Esse Deus não quer para mim, não. Ele manda lhe dizer que ele está contemplando, que ele está vendo o seu sofrimento. Ele manda lhe dizer, isso é tudo mentira. Sangue de Jesus tem poder. Ele está contemplando as suas lágrimas, mas ele manda lhe dizer que ele não pode fazer nada por você. Ele manda lhe dizer que não pode fazer nada. É assim na sua, é o carmo, é o destino. É a cruz, sofra. No evangélico o povo não ora, no evangélico o povo não ora, acontece isto. Crente que não ora, que não jejua, igreja que não prega oração, igreja que não prega fé, não prega jejum, não prega santidade, é uma igreja vazia, que chega no altar e não tem nada para oferecer para o povo. Aí começa a inventar conversa fiado. Não tem oração, o povo não ora, o povo não jejua, o povo não consagra, o povo não santifica, noite e dia com o celular na mão, noite e dia comendo lixo, noite e dia comendo só as coisas do mundo. E aonde que Deus vai operar? Nosso Deus, ele é santo, nosso Deus é poderoso, nosso Deus exige de nós santidade, fé, temor, coragem, ânimo para ele fazer o milagre. Então, aqui estaremos nós, em nome de Jesus. Tem muita gente que não gosta do meu culto, não. Tem muita gente que não gosta do meu culto, não. Não vem mais no meu culto. Tem muita gente que deixou de vir no meu culto. Por quê? Porque quando chega aqui é cobrado. Ele não quer orar. Ele não quer jejuar. Ele ela não quer santificar, não quer consagrar, não quer arrumar a vida com Deus. Aí eles fogem dos cultos do pastor Messias. É um culto bem levezinho, um culto de consolo, um culto só de consolo. Eu não quero consolo para vocês não, eu quero é vitória, eu quero é resultado. Consolo, eu quero é resultado, eu quero é resultado, eu quero é cura, eu quero é bênção, eu quero ver obreiro, obreira, animado, encorajado, eu quero ver o povo contando bênção, contando resultados, contando libertação. E nesta noite, é a noite da libertação total, libertação na área espiritual, libertação na vida financeira, libertação no casamento, libertação em todas as áreas. Em todas as áreas. Está na Bíblia. Olha aqui, ó, livro de João. Aonde João diz para Gaio: desejo que vá bem em todas as coisas. A libertação em todas as coisas. A libertação em todas as áreas. Amado, desejo que vá bem em todas as coisas. Que tenha saúde. Assim como vai bem a tua alma. Olha só, saúde. Aqui fala tudo, saúde. Saúde e prosperidade. Quando ele fala aqui que vai bem tudo, todas as coisas, que tem a saúde, todas as coisas é o financeiro, saúde, e que vai bem a tua alma, o evangelho completo, o evangelho da salvação, da santidade, o evangelho da cura, o evangelho da prosperidade financeira, o evangelho da família, salva, liberta. Este é o evangelho verdadeiro, transformador, que exige mudanças, que exige que nós peguemos firme. Eu falo assim: irmão, vou pegar firme, a pessoa some da igreja. Vamos pegar firme, meu irmão, vamos. Cadê ela? Cadê ele? Ele não quer pegar firme, ele quer bênção sem pegar firme, ele quer bênção sem sacrifício. Ele quer milagre sem fé, sem oração, sem jejum. Isso não existe. Então, meu irmão, eu estou aqui inconformado. Eu estou inconformado comigo mesmo. Eu estou inconformado comigo mesmo. Quanto mais com você aí parado, parada, dizendo: se Deus quiser me abençoar, Ele vai me abençoar aqui em casa mesmo. Se Deus quiser. Olha que tipo de palavra que você fala, e ainda joga a culpa em Deus. Se Deus quiser, se não deu certo, é porque Deus não quis. O sangue de Jesus tem poder. Assuma a sua culpa. Fala: foi eu, sou eu que não oro, sou eu que não jejum, sou eu que não consagro, sou eu que não pego firme, sou eu que não me esforço, a culpa é minha. Aí você vai ver que Deus vai botar você por cabeça. Colocar você por cabeça, você vai ser invejado. Você vai ser invejado. Estou lhe dizendo, diante do Pai, do Filho e do Espírito Santo, você vai ser invejado. Deus vai te engrandecer daqui para frente. Mas você tem que mudar o teu jeito. Você tem que despertar do teu jeito. Você tem que largar essa cultura de miséria, essa cultura de desgraça, de miséria que você aprendeu no passado, com seus pais. E aí você vai para a igreja fica do mesmo jeito, não prega novidade, não prega coisas grandes, não prega oração, não exige o povo para orar, para jejuar, deixa o povo, do jeito que o povo chega na igreja, fica, o povo não jejua, o povo não ora, o povo não crê, o povo não é ensinado a crer, porque não é pregado a verdadeira palavra de Deus, porque quando se ouve a palavra de Deus, a fé aumenta, porque a fé, ela vem de ouvir, e ouvir a palavra de Deus, a palavra que sai da boca de Deus. É isso que eu creio, é isso que eu tenho vivido, é isso que eu ensino aqui na Deus é Santo, e nós somos uma igreja diferente, uma igreja abençoada, um povo abençoado. A prova é o que você vai ouvir agora, você vai ouvir agora a gente contando, contando o milagre.
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0: O testemunho da irmã foi um testemunho que a gente olhando assim, meu Deus, como é que pode essas coisas acontecer? Como é que isso aconteceu? Como é que foi o parto?
2: Deus permitiu que o parto fosse normal para poder fazer a limpeza, para sair tudo de ruim que tinha, que você tinha comentado, né? Que Deus permitiu que fosse o parto normal. E quando foi feito o parto normal, a irmã colocou os baldes e saiu um monte de coisa terrível, coisas horríveis. Que eu falei...
0: Que irmã? Irmã enfermeira?
2: Isso, a irmã enfermeira.
0: Que ajudou a fazer o parto.
2: Isso, que ajudou a fazer o parto. Ela falou, que coisa mais horrível, nunca tô vendo isso. E tirou até uns vídeos. Eu passei o meu contato para ela e pedi para ela entrar em contato comigo. Ela falou, nem vou te passar, porque senão você vai ficar com depressão. E daí, depois, o doutor foi lá conversar comigo e falou assim, ô, minha querida, se você precisar de alguma coisa, eu vi tanta coisa terrível, coisas horríveis.
0: O que que saiu, além do milagre do punhal que desapareceu, na hora do parto, tinha mais coisas além do punhal? O que que tinha dentro do seu útero?
2: Eu vi elas comentando boneca, cabelo, gilete, alicate, um monte de coisas horríveis.
0: Gente, boneca, agulhas, gilete, bucho de cabelo, alicate, que estava dentro do útero dessa mulher, era para matar. Aí você fala, não tem macumba, não tem bruxaria, não tem magia negra. Olha aí, tudo isso estava dentro do seu útero.
2: Tudo isso. Às vezes eu penso assim, não acredito, como é que pode ter eu ser a vítima dessa situação? Meu Deus, só Deus para ter misericórdia da gente. E cada vez que os irmãos se apeguem mais com o Senhor Jesus, que só Ele que pode nos libertar, nos salvar e transformar a nossa vida.
0: Obrigado, irmã Michele. Deus te abençoe. Te dê vitória. Obrigado, irmão Paulo. Deus te abençoe. Te dê vitória. Povo de Deus do Brasil, do mundo, olha o que Deus faz nessa igreja. Olha o que Deus faz no ministério Deus é Santo. Coisa que você talvez nunca ouviu por aí. Não que a Deus é Santo é melhor, e nem pior, e nem igual. É uma igreja diferente, fazendo diferença. Vem para cá, meus irmãos. Escuta essa igreja. Receba o livramento, a proteção de obra de macumba, de bruxaria, de magia negra, através da Igreja Pentecostal Deus é Santo. É impressionante, Brasil! É impressionante, Paraná e Curitiba, a maneira como Deus opera nessa igreja. Nós vamos ouvir de novo esse testemunho. Olha essa mulher com uma peixeira, um punhal dentro do útero. Gente, presta atenção. Desperta, Brasil. Será que vocês não despertam um testemunho dessa gravidade? Aonde você já viu isso no mundo? Não bastava aquela mulher que saiu de dentro dela o cachorro, o cachorrinho que estava dentro do útero dela, não bastava aquilo. Agora, olha que testemunho marcante que aconteceu na igreja Deus é Santo. Uma mulher grávida, a outra estava com o cachorro no útero, não engravidava. Essa grávida, e a criança junto com o punhal. Como é que essa criança não se furava, meu Deus do céu? E para que essa faca, para que esse punhal dentro da barriga dessa mãe, junto com essa criança? Para que tanta maldade? Meu Deus, para que tanta maldade que existe nesse mundo? Tanta vingança. A mulher gestante e alguém faz um trabalho de bruxaria, de magia negra, coloca um punhal dentro da barriga desta mulher. Como vocês ouviram, esse punhal, ele apareceu em exames, apareceu em radiografia, em ultrassom, lá estava o punhal. Aí vieram para a igreja Deus é Santo, desesperados, aflitos, e nós oramos. A igreja Deus é Santo orou, e olha o que aconteceu. Vamos ouvir de novo. Presta atenção, Curitiba. Não é possível, meus irmãos, que vocês estão tão adormecidos que não tem força mais para receber bênção. Escuta esses milagrão, mas não sai de casa. continue doente, porque aí dentro da sua casa está a doença. Sabe por que você não sai daí? Porque aí está o espírito de enfermidade, para você continuar doente. Sabe por que você não sai daí e vem para Deus é Santo? Porque aí está macumba, os demônios lutando ali nessa casa, e você no meio dessa casa, sem força, sem ânimo, o bicho te amarrando, com problema, com doença, com tristeza, tribulação, desespero, aflição. Irmão, levanta, Curitiba, acorda! Acorda, Curitiba! Ou então será tarde demais. Vamos ouvir novamente o testemunho.
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0: O testemunho da irmã foi um testemunho que a gente olhando assim, meu Deus, como é que pode essas coisas acontecer? Como é que isso aconteceu? Como é que foi o parto?
2: Deus permitiu que o parto fosse normal para poder fazer a limpeza, para sair tudo de ruim que tinha, que você tinha comentado, né? Que Deus permitiu que fosse parto normal. E quando foi feito o parto normal, a irmã colocou os baldes e saiu um monte de coisa terrível, coisas horríveis. Que eu falei...
0: Que irmã? Irmã enfermeira?
2: Isso, a irmã enfermeira.
0: Que ajudou a fazer o parto.
2: Isso, que ajudou a fazer o parto. Ela falou, que coisa mais horrível, nunca tô vendo isso. E tirou até uns vídeos. Eu passei o meu contato para ela e pedi para ela entrar em contato comigo. Ela falou, nem vou te passar, porque senão você vai ficar com depressão. E daí, depois, o doutor foi lá conversar comigo e falou assim, ô, minha querida, se você precisar de alguma coisa, eu vi tanta coisa terrível, coisas horríveis.
0: O que que saiu? Além do milagre do punhal que desapareceu, na hora do parto, tinha mais coisas além do punhal? O que que tinha dentro do seu útero?
2: Eu vi elas comentando boneca, cabelo, gilete, alicate, um monte de coisas horríveis.
0: Gente, boneca, agulhas, gilete, bucho de cabelo, alicate... que estava dentro do útero dessa mulher, era para matar. Aí você fala, não tem macumba, não tem bruxaria, não tem magia negra. Olha aí, tudo isso estava dentro do seu útero.
2: Tudo isso. Às vezes eu penso assim, eu não acredito, como é que pode ter eu ser a vítima dessa situação? Meu Deus, só Deus para ter misericórdia da gente. E cada vez que os irmãos se apeguem mais com o Senhor Jesus, que só Ele que pode nos libertar, nos salvar e transformar a nossa vida.
0: Obrigado, irmã Michele. Deus te abençoe, te dê vitória. Obrigado, irmão Paulo. Deus te abençoe, te dê vitória. Povo de Deus do Brasil, do mundo, olha o que Deus faz nessa igreja. Olha o que Deus faz no ministério Deus é Santo. Coisa que você talvez nunca ouviu por aí. Não que a Deus é Santo é melhor, e nem pior, e nem igual. É uma igreja diferente, fazendo diferença. Vem para cá, meus irmãos. Escuta essa igreja. Receba o livramento, a proteção de obra de macumba, de bruxaria, de magia negra, através da Igreja Pentecostal Deus é Santo. Povo de Curitiba, o dia da grande libertação, o dia dos grandes milagres que ficarão marcados na sua cabeça, na sua mente, por bondade, por misericórdia de Deus, por compaixão de Deus. Aqui estamos nós em santo jejum, para Deus nosso Pai, por sua bondade, por sua misericórdia, operar na nossa vida o grande milagre, o grande milagre, mas o grande milagre mesmo, um milagre que ficará marcado na história do Evangelho, como esses milagres aí, ó, isso ficarão marcados para o resto da vida. São coisas que jamais serão esquecidas. Deus, nosso Pai, levantou essa obra, levantou esse ministério, Deus levantou essa igreja para despertar o povo no tempo do fim, quando o povo está morrendo na fé, quando o povo está esfriando, desviando, parando, não vê mais algo acontecer, então Deus levanta a obra, Deus é santo, com esses milagrões, com essas grandes vitórias e conquistas, que fica marcado, que fica registrado. Povo de Deus, tem muita gente agora, que tem muita coisa grande para dar certo, tem muitas coisas grandes para dar certo na sua vida, e não vai dar certo não, não vai dar certo não. Por que que não vai? Porque você está parado, afastado, desanimado, frio, sem campanha, sem oração, sem jejum, sem fé, e desse jeito a sua vida vai de mal a pior. Mas se você ouvir esta palavra, ouvir este conselho, essa exortação, e despertar muitas coisas grandes, coisas que só Deus pode fazer, vai fazer, vai acontecer na sua vida, de uma maneira tão grande, para a glória de Deus, tão grande, coisas que você fala assim, olha, eu nunca vi, eu não esperava que isso ia acontecer na minha vida, mais ou menos assim, no contrário à explicação, como um desastre, como uma morte trágica, que ninguém está esperando, aquilo vai acontecer, um prejuízo, puxa, eu nunca esperava que isso acontecesse, uma traição, eu nunca esperava isso. Então, assim é na fé, na obra. Eu nunca esperava que eu ia ter o que eu tenho hoje, que Deus ia fazer comigo o que Deus está fazendo. É coisas grandes, é coisas que não tem explicação. Levanta, levanta Curitiba, levanta Paraná. Você que está doente, você que está enfermo, enferma, você que sente que fizeram um trabalho, uma obra de macumbaria, feitiçaria, como esse aqui agora, ó, que você vai ouvir, olha essa revelação, olha esta revelação que você vai ouvir agora, que aconteceu aqui na igreja Deus é Santo semana passada. Escute, escute o Brasil, escute Curitiba e tenha a fé aumentada.
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3: Quem é aqui, meus irmãos, que na sua casa, você sente assim um ar diferente, um ar triste. Quando você sai, é alegria, é paz. Mas quando você chega dentro de casa, é uma tristeza. Porque dentro da igreja, tem algo jogado em cima da casa. Você pode subir lá que você vai encontrar algo jogado lá. Lá tem algo jogado, algo de macumba em cima da telha lá. Pode ir lá que você vai ver. Algo amarrado dentro de um saco de plástico que foi jogado em cima da sua casa. Ah, mas você não quer ver? Pega uma escada. Pode ver se tem ou não tem. Alguém foi lá com um troço lá de cemitério, de macumba lá, coisa feita de animal e tal. Pegou lá, pegou, ó, em cima da sua casa. E é algo pesado que a chuva não tira. A chuva não tira. É por isso que você sente esse ar pesado de tristeza, de angústia dentro da sua casa. Cadê a pessoa revelada por Deus? Não levantou a mão? Então eu fico por aqui. O troço vai continuar lá. Cadê, cadê, cadê? Não levantou a mão. Quantas mãos levantadas? Cadê? Não vai levantar a mão. Bora, irmãzinha. Você mesmo, corre para frente, pode olhar lá para você ver se é ou não é. Fala com o seu marido para botar uma escada lá, para vocês verem se tem um troço lá, em cima da casa. Mas o sangue de Jesus tem poder, diga aí, o sangue de Jesus tem poder. O sangue de Jesus tem poder.

Meu Deus do céu, é algo que enche a gente de fé. E nesta sexta-feira, depois disso aqui, o povo vai estar conosco para ver. Eu vou mostrar para vocês aqui se tem algum ex-macumbeiro aí, algum ex-bruxo, alguma ex-mã de santo. Vem aqui hoje, você que teve experiência na macumba, para nos explicar o que é isso aqui, porque nós não sabemos explicar isso aqui. Meu Deus, isso aqui foi colocado em cima de uma casa para fazer um casal separar. E separou mesmo. Separou mesmo. 8 anos juntos e de repente virou em nada. O mal existe quando não existe o bem. O mal toma conta. O mal, ele invade. O mal, ele possui as pessoas e as pessoas ficam possuídas. O mal possui a pessoa, possui. Aí vem mau pensamento, pensamento de morte, de loucura, suicídio, de ir embora de casa, de separação, de dar um fim em tudo, acabar com tudo. E é por isso que nesta sexta-feira, aqui na igreja Deus é Santo, libertação em todas as áreas, Deus vai revelar, como Deus revelou isso aqui, ó, Deus vai revelar, Deus vai mostrar, Deus vai falar, e você vai ver o que vai acontecer a partir de hoje. Igreja Pentecostal Deus é Santo, Avenida Marechal Floriano Peixoto, 6711, Vila Auer. Venha Curitiba! O milagre depende da sua fé.

0: maldições. Pedindo aí a oração, né? Cura, libertação. Deus vai fazer a obra. Em nome de Jesus. Mamarli Ferreira, vida espiritual. Monziel Martins também conosco, Deus abençoe. A irmã Helena Franco de Vieiras Palmeira conosco. Cleide Macchione, Deus abençoe Cleide. Deus abençoe povo da fé, povo da oração, povo do clamor. E mais, deixa eu ver. Cleide Macchione. Marcos Ribas, de Ponta Grossa. Deus abençoe Célia Martins. Deixando os nomes para oração, vamos orar. A Cleide está pedindo pelo milagre urgente, Deus vai fazer a obra. Marcos Ribas, seja bem-vindo. Ô Marcos Ribas, olha, muito tempo está conosco nas orações, né, irmão Marcos Ribas? Muito tempo. Eu acho que o irmão Marcos Ribas e a irmã Josefa Tenório são os que eu me lembro lá desde 2022, né? Acompanhando as orações às 10 da noite, ao meio-dia, né? E tem mais gente que eu não estou citando o nome agora porque eu não estou lembrando. Mas tem muito mais gente que há muito tempo tem acompanhado estas orações e Deus vai te honrar, irmãos e irmãs, em nome de Jesus. Perdoa que eu não falo o teu nome, porque senão a gente não lembra, né? Todas as pessoas, enfim. Mas está gravada, que eu posso ter certeza, está gravado, não só aqui nas lives, como também lá no céu, né? Os irmãos que estão sempre na oração, Deus, ele vê tudo isso, em nome de Jesus. A irmã Célia, deixa eu ver, Cleide, Gerson, deixa eu ver, Alena Vícios, seja bem-vindo, de Viamão, Rio Grande do Sul. Irmão Cláudio Santos, é de Minas Gerais. A Estéa Souza está conosco, Deus abençoe. Janiele Barbosa, seja bem-vinda, de Ivaí. Ivaí aqui no Paraná, né? Deus abençoe. José Dirceu, de São Mateus do Sul. Irmão Diego de Paula, seja bem-vindo, irmão Diego. Deus honre a fé do irmão. Glória a Deus. Estamos na fé, meu irmão. Que maravilha, Deus honra. Bruna Botomé, seja bem-vinda. Marta Silva está conosco, deixando os nomes para oração. Deus abençoe, irmão Diego. Irmã Luciane Santos, conosco. Deus abençoe, irmã Luciane. Irmãos do Facebook, irmã Silvana. Poucos comentários no Facebook, misericórdia, irmãos. E tem gente acompanhando. Aí, ó, a irmã Silvana comentou. Deus abençoe, irmã Silvana Cavaleiro. O irmão Souza Moreira também comentou. Deus abençoe. Deus vai entrar com a providência. A irmã Jusmira Malakoski, de Mandirituba. E são os irmãos que estão conosco. Mas agora, irmãos, agora vamos receber o pastor, porque a hora já é avançada, né? Vamos receber aqui o servo de Deus, o pastor Messias, o homem de Deus, que vai orar por nós e Deus vai abençoar. Chama mais alguém, convida mais alguém, porque a oração ao vivo é bênção de Deus nas nossas vidas. Recebam todos o pastor Messias.
1: Oh, maravilha! Graças a Deus! Glória a Deus! Eu queria pedir o Salatiel para me mostrar eu aqui, que eu estou fora da tela aqui. Por favor, Salatiel. Glória a Deus. Meus irmãos e minhas irmãs, a paz do Senhor Jesus Cristo que seja com vocês, comigo, com todos nós. Olha, ajuda uma pessoa agora. Liga para uma pessoa que precisa. Não liga para uma pessoa que murmura, que não concorda, que não crê. Então, liga agora urgente para a pessoa que precisa. Fala assim: olha, escuta a oração agora que o pastor vai fazer por você agora, em nome do Senhor Jesus. Liga para ele agora. Nós vamos orar e Deus vai visitar aquela pessoa. Aquela pessoa vai agradecer a Deus e agradecer a você e dizer graças a Deus por aquilo.

Graças a Deus. Graças a Deus. Graças a Deus, graças a Deus, graças a Deus, graças a Deus. Bendito seja Deus. Louvado, engrandecido é o Pai, é o Filho, é o Espírito Santo de Deus. Graças a Deus. Mas graças a Deus mesmo. Graças a Deus. Graças a Deus, graças a Deus. Glória a Deus. Glória ao Pai, o Filho e o Espírito Santo. Bendito seja Deus. Louvado é o Rei da Glória. Graças a Deus. Graças a Deus, graças a Deus. Graças a Deus. Senhor nosso Deus e Pai, ajuda eu a orar. Meu Deus, ajuda eu a orar, meu Deus. Coloca ânimo na minha vida. Coloca palavra. Deus, coloca força, poder, unção. Põe em mim aquilo que só... Meu Deus, ajuda eu a orar, meu Deus. Coloca ânimo na minha vida. Coloca palavra. Deus, coloca força, poder.

ajuda. Deus, me ajuda. Ajuda eu orar. Ajuda eu buscar o Senhor aqui agora. Ajuda os irmãos. Ajuda as irmãs a orar. Quanta gente fraca. Quanta gente vazia. Me lembrei de uma pessoa agora. Eu me lembrei de uma pessoa aqui agora, Senhor. Oh, meu Deus. Visita aquela pessoa agora. Senhor, visita aquela criatura. Ela está precisando de mais. Aquele outro. Aquela pessoa que está com câncer na garganta. Visita aquele homem agora. Visita, meu Deus, em nome de Jesus Cristo, Salvador, Senhor dos Exércitos. Meu Deus, visita aquele homem que está com câncer na garganta. Dá ele a vida, dá ele a saúde. Dá ele a vida e a saúde. Em nome de Jesus Cristo agora, meu Deus, ajuda eu a lembrar agora de alguém para me orar por elas. Alguém que precisa da oração, do poder de Deus. Alguém que precisa da bondade, do amor, da misericórdia, da cura, do livramento, da proteção divina. Meu Deus, em nome de Jesus. Meu Deus, em nome de Jesus. Meu Deus, em nome de Jesus. Meu Deus, em nome de Jesus. Em nome de Jesus Cristo, Salvador, Senhor da glória. Olha como é que eu estou vazio, olha como é que eu estou fraco, olha como é que eu estou vazio de Deus. Preencha a minha alma, preencha o meu coração, preencha o meu entendimento. Meu Deus, preenche esse vazio que o homem precisa ser preenchido com a presença de Deus. Meu Deus, com a bênção, com a vitória, com a força, com a coragem, com o ânimo. Meu Deus da glória, meu Deus poderoso e santo, preenche esse homem, essa mulher que está vazia, vazia, e ele não sabe, ele não entende, e aí ele vai procurar preencher seu vazio no cigarro, na bebida, no jogo. Meu Deus, quanta gente que está vazio, uma tristeza, uma angústia. Ele vai preencher esse vazio como? Buscando ajuda no psiquiatra, buscando ajuda no psicólogo, meu Deus, buscando ajuda no remédio controlado, no neuro. Senhor da glória, Espírito Santo, o homem não entende que esse vazio é a falta de Deus, que esse vazio é a falta do Espírito Santo, é a falta do poder de Deus, é a falta da unção de Deus na vida dele. Meu Deus, quantos homens assim, mulheres que estão doentes, cheias de doença, doença espiritual, doença que não cura com remédio, doença que não trata, que não cura com remédio, e ele não procura Deus, não procura o Senhor, não procura a vida dele consertar diante de Deus. Ele não quer conserto, ele não quer arrumar a vida, ele não quer. Ele continua cada dia pior, doente, depressivo, infeliz na vida sentimental, infeliz no casamento. Aquela pessoa que diz que nunca foi feliz em nada, aquela pessoa que vive trancada, que não quer conversar com ninguém. Meu Deus, como tem gente assim, parente nosso, e alguém que está agora nos acompanhando. Meu Deus, em nome de Jesus, Pai, traga o povo para a live. Traga aquele povo, meu Deus, para a live, aquele povo que orava conosco, meio-dia. Aquele povo, meu Deus, que eles não querem oração. Eles não querem oração. Eles não querem. Eles querem se divertir, se distrair. Eles querem viver a vida deles do jeito que eles acham que tem que viver. Aí quando o parafuso aperta, aí quando a angústia, o desespero, a dor, a aflição, aí eles voltam para as lives, aí volta para os cultos, aí volta para as orações. Meu Deus, aquele povo que só vive correndo atrás do prejuízo, o prejuízo na frente dele, a dor, ele vive atrás da dor, ele vive atrás do prejuízo, ele vive atrás do sofrimento. Ah, meu Deus, atrás das dívidas. As dívidas estão sempre na vida dele, na frente dele, e ele não se toca, ela não se toca, que

que sem o Senhor, que sem Deus, ninguém pode fazer nada. Senhor, fala com esse homem, fala com essa mulher. Lembra, meu Deus, da tua palavra, que o Senhor diz: sem mim nada podeis fazer. Senhor, toca. Quanta gente rebelde, desobediente, que não quer compromisso com Deus, que conhece a palavra de Deus, está fugindo dela, conhece a santidade, está fugindo dela, conhece a obrigação, conhece, está em dívida com Deus, e ele está correndo, está fugindo, está escondendo, como Adão e Eva, que estão escondendo no jardim do Éden, quando estava nu, quando viram que estava nu. Meu Deus, como tem gente assim. Mas nessa oração, eu coloco elas na tua presença. Eu tenho certeza que tem irmão orando por alguém assim. Eu tenho certeza que tem pai orando pelo filho, filho orando pelo pai, a mãe orando pelos filhos, filhos orando pela mãe. Eu tenho certeza, meu Deus, que tem marido orando pela esposa, esposa orando pelo marido. E assim eu tenho certeza que o Senhor vai alcançar aquela pessoa, aquela vida, aquele homem que não quer nada com Deus, aquele homem que não quer nada contigo, aquele homem que só lembra de Deus quando está ruim, quando está feio, quando está doente, quando está numa cama, meu Deus, quando está numa cadeia. Lá na cadeia ele fala, ele promete, ele faz conserto na cadeia e diz que se o Senhor tirar ele da cadeia, quando ele sair da cadeia, ele vai arrumar a vida com Deus. E quando o Senhor tira ele da cadeia, ele continua fazendo coisas erradas, roubando, matando, estuprando, fazendo coisas erradas. Meu Deus, Senhor da glória, como tem gente assim? Tem gente assim sofrendo, padecendo. Como tem gente assim, meu Deus, cheio de problema, de luta, de tribulação, de sofrimento, de angústia, de amargura. Nunca falta problema na vida dele, nunca falta problema na vida dela, porque ele atrai os problemas. Ela atrai os problemas para ele, para ela. Meu Deus, visita esse povo agora. Visita, meu Deus. Oh, glória. Oh, glória. Meu Deus, meu Pai do céu. Visita esse povo agora. Visita, visita eles. Visita. Meu Deus, eu creio que o Senhor vai colocar o anzol no nariz deles, como diz a Bíblia. O Senhor vai colocar a tarrafa, a rede de Deus. Vai, o Senhor vai pegar ele, vai chamar ele, vai falar com ele, vai ensinar ele e ela, como é o caminho da verdade, como é o caminho da vitória, como é o caminho do milagre, do livramento, da proteção divina. Senhor da glória, olha a minha casa, olha a minha vida, olha a igreja, Deus é Santo, olha os obreiros, olha as obreiras, olha os membros, meu Deus, olha os jovens da igreja, as crianças, olha, Senhor, os pastores, os dirigentes de igreja, meu Deus, Senhor, nós estamos orando, a oração do conserto, a oração, a pregação do conserto, meu Pai, meu Deus da glória, Espírito Santo, fala conosco, fala, meu Deus, oh, meu Deus, fala, Espírito Santo, fala conosco, meu Deus, o Senhor sabe aonde eu quero chegar, o Senhor sabe aonde a minha alma quer chegar, o Senhor sabe aonde, meu Deus, ainda que eu não sei falar, ainda que eu não sei pedir, ainda que eu não sei orar, ainda que eu não sei pregar, eu não sei, mas o Senhor sabe aonde eu quero, aonde eu necessito, meu Deus, oh Senhor, abre meus olhos, abre meus olhos, abre meu coração, abre meu entendimento, meu Deus, abre o coração dos irmãos, ah Jesus, oh glória, oh glória, oh glória, oh glória, oh glória, oh glória, oh glória, oh glória, oh glória, há poder no sangue, há poder no sangue, há poder no sangue, há poder no sangue de Jesus, há poder no sangue de Jesus, há poder no sangue, há poder no nome, no sangue de Jesus, há poder no nome
e no sangue de Jesus. Há poder no nome e no sangue de Jesus. Meu Deus da glória, meu Deus poderoso, meu Deus santo, meu Deus grande, poderoso, grandioso, glorioso, Senhor grande na batalha. Oh meu Deus, Deus de Davi, Deus de Abraão, de Isaac, Deus de Israel, Deus de Noé, Deus de Elias, de Eliseu, Deus de Jó, Deus, oh Deus, oh Deus poderoso, Deus de Moisés, Deus, oh meu Senhor, oh meu querido Deus, meu Deus, tu és o nosso Deus, ainda que nós não merecemos, mas o Senhor é o nosso Deus, o Deus de José, oh glória, oh glória, oh glória, oh glória, oh glória, oh glória, oh glória, oh glória, oh meu Deus, ajuda-me a achar as palavras, me dá as palavras, me dá as palavras que eu preciso falar, Deus, as palavras que eu preciso pregar, orar, essas palavras não estão comigo, essas palavras estão com o Senhor, meu Deus, me dá o poder, me dá unção, me dá autoridade, me dá o fogo de Jeová na minha vida, meu Deus, se o Senhor estiver comigo, se a tua presença estiver comigo, se o teu Santo Espírito estiver comigo, eu não preciso gritar, eu não preciso falar alto aqui nas lives, eu não preciso fingir que eu estou cheio do Espírito Santo, eu não preciso fingir que eu estou falando línguas estranhas, que eu estou cheio, não, o que eu preciso é a tua presença. O Senhor sabe, o Senhor sabe, o Senhor conhece, o Senhor entende tudo, o Senhor conhece o coração do homem, o Senhor conhece os pensamentos, a vontade, os desígnios do coração do homem, o Senhor sabe quantos pensamentos malignos, satânicos, e tantos pensamentos também, pensamentos maravilhosos, pensamentos de Deus, pensamento de vida, pensamento de paz, oh meu Deus da glória, Senhor Jeová, meu Deus, me ajuda a orar, ajuda-me não só a orar, ajuda eu em tudo, ajuda os irmãos, ajuda as irmãs em tudo, ajuda, ajuda, Senhor, oh Senhor, faz nós ter a tua presença, faz nós ter dentro de nós o temor do Senhor, o temor, o zelo, coloca o zelo no nosso coração, coloca o zelo, coloca o temor, coloca a fé, a obediência, coloca a santidade, coloca a lei de Deus, coloca, põe no nosso coração a tua lei, põe no nosso coração teu mandamento, meu Deus, oh meu Deus, põe nós no teu temor, para nós vencer, vencer e vencer, em nome de Jesus, oh glória, oh Deus poderoso, oh Deus santo, oh Deus grande, oh Deus Pai, Filho e Espírito Santo, em nome de Jesus, glória, glória, glória, glória, glória, glória, glória a Deus, meu Deus, meu Deus, me dá palavra, meu Deus, me dá argumento espiritual, não deixa eu ficar caçando, procurando palavra, não deixa eu me esforçar procurando palavra, Senhor, me dá as palavras, palavras reveladas, palavras espirituais, palavras poderosas, que vai de encontro ao coração desse homem, o coração dessa mulher, meu Deus, oh glória a Deus, oh graças a Deus, Pai da glória, tem tanta gente agora que não sabe o que está acontecendo com ela, ela está triste, está vazia, angustiada, amargurada, aflita, e dizendo, Deus fala comigo, Deus fala comigo, tem gente assim, perguntando por que que eu estou passando isso, por que que eu estou enfrentando isso, por que que isso está acontecendo comigo, meu Deus, Senhor da glória, fala com ele, fala com ela, fala com esse homem, com essa mulher, fala meu Deus, fala Jesus, meu Deus, eu quero entregar as almas nas mãos de Deus, eu quero fazer uma oração aqui agora,
pedindo a Deus pela salvação das almas. Eu quero pedir a Deus pelo conserto das almas, pelo arrependimento. Meu Deus, eu quero colocar este homem, essa mulher, essa família, esse rapaz, essa moça que tenta fugir da tua presença, que tenta esconder dos planos que Deus tem com eles, e eles não querem nem ouvir falar. Tem gente assim. Eu me lembro daquele rapaz, eu me lembro daquele moço que eu falei para ele que o Senhor tem uma obra com ele, que ele tem o dom da sabedoria, que ele tem o dom da inteligência, aquele rapaz sábio, aquele rapaz entendido, mas ele me cortou, ele não quer papo comigo. Quando ele me vê, ele foge de mim, ele esconde de mim, e o Senhor tem uma obra com ele, e ele está sofrendo, ele está padecendo, meu Deus da glória, ele está sofrendo, ele está padecendo, mas não admite não, ele não admite que é Deus, que é a cobrança de Deus, ele não admite que Deus está tratando com ele, ele não admite que ele está errado, ele não aceita que está errado. Como tem gente assim, como tem gente sofrendo, padecendo, doente, o casamento é uma miséria, uma desgraça, uma infelicidade, o casamento destruído, é doença, é problema, é luta, é tribulação, é dor, é sofrimento. Meu Deus, aquela amargura nunca sai, nunca sai da vida dele, nunca sai da vida dela, e ele não quer ouvir não, ele não quer ouvir a verdade, ele não quer ouvir o conselho de Deus, ele não quer ouvir o Espírito Santo, ele não quer, ele foge. Meu Deus, eu coloco aquela criatura na mão de Deus, eu coloco todos os homens assim, mulheres que estão fugindo, que estão escondendo, mas de Deus não se esconde. Senhor, eu coloco esse povo na tua presença, que está doente, enfermo, enferma, cheio de doença, cheio de macumba, cheio de dívidas, cheio de luta, cheio de insônia, de pesadelo, vendo vultos, ouvindo vozes. Meu Deus da glória, meu Deus poderoso, meu Deus santo, meu Deus bendito, meu Deus amado, Senhor da glória, Senhor Jeová, meu Deus, em nome de Jesus, meu Deus, em nome de Jesus, em nome de Jesus, em nome de Jesus, meu Deus, em nome de Jesus Cristo Salvador, em nome de Jesus, em nome de Jesus, em nome de Jesus Cristo, Deus, salva as almas, Deus, levanta os caídos, Deus, fortalece os fracos, Deus, anima quem está desanimado, anima, Senhor, ajuda, Senhor, tocando nesse homem que está triste, angustiado, doente, sozinho, infeliz, essa pessoa doente, essa pessoa que está aí triste, vazia, pensando besteira, pensando em tirar a vida, pensando em sumir no mundo, em vender tudo, acabar com tudo. Meu Deus, como tem gente assim, eu quero colocar esse povo na mão de Deus, eu quero colocar essas vidas nas mãos de Deus, essas vidas que estão paradas, afastadas, desviadas, sofrendo, pessoas que já pregaram, pessoas que já oraram para os outros, pessoas que oravam e o Senhor usava ele na cura, usava ele na palavra, na pregação, usava ele para expulsar demônio, usava ele e ela para ganhar almas, para dirigir igreja, mas hoje eles estão escondidos, está igual Jonas, igual Jonas, dentro de um navio, no fundo do porão do navio, dormindo, achando que estava sozinho, que estava tudo resolvido, achando que se ele fizesse daquele jeito, estava certo. Oh Deus, como tem gente assim, pessoas teimosas, pessoas rebeldes, desobedientes, não aceita, eles não concordam, não admite, e está aí sofrendo, está aí com câncer, está aí com a coluna travada, pressão alta, diabetes, negócio dele tudo travado, prejuízo. Meu Deus, fala com ele, fala com ela,
aquela pessoa que já foi tão bem financeiramente, quando ele era fiel a Deus, quando ele estava na presença de Deus, dizimando, ofertando, colaborando, pregando, dirigindo igreja, tomando a Santa Ceia, era feliz, era tão alegre, tinha paz na alma, era tão contente, aquela pessoa tão maravilhosa, pessoa calma, tranquila, meu Deus, era uma pessoa que era um instrumento nas mãos de Deus, era um vaso de honra, estava na igreja, estava nos cultos, nas campanhas, alegre, dando testemunho, contando bênção, tomando a Santa Ceia, meu Deus, e ele não vigiou, ele não vigiou, meu Deus, ele não vigiou, ele não admite, ela não vigiou, saiu daquela igreja, foi para outra igreja, lá foi para outra igreja, foi só descendo, descendo, saiu de Jerusalém e foi para Jericó, está aí sofrendo, padecendo, está aí angustiado, amargurado, prejuízo, casamento acabado, oh meu Deus, filho dele, dela, nas drogas, na bebedeira, oh Jesus, Deus, oh Deus, essa campanha do conserto, essa campanha do conserto, é a oração do conserto, meu Deus. Meu Deus, conserta os irmãos, conserta eu, me conserta também. O Senhor sabe das minhas fraquezas, o Senhor sabe das minhas limitações, o Senhor sabe, o Senhor conhece meu coração, conhece a minha alma, conhece meu sentar, conhece o meu levantar, conhece as minhas fraquezas, com os meus defeitos, o Senhor me conhece. O Senhor me conhece, os irmãos só vê as minhas qualidades, os irmãos só vê o pastor Darcy Messias, mas o Senhor conhece o Messias, o Darcy Messias, o Senhor me conhece, meu Deus, quando eu estou sozinho, o Senhor me conhece, quando eu estou a sós, eu estou, meu Deus, como homem natural, como homem normal, o Senhor me conhece, o Senhor sabe quem é o Darcy Messias, que o povo não conhece, meu Deus, a gente fala no pastor Darcy Messias, o irmão fulano, o irmão, a irmã Beltrana, o presbítero, primeira coisa que vem é o nome presbítero, é o diácono, é o cooperador, mas não conhece o Manuel, não conhece o Manuel, só conhece o cooperador Manuel, só conhece o pastor, mas não conhece o Darcy Messias, meu Deus, o Senhor sabe tudo, o Senhor conhece tudo, o Senhor conhece a irmã Maria, ele só conhece a irmã Maria, mas o Senhor conhece a Maria, oh meu Deus, oh Jesus, oh Espírito Santo, oh meu Deus, oh Deus poderoso, Deus, fala com o teu povo, fala, fala com a igreja, fala, fala meu Deus, fala, meu Deus, fala conosco, fala com a igreja, fala comigo, fala, Senhor, para que nós vivamos uma vida maravilhosa, uma vida santa, gloriosa. E eu quero orar agora pelos irmãos que estão ajudando nós na construção. Isabel, Suelen, Marinalva, Valdeci Cardoso, Marileide, Divani, José Moraes, Naara, Patrícia Machado, Odair, Evelyn, Eliel, Tayane, Neuza Maria, Vanessa, Rodrigo, Franciele, Evandro, e tantos irmãos que ajudaram a igreja, mas o nome deles não estão aqui. Mas eles, o nome deles não está aqui, mas o nome deles está aí com o Senhor. Eles estão aí com os nomes diante do altar de Deus, do livro das boas obras, em nome do Senhor Jesus. Glória a Deus. Amém e amém e amém.

0: Oh, irmãos, tem uma passagem na Bíblia, Salatiel. E essa passagem na Bíblia diz assim, irmãos: Israel esteve sem o verdadeiro Deus por muitos dias. E aquele povo sofria. Aquele povo ali não tinha paz nem para quem entrava, nem para quem saía. Está no livro de Crônicas. Eles não tinham paz. Escuta aqui, não sai daqui não, gente. Pelo amor de Deus, quando eu começo a falar as coisas tão maravilhosas, tem aqueles irmãos que vai embora, não quer escutar. Não gosta da verdade, meus irmãos? Quem não gosta da verdade, gosta de quê então? Presta atenção. Quem não gosta de ouvir a verdade, gosta de ouvir o quê? Gente, é a palavra de Deus para nós, gente, para nossa alma. Se você não gosta da palavra de Deus, como é que você gosta de Deus? Se você não ama a palavra de Deus, como é que você ama Deus? Olha aqui, ó, fica aí, Deus vai te abençoar. Inclusive, você que está com essa dor aí na região do rim, do lado esquerdo. Você que está com essa dor aí, ó, entre a bexiga e o rim do lado esquerdo. Você quer ver que é verdade? Vai aparecer alguém aqui agora. Hoje de manhã, veio uma irmã aqui. Eu falei: irmã, ó, tô vendo um caroço na sua barriga, assim, ó, do lado direito, assim. Esse Deus me mostrou que agora como raio-x. Ele falou: é verdade, pastor. É verdade, pastor. Um caroço na barriga dela. Não sei se o Nildo gravou isso aí. Bem no finalzinho do culto. Ó, pastor, uma mulher branca que veio com o marido, chamei ela e o marido dela na frente. Mas foi gravado, não, Nilton? Aí, irmão, eu falei: tem um caroço aí. Falei: ah, pastor, minha perna trava tudo, pastor, aqui, tem uma bola aqui, ó. Oramos por ela, cadê a bola? Sumiu. Não, hoje no finalzinho do culto. Israel, escuta aqui, igreja, olha, Israel esteve por muitos dias sem o verdadeiro Deus e sem sacerdote que ensinasse a lei. 4. Mas quando na sua angústia se convertia ao Senhor, Deus de Israel, e o buscava, o achava. 5. Naqueles tempos não havia paz, nem para o que saía e nem para o que entrava, mas muitas perturbações sobre todos os habitantes daquelas terras. 6. Porque gente contra gente, cidade contra cidade se despedaçavam, porque Deus os conturbava com toda angústia. 7. Mas esforçai-vos e não desfaleça as vossas mãos, porque a vossa obra tem uma recompensa. Você está vendo? Salatiel, você colocou 5, não foi? Coloca o 4 para nós ver, por favor. Escuta, meus irmãos. O 3. 2. Saul encontra Asa e diz: ouvi-me, Asa, e todo o Judá, e Benjamim, o Senhor está convosco. Olha aqui, ó. Essa palavra aqui, ó: o Senhor está convosco enquanto vós estáis com ele. Se o buscardes, o achareis. Porém, se o deixardes, vós deixará. Vamos ver agora o 1 que aqui diz: então veio o Espírito de Deus sobre Azarias, filho de Obed. 2. E saiu ao encontro de Asa e disse: ouvi-me, asa. Escuta, irmão. Ô, irmão. Irmão, presta atenção aqui. Presta atenção aqui, irmã. Isso aqui é para a senhora, para a sua alma. Isso aqui é para a sua casa. Deus está abençoando a sua casa aqui, ó. Ó, e saiu o encontro de asa e disse: ouvi-me. Escuta, ouvi-me, asa e todo Judá e Benjamim. Olha que palavra. O Senhor está convosco enquanto vós estáis com ele. Se o buscardes, o achareis, porém se o deixardes, vos deixará. Não é uma realidade? Irmão, isso aqui é para nós os crentes. Você é um servo de Deus. Você não é um ímpio. Sua alma não é uma alma ímpia. Eu não estou aqui falando para quem duvida. Eu não estou aqui pregando para quem murmura. Eu não estou aqui falando para quem é contra. Porque os que são contra, passa longe do pastor Messias. Passa longe dessas lives. Aqui a palavra é para você, para mim, é para nós. Como é que nós queremos que Deus é conosco, se nós não somos com Deus? Como é que nós queremos que nós caminhamos, que Deus caminhe conosco, se nós não caminhamos com Deus? Está aqui na Bíblia. O Senhor está convosco somente enquanto nós estáis com ele. Não foi Deus que virou as costas para mim, não. Foi eu que virei as costas para ele. Se o buscados os acharei, porém se o deixados vos deixará. Ei, olha para cá. Quantas vezes você e eu, nós falamos assim: Deus não, parece que Deus não é mais comigo. Parece que Deus não me escuta mais. Parece que Deus está em silêncio comigo. Eu não ouço mais a voz de Deus falar comigo. Aquela alma vazia, aquela alma triste, aquela alma angustiada, aquela alma aflita, aquela solidão. Ei, irmão, tem uma coisa pior do que solidão? Tem coisa pior de quando a gente dá um banho de silêncio em alguém, que alguém está cheio de razão, valente, ignorante, estúpido, arrogante, cheio de soberba, gritando, falando alto, e você fica calado. Você fica escutando ele falar, então vira as costas para ele e deixa ele falando. E não fala mais com ele, não, deixa ele quieto. Deixa ela quieta, deixa ela refletir. Deixa ele refletir o que ele fez, o que ele te atingiu. Você pensa que ele te atingiu? Ele que está sendo atingido, ele que foi atingido. Quando eu machuco alguém, quando eu maltrato alguém, quando eu firo alguém, quando eu faço alguém sofrer, você acha que eu vou ser feliz em ver a pessoa sofrer? Sabendo que aquela pessoa está sofrendo e aquele sofrimento foi eu que provoquei. Você imagina, a pessoa jogou uma água quente, jogou uma soda, jogou um balde de água quente em alguém. Um produto químico que feriu aquela pessoa, que foi para no hospital. Aquela pessoa que não teve defesa nenhuma. E aí, a pessoa está lá, morre, não morre. Aí aquela pessoa está lá, ruim, ou então morre. Você acha que quem feriu vai ser feliz pelo resto da vida? Você acha que vai ser feliz? A pessoa que matou outro inocentemente, aquele que morreu lá, que não teve defesa, por qualquer coisinha, uma discussãozinha, o outro arrancou uma arma e matou. o outro está sem defesa nenhuma. Você acha que aquela pessoa que matou, ela vai ser feliz? Ela vai viver a vida toda sofrendo? Assim também é o crente, quando ele vira as costas para Deus, quando ele está aí sabendo que ele não tem força, que a oração dele não tem poder, que ele está aí doente, sabendo que aquela doença é uma cobrança, sabendo que aquele problema que ele está passando, aquela luta é a lei da semeadura. Você acha que ele é feliz? Você acha que ela é feliz? Essa semana nós vamos falar disso. Se você não quer ouvir isto, então, irmão, paciência, né? Paciência. Isso aqui é para quem está ouvindo com a alma. Eu quero consertar minha vida com Deus. Eu vou arrumar minha vida esse ano 2026. Ei, irmão, você não está vendo que a coisa está tão feia? Ou é o pastor que está exagerado demais? Você não está vendo que a coisa está tão feia? Você não está vendo? Povo triste. Você andava no centro de Curitiba, você via aquela multidão de gente. Cadê o povo hoje? Hein? As lojas vazias. Você não está vendo isso, não? O tanto de loja fechando. O tanto de empresa fechando. Você não está vendo, não? Não chega no seu celular, na internet, nas redes sociais, você não vê, fechou a empresa que está no Brasil há 90 anos, 100 anos, 10 mil funcionários. A outra loja, Casa Bahia, fechou com 200 e tantos mil funcionários, não sei quantas lojas. Você não está vendo isso, não? O banco Bradesco fechou 300 lojas, a Caixa fechou não sei quando. O banco de Itaú fechou isso, fechou não sei o quê, você não vê isso, não? Quando você olha, quando você vê a situação da tecnologia, cadê a mão de obra? Agora tem uma máquina aí, o seu José Saavedra, que faz as paredes sozinha, reboca sozinha. Você que é engenheiro sabe disso. Você imagina como é que vai ser esse povo daqui para frente, esse povo que depende de cesta básica, de Bolsa Família, Vale Gás e não sei o quê. Como é que vai ser esse povo daqui para frente? Você vai fazer a compra no mercado, chega lá, cadê os caixa? Não tem caixa. O que é que estão fazendo agora? Estão estabelecendo lá os caixas eletrônicos, né? Automático, que as pessoas compram e a pessoa mesmo vai lá e paga. Você não está vendo? Você vai passar aí nos pedágios aí, você não está vendo como é que está a situação? É automático. Lá no Rio Grande do Sul tem uns pedágios lá que você passa direto. Depois a conta vai chegar na sua casa. Se você não pagar, aí surge o nome. Você não está vendo que a coisa está tão diferente, meus irmãos? Que a coisa está mudada. Povo triste. O povo está triste. Irmão, eu estou sentindo o povo triste, o Brasil triste. Eu estou sentindo assim, uma tristeza nas igrejas. Você não está vendo isso, não? Será que o pastor Messias está fora da casinha? As igrejas vazias. Povo triste, povo não tem força para orar, povo não tem força para dar glória a Deus, povo não tem força para bater palma, povo não tem força para chegar cedo na igreja, povo não tem força para jejuar. Você não está vendo isso, não? Faça comentário aqui agora, por favor, em nome do Senhor Jesus, em nome de Jesus. Você não está vendo como é que está assim aquela tristeza, aquela angústia, aquele povo angustiado, aquele povo nervoso, depressivo, por qualquer coisinha está brigando. Qualquer coisa a gente está discutindo. Você não está vendo isso, não? Os casais discutindo, os irmãos discutindo, as cunhadas, o povo, o trânsito, qualquer coisinha, um volante, pá, pá, pá. Para que isso? Ei, irmão, E aí, bota o dedo para fora, xinga, fala palavrão. Cadê o amor? Cadê o respeito? Você não está vendo isso não, irmãos? Igreja vazia, igreja fraca, povo saindo da igreja fechando, olha um monte de igreja fechando. Saavedra, será que Saavedra está me escutando agora? Bota de novo para me ver o que o povo está falando, por favor. É verdade. É verdade. Assim, um povo assim triste, um povo angustiado, povo depressivo, povo doente. Povo doente, você vai no posto de saúde, meu Deus, você vai lá de madrugada, aquele mundaréu de gente, meu Deus do céu. O país acabou e muitos crentes felizes querendo mais. O que está falando aí? Comunismo. O sangue de Jesus tem poder. Não, eu vou dar um óculos aqui para o povo, pro povo comentar e eu escutar aqui os comentários dos irmãos.
1: É verdade.
0: Você não está vendo, não? Uma família desunida, um povo desunido, um povo assim, sei lá, ninguém mais vai na casa de ninguém. Quando vai, celular na mão, ninguém conversa. Ninguém bate mais papo, ninguém dá mais risada, ninguém dá mais gargalhada, ninguém mais brinca. Você não está vendo isso, não?
1: Pós-pandemia, o mundo não é mais o mesmo, diz a mãe.
0: Falou a verdade, depois dessa pandemia, a igreja não é mais a mesma. Os crentes não são mais os mesmos. O Brasil, o mundo não é mais o mesmo, a coisa chegou a ser uma situação que só Deus. Pastor, muitas empresas estão fechando, o que é?
1: Em recuperação
0: judicial, por não conseguir pagar o que deve. Outras estão entrando em falência. Meus irmãos, a coisa não está boa não, meus irmãos, o mar está agitado, você não está vendo o mar agitado aí, entrando aí nas casas aí, você vê as enchentes, a chuva destruindo, chuva cobrindo, qualquer chuvinha aí, meu Deus, daqui a pouco você vê as casas cobertas de água, é verdade ou não é? Choveu aí uma hora, duas horas, você vê os rios transbordando, o que está acontecendo, irmãos? É a volta de Jesus, está se cumprindo a palavra de Deus. Gente, você vê uma chuva aí, olha, tal lugar choveu a noite toda, ou então uma chuva aí, tal, duas, três horas, daqui a pouco você vê as casas sendo cobertas pelas enchentes. Meu Deus, o que está acontecendo, meus irmãos? Você vê lá o Nepal, o que aconteceu lá com o Nepal?
1: Furacão que no Paraná morreu.
0: Hã?
1: Tornado.
0: É tornado, é furacão, o que é mais aí?
1: É ciclone.
0: É peste. Você não está vendo aí o povo morrendo de câncer? Meu Deus. Cadê a medicina? Olha como é que a diabetes está matando o povo. Sem misericórdia. Cadê a cura da diabetes? O tanto de gente que estão morrendo por causa da diabetes. Pressão alta, infarto. Câncer. Meu Deus, depois dessa pandemia, como o povo está doente, não sei se vocês concordam comigo. Como o povo está doente, como o povo está morrendo do coração, como o povo está morrendo de câncer, como o povo está morrendo, meus irmãos, de infarto, de diabetes, pressão alta, um nervosismo, coração acelerado, povo doente, povo nervoso. O mundo não é mais o mesmo. Essa é a verdade. Depois da pandemia, tudo piorou. Vocês concordam comigo ou não concordam? Depois da pandemia para cá, eu falei aqui hoje na igreja, parece que essa pandemia foi programada. Eu falei assim, parece, porque eu não posso falar foi. Parece que foi programada. Quem programou, eu não sei. Deixa eu limpar o nariz aqui, por favor, irmão. Que eu estou ainda com gripe, tá bom? Só um pouquinho.
1: Pastor, aqui as informações da internet diz que antes da pandemia o total era 1,2 milhão de pessoas com câncer. Agora, após pandemia, mais que dobrou, tem 2,2 milhões de pessoas com câncer.
0: Você está imaginando? mais do que dobrou no Brasil, né?
1: No Brasil somente.
0: Agora você imagina no mundo, veja no mundo aí para você ver. É artista morrendo com câncer, é gente que tem dinheiro, é presidente de república, é reis, é famosos, morrendo com câncer. Cadê o dinheiro desse povo? Cadê o dinheiro desse povo? Cadê os médicos? Cadê a medicina? Cadê a vacina? Fabíola, é verdade, sim, pastor. Aí veio a vacina, meus irmãos. Veio a vacina e aí está o povo dizendo, pastor, depois que eu me vacinei, aí que eu fiquei mal. A Priscila tomou duas vacinas. Aí ela foi tomar a terceira, o médico falou, se você tomar, você morre. O médico falou para a Priscila, se você tomar a terceira dose, você morre. Seu coração vai parar. Seu coração vai parar. Quem falou foi o médico. Seu coração vai parar. Você não pode tomar a terceira dose, você morre. É verdade, pastor. A palavra diz que as pessoas desmaiarão devido à angústia nos últimos dias. Lucas 21, 26. Então, irmãos, irmãs, nós temos que arrumar nossa vida com Deus. Meu pai teve dois AVC após vacina. Você está vendo? Como o câncer está pegando, o câncer de próstata, o câncer de pulmão, o câncer não sei de quê. É tanto câncer, meus irmãos. Então, nós temos que arrumar nossa vida. Nós temos que ficar assim, atento. Olha, ora vem Senhor Jesus, ora vem Senhor Jesus, ora vem, porque nós estamos vivendo os últimos dias. Você não vê quem não tem o Espírito Santo, quem é do mundo que não vê. Igual o povo lá da época de Noé. Só o povo da época de Noé que não via. Aquele povo não via. O diabo não deixava eles ver. O pecado deles não deixava eles ver. Só viram depois que Noé entrou na arca, que veio a chuva, que veio a enchente, que veio a morte, matou todo aquele povo. Assim também agora, Jesus falou, como foi nos dias de Noé, assim será também a vinda do Filho do Homem. E outra coisa, eu não vejo assim, não sei vocês, você está vendo aí, eu também não escuto, eu não vejo por falar da volta de Jesus mais, eu não vejo por falar se Jesus vem, Jesus está voltando, e falando de arrebatamento, falando da volta de Jesus, falando que tem que arrumar a vida, consertar, falando da santidade, falando da verdade, confrontando o povo crente, você vê o povo crente se veste como se não fosse crente. O povo crente fala como se não fosse crente. Casa como se não fosse crente. Gente do céu, você vê antigamente quando a moça ia casar, uma moça crente, o vestido dela era decente. Olha como é que era o dia do casamento, aquele vestido decente, aquele vestido santo. Aquele véu, grinalda, aquela roupa que assim, cobria tudo. Hoje você vê as mulheres quase peladas, quase nuas, mostrando os peitos, mostrando os seios, mostrando as costas, mostrando os braços, e diz que é crente, e os pastores não falam nada. Vem para cá que você vai ver como é que vai ser aqui. Negativo. Olha como é que está o casamento do Salatiel. Hã? Tá mais ou menos. Não, mas a moça estava decente. Isso que eu estou falando é isso aí. Tava com medo. A moça estava decente. Eu não sei o rapaz, mas a moça estava vestida. A sua esposa, sua noiva, estava vestida decentemente.
1: O rapaz também
0: estava, né? Ah, se tivesse controlado, ver se eu ia fazer casamento de vocês. Mas nunca. Ah, de jeito nenhum. Hoje você vê as mulheradas aí, prenha, buchuda, pastor, para com isso, de véu de grinalda. Não tem vergonha mais, não. Mulherada prenha, que tem filho, tem quase neto. De véu de grinalda. Gente, véu e grinalda é para a moça que é virgem. Foi assim que eu aprendi. Ah, pastor, você é da época da antiguidade. Eu sou mesmo. Sou da época de Jesus. Eu sou da época da palavra verdadeira. Eu sou da época da palavra santa, pura, verdadeira. Pastor chegava com a moça, olha, pastor, não sou mais virgem, já tive relacionamento, então, e então tá bom. Ó, você pode botar um vestido branco, ou do amarelo, sei lá como é que é e tal, mas o véu ali, aquele negócio ali, aquele sinal de pureza, né, tal, de grinalda, então você não precisa colocar, tá combinado. Hoje não tá nem aí, não tá nem aí. Eu aprendi, foi daquele jeito. O testemunho do jovem que ia casar, da moça, se comportava ali decentemente, com a roupa decente, né? Ali no casamento de crente, não é casamento do mundano, do ímpio, não. Era casamento de crente. Casamento de servo de Deus tem que ser em santidade. A palavra de santidade. O que mais o povo está comentando aí? O povo está, pastor Mim, isso é da época de 1900, antigamente. O que falou a Marinalva aí?
1: Deixa eu ver. É tanto sinal da volta de Jesus e muitos crentes parece que estão enfeitiçados e não se preocupam em ser salvo.
0: Enfeitiçado mesmo, falou a verdade. É a macumba espiritual. É a macumba que faz a pessoa ficar cego, não vê nada. Quem é santo, santifica-se mais. Quem é sujo, está sujando-se mais. Foi isso que eu aprendi. Foi isso que eu aprendi no passado. Agora, meu irmão, eu não sou melhor do que ninguém. E não prometo que vou ser melhor. Eu não sei como é que os irmãos da minha época, aqueles irmãos que batizou na minha época, aqueles irmãos que se tornaram obreiro da minha época, foram apresentados como cooperador, como diácono, como presbítero, na minha época. E hoje sai de igreja por aí, que tinha doutrina, e abre o ministério, e mudou tudo, meus irmãos. Os camaradas estão pregando só de camiseta, era de gravata, era de paletó, era cabelo baixinho, o sapato social, roupa social. Hoje o camarada está no altar lá com a camisa do Palmeiras, do Fluminense, a camisa do time tal. Que falta de vergonha. Para mim isso é falta de vergonha. Camarada de camiseta aqui assim, ó, camiseta, sobe no altar com a camisa do Grêmio, não sei de quem. Gente do céu, de shortão, barbudão, barbucho, costelho tudo, cabelo. Não, gente, faz um favor. Não foi assim que eu aprendi. Aí falando, aí eu já vi alguém falar assim: ah, já que é assim, então prega paletó. Já vi gente com essa ignorância. Então já é que o paletó que prega, então já é que a camisa que prega, que é o terno que prega. Rapaz, o altar é santo, respeito o altar. O altar é santo. Ali no altar ele se veste como servo de Deus. A mulherada em cima do altar diz que é pastora, calça comprida, que é leg, né? Brinco, batom, esmalte, cabelinho rapado, como se eu fosse um macho, como fosse um homem. Ah, irmão, eu não concordo com essas coisas. Vocês me perdoam. Se vocês quiserem me criticar, pode criticar, fica à vontade. Mas eu não aprendi assim. Aí o indivíduo sai lá da igreja de doutrina, de princípio, abre o ministério e mudou tudo. Não tem cor de doutrina, não tem cor de santidade, não tem cor de oração. Tudo quanto é desmantelado, vai lá e prega no altar. Só porque o camarada é um artista, cheio de revelação, cheio de umas coisas que eu não acredito naquilo. Ele se prepara antes, ele se copia, pega o nome da pessoa, pega o CPF da pessoa, entra na internet e vai lá e puxa a ficha da pessoa, chega lá no dia lá e sai com cada revelação. Olha, irmão, Eu não concordo com esse tipo de coisa. Cada mentiraiada. E o povo, isso aí é Deus. É Deus. Que conversa fiado, rapaz. Que conversa fiado. Você vê o macumbeiro, ele veste como macumbeiro. O padre veste como padre. Ele não tem vergonha de andar na rua como padre. Ele vai para o altar de lá, ele vai vestido de batina como padre. O pai de santo, ele veste, a mãe de santo veste a roupa como mãe de santo. Não tem vergonha. A freira anda na rua como freira, vestido de freira. Você está entendendo? Agora os crentes andam na rua e vão para o altar negando o seu Deus, negando a sua fé, negando o seu testemunho. É gente no altar tomando café, que eu já vi, com a garrafa de café em cima do altar, uma bandeja de bolo em cima do altar, a garrafa de água, tomando água. Vocês nunca me viram eu tomando café no altar, nunca viram eu comendo bolo, chupando chiclete, balinha no altar. Vocês nunca viram eu com garrafa d'água em cima do altar, porque eu respeito o altar. Respeito o altar. Altar não é lugar de comer, de beber. Ué, você quer beber? Bebe antes. Enche a barriga de água. Quer comer? Come antes. Quer tomar café? Toma. Agora o camarada lá, ei, irmão, vocês são servidos? Aí, pessoal, vocês são servidos aqui? Mas é só para... Só para enganar o povo. Não para de pregar para tomar café no altar. Para de pregar para comer biscoito. Para tomar água. Não, gente. É semana de conserto. A palavra aqui é conserto. Se vocês não querem ouvir, irmão, então vocês não gostam da verdade. Vocês não gostam de ouvir a verdade. O sangue de Jesus tem poder. Quem é? Irmã Michele Saraiva da Silva. Quem é a irmã Michele, meu Deus? Seu Pai do Senhor Jesus. Primeira vez. Michele Saraiva disse oi. Tá bom. Rosângela Souza, oração, gratidão.
1: Bom, Henrique, falta de buscar discernimento.
0: Henrique, falta de buscar o discernimento do Espírito. Ah, pastor, mas do jeito que você quer, mas gente, eu estou muito preocupado com isso. Do jeito que o pastor prega aí, não vai ter, essa igreja não vai crescer não, não vai crescer, você está enganado. O povo da verdade fica feliz e contente, o povo da verdade está aqui conosco. O povo da verdade quer verdade. O povo da mentira quer mentira. O povo da vaidade quer vaidade. O que foi que sabe? Ficou preto aqui o negócio? Opa. Vamos fazer mais uma oração? Agora vocês vão orar por mim. Pastor, pessoa que já teve relação pode casar na igreja? Pode, Santião? Mas eu não estou entendendo. Que tipo de relação? Relação que... Como assim?
1: Acho que antes do casamento, ele quis dizer.
0: Não, a gente tem que sentar aqui, irmãos, conversar, como é que foi, como é que não foi, entendeu? Sentar aqui, olha, pastor, porque às vezes você não pode falar tudo aqui na live. Aconteceu isso, aconteceu aquilo. Aconteceu aquilo outro, tal. E a gente tem que sentar e conversar. Não, a pessoa que errou lá no mundo, você pode casar na igreja? Pode, claro, sem problema nenhum. A não ser que ela seja casada. Mas se ela for solteira, a gente está aqui para orientar o povo e orar pelo povo e fazer aquilo que o crente precisa, que é necessário para a edificação da fé dele. Pastor, muitos crentes têm vergonha de investir como crente. Foi só vestir, minha irmã. Muito mais coisa aí. Vamos orar, irmãos. Vamos orar aqui um minuto. E vocês vão orar pelo pastor Messias agora. Eu peguei uma gripe, essa vergonha de investir como crente. Foi só investir, minha irmã. Muito mais coisa aí. Vamos orar, irmãos. Vamos orar.

0: também. Que é dor de cabeça, que é dor no corpo. Mas eu estou melhorando. Agora com vocês, agora, pastor Salatiel, eu volto já falando alguma coisa. Cadê aquela pessoa que eu falei assim, ó? Tem alguém que está com uma dor no lado esquerdo, assim, entre a virilha e o rim. Aparece essa pessoa aí, uma dor assim, do lado esquerdo. Salatiel, oração pelo pastor Messias.
1: Vamos orar, irmãos. Senhor nosso Deus e nosso Pai Celestial, aqui nós estamos, meu Deus. E mais uma oração, Senhor, nesta tarde. Jesus e nós agora, unidos, meu Deus, queremos apresentar a vida do pastor Darcy Messias. Senhor Deus Todo-Poderoso, alcança agora, meu Deus. Alcança a vida do pastor Messias, derramando a saúde, derramando, meu Deus, a unção da cura, da saúde sobre a vida do teu servo, repreendendo, meu Deus, as enfermidades, repreendendo toda a gripe, repreendendo todo o mal na garganta, nas cordas vocais. Meu Deus, pelo sangue de Jesus Cristo, nós agora repreendemos o mal, repreendemos as enfermidades, porque o Senhor nos ensinou a usar nossa fé para ver as curas acontecerem. Cura, meu Deus, o teu servo. Senhor, alcança os irmãos, alcança as irmãs que estão agora orando e precisam também de uma cura, e precisam de um milagre, e precisam de uma obra de Deus acontecer na vida deles, e vai acontecer em nome de Jesus. Alcança a pessoa, meu Deus, de perto, de longe, aonde estiver essa pessoa orando agora, faz um milagre, faz um milagre, faz um milagre. Jesus, eu creio, nós cremos no milagre, nós cremos, meu Deus, na dor que vai embora, a dor vai embora, a enfermidade vai embora depois dessa oração, não vai mais doer, não vai mais ficar doente, pelo sangue de Jesus que tem poder, o sangue de Jesus que repreenda essa enfermidade, o sangue de Jesus poderoso repreenda a doença, repreenda todo mal, meu Deus, cura essa pessoa, Pai, para que essa pessoa não precise ficar dependendo do remédio, não precisa ficar dependendo da consulta lá no médico, dos remédios controlados, não precisa ficar dependendo lá de correr para emergência. Faz o milagre, Jesus cura, Jesus cura, Jesus cura, Jesus cura, Jesus faz uma obra, Jesus faz uma obra poderosa, uma obra maravilhosa, que só o Senhor, que só o Senhor Deus é quem pode fazer, e nós cremos no milagre do Senhor. Nós cremos a bênção do Senhor, a bênção de Deus que enriquece da acrescentadores, a bênção do milagre, assim como o Senhor curou a sogra de Pedro, assim como o Senhor cura tantos, tantos na palavra de Deus. Eu creio no Deus que cura, eu creio no Deus que cura. Cura essa mulher agora, cura esse homem agora, meu Deus, que está na oração, cura esse familiar, cura esse parente, cura, meu Deus, essa pessoa que está no leito de hospital, essa pessoa que está acamada, essa pessoa que está lá, meu Deus, doente, essa pessoa que está lá, meu Deus, no choro, essa pessoa que está dependendo do remédio, mas o Senhor é quem cura, o Senhor é quem liberta, o Senhor é quem faz o milagre. Faz o milagre, Jesus, faz o milagre, Jesus, o milagre vai acontecer, o milagre vai acontecer. Nós vamos levantar dessa oração já curados, em nome de Jesus, nós vamos levantar com a bênção de Deus nas nossas mãos, na nossa vida, em nome de Jesus. Eu creio na bênção, eu creio na vitória, eu creio nos sinais, nas maravilhas, porque a palavra diz que os sinais seguirão aos que crerem. Faz a obra, Jeová, confirma a bênção, abençoa o pastor Messias, abençoa os irmãos e as irmãs que agora estão aqui na oração, em nome do Pai, do Filho e do Espírito Santo de Deus, em nome de Jesus Cristo Salvador. Amém e amém, Jesus.
0: Ô, glória, obrigado, Salatiel, obrigado, povo de Deus. Salatiel, apareceu a pessoa aí, que está com uma dor assim, uma dor de cólica assim, do lado esquerdo, assim, na barriga. Você tira um pouquinho da... aquela dor assim, ó, do lado esquerdo aqui, assim, aquela dor, para ficar curado agora. Tem uma pessoa que está com uma hérnia na virilha. O Espírito de revelação me diz, se essa pessoa crer, nós vamos orar agora e Deus vai curar.

0: Hérnia. Hérnia. Cadê a pessoa que está com essa dor do lado esquerdo? Assim, aqui na virilha. Na virilha até o rim, aqui assim, essa parte aqui, ó. Tem alguém agora, mas tem que ser rápido, porque nós já vamos encerrar. Que está com uma hérnia na virilha. E Deus vai curar ela agora, pelo poder do nome do nosso Deus. Em nome de Jesus. Essa pessoa tem a dor no rim e na bexiga, do lado esquerdo. Quem é que tem a hérnia na virilha aí?
1: A irmã que está pela primeira vez.
0: Michele.
1: Michele
0: Sá. Irmã Michele, você está falando de onde? Tinha uma irmã que era lá de Anápolis. Tinha uma irmã lá de Goiás, lá de Formosa. E a Michele, irmã Michele, é da onde? Nós vamos orar pela irmã Michele agora, ela vai ficar curada da hérnia agora. Quem vai curar é Deus, quem vai curar é o poder do nome de Jesus. Quem vai curar é a fé em Deus. Quem vai curar é os milagres de Deus.
1: Porto Alegre.
0: Porto Alegre. Vamos orar agora. Vamos fazer a oração da cura? Quem tem hérnia aí? Bota a mão na hérnia. Quem está com gripe, bota a mão na gripe, que é eu. Vamos lá. Quem está com problema no rim, apareceu isso, Latiano?
1: A irmã...
0: Estou com muita dor no rim e a barriga.
1: Rosana.
0: Mas é lado esquerdo ou lado direito? Para cumprir a revelação. Quem tem hérnia, quem tem dor, quem tem algum tipo de alteração aí, pressão alta, diabetes, essas coisas. Quem tem doença do coração, coloca a mão no coração. Quem tem gastrite, põe a mão no estômago. E Deus vai curar agora. Ele vai provar para nós, pela misericórdia dele, pela bondade dele, pela compaixão dele, que ele ainda está conosco. Não que nós merecemos. Não que nós merecemos nada. Mas porque Deus sabe a nossa necessidade, a nossa carência, para nos animar, nos encorajar. Então nós vamos agora orar. E depois da oração, você vai procurar a dor na coluna, não vai achar mais. Vai procurar a hérnia e não vai achar mais. Em nome de Jesus.
1: Ó, Ederson, com dor do lado esquerdo do rim, pastor, quarta-feira me deu uma crise terrível, fiquei de cama o dia inteiro. Ederson Barreto Castro, Paraná.
0: Ah, esse aí é o revelado, ó. Esse aí é o revelado por Deus. O revelado pelo Espírito da Verdade. Porque quando Deus revela, é Deus que está revelando, não é revelação furada, não é profecia, não é eu estou vendo, aí eu estou. Não, é Deus, eu estou sentindo, é Deus. Quando é Deus, é Deus. O irmão vai ser curado agora. E não só ele, mas todos que tiver fé agora vai ser curado. Bota a mão na criança que está doente. A criança que não está dormindo à noite, que essa criança está agitada. Essa criança que tem autismo. Eu não sei qual é o problema da criança aí.
1: Monflyton, crise de ansiedade e depressão.
0: Crise de ansiedade e depressão. Vamos orar, bota a mão na cabeça.
1: Irmã Gisele, tem 3 hérnias de disco na coluna.
0: 3 hérnias de disco. Bota a mão na coluna, vamos orar. Ao que terminar a oração aqui, você vai ver. As dores já sumiram, a inflamação. Aquele caroço, alguém que tem um rendimento aí, alguém que tem uma alteração, a irmã que tem um problema na bexiga, a bexiga caída, problema no útero, irmã que tem aquele vazamento, fica vazando aquela urina, direto, tem uma pessoa desse jeito aí, bexiga caída. Você vai ver se Deus vai curar agora. Não é porque Deus vai curar, não é porque Deus é bom, misterioso, milagroso, bondoso. Tem um irmão aí que fica a roupa dele, me perdoa aí, irmão. a cueca dele, a roupa íntima dele, molhada. Por quê? A urina solta. Por causa de quê? Por causa da inflamação na próstata. Aquele cheiro de urina. Ele fica até envergonhado. Por quê? Porque a próstata dele tá doente, está inflamada. É por isso que está desse jeito. Pastor, minha barriga está pulando muito. Meu estômago. Isso é coisa maligna, coisa do bicho. Aí Deus vai curar agora. Oração para Oswaldo Soares. Vamos orar. Vamos orar. Deus é poderoso para fazer muito mais do que nós pensamos. Ele só não faz muito mais do que nós cremos. O tamanho da nossa fé é o tamanho da nossa bênção. O tamanho da nossa cura. O tamanho da nossa resposta é o tamanho da nossa pergunta. Muita dor na coluna, as pernas, dor no joelho, dificuldade para caminhar. Olha os irmãos aí. Peço oração por justiça divina, livramento. Vamos orar então? Em nome de Jesus. Em nome de Jesus Cristo Salvador. Nós ordenamos agora a cura milagrosa. Nós ordenamos agora a cura divina. A cura de Deus. A cura que vem de Deus. A cura que vem do Espírito Santo. A cura que vem de Deus agora, pelo poder do nome de Jesus. Meu Deus, toca nessa doença agora. Arranca essa doença. Arranca essa enfermidade crônica. Essa doença que a pessoa já nasceu com ela. Que o corpo já está acostumado. Carregando essa dor. Carregando essa infecção. Essa inflamação, em nome de Jesus agora, em nome de Jesus agora, nós ordenamos a cura divina, que a doença sai, que a doença sai, pelo poder do nome de Jesus, pelo poder do nome de Jesus, pelo poder do nome do Senhor nosso Deus. Jesus toca agora, Jesus queima agora, Jesus queima, arranca essa hérnia, arranca esse tumor agora, arranca esse nódulo, meu Deus, arranca agora, vai arrancando, vai queimando essa dor na coluna, em nome de Jesus agora, sai agora, sai essa dor na coluna, essa inflamação, oh Deus, essa cólica nos rins da bexiga, em nome de Jesus agora, vai saindo enfermidade maligna, vai saindo doença maligna, vai saindo agora, toda inflamação, toda infecção, toda gripe, todo resfriado crônico, essa gripe crônica, esse problema no pulmão, essa tosse seca, essa tosse encharcada, o pulmão seco, pulmão encharcado, haja cura, haja milagre, essa dor vai desaparecer agora, essa dor some, em nome de Jesus some, em nome de Jesus some, todo tipo de dor agora, vai sumindo, vai desaparecendo, dos rins, de todo o corpo, dor de cabeça, dor nos ouvidos, na garganta, dor no peito, nos ombros, nas pernas, vai saindo agora, vai saindo, vai desaparecendo a macumba, a feitiçaria, a magia negra, sai em nome de Jesus, sai em nome de Jesus, sai em nome de Jesus agora, nós desafiamos a enfermidade, desafiamos a doença, em nome de Jesus, Onde ela estiver agora, espírito de enfermidade, sai, em nome de Jesus, sai, em nome de Jesus, sai, espírito de enfermidade, vai desaparecendo, vai desaparecendo, vai desaparecendo, vai sumindo agora, vai sumindo a dor, a inflamação, o tumor, a hérnia, o câncer, sai, pressão alta, diabetes, sai, sai doença, sai, sai agora, sai agora, toda cólica, sai agora, saia, oh Jesus, toca agora, esse irmão que foi revelado, a dor no rim, a dor na bexiga do lado esquerdo, Jesus cura, Jesus cura, Jesus cura, cura o Nilson, Jesus cura, cura todos os pedidos de orações, nome de Jesus, sai, nome de Jesus, sai, sai doença, inveja, macumba, vai embora, todo o barulho na cabeça, nos ouvidos, surdez, catarata e todo tipo de doença, sai, sai, sai, sai, sai, sai, sai, sai, sai, nome de Jesus, nome de Jesus, nome de Jesus, nome de Jesus, todo mal desapareça pelo sangue de Cristo, amém. E amém, e estão curados para a glória de Deus, para a glória do Pai, do Filho e do Espírito Santo, em nome de Jesus. Amém. Eita, Deus maravilhoso. Cadê a hérnia, irmã? Cadê a dor no braço? Cadê a dor no rim? Cadê a dor na coluna? Cadê a dor para aqui, a dor para ali? Pode procurar. Pode procurar que Jesus já curou. Os irmãos também no Facebook. Pode procurar aí a enfermidade, a dor, a hérnia, o tumor, aquela ruindade do corpo, aquela angústia, aquela tristeza, aquela ansiedade, aquele nervosismo. Cadê o resultado? Agora eu quero ver.
1: Sumiu.
0: Michele. Cadê a hérnia, irmã Michele? O povo fala, o povo quer saber, pastor, sumiu. Sumiu o quê? Vai, irmã Michele, explica o povo aí. Quanto tempo só tinha essa hérnia? Porque o povo quer saber, o povo quer ouvir. Primeira vez que a irmã Michele tá conosco, ela foi revelada agora da hérnia, e ela disse que a hérnia já sumiu. Ela vai fazer um comentário aqui agora. Em nome de Jesus, sumiu o quê? Ô glória.
1: Sumiu, ô glória.
0: Jesus tira todo... Não, agora é a hora de testemunha. Agora não é hora dos irmãos estar pedindo mais oração. Agora é hora dos irmãos estar testemunhando.
1: Glória a Deus,
0: cadê Jesus, o povo?
1: Filha.
0: Cadê o povo? Cadê o povo?
1: Irmão da alma gêmea, tá
0: aí. Apareceu o irmão da alma gêmea? Ô irmão, a alma gêmea não é aqui na terra, meu irmão. Alma gêmea, onde é que tem a alma gêmea, Sartiel? Isso é no paraíso, né? Ou então lá no outro lado da vida. Alma gêmea. Não existe alma gêmea, irmão. Tira isso da cabeça, rapaz. Alma gêmea, não existe isso. Eu nunca vi isso na Bíblia, alma gêmea. E eu não posso falar do que eu não vejo na Bíblia, do que eu não creio. Vamos lá, desde março, eu passei por uma cirurgia no canal
1: ureteral.
0: Ureteral formou uma hérnia. Eu precisava de cirurgia. Olha aí, agora cadê a cirurgia? Não há mais necessidade. Jesus já curou a irmã. Primeira vez que ela descobriu aqui. Por isso que é bom vocês. É por isso que é bom vocês falar aí para outras pessoas. Irmã, me chamam dela? Não, Michele, manda um áudio para cá agora. Manda um áudio. Grava um áudio aí, manda para cá para nós deixar aqui como testemunho. Manda para cá agora, para ficar como testemunho, que o povo escutar seu testemunho aqui. Manda para onde? Aqui, ó, 41-3376-3339. 41-3376-3339. Esse aqui é o WhatsApp da igreja. É o WhatsApp da igreja para a irmã. Para a irmã mandar para cá agora o seu testemunho gravado. e dizer, olha aí, eu fui curado. Fui curado, pastor. Fui curado, meus irmãos. Cadê o irmão que estava com a dor da, na, no lado esquerdo que não apareceu? Foi o Nilson?
1: Deixa eu ver o nome dele. Não, foi o...
0: Não tem mais nada. Cadê as dores, meus irmãos? Vocês só pedem oração, na hora que Deus cura, você não fala? Cadê o povo de Deus? Cadê o povo de Deus para testemunhar? Pastor está aqui cobrando vocês, estou cobrando. A gente orou para vocês, agora a gente quer ver o resultado, os irmãos correspondendo com aquilo que vocês sabem que é preciso corresponder. Glória a Deus. Cadê o irmão aí? O irmão que tinha uma dor do lado esquerdo, o Nilson. Eu quero ver o Nilson contando. Eu, pastor, não tenho mais nada. Ô Nilson, manda aí um áudio para nós aí, irmão Nilson. Manda para cá agora, pastor. Eu quero dizer para os irmãos aí que eu estava com a dor assim, assim. Cadê a dor no ombro? Não tem uma pessoa que estava com a dor no ombro? Sumiu, cadê? Cadê o povo que foi curado das dores? Ou então nós oramos e Deus não fez nada? Não, gente. Pelo amor de Deus, não vira as costas não, irmãos. Na hora que os irmãos precisam de Deus, Deus está aí para atender vocês, atender nós. Agora, ele está precisando. Não é que ele precisa, é que a obra dele precisa de testemunho. Eu estava sentindo dor no quadril e na virilha, do lado esquerdo. Depois da oração, sumiu a dor. Olha aí, ó. Conta, irmão. Manda para cá o seu testemunho gravado. Ederson Barreto. Manda para cá. Manda para cá o seu testemunho, que vai ficar aqui para agradecer a Deus e também edificar a fé de muita gente que está aí tão desanimado. O meu celular é ruim de áudio, pastor. O Enilson, vamos comprar um celular aí, rapaz. Vou fazer uma vaquinha agora para comprar um celular pro Nilson. Ah, o Nilson.
1: Ele é de terra roxa
0: para. Não, Nilson, vamos lá na loja lá, Nilson, comprar um celular, rapaz. Larga de ser pão duro. Pelo amor de Jesus Cristo. Mandar um áudio. Oh, maravilha, Senhor. Irmãos, deixa eu pedir vocês uma ajuda para a igreja. Nós estamos aí com os pedreiros trabalhando, e você sabe que gasto com construção é pesado, ainda mais construção grande. Então, mande uma ajuda aqui agora, segundo que Deus tocar no coração dos irmãos aí, segundo a necessidade da igreja, porque a igreja também está precisando da ajuda dos irmãos para nós não parar a construção. Não parar a construção da igreja. Quanto que é uma diária de pedreiro? Quanto que é um saco de cimento? Quanto que é um metro de areia? Quanto que é ferro? Quanto que é brita? Essas coisas, você sabe que é caro. E é o dinheiro de vocês. É o dízimo de vocês. É o amor que o povo tem por essa obra. O povo ama essa igreja. O povo aqui ama esse ministério. É irmão da nossa igreja. É irmão de outras igrejas. Ama a Deus é Santo. O povo que gosta da Deus é Santo. Eu tenho certeza do que eu estou falando. Não estou falando besteira. Então, mande uma ajuda aqui agora. Se você pode mandar muito, manda muito. Se você não pode, manda o que as suas condições dá. Mas desde que você mandou, vai chegar aqui e vai ajudar a nossa igreja. Manda o que, pastor? Manda uma oferta, manda um dízimo. Manda o que a Bíblia manda fazer. Você não pode ouvir esses murmuradores aí, esses camaradas aí que está a serviço do maligno, falando mal de igreja, de pastor, de dízimo, de oferta, falando mal de jejum, de oração. Eles falam mal de todo mundo. E você não fala mal deles. Estão aí fazendo uma confusão na cabeça do povo. São instrumento do mal. São pastores caídos. São espíritos caídos que estão aí na cabeça desse povo aí, lutando, batalhando, pelejando com uma sabedoria maligna para tirar o povo da igreja. Esses camaradas, irmão, não estão a serviço de Deus. É um espírito maligno, um espírito caído, que faz ele ficar aí nas lives, falando mal de pastor, de igreja, de dízimo, de oferta, de doutrina, falando mal de doutrina. Eu vi um camarada falando aí, que lá ele dá ceia para qualquer pessoa. Não quer saber se a pessoa tá, é um pai de santo, não quer nem saber. Chega lá na igreja dele, ele dá ceia para o travesti, dá ceia para a prostituta. Quem chegou lá, está bêbado, drogado, ele dá ceia. Aí você vai me dizer que isso é de Deus? Isso aí é uma igreja de Deus? Isso aí é de Deus? Onde é que Deus está nisso? E ele afirma, porque uma sabedoria do cão. Ô, Mauro, que Deus te abençoe, que Deus te dê vitória, irmão Álvaro. Você nem imagina como está precisando aqui da ajuda dos irmãos. Foi anteontem, foi comprar o material, não tinha nada, não tinha um real aí. Foram vocês, com toda certeza, compraram o material fiado, porque não tinha dinheiro para comprar o material. Quando eu paro de pedir aqui nas lives, o povo para de ajudar. Eu viajei para Porto Alegre, fiquei uns dias para lá, não pedi mais aqui, o povo não ajudou, aí os irmãos aqui, ó, pastor, não tem dinheiro não. Não tem dinheiro para comprar o material, não tem dinheiro para isso, não tem dinheiro para aquilo. E aí pronto, como é que nós vamos pregar o evangelho? Como é que a obra vai crescer? Como é que a obra vai ganhar almas? Hein, irmãos? Você sabe que precisa do tal do dinheiro. O dinheiro, se não tiver dinheiro, você não come. Quem não tem dinheiro, não come. Pastor, e como é que eu estou comendo e eu não tenho dinheiro? É porque alguém comprou e te deu. Alguém está te dando, porque sem dinheiro ninguém compra nada. Então, ajude. Álvaro, cadê a caneta aqui, Salatiel? Por favor, colocar aqui o nome de irmão Álvaro, já estamos encerrando, que já que você vai embora agora, trabalhar, e deixar o povo também trabalhar. Glória a Deus. Não tem. Em cima da minha mesa lá deve ter. Graças a Deus. Bendito, louvado é o Rei da Glória. E hoje, 10 da noite, eu vou estar aqui na live. E hoje, às 7 da noite, eu vou estar aqui no culto da nossa igreja Deus é Santo, aqui em Curitiba. Hoje, às 7 da noite, agora às 3 da tarde, pastor Raimundo, no culto das profundas revelações. Bom, vai ajudar com R$100, né? Álvaro, eu coloquei aqui R$100, não sei se eu escutei errado. Glória a Deus. Ô povo de Deus, então eu posso contar com vocês hoje? Converso com a família, converso com os parentes aí, olha, vamos ajudar a igreja, Deus é Santo. Está aí os irmãos orando por nós, nos abençoando, está aí o pastor Messias. Uma igreja simples, uma igreja pequena, uma igreja humilde, não é uma igreja grande. É uma igreja humilde. Então conversa com a família, conversa com os seus parentes aí. Eu sei que tem irmãos aí que tem parente, que tem filho, filha, genro, nora, que dá o dízimo, ou dava o dízimo, que tem condições financeiras, são empresário e tem um salário bom. E mesmo aqueles que não têm, ganha pouquinho. Eu aprendi uma coisa, que os que mais ajudam a igreja é os que não podem ajudar. A obra de Deus é feita por quem não tem condições de fazer o que está fazendo. Vamos lá, Salatiel. Bora. Mandaram, a irmã mandou o áudio aí, não? Cadê a irmã? Como é o nome dela? Que foi curada da hérnia? Michele. Salatiel, você está cochilando, Salatiel. Você está dormindo. Irmão, olha para o Salatiel. Casou, ficou-se meio assim, fora, assim, voando. Não sei se você pensa na mulher noite e dia, não sei o que está acontecendo. Acho que está 24 horas ligada a mulher.
2: Eu quero deixar meu testemunho.
0: Um, dois, três e já, vamos lá.
2: Estou sofrendo com infecção nos rins e infecção no canal da urina, na ureter, né? E aí os médicos tiveram que passar por cirurgia, os médicos tiveram que manipular, botar a sonda, botar duplo J, botar aqueles drenos, sabe? De tanto que eles manipularam ali, de tanto que eles mexeram, criou uma hérnia inguinal. Depois que, quando apareceu nos exames essa hérnia inguinal, o médico estava vendo, um outro médico disse assim, ai, apareceu uma hérnia inguinal na virilha, né? E ela disse assim, ai, eu não sei, provavelmente tu vai ter que passar por outra cirurgia. E aí eu fiquei pensando assim, meu Deus, tem misericórdia, né? Porque é muito desgastante, eu fiquei bem debilitada. Eu até achei que ia morrer, né, na primeira vez. E aí hoje, desde março eu tô assim. Aí hoje, pela misericórdia de Deus, porque eu não mereço, eu tava olhando ali o TikTok, aí eu vi, passei por uma live do pastor Darcy Messias, agora, nesse momento. E ele entregou, Deus usou ele para entregar uma revelação que tinha uma pessoa com uma hérnia na virilha. E aí eu já coloquei ali o comentário, né, que eu tinha uma hérnia na virilha. E ele pediu que as pessoas se posicionassem, colocassem as mãos, né, na sua enfermidade, no coração, na hérnia, no estômago, nos rins, né, que ele ia fazer uma oração. Irmãos, depois da oração eu não sinto mais nada, que a gente sente ali um caroço, um inchaço, né? Eu não estou sentindo mais nada. E conforme ele foi orando, parecia que estava queimando. Queimando assim toda a minha barriga, queimando ali a virilha, sabe? Eu creio que aconteceu um mistério muito grande e eu tô curada para a honra e glória do Senhor.
0: Olha que milagrão aí. Deus ainda faz milagre. Deus ainda opera. Deus ainda cura. Deus ainda salva. Deus ainda é Deus. É nós que deixamos de ser como era antigamente. Mas nós vamos voltar. Essa semana agora, vou fazer 12 dias aqui. 12 dias do conserto com Deus. Deus vai nos dar força para nós arrumar nossa vida com Deus, orar, jejuar, vigiar, santificar. E Deus vai derramar coisas que Deus fazia antigamente nas igrejas de antigamente. Povo de Deus, obrigado, irmã Michele. Michele, Deus abençoe a irmã, e eu volto com vocês hoje, 10 da noite, hoje nós vamos ter uma live aqui muito, mas muito, você vai ver a live de hoje à noite, você vai ver como Deus vai operar, Deus vai falar hoje conosco, Deus vai revelar coisa profunda aqui hoje, vocês irão ver, como é que é? 2.600, meu Jesus, que maravilha, então o povo de Deus, convida as pessoas aí, para receber essas bênçãos de Deus conosco hoje, às 10 da noite, e agora às 3 da tarde, pastor Raimundo, não, mas ele vai orar aqui um pouquinho aqui, pastor Raimundo vai orar às 3 da tarde, e às 6 da tarde, Deus abençoe a todos, não, a moça não vai estar aqui, né, eita glória, e o Nilton, que, ajuda aqui Nilton, ô Nilton, ajuda o pastor Raimundo a fazer a live aqui hoje. Aprende, Nilton. Hã? Muita coisa pra minha cabeça. Conversa, rapaz. Tá velho? Tá nada? Você tá novo, Nilton? Novo e bonito. Oh, glória a Deus. Deus abençoe a todos vocês. Ficai, continuai e permanecei na paz do Senhor Jesus. Deus abençoe os irmãos que estão ajudando, que vai ajudar na construção da nossa igreja. Eu volto com vocês hoje às 10 da noite. Paz do Senhor.

0: seio. Diga, ela está curada. Quem curou foi Jesus. Foi Jesus que curou. Diga assim, não tem mais caroço aí. Será que está curada mesmo? Olha a dúvida. Bota a mão para ver se tá, tem caroço aí. O médico pediu vários exames. Tem caroço aí?
1: Não.
0: Tem dor aí?
1: Não, agora não.
0: Dá glória a Deus aí, dá glória, que Jesus já curou a mulher. É assim que Jesus faz, tem que ter fé.
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2: Meu irmão, seu nome?
5: Otávio.
2: Irmão Otávio, o que foi que o irmão conseguiu de Deus através da Igreja Deus é Santo?
5: Eu consegui a cura da minha próstata. Câncer na próstata.
6: Mas câncer na próstata não tem cura, meu irmão.
5: Mas Jesus cura.
6: Jesus cura.
5: Curou.
6: Jesus curou.
5: Jesus curou.
6: Está aqui, meus irmãos, um homem emocionado, chorando, contando a cura do câncer de próstata.
5: Glória a Deus.
6: Irmão, o senhor estava com câncer de próstata, desenganado.
5: Desenganado. Eu tratei muito tempo com o médico, né? Eu passei com tudo quanto foi aparelho de próstata, mas tudo, tudo, tudo. Me tiraram 12 pedacinhos da próstata. Mandei examinar em São Paulo. E veio a resposta, câncer na próstata totalmente. Aí eu comecei a tratar com médico, e médico, e remédio. Bom, é o que tinha que fazer, né? Aí foi, eu escutava toda noite o programa da Igreja Deus é Santo, então eu tinha que tomar um remédio à meia-noite, porque cada 6 horas um remédio, forte, deixava até meio tonto assim. Aí quando foi uma noite, eu estava escutando, escutei 2, 3 noites, uma noite eu escutei, veio uma na minha mente assim, diz, vai na Igreja Deus é Santo que você é curado.
6: Vai na Deus é Santo que vai ser curado.
5: O seu Espírito Santo que me pôs, né? Daí eu não podia vir sozinho, porque eu não podia sair na rua, eu estava muito mal. Aí foi um pastor daqui lá na minha casa, eu liguei para cá, foi lá, me fez uma oração, eu comecei a sentir melhor, graças a Deus. Aí arrumei um amigo, ele começou a me trazer, eu trouxe 3, 4 vezes aqui, eu vim com ele. Depois que eu vim umas 4 vezes aqui, graças a Deus, eu peguei a força, agora venho sozinho.
6: Vem sozinho.
5: Sozinho. Eu e Deus, né?
6: Quantos anos o meu irmão tem?
5: 91 anos.
6: Quanto?
5: 91.
6: 91 anos ele vem para a igreja sozinho. Antes não vinha, porque estava canceroso.
5: Não podia andar na rua. Dava bêbado, dava os remédios muito fortes. Ah, acabou tudo, não tem nada. Como bem, durmo bem, graças a Deus. E posso andar na rua, enxergo, posso...
6: Da próstata não tem nada?
5: Nada, não dói nada, nada, nada, nada, absolutamente nada.
6: Quantos médicos você tem na família?
5: Na minha família tem 2 médicas e tem mais um professor de enfermagem. Eles não acreditavam.
6: Ah, eles não acreditavam?
5: Não acreditam, não. Mas eu já estou curado porque eu estou trabalhando, ando na rua... Posso ir no mercado fazer compra, não tenho mais nada.
6: Não sinto mais nada.
5: Nada, claro, não, nada, nada, nada.
6: O senhor me disse que tinha dado um dinheiro para o médico. Ah, sim. Como é que foi a história do dinheiro?
5: O dinheiro foi o seguinte. Eu fui no médico e ele disse para mim, olha, você tem que fazer radioterapia, né? Só que nós vamos fazer uma radioterapia para você não sentir muito, não prejudicar outro organismo interno. Então você tem que pagar 5 mil reais. Daí eu paguei. Me fizeram um modelo da barriga assim, que é um chumbo, né, especial. E aquele eu paguei 300, aquele ficou lá, não tem problema. Já tinha trabalhado, paguei. Daí quando eu vim aqui, foi revelado aqui na igreja, o médico me ligou para minha casa. Só preciso falar com o senhor. O senhor vem aqui, marcou a hora, tudo foi lá, pintar Angelina Carão. É longe, mas vamos lá. Daí eu fui lá, cheguei lá, daí eles olhou meus exames, tudo que foi feito, exame, um check-up do exame. Ele olhou o exame assim e disse, olha, o senhor não precisa fazer radioterapia e o senhor vai receber o dinheiro de volta. Pode dar o cheque.
6: O médico te deu o dinheiro de volta.
5: Me deu o dinheiro de volta.
6: Por que ele deu? Porque não tinha mais nada.
5: Não tem, porque não precisava. Não precisava mais.
6: Meu Deus do céu, milagre, irmão.
5: Milagre, sim. Não precisava mais. Bom, agora, essa semana passada, eu fiz um novo exame. Do sangue, né? Bom, do sangue e da próstata também. É, pelo sangue, né? Uhum. Então, saiu o seguinte. A minha próstata está que nem fosse a próstata de um homem de 49 anos.
6: Que é isso, meu Deus do céu? O homem de 91 anos, o médico diz no seu resultado que os exames de próstata deu resultado de 40 anos.
5: 49 anos.
7: Quer dizer que não tem nada.
5: Não tem nada. Tem nada.
7: É milagre, meu irmão.
5: É milagre, glória a Deus.
6: Milagre de Deus, milagre de Deus, milagre de Deus. E o senhor me diz ainda que uma médica abraçou com o senhor lá no hospital chorando, emocionada.
5: Ah, sim, a gerente lá, a hora que ela perguntou, nunca aconteceu isso aqui nesse hospital. O que aconteceu? Como é que pode isso aí acontecer? O médico mandou devolver o dinheiro, ela que tinha o cheque na mão, né? Aí eu com outro rapaz que me acompanhava, aí nós expliquemos, olha, eu sou evangélico, então eu fui numa igreja e recebi a bênção lá, recebi uma, foi revelado, e daí na revelação eu fui curado. O médico mandou chamar, mandou suspender. Ela derrubava as lágrimas.
7: Chorava, doutora. A gerente do hospital.
5: Junto comigo.
6: Abraçaram, choraram, comemorando o resultado do milagre. Ouvintes, é milagre impressionante. Olha aqui um homem de 91 anos, curado por Jesus Cristo, desenganado, câncer de próstata. E agora a medicina não entende, a filha não entende, os médicos não entendem, os netos não entendem. E fico perguntando, como? Como foi isso? Nunca aconteceu isso aqui no hospital. Nunca aconteceu isso no hospital. Mas é Deus que faz isso, irmão. Ouvintes, venha para cá. Venha para cá, irmãos. O irmão congregava em outra igreja. Nós não vamos falar o nome da igreja. Mas ele veio para cá. E aqui ele foi curado por Jesus.
5: Glória a Deus, aleluia. Muito obrigado, meu Deus, Pai. Muito obrigado pela cura que eu recebi. Oro todo dia, toda noite, agradecendo a cura, a revelação. Em nome do Pai, do Filho e do Espírito Santo de Deus. É assim, vou ficar aqui. Só vou sair daqui quando Deus me levar.
6: Obrigado, meu irmão. Deus te abençoe. Em nome do Senhor, é?
5: Otávio.
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Quando eu fazia 8 dias que eu estava aqui, eu senti que tinha um negócio no nariz e eu soprei assim na minha mão. Eu soprei e saiu um besouro. Maior que um vagalume. Era um besouro preto. Vou!

Tava na oração aqui, me deu uma cólica, eu fui no banheiro, faz 5 anos que eu não menstruo, veio a menstruação, fui pra casa, fui no banheiro e soltei aquele charuto normal.

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1: A Bíblia está recheada de curas e milagres que Jesus operou. E entre esses tantos milagres, tem um que me chamou a atenção de um homem que a Bíblia não revela o seu nome, nem sequer seu endereço. E era leproso. E estava no lugar certo, na hora certa. E aqui vai o raciocínio desse jovem cantor.

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1: Todo mundo em pé com a Bíblia na mão. Vamos ler hoje uma passagem muito conhecida hoje. Lá no livro de Marcos, no capítulo de número 16. Marcos 16, 15. Quem já encontrou, diga amém. Oh, glória. Aleluia. O que que diz aí? E disse-lhe: ide por todo mundo, pregai o evangelho a toda criatura. Quem crê e for batizado será salvo. Mas quem não crê será o quê? E estes sinais seguirão aos que crerem. Em meu nome expulsarão demônios, falarão novas línguas, pegarão nas serpentes, e se beber alguma coisa mortífera, não lhes fará dano algum. E porão as mãos sobre os enfermos e eles morrerão. Hã? Curarão. Se botar a mão nos doentes, o que acontece? Ficarão curados. E aí? Ora. Todo mundo vai. Ora, o Senhor. Não, mas você está lendo para mim, ou para vocês? Para vocês não precisa me falar, não. Para vocês só ler. Eu quero que vocês falem para mim. Vamos lá. Ora. Depois de ter. Foi. Recebido no céu. E aí? E eles, tendo partido, como é que é? Pregaram ou pregou? Por todas as partes, cooperando com eles o Senhor, confirmando sua palavra com sinais que se seguiam. Bate palma e dá glória a Deus, vai. Bate palma e dá glória a Deus, vai, irmão, força. Aleluia. Pode sentar. Isso aqui foi num dia de domingo. Isso aqui foi falado num dia de domingo. Essa palavra que Jesus falou aqui para os seus discípulos foi no domingo. Domingo de Páscoa, domingo de Páscoa. Jesus ressuscita dos mortos, e essa que foi a primeira palavra, as primeiras palavras que Jesus falou com seus discípulos. Se vocês observarem aí, antes, vocês vão ver que fala da ressurreição. Quer ver? Dá uma olhadinha para vocês verem aí. Dá uma olhadinha para vocês verem que fala de um Jesus ressuscitado. Marcos, no capítulo 16, no versículo de número, deixa eu olhar para vocês aqui. Versículo quanto? Versículo 9. E Jesus, tendo ressuscitado na manhã do primeiro dia da semana, que é o domingo, primeiro dia da semana, apareceu primeiramente a Maria Madalena, da qual tinha expulsado 7 demônios, e partindo ela anunciou aqueles que tinha estado com ele, os quais estavam tristes e chorando, e ouvindo eles que Jesus vivia e que tinha sido visto por ela, não creram. Olha só, não creram. E depois manifestou-se outra vez em outra forma a dois deles que iam de caminho para o campo, que era Emaús. Indo eles, anunciaram-nos aos outros, mas nem ainda esses creram. Finalmente apareceu às 11. Leão. Estando eles assentado juntamente, e lançou-lhe em rosto a sua incredulidade e dureza de coração, por não haverem crido nos que tinham visto já ressuscitado. E disse, aí nós começamos. Agora, como é que as pessoas vão pregar Jesus se não acredita que ele tinha ressuscitado? Como é que nós vamos falar de Jesus inseguro? Como é que nós vamos falar que Jesus é comigo se eu não creio nele? É preciso que eu veja ele para crer. As Marias saíram falando, olha, Jesus ressuscitou. Eles, quem Mané ressuscitou nada? Eles não acreditavam, porque não tinham visto. Por que que as pessoas hoje não creem? Quando olha, Jesus ressuscitou. Eles, quem Mané ressuscitou nada? Eles não acreditavam.

Eles conviveram com Jesus desde o nascimento dele. E não creram. Jesus fazia milagre na vista deles, na frente deles, eles vendo com os olhos, e não cria. Jesus fazia o morto ressuscitar, e eles via nítido. Jesus fazia o cego enxergar, o mudo falar, o paralítico, os leprosos, serem curados na hora. Jesus fazia os pães multiplicar para a multidão de gente, e eles não cria. Eles não cria. Nós estamos muito na frente dos judeus. Muito, muito, muito, muito. Nós estamos na frente deles. Se você abre a sua Bíblia aí, no livro de João, no capítulo 1, dá uma olhadinha para vocês verem aí. João, capítulo 1. Aonde que fala aí que Jesus veio para os que eram seus e os seus não receberam? Onde é que está escrito a Bíblia? Dá uma olhadinha aí. Capítulo 1 de João. Já acharam? Versículo 11. Então leia, irmão, para nós, por favor. Veio para que era seu. Os seus não receberam. E agora? E agora, vai. Mas a todos quanto receberam, deu-lhe o poder de ser feito filho de Deus. Aos que crêem no, eles viram, cria, e nós cremos no nome dele. Olha só a vantagem nossa. Nós estamos crendo no nome. Nós não estamos crendo na figura de Jesus. Nós não estamos crendo na imagem de Jesus. Nós não precisamos de imagem para crer. Nós cremos é no seu nome. É no nome dele que expulsamos demônios. É em nome dele que curamos enfermos. É em nome dele que nós arrancamos os demônios dentro das pessoas. É em nome dele. Bem-aventurado os que não viram e creram. Vendo? Agora, como é que é essa fé? Aí todo mundo fica feliz, aí eu creio. Aí todo mundo se sente bem, aí eu creio. Eu creio. Se eu não crer, você não estava aqui. Mas não é essa fé. Não é esta fé. Você quer ver uma coisa? Você quer ver uma coisa? Aí no livro de João, dá uma olhadinha aí. No livro de João, no capítulo 1, olha o que a palavra vai dizer para nós aqui hoje, nesta noite. Glória a Deus. Olha aqui, ó. No versículo de número 10. Estava no mundo, e o mundo foi feito por ele, e o mundo não. Oi, irmão, vocês estão aí? O mundo não. Meu Deus do céu. Veio para que era seu, e os seus não receberam. Mas a todos quanto receberam, deu-lhes o poder de ser feitos filhos de Deus. Feito filho de Deus. Aos que crer no seu nome. Isso aí? Não. Os quais, olha aqui, ó. Os quais não nasceram do sangue, nem da vontade da carne, nem da vontade do varão, mas da vontade de Deus. Nasceu de Deus, nasceu. Não é nascer de Maria e José. Jesus nasceu de Maria e José. Na carne. José era o padrasto de Jesus, porque na verdade José não era pai de Jesus. Porque Jesus não foi gerado na carne. Ele foi gerado na carne, mas não da carne. Jesus não foi gerado da carne. Ele foi gerado na carne. Porque ele desceu em espírito. Ele encarnou

0: pelo Espírito Santo, e criou-se uma criança. Nasceu, gerou uma criança. E ela, sendo virgem, gerou-se uma criança. Então, por que que o povo não crê em Jesus? Porque o povo era natural, era terreno, o povo era aquilo que via. E mesmo vendo, não cria, porque eles conviveram com Jesus, andaram com Jesus, comeram com Jesus, e quando precisou deles receber Jesus, eles não receberam. Aqui, ó, glória a Deus, glória a Deus. Veio para que era seu, verso 11, veio para que era seu, e os seus não receberam. Quando a gente fala assim, irmão, aceita Jesus, não, está do mesmo jeito, mesma coisinha daquele povo, está crucificando de novo o Senhor. Irmão, vamos aceitar Jesus, vamos consertar, vamos, não, pois não, então, pior ainda, vamos reconciliar, para você ser salvo, vamos? Não, hoje não, estou preparado, está do mesmo jeito daquele povo. E aí, irmã, e se você morrer assim? Ele encolhe a pessoa, igual jabuti, ó. E se você morrer desse jeito? Para onde você vai? Fica mudo, fica calado. Para onde você vai se você morrer desse jeito? Se encolhe, ele sabe. Para onde vai? Ele sabe para onde vai, mas ele não está nem aí, não está nem aí, ele não tem amor por ele, ele não tem amor pela alma dele, dela, ele não tem misericórdia dele, não tem misericórdia dela, não ama ele. E o mandamento é: amai a Deus sobre todas as coisas. E depois, o próximo como a mim mesmo. Como é que eu posso provar que amo vocês? Quando eu amo a mim. Se o amor não estiver em mim, como é que eu vou amar eu? Escuta, onde eu vou amar amor se não está em mim? Eu vou amar com os dentes? Olha aqui, esse amor. O que diz em Tiago? Quando alguém chega pedindo comida, pedindo alimento, e alguém fala assim, vá em paz, Deus vai prover. Se eu posso matar a fome de alguém, se eu posso matar a fome de alguém, se eu tenho condições de matar a fome de alguém, eu falo, não, vai, Deus vai preparar outro na frente aí. Se eu posso ajudar, por que que eu não ajudo? Porque eu não tenho amor. Ei, me dá um prato de comida. Ei, me dê um pedaço de pão. Ei, você não tem alguma coisa para comer, não? Tem não, passa depois. Hoje não. E lá tá, tem comida sobrando. Vai pro mato. Vai ser jogado no lixo. Tá, a panela lá azedando. E eu vou dizer, não, hoje não. Tá bom? Tá bom? Já corta a pessoa. Como é que eu vou dizer que eu tenho amor se essa pessoa vai na minha porta pedir comida? Eu falo, vai em paz, Deus vai preparar outro aí. Então, como é que eu vou amar o próximo quando eu amo a mim? Como é que eu vou amar a mim? Quando é que eu me amo? Quando é que você se ama? Pensa bem. Quando é que você se ama? Quando você tem amor. Quando você tem amor. Amor. O amor é quando a gente ama a Deus mais do que todas as coisas. A gente fala e é aquilo mesmo. Não volta atrás. Eu amo meu Senhor. Como é que eu amo Ele? Quando eu estou servindo a Ele. Como é que eu amo a Ele? Quando eu estou obedecendo a Ele. Como é que eu amo a Ele? Quando eu tenho Ele como o Senhor da minha vida. Ele é o Senhor da minha alma. Ele é o Senhor da minha alma. Ele é meu amor, Ele é meu Deus. Ai, eu amo a Deus. Ama? Se obedecer, você é salvo? Mas Mas eu amo a Deus que conversa. Eu tenho muita fé em Deus. Não tem nada. Fé é quando a gente nega, quando a gente mostra com as obras. Abraão foi chamado por Deus, amigo de Deus. Abraão larga tudo para trás, larga a terra, larga a casa, larga tio, tia, pai, mãe, sogro, sogra, larga sobrinho e vai aí, ó, vai andando no meio do mato. Você sabe o que é isso aqui? Vocês talvez não sabem o que é isso aqui. Eu não vou pregar sobre isso aqui ainda. Esse Abraão aqui, olha para mim, olha para cá. Esse Abraão aqui que largou a casa, ó, esse Abraão que largou a casa, eu vou fazer vocês entenderem, com fé em Deus. Esse Abraão que largou a casa, largou as terras para trás, era aquele Abraão que largou o Egito, ó, aquele povo que saiu de Abraão. Da onde saiu Isaac? De Abraão. Aonde saiu Jacó? De Abraão. Aonde saiu José? De Abraão. Porque ele era neto de... Não, ele era bisneto de Abraão. Então, aquele povo que saiu no meio do mato, olha para cá, aquele povo que saiu no meio do mato, andando no meio do mato, era Abraão. Era a figura de Abraão. Quando Deus diz, larga tudo para trás. E Abraão não pensou duas vezes e foi embora. Só que aquele povo era o povo que ficou olhando para trás, reclamando. A minha casa, Abraão não reclamou não. Ah, minhas terras. Ah, meu pai, minha mãe. Ah, meus irmãos, minhas cunhadas. Abraão não reclamou de nada. Porque Abraão era um exemplo de fé. Era o pai da fé. Quando Deus diz vai, ele foi. Quando Deus disse para Moisés, vai. Ah, não, porque é, não sei o quê, que eu não sei falar, que eu sou gago, manda Arão falar, porque ele fala melhor. E foi difícil para convencer Moisés para buscar o povo do Egito. Escuta a diferença. Quando você vê o pai, você vê o avô, olha para cá, o avô lá em cima na fé, o filho com menos fé, pouca fé em relação àquele avô, aquele pai, o neto lá embaixo, porque a fé, o bisneto, vou falar aqui, eu creio que vou falar aqui, vocês vão prestar bastante atenção. Você quer ver? Vamos falar aqui de Davi Miranda. Olha os filhos, olha os netos. E os bisnetos, como é que vai ser? Escuta isso aqui. Mais ou menos assim. Olha Pelé. Cadê o filho de Pelé para jogar bola? Cadê o neto de Pelé? Você tem que prestar atenção nessas coisas. Olha o Roberto Carlos, cadê o filho dele para cantar? O rei Roberto Carlos, cadê o filho dele? Cadê o neto dele para cantar? Será que vocês estão entendendo? Eu estou perguntando, fala mesmo amém aí, pelo amor de Deus, irmão. Vocês estão entendendo? Diga amém aí, irmão. É a geração, como é que vai ser teu filho? Você está aqui na igreja hoje, aos trancos e barrancos, vamos dizer assim. Será que o teu filho vai fazer igual você está fazendo? Mesmo assim você está. Será que os teus netos vão fazer igual você ou igual o seu filho? Será que os teus bisnetos vão fazer isso? Ó, para cá. Porventura, quando o filho dormir voltar, vai achar fé da terra. Porventura, quando Jesus voltar, vai achar fé na terra. É por isso que ele tem que vir logo. Porque se não vier logo, nenhuma alma vai salvar. Nenhuma alma, irmão. Tem que vir logo, Jesus. Vem logo, Jesus. Buscar o seu povo logo. Venha. Venha. Ora, vem, Senhor Jesus. Ora, vem, Senhor Jesus. Será que vocês estão entendendo? Às vezes o pai é um analfabeto, formou advogado. Os filhos deles são advogados, são médicos. Pensa bem. Aí quando morrem os velhos, quando morrem os anciãos, aí ó, olha pra cá, aí a casa, ó, a família, ó, cai tudo no chão. A estrutura já não é mais a mesma. Será que vocês estão entendendo? Diga um amém bem alto aí. Então nós temos que ter cuidado aqui hoje, porque nós somos de Abraão, e essa semente não pode acabar, essa fé não pode acabar, essa fé é fé que vem de Deus através de Abraão. Vamos, meu irmão, orar, vamos. Vamos orar, vamos. Vamos, meu irmão, vem orar, vem. Aí vem assim, ó. Cara ruim, vem sair corrente, meu Deus, que privilégio que eu tenho aqui hoje. Que alegria, que privilégio que eu tenho. Olha que estou na casa de Deus agora. O pastor chamando para me orar. Eu fui correr. Não, é assim, ó. Com má vontade, na cara assim. Parece que está assim, fazendo um favor para o pastor. Parece que o pastor está incomodando ele. Está incomodando ela. Tirando o sossego dela, ficar aí sentado na cadeira. Meu irmão, aqui não é lugar de ficar sentado assim, não. Aqui é lugar é de guerra, é de luta, é de oração, é de abrir a boca, irmão. Que é isso? De dizer queima com vida. Agora se aqui você fala queima, queima, queima. Você imagina em sua casa? Ei, se aqui você fala glória a Deus, como é que você lá a sua casa? Como é que você vai vencer luta? Ei, como é que você vai vencer problema, rapaz? Esse grande velho desanimado, novo, mas parece que está velho, acabado. Qualquer coisa não tinha. Ai, não dá. Vou sair da igreja. Vou parar. Ei, mas estou parado. O que foi? Luta. Mentira, porque não orava. Luta o quê, rapaz? Porque você não lutou. Luta, que luta? Luta para nós lutar, irmão. Olha, irmão, você está aí para dizer amém, criatura? Luta para nós lutar, para nós vencer. Onde é que luta vai tirar alguém da igreja? Porque não luta. Não quer orar, quer pagar o preço. Não quer jejuar. Não quer pegar na Bíblia. Não quer carregar a Bíblia. Nem para a igreja carrega a Bíblia. Vai ler a Bíblia em casa. Pensa bem. Se não carrega a Bíblia para a igreja, vai carregar para o trabalho? Se não carrega a Bíblia para o culto, ele vai carregar lá para longe. Vou passear lá. Ah, não sei aonde. Vocês carregam a Bíblia? Eu vou ver se alguém carrega a Bíblia aí. Quando você vai passear, vocês carregam a Bíblia? Deixa eu olhar. Carrega não, modelo. Carrega não? Mas não levantou a mão? Carrega mesmo? Olha, rapaz. Lá para o Mato Grosso carrega a Bíblia? Carrega, Manchete. A Manchete lá. Carrega, Manchete. Oh, meu Deus. Carrega, irmão, missionário mesmo. Você carrega, Macarina? Carrega, irmão. Eu queria abrir sua mala para ver. Você carrega a Bíblia, irmãos? O trabalho? Hein, irmão? Você carrega bem o trabalho? Se precisar de uma palavra, fala, irmão, eu preciso de uma palavra de Deus aí. Você tem essa palavra? Não, eu queria, estou angustiado, você não tem. Você é crente, eu sou obreiro, obreira. Ei, você não tem uma palavra para mim? Não, irmão, que pena que eu não carrego a Bíblia. Mas menos celular você não tem? Menos celular, a pessoa está angustiada, e quem está angustiado está pedindo. E o outro, mas eu não tenho Bíblia. Mas menos celular. É verdade, menos celular. Está tão desligado. Ah, quando a pessoa está cheia de Deus, ele está procurando uma oportunidade dessa para falar do seu Jesus, para ganhar almas, para curar doente, falar de Jesus. Oh, glória a Deus. Às vezes a pessoa está pior do que aquele. Já contei isso aqui uma época, vou contar de novo. Quando eu achei a igreja lá lá em São Paulo, lá no Brás, quem é que lembra disso? Aí vai eu no avião. Aí meu lado, uma senhora bem linda. E a dona Rosa, bem velhinha, tá? Aí, uma senhora bem linda aqui. Aí daqui a pouco veio uma turbulência. Eu falei, o sangue de Jesus tem poder, meu Deus do céu. Jesus não deixa esse avião cair, não, pelo amor de Deus. Jesus queima, queima essa turbulência. E aquela veio agarrou comigo. Moço, me socorre, amor, pelo amor de Deus. Esse avião não vai cair, não. Ai, meu Deus do céu. Falei, calma, minha senhora. Não vai cair, não. Isso aí passa. Eu estava pior do que ela. Medo. Medo do avião cair. Mas eu estava orando. Sangue de Jesus tem poder. Satanás dos quintos dos infernos. Tu não vai derrubar esse avião. Que avião? Eu tinha que dar ela força, animar ela, encorajar ela. O senhor estava pior do que ela. Mas dentro de mim eu tinha fé. Aí, era suada, tirou suas mãos. Moço do céu. E agora acabou. Falei, minha irmã, isso não cai, não. Você já viu que o avião não cai de turbulência? E eu arrumando palavra para ela, arrumando palavra. Moço, eu estou passando mal, ó. Eu estou. E agarrado aquele inimigo assim, agarrado meu braço. Daqui a pouco vem uma turbulência mais forte do que aquela. Ah, moço, meu Deus! Agarrou comigo aqui na minha cintura aqui. Dona Rosa era uma velhinha, tá? Agarrou comigo assim. Ai, meu Deus, vai o quê? Vai o quê, minha irmã? Calma. E eu estava pior do que ela. Não vai não, não vai não. Esse avião não cai. Eu nunca vi avião cair de turbulência. Eu arrumando palavra para ela, mas eu estava pegando para mim mesmo. Entendeu? Eu estava arrumando palavra para mim mesmo. Quantas vezes, meu Senhor. Quem já ouviu esse hino? Lá, lá, lá, lá, lá, lá, lá. Como é que é, Macarena? Meu Deus, mas que bonito. Prepare-se para nós aqui. Arruma aqui, arruma aqui, arruma aqui. Lá, lá, lá, lá, lá, lá, lá. Oi, bonito. Quantas vezes nós temos que ter para nós. Se nós não tiver para nós, como é que nós vamos partir com os outros? Escuta, irmão. Como é que nós vamos partir com os outros? Como é que nós vamos dar para os outros aquilo que nós não temos? Escuta. Como é que nós vamos partir ou repartir? O que vocês têm em casa aí? O que vocês têm aí, dona? O que vocês têm aí? Não tem nada. Não tem nada. Só tem um pouquinho de azeite. Ah, não dá para nada. Ela não estava vendo o que tinha. Ela não estava enxergando o que tinha. E a outra? Eu só tenho um pouquinho de farinha. Vou fazer a última comida, vou morrer. Quer dizer, a pessoa tem que ter o mínimo um pouquinho, irmão. Se a pessoa não tem, o que ela vai oferecer para os outros? Por isso que nós temos obrigação, querido ou não querido. A gente tem que levantar de madrugada, a gente tem que orar com sono, a gente tem que olhar para o prato de comida e dizer, hoje eu vou até meio-dia, até as 2 da tarde, até as 3 da tarde, porque eu preciso, eu não estou mais orando, eu não estou mais jejuando. Meu Deus, como eu orava, como eu jejuava. Mas isso, a gente só percebe que está precisando de orar se o Espírito Santo estiver em nós. Se eu estiver na carne, nós queremos é carne. Quem entendeu, levante a mão. Se nós estiver fraco, nós queremos é dormir. É fraqueza. Por isso que Deus mandou vocês aqui hoje, para ouvir essa palavra de Deus, para você sair daqui hoje levando mil um pouquinho da presença de Deus na sua vida. Mil um pouquinho, mil um pouquinho. Oh, glória a Deus. Mil um pouquinho. Se você cuidar desse pouquinho, ó, escuta aqui, tu foste fiel no pouquinho, sobre o muito, eu te colocarei. Quando a gente não é fiel no pouquinho, ei, irmão, você vai dar um dízimo? Não dá, porque é porque eu ganho pouco demais. Um dia que tiver ganhando muito, eu dou, nunca vai dar dízimo. Mentira, cabeluda. Para saber se ela é fiel, ele tem que começar a estaca zero. O pouquinho que Deus dá para ele, ele sabe. Vou contribuir. Vou entregar o que não é meu. E aí ele vai para muito. Ó, vai crescendo. Se ele dá um pouquinho, ele vai dar muito. Jesus falou, essa viúva deu mais do que todo mundo. Por que ela deu? Porque ela era fiel ao Senhor da glória. Os outros não eram fiel. Ela sobra. Todo mundo em pé para nós adorar o Senhor em pé.
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1: Graças a Deus, graças a Deus. É o programa Vencendo pela Fé da Igreja Pentecostal. 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Esta programação é de inteira responsabilidade do homem de Deus, pastor Darcy Messias. Prazerosamente, quem tem o prazer de cumprimentar todo o povo de Deus com a paz do Senhor e Salvador Jesus Cristo, é seu irmão em Cristo, presbítero Raimundo. E eu quero já neste exato momento chamar a atenção de Curitiba. Atenção, atenção, Curitiba! Atenção, região metropolitana de Curitiba! Atenção, atenção, Paraná, porque é nesta sexta-feira, com a presença do homem de Deus, pastor Darcy Messias, pregando a preciosa palavra de Deus, orando por milagres, libertações, curas divinas, revelações do Espírito Santo e Deus operando milagre na sua vida, no seu lar, na sua casa, 19 horas. 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É nesta sexta-feira que o milagre acontece na sua vida, no seu lar, na sua casa, na sua família. Venha para cá, povo de Deus, venha para a Igreja Pentecostal, Deus é Santo. Aonde é essa igreja, presbítero Raimundo? Anota aí o endereço, meu amado irmão, irmã. Anota aí para você não ficar de fora desta sexta-feira, abençoada sexta-feira da libertação total da Igreja Pentecostal, Deus é Santo. Avenida Marechal Floriano Peixoto, 6711, é o endereço do seu milagre, da sua vitória. Nós estamos a 150 metros do terminal de ônibus do Vila Auer, a 60 metros da Praça da Passarela, quase em frente ao tubo da Passarela e bem ao lado da Autopeças Alvorada. Venha buscar o seu milagre, venha buscar a sua vitória, e aqui mesmo na Igreja Pentecostal, Deus é Santo, 7 da noite, homem de Deus, pastor Darcy Messias, 3 da tarde, presbítero Raimundo. Deus vai te abençoar, Deus vai fazer o milagre na sua vida.
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3: Está aqui conosco, nos estúdios da Igreja Deus é Santo, um irmão que recebeu um grande milagre, mas um grande milagre mesmo, que vai chamar a atenção de muitas pessoas que agora estão me ouvindo. No nome do senhor.
4: José Pereira Alves, sou de Castro. Quero saudar a amada igreja com a paz do Senhor Jesus e agradecer ao Senhor Jesus de 2 milagres muito grandes que eu recebi na Igreja Deus é Santo. E eu estava com hemorragia intensa, evacuando muito sangue. E eu, antes de eu sair de Castro para vir para Curitiba, que eu tinha que no outro dia fazer um exame de 50 e voltei para 12h30. Daí no final saiu 12h o exame. E para a honra e glória do Senhor Jesus, foi tão importante que foi a última evacuada de sangue, 9h no domingo. E ele confirmou a benção para mim às 3h da madrugada, no amanhecer o domingo. Eu fiz os exames na segunda-feira, o médico falou, vem daqui 5 anos, é um milagre, você não tem mais nada. E na sequência, pastor da CMCia, quero deixar relatar bem claro isso, testemunho, uma arritmia cardíaca, dava 10 batimentos e um soco no coração, mas isso muito terrível. E olha, para a honra e glória do Senhor Jesus, o Senhor orou para mim, e eu estou confirmando essa grande benção, e estou firme na Deus é Santo, e quero convidar o povo que venha para a Igreja Deus é Santo, que a revelação do pastor Darcy Messias não cai no chão, e não estou aqui para gravar para bonito um testemunho, porque eu estou, glória a Jesus Cristo, eu estou 100% curado do intestino e do coração, e estou honrando o nome do Senhor Jesus Cristo. Pastor Darcy Messias, porque eu estava me sentindo podre, eu não sentia dor, mas o tanto que eu evacuava hemorragia, era tão intensa, que o senhor não faz uma ideia. Eu tinha certeza que eu chegava aqui, o médico falava, vai ter que abrir esse camarada aí, porque não vai ter conserto mais. E eu criei na palavra do pastor, eu creio muito na Bíblia, no que a Bíblia relata sobre as curas, e glória a Deus, foi através dessa revelação que o senhor me deu, que era para crer que eu seria curado, e está confirmado 100% essa benção.
3: Curado.
4: Curado em nome de Jesus. Para mim é uma honra muito grande, e o que eu puder dos meus amigos para convidar para Deus é Santo, para congregar com nós, eu estou convidando a partir de hoje, junto com esse meu testemunho.
3: O senhor veio lá de Castro para gravar o testemunho aqui hoje?
4: Sim, agora eu vim para confirmar o testemunho e gravar.
3: Curado.
4: Curado em nome do Senhor Jesus.
3: Curado do intestino podre.
4: Isto.
3: E curado do coração.
4: Do coração também. Não tenho nada, até o médico ainda brincou comigo, olha. Da minha parte, o senhor pode procurar um cardiologista? Digo, não, meu cardiologista é o médico dos médicos, que é o Senhor Jesus, e eu estou curado. Eu só queria a confirmação deste exame.
3: Não deu nada.
4: Graças a Deus, do intestino não deu nada. Deu 100% normal os dois exames.
3: Também.
4: Glória a Deus, o coração também 100% curado. Eu ficava até 3 noites, pastor da CMC, sem poder dormir. Ele soqueava tanto, eu me dava choque, se eu erguesse a mão, dava aquele choque no coração. Se eu erguesse, mudasse o passo, eu levava aquele choque. Era um sofrimento muito grande, foi só Deus para me curar mesmo.
3: Estou
4: curado, em nome de Jesus, não tenho dúvida. Moro em Castro. E é um prazer para mim, a segunda vez vindo a Deus é Santo aqui, e tenho certeza que venho mais vezes aqui, sem o resto da dúvida.
3: Obrigado.
4: Amém.
3: Está aí o irmão curado, que veio lá de Castro gravar o depoimento aqui, porque ele foi curado do coração, curado do intestino podre, não tem mais nada, está curado. Ô meu irmão, minha irmã, meu ouvinte, tenha fé aumentada, vem para Deus é Santo, vem buscar a Deus nessa igreja, vem buscar a Deus nesse ministério, que você vai ver a tua vida mudar, como a vida desse irmão mudou para a glória de Deus.
5: Meus amados e queridos irmãos e ouvintes da cidade de Porto Alegre, ouvintes do sul do Brasil, irmãos do Brasil, eu estou aqui agora nos estúdios da nossa igreja Deus é Santo, com uma irmã. Ela tem um testemunho para contar. O nome da senhora?
6: Cleusa.
5: Irmã Cleusa, o que a senhora recebeu aqui na igreja Deus é Santo?
6: Já recebi muitas bênçãos. A primeira bênção que eu recebi era uma causa na justiça que não tinha, estava no arquivo. E eu vim aqui e o senhor revelou para mim que eu ia ganhar essa causa na justiça. E Jesus deu essa bênção. A outra benção foi que eu estava cega, com diabetes muito alto, me deu 2 AVC e eu não estava enxergando nada. E agora, graças a Deus, pela honra e glória de Deus, eu estou enxergando.
5: A senhora recebeu uma benção de uma causa na justiça que já estava arquivada.
6: Sim.
5: Não tinha jeito.
6: Não tinha jeito.
5: Agora, a senhora recebeu a cura dos olhos. A senhora estava cega.
6: Sim, cega mesmo.
5: Cega mesmo.
6: Estava perdido, o olho direito já estava perdido.
5: Completamente.
6: Completamente perdido.
5: Essa a senhora não via nada?
6: Não.
5: Não enxergava?
6: Nada, nada, nada. Nada. Não enxergava mesmo.
5: Agora a senhora veio aqui, a senhora foi revelada, eu lembro que a senhora foi revelada, nós chamamos a senhora aqui na frente, oramos pela senhora e na mesma hora Jesus curou a senhora.
6: Foi na mesma hora. Na mesma hora já minha visão clareou. E eu já comecei a enxergar. E estou enxergando. Pela honra e glória de Deus. Sou muito agradecida. Tudo. Tudo.
5: Cegueira foi embora.
6: Graças a Deus.
5: Quanto tempo a senhora estava assim?
6: Olha, 2 anos. E se essas pessoas que estão passando pelo mesmo problema que eu passei, e essa cegueira do diabetes, venha. Venha nessa igreja que aqui Jesus... Jesus está aqui. Tenho certeza que Jesus está aqui.
5: Só foi curado.
6: Foi curado.
5: Você é prova disso.
6: Sou a prova disso.
5: Se alguém duvidar...
6: Eu sou a prova. Sou a testemunha viva de Deus.
5: Só está enxergando.
6: Estou enxergando.
5: Perfeitamente.
6: Perfeitamente.
5: Glória Glória a Deus. Ouvintes, tem dinheiro que paga isso? Irmãos, tem dinheiro que paga isso, ouvintes? Uma pessoa cega voltar a enxergar por causa da diabetes? Quantas pessoas diabéticas daí perdendo a visão, ficando cega? E aqui está a irmã contando a bênção, curada. Jesus revelou ela e curou ela, abriu os olhos dela e ela está vendo perfeitamente para a glória de Deus, ouvintes. Para que ficar aí doente, irmã? Gastando dinheiro com remédio, sofrendo, sendo que o teu problema tem solução e a solução dele é o Senhor Jesus. Curada, irmã Neuza.
6: Curada.
5: Enxergando.
6: Enxergando.
5: Para a glória de Deus.
6: Para a glória de Deus.
5: Qual a palavra sobre o povo que tem em casa ouvindo a senhora?
6: Olha, que venha. Venha na Deus é Santos. Quando eu saí de casa, eu fiz um propósito e disse assim para Deus. Deus, se realmente o senhor está naquela igreja, o senhor vai usar aquele pastor lá e aquele pastor vai revelar a enfermidade que eu tenho e eu vou ser curada. Não deu outra, foi direto, foi igual. O que eu pedi para Deus aconteceu.
5: Meu Deus do céu.
6: Aconteceu. Deus falou mesmo.
5: Falou e aconteceu.
6: Falou e aconteceu e eu tenho certeza que o senhor é um homem de Deus. É um homem de Deus.
5: Graças a Deus, glória seja dada a Deus por isso. Porque quando Deus fala, irmão, Deus não mente não. Quanta gente inventando revelação, crendo revelação, que não é Deus que está falando. Quando Deus fala, quando Deus revela, está aí o milagre. Curada para a glória de Deus.
6: Verdade.
5: Está curada?
6: Estou curada, para a honra e glória de Deus.
5: Você mora onde?
6: Na Avenida Ipiranga.
5: Porto Alegre.
6: De frente ao Bourbon, Porto Alegre.
5: Está aí, meus irmãos, está aí, ouvintes. Venha para Deus é Santo. Canceroso, aidético, cego, surdo, mudo, paralítico. Venha para cá. Nós vamos orar. E Deus vai te curar em nome de Jesus.
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1: Heróis da oração. Sem a oração, Noé não teria construído a arca. Abraão não seria pai da fé. Isaac não teria recebido uma virtuosa esposa. Sem a oração, Jacó não seria Israel. José não teria vencido. Moisés não seria grande como líder se o seu lugar preferido não fosse o Monte Horeb, Monte da Oração. Sem a oração, Elias não seria o homem do fogo. Eliseu não seria movido pelo sobrenatural de tal forma que até nos seus ossos havia unção. Sem a oração, Ana não teria tido um filho. Salomão não seria o homem mais sábio da terra. Sem a oração de Josué, o sol não teria parado. Sem a oração, Neemias não seria o grande construtor do muro de Jerusalém. Os três jovens hebreus não seriam libertos da fornalha. Daniel não seria milagrosamente guardado ao ser lançado na cova dos leões, se não fosse homem de oração. Assim como os heróis da fé, sejamos também heróis da oração.
2: Graças a Deus, graças a Deus, graças a Deus, glória a Jesus, bendito seja o nome do Pai, bendito seja o nome do Filho e bendito seja o nome do Espírito Santo. Eu quero cumprimentar a todo o povo de Deus com a paz do Senhor Jesus, Pastor Messias, nesta tarde de sexta-feira. Nós vamos agora conversar com aquele que tem poder sobre todas as coisas, aquele que tem o domínio de tudo. Tudo está sob o seu domínio: o céu, a terra, o mar, o inferno, a morte, a vida, tudo está sobre o seu domínio. E agora eu quero fazer a oração com vocês, a oração da vitória, a oração da vitória. Oremos ao Senhor.
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grande Deus e Pai, em nome do Senhor Jesus, Deus, em teu nome agora, eu te peço, Senhor, coloca na minha boca a palavra poderosa, a palavra que tem unção, que tem o poder de Deus, a palavra que queima o mal, meu Deus, em nome do Senhor Jesus, em nome do Senhor Jesus, meu Deus da glória, meu Senhor, coloca na minha boca uma palavra de fogo, uma palavra, meu Deus, que queima todo mal, uma palavra que queima todo mal, em nome do Senhor Jesus, em nome do Senhor Jesus, em nome do Senhor Jesus, meu Deus, meu Salvador da glória, meu divino, meu santo, meu poderoso, ó Deus, ó Deus, ó Deus, ó Deus, em nome de Jesus, em nome de Jesus Cristo, Senhor, faz eu me encontrar na tua presença, Deus, faz eu me encontrar na tua presença, Deus, em nome de Jesus, em nome de Jesus Cristo, Senhor, Senhor da glória, então quero palavras bonitas, eu quero palavras poderosas, palavras ungidas, palavras que desafia o inimigo, que desafia o poder do mal, que desafia os demônios, meu Deus, em nome de Jesus Cristo, perdoai meus pecados, Deus, perdoai minhas iniquidades, meu Deus, em nome de Jesus, perdoa, Deus, perdoa, Deus, lava minha vida com teu sangue, lava o meu passado, lava o meu presente com teu sangue, meu futuro, meu Deus, em nome de Jesus Cristo, Senhor, Senhor, meu Deus, alcance agora cada irmão, cada irmã, cada pessoa, Deus, alcance agora, alcance, Senhor, cada pessoa de perto, de longe, que está sitiado, cercado pelo mal, pela dor, pela luta, pela tribulação, pela dificuldade, meu Deus, em nome de Jesus, de perto, de longe, que está sitiado, cercado pelo mal, pela dor, pela luta, pela tribulação,

consagra as campanhas, consagra, meu Deus, os cultos, consagra, meu Deus, vai consagrando as campanhas, vai consagrando os votos, Deus, consagra a oração, o jejum, a fé de cada um, vai consagrando, Deus, vai consagrando, em nome de Jesus, em nome de Jesus, em nome de Jesus Cristo, Salvador, Deus, queima agora esse demônio, esse espírito maligno, queima ele, Deus, me dá o poder, Deus, me dá unção aqui agora, o Senhor que deu poder aos discípulos, os discípulos não tinham poder, o homem não tem poder, foi Jesus que disse, meu Deus, que todo o poder foi dado a ele no céu e na terra, o Senhor Jesus que disse a Pilatos, se ele tivesse poder, era dado por Deus, Senhor, nenhum homem tem poder, se o Senhor não deu, se o Senhor não dá, Senhor da glória, me dá o poder, meu Deus, me dá o poder, me dá unção, me dá autoridade, me dá virtude, para mim colocar a mão no doente, e o doente ser curado, meu Deus, me dá, meu Deus, a virtude, para mim prometer a cura, em teu nome, e a pessoa ser curada, meu Deus, de qualquer doença, de qualquer enfermidade, Senhor da glória, me dá o poder, me dá unção, me dá autoridade, em nome de Jesus, Deus, em nome de Jesus, visita agora esse homem, essa mulher, essa moça, esse rapaz, esta criança, meu Deus da glória, meu Deus poderoso, meu Deus santo, meu Deus amado, meu Deus bendito, meu Deus, meu Senhor, meu Jesus, oh meu Deus, amarre os demônios, amarre os espíritos, amarre as legiões, amarre as castas, amarre os principados, tira a força dos demônios que levantarem contra nós, tira as forças dos espíritos, ó meu Deus, tira, Senhor, tira, meu Deus, as forças malignas, diabólicas, satânicas, Deus da glória, Deus poderoso, Deus santo, dai nós a força invisível que vem de Deus, a força divina, a força espiritual, em nome de Jesus, em nome de Jesus, em nome de Jesus, em nome de Jesus, em nome de Jesus Cristo, Salvador, meu Deus, em nome de Jesus Cristo, meu Deus, em nome de Jesus Cristo, Salvador, Senhor, em nome de Jesus, em nome de Jesus Cristo, meu Deus, fala conosco, meu Deus, fala conosco, meu Deus, fala conosco, Senhor, fala comigo, fala com os irmãos, fala, Deus, dá uma direção, aquela direção que está faltando, aquela sabedoria que está faltando, Senhor, em nome de Jesus, em nome de Jesus Cristo, em nome de Jesus Cristo, meu Deus, em nome de Jesus Cristo, em nome de Jesus Cristo, Salvador, em nome de Jesus Cristo, em nome de Jesus Cristo, Salvador, meu Deus da glória, meu Senhor, meu Jesus amado, meu Jesus santo, meu Jesus poderoso, meu Deus, em nome de Jesus Cristo, em nome de Jesus Cristo, Salvador, em nome de Jesus, em nome de Jesus, meu Deus, em nome de Jesus Cristo, Salvador, Senhor da glória, Espírito Santo da verdade, Espírito Santo de Deus, em nome de Jesus Cristo, em nome de Jesus Cristo, Salvador, meu Deus e meu Pai.

Senhor, fala conosco, fala com a igreja, fala com os obreiros, com as obreiras, fala com os membros. Deus, fala, alcança agora, alcança, meu Deus, alcança os irmãos também de outras igrejas, de outros ministérios. Deus, alcança, alcança, Senhor, o povo que está unido com a igreja. Deus é santo, o povo que está orando conosco, o povo que está jejuando, consagrando, em nome de Jesus Cristo, em nome de Jesus Cristo Salvador, meu Deus, meu Senhor da glória, meu Senhor Jeová, Espírito Santo, Espírito de Deus, dai vitória, vitória, meu Deus, vitória, vitória, aquelas pessoas que pedem as minhas orações, ah, meu Deus, aquelas pessoas que eu prometi que vou orar, meu Deus da glória, Senhor do céu e da terra, em nome de Jesus, em nome de Jesus Cristo, meu Deus, alcança agora aquelas pessoas que têm confiança, confiança, confiança na oração que nós fizermos ou fazermos no teu nome, ó, meu Deus, Senhor da glória, dai vitória ao teu povo, dai vitória, vitória, vitória, meu Deus, dai vitória, Senhor, eu quero te pedir agora, abençoar o culto, meu Deus, desta sexta-feira, em todas as nossas igrejas, Deus é santo, em nome de Jesus, meu Deus, em nome de Jesus, em nome de Jesus Cristo, Salvador, Deus da glória, Deus Pai, Filho, Espírito Santo, Deus Pai, Filho, Espírito Santo, oh meu Deus, aquele povo está parado em casa, aquele povo está caído na fé, aquele povo que desanimou, aquele povo que perdeu a visão do Evangelho, que perdeu a visão do céu, a visão da volta de Jesus, a visão do arrebatamento da igreja, Senhor da glória, Espírito Santo, desperta, meu Deus, aquela pessoa que está dormindo, o sono profundo, o sono do pecado, o sono do pecado, da desobediência, da rebeldia, Senhor da glória, em nome de Jesus, em nome de Jesus, em nome de Jesus, em nome de Jesus, meu Deus, meu Senhor da glória, meu Senhor Jeová, Deus poderoso, Deus santo, Deus Pai, Filho, Espírito Santo, desperta as almas, Senhor, desperta as nossas vidas para o arrebatamento da igreja, para a volta de Jesus, meu Deus, faz os pregadores pregar a volta de Jesus, pregar o arrebatamento, pregar a vinda de Jesus, meu Deus, faz os pregadores, pastores, dirigentes, pregar a santidade na igreja, que o povo de Deus é um povo que para ir para o céu tem que ser santo, tem que estar limpo, purificado, regenerado, meu Deus, com o sangue de Jesus, Senhor da glória, toca agora essa pessoa que está enferma, o coração inchado, coração fraco, Deus, cura, toca nesse coração, se eu tenho o poder de tocar nesse coração agora e consertar esse coração, meu Deus, dá-nos o poder da cura, dá-nos o poder da cura, meu Deus, dá-nos o poder de orar e acontecer milagres, e acontecer curas, curas instantâneas, milagrosas, curas divinas, misteriosas, vindas do Senhor. Ah, Senhor, meu Deus, meu Senhor, meu Jesus, traga o povo nesta sexta-feira, traga o povo, meu Deus,
envia as pessoas que estão sem congregar, parada, afastada, desviada. Meu Deus, dai-me uma palavra revelada, dai-me uma palavra revelada, uma palavra ungida, uma palavra santa, poderosa. Meu Deus, uma palavra consagrada, uma palavra que eu não tenho, que não está comigo, essa palavra está com o Senhor. Dai-me, meu Deus, uma palavra ungida, consagrada, uma palavra temperada, uma palavra sábia, meu Deus, em nome de Jesus, meu Deus, em nome de Jesus, salva as almas, Senhor, salva, salva as almas, quantas vidas, meu Deus, quantas vidas, Senhor, quantas vidas, meu Deus, quantas vidas, meu Pai, estão amarradas, presas, acorrentadas, algemadas pelo inimigo, pelo maligno, pelo adversário, meu Deus, em nome de Jesus, meu Deus, em nome de Jesus, meu Deus, em nome de Jesus, meu Deus, em nome de Jesus, em nome de Jesus, em nome de Jesus, Senhor, em nome de Jesus, em nome de Jesus, Pai, em nome de Jesus Cristo, Salvador, meu Deus, meu Senhor, fala, meu Deus, fala conosco, fala com a igreja, fala com o ministério, fala com a obra, Deus é Santo, em nome de Jesus, Deus fala, fala com os obreiros, com os dirigentes, com os pastores, fala conosco, meu Deus, não retire de nós a tua presença, o teu Espírito Santo, em nome de Jesus, glória, glória, glória, glória, glória, glória, graças a Deus, louvado, bendito, engrandecido, glorificado, é o Deus Todo-Poderoso, é o Deus Pai, Filho e Espírito Santo, glória, glória, glória, glória, glória, glória a Deus, glória a Jesus, graças a Deus, bendito é o Rei, bendito é o Rei da Glória, graças a Deus, louvado, santo, santo.

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1: Quarta-feira passada eu tive uma revelação que foi por ti mesmo. E uma pessoa estava com dor na nuca e confirmou, né? Eu vim aqui, recebi, né? E fui para casa. Aí uma hora lá, não sei quem me chamou e eu não podia fazer isso. De jeito nenhum, né? Estava meio travado. Daí eu já virei assim e falei, nossa, eu fui curado mesmo, né? Foi de Deus mesmo. Então hoje eu estou curado, não sinto mais nada.
2: Senti muitas dores aqui na nuca. Sentia muito.
1: Na nuca e...
2: Não conseguia virar-se muito o pescoço.
1: Não conseguia. Eu tinha que virar o corpo inteiro, né? Só o pescoço não dava.
2: Depois da revelação de Deus, como foi revelado que o Senhor estava te curando desse mal. Depois da revelação do Espírito Santo, sumiu as dores.
1: Sumiu a dor. Quando eu vi, de repente, assim, eu virei do nada e não senti mais nada.
2: Curado.
1: Daí eu lembrei que da revelação, nossa, Deus me curou mesmo.
2: Qual é o nome do irmão?
3: Meu nome é José Carlos.
2: Irmão José Carlos, qual foi a bênção que Deus te deu nessa igreja?
3: A terceira, quarta-feira passada, eu estava aqui na igreja, eu tinha uma dor muito forte aqui na frente, assim. E eu estava quieto ali. Então a primeira pessoa que o pastor revelou foi eu. Me chamou na frente, por meu nome, né? Irmão José, vem na frente aqui. Você tem uma dor assim, eu tenho, muito forte, nesse osso aqui. Falei, Deus está te levando uma inflamação muito forte, uma hérnia que vai sair aí. E se ia passar uma cirurgia, é muito perigosa. E Deus está te curando hoje aqui. Daquele dia para cá, acabou a dor.
2: Sumiu as dores. Então, irmão, sentia doer muito. Onde que doía? Glória a Deus, vira para cá, por favor. Doía onde? Doía muito aí.
3: Doía bastante, e urinar, saía preta a urina, assim, só.
2: Então, quando o irmão ia urinar, a urina saía preta.
3: Saía preta e queimava, assim. Daí eu falei, meu Deus, Deus vai falar comigo hoje. Eu vim na igreja, que o pastor me chamou, a primeira pessoa foi ele que me chamou, eu fui eu. E vim na frente, e daquele dia para cá, acabou. Estou urinando normal, acabou aquela dor, e acabou.
2: Sumiu as dores.
3: Sumiu aquela dor aqui.
2: Então, foi revelado pelo Espírito Santo. Deus mostrou ao pastor Darcy Messias esta enfermidade. Irmão, vindo aqui, foi chamado à frente do altar. Depois da revelação de Deus, sumiu a doença.
3: Sumiu. Fui em casa, já cheguei em casa, fui urinar lá, normal. E já não tem mais dor nenhuma aqui na frente. Acabou.
2: Glória a Deus. Curado.
3: E as palmas são para Jesus.
2: Jesus cura nessa igreja.
3: Cura.
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2: O nome do irmão?
3: Meu nome é José Carlos.
2: Qual foi o grande milagre?
3: Eu, numa quarta-feira, estava sentado ali na cadeira. Começou o culto, o senhor fez a oração, tudo. E a primeira revelação foi minha. O senhor me chamou na frente aqui, disse que eu estava com uma dor muito forte aqui, eu estava mesmo. Eu estava mijando assim, urinando preto assim já. E doía muito. O senhor falou que era uma, tipo de uma hérnia que estava nascendo aqui em mim, que eu precisava de uma cirurgia. Mas se eu viesse na frente, ele acabou. Eu vim na frente, que dia acabou a dor e acabou tudo.
2: Curado.
3: Curado, em nome de Jesus.
2: Não tem mais nada.
3: Não tenho mais nada. Eu estou urinando normal agora, não dói mais nada aqui na frente. Doía muito essa parte. Doía bastante. Doía. Eu ia no banheiro, eu fazia força para sair urina assim, mas aquela urina preta. Tipo assim, é, o senhor falou que era um tipo de uma hérnia que estava aqui em mim e Deus estava me curando, e me curou mesmo, de dia para cá acabou.
2: Está curado?
3: Estou curado, em nome de Jesus.
2: Você mora onde?
3: Eu moro no Boqueirão aqui.
2: É milagre, não é?
3: É milagre. Já fui curado também aqui da minha coluna, o senhor falou, né? Quando eu cheguei aqui, eu usava um colete e vim na frente, fui curado, não usei mais o colete de ferro. Eu sofri um derrame, o senhor foi no hospital orar por mim. E o senhor falou que Deus estava me curando, daqui 15 dias eu ia voltar ao normal, e eu, pelo médico, ia ficar com sequelas, e graças a Deus, no nome de Jesus, não tenho sequela nenhuma do derrame, e 15 dias voltou tudo normal.
2: Curado.
3: Curada. O senhor falou aqui e Deus cumpriu.
2: Cumpriu.
3: Cumpriu, confirmou o que o senhor falou. Então, só tenho a agradecer a essa igreja, porque muitas bênçãos eu recebi aqui. Bênçãos para meus filhos, eu fui revelado um dia aqui que meu filho trabalha com essas telhas solar, né? Ele estava muito alto. E estava no terceiro andar, assim, no prédio, colocando lá. E Deus revelou que ele ia cair. Mas Deus ia segurar ele. E quando ele colocou o pé na telha caiu. Quebrou a telha. Ele foi de cabeça no chão, assim. Ele falou assim, quando chegou assim, uns 2 metros, ele falou com a mão, segurou assim. Ele caiu de pé assim, se machucou o joelho, só é mais nada. Ele caiu de cabeça.
4: Milagrão.
3: Foi revelado e Deus cumpriu.
5: A minha bênção, pastor, quarta-feira, chamou quem estava com dor nos ossos, nas pernas, e eu tinha essa dor. Até para orar, quando eu levantava, não aguentava aquela dor. Parece que travava minhas pernas. Foi dias assim, aquela dor. Eu falei assim, não aceito. Eu vou lá e vou ser curado. E quarta-feira eu vim, o pastor chamou todo mundo, vim na frente. Hoje já não sinto mais dor. Hoje eu posso andar tranquilo, até para andar na rua sentia dor nas pernas. Tinha que parar por causa da dor. Hoje já não tenho mais nada. Hoje estou curado pela honra e glória do Senhor Jesus.
4: Recebeu a cura na quarta passada.
5: Passada. E hoje estou curado. Em nome de Jesus, não doeu mais.
4: O pastor chamou aqui na frente do altar todas as pessoas que tinham dor nos ossos.
5: E eu era uma, porque eu tenho essa perna que eu contei, acho que eu não contei, que eu fiz uma cirurgia há muitos anos, né? Que eu tive uma queda em São Paulo, fratura exposta. Tenho aparelho, tudo na perna. Então é essa dor que estava me incomodando, mas depois que o pastor revelou, nunca mais. Hoje não senti dor, hoje eu posso andar tranquila, então eu gosto de andar. E hoje eu terceiro disse, não, hoje não tenho mais dor. Hoje estou curada em nome de Jesus.
4: Sumiu as dores.
5: Sumiu as dores. Glória a Deus. Esse é meu testemunho e as palmas são para mim.
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1: Nós estamos aqui com outra senhora, essa aqui, ouvintes, pare para você ouvir, pare para vocês ouvirem o testemunho. Escute, seu nome, irmã?
2: Rose.
1: Rose. Irmã Rose, qual foi o milagre da sua vida que a senhora recebeu aqui na Igreja Pentecostal Deus é Santo?
2: Bom, quando eu estava na oração aqui, me deu uma cólica, eu fui no banheiro, eu faz 5 anos que não menstruo, veio a menstruação, fui para casa, depois fui no banheiro e soltei aquele charuto.
1: Ouvintes, olha aqui meus irmãos, olha aqui minhas irmãs. Uma mulher que fazia 5 anos que não tinha mais do seu costume de mulher. Não menstruava mais.
2: Não, não menstruava mais.
1: E a senhora veio aqui na igreja, foi revelada?
2: Foi.
1: E quando chegou em casa, saiu um charuto?
2: Foi.
1: Saiu de seu corpo?
2: Foi, sim.
1: Meu Jeová, tá vendo? Um charuto, irmã?
2: Um charuto normal.
1: Charuto normal. Você está vendo, irmão? Era uma obra de macumbaria. Uma obra de feitiçaria que estava no corpo dela. E ela tinha razão de 5 anos não ter o seu ciclo mensal. Saiu pelo canal do ciclo?
2: Sim.
1: Pelo seu corpo genital?
2: Sim.
1: E agora, está curada?
2: Estou curada.
1: Quem curou a senhora?
2: Jesus.
1: Meu Deus do céu, olha aí. Olha, irmão, quanta gente que estão macumbado, enfeitiçado. Que é o caso dessa irmã que chegou aqui na igreja, Deus é Santo, chegou macumbada e agora saiu dentro dela uma obra de macumba, bruxaria, magia negra. Saiu um charuto, como é que você chama?
2: Rose.
1: Ouvinte de Curitiba, veja aí, irmãos, algo jamais visto em Curitiba. Ouvintes, olha só, a nossa irmã Rose, ela chegou aqui na igreja, Deus é Santo. Nessas campanhas tremendas, essas campanhas milagrosas, essas campanhas que está abalando a grande Curitiba, está abalando o Paraná. Ouvintes, eu estou emocionado. Nós queremos convidar as pessoas que sentem macumbadas, as pessoas que sentem enfeitiçadas, as pessoas que sentem que tem alguma coisa feita contra você. Por isso que teu casamento não vai para frente. Por isso que a tua empresa não vai para frente. Por isso que o teu comércio, a tua saúde não melhora, não sara. Por quê? Que você vive doente, correndo para lá, correndo para cá. É macumba, é feitiço. Mas o Senhor Jesus se manifestou para desfazer as obras do diabo. Venha Curitiba, venha Paraná receber a libertação de Deus aqui na igreja pentecostal. Deus é Santo.
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1: Minha irmã, seu nome?
4: Doralina Penteado.
1: Irmã Doralina, o que que Deus te deu aqui na igreja Deus é Santo?
4: Ah, eu tinha problema na cabeça, eu tomava remédio controlado, estava com ele de cabeça para fazer. Há 15 anos já atrás, eu sofrendo isso, eu era de outro ministério. Quando eu fazia 8 dias que eu estava aqui, eu senti que tinha um negócio no nariz e eu soprei assim na minha mão, eu soprei e saiu um besouro.
1: Ouvinte, isso aqui tem uma irmã contando que saiu de dentro da cabeça dela um
4: besouro.
1: Tá vendo, meus irmãos? Tá vendo, minhas irmãs do rádio? Uma irmã que tinha uma dor de cabeça há quantos anos?
4: 15 anos.
1: 15 anos?
4: 15 anos, ela estava desenganada já por 4 médicos.
1: Desenganada?
4: Desenganada.
1: Não tinha cura?
4: Não tinha cura.
1: Sabe por que não tinha cura? Porque era uma obra de macumba. Ouvintes, ela tinha um besouro dentro da cabeça. E como é que ela vai ficar curada desse jeito? Tem razão dos médicos não descobrir nada, porque era uma macumba que estava dentro da cabeça, né, irmã?
4: É, isso mesmo.
1: Saiu um besouro?
4: Saiu um besouro, nunca mais, eu não tomo remédio controlado, ele até a cabeça está aqui, que estava aos meus exames, e graças a Deus não tenho mais nada, porque eu não podia mais nem andar sozinha para a rua, porque me dava um branco, eu caía. Se eu tivesse indo para a rua, eu me fincava embaixo de carro, as crianças tinham que me cuidar de mim. Até para marcar uma ficha, não era eu, era as crianças, eu não podia mais governar meus filhos. E graças ao Senhor Jesus, que hoje eu sou liberta na igreja pentecostal, Deus é Santo.
1: A senhora caía?
4: Eu caía, eu desmaiava e caía. Eu não sabia mais onde é que eu estava. Eu estava indo e de repente eu caía. Me dava um branco, eu caía, não sabia mais o que estava fazendo.
1: Depois a senhora colocou aquele besouro pelo nariz, sumiu a enfermidade, sumiu a doença, sumiu o sofrimento.
4: Sumiu, graças ao Senhor Jesus, hoje eu sou liberta.
1: 15 anos de sofrimento.
4: 15 anos e era obreira de outro ministério, né?
1: Foi curada?
4: Sim, graças ao Senhor Jesus.
1: E agora esse povo que está aí macumbado, enfeitiçado, qual é o seu recado para eles agora?
4: Ah, eu digo, né, que deixem de ser enganado e venham para a igreja dos santos, porque foi aonde eu recebi a cura. E eu creio que esse Deus que curou eu pode libertar muitas pessoas também, porque eu não era só essa enfermidade. O médico me dizia também que eu ia só dar um derrame cerebral e eu poderia, de uma hora para outra, eu estar morta. E graças a Deus, hoje eu estou liberta, não estou incomovida, né? Muitas pessoas que estão sofrendo, talvez passando pela mesma situação que eu passei, que venham para a igreja dos santos, que Deus está aqui para curar. Foi um pecado, com certeza, que estava em algum lugar escondidinho por ali. Ali estava escondido o pecado, né? E graças a Deus aqui não tem, né? Aqui é liberta a pessoa mesmo, não fica nada escondido. Deus revela, nada fica escondido, nada fica até da peneira, sai tudo mesmo.
1: As pessoas estão aí macumbadas, enfeitiçadas. O que está adiantando?
4: É, não adianta nada procurar outros caminhos. Fui curada aqui.
1: Saiu um besouro da sua cabeça.
4: Ah, um besouro na minha cabeça.
1: Besouro.
4: Era grande o besouro.
1: Que tamanho que era?
4: Ah, era um besouro, assim, esses besouros que andam de noite aí pela rua aí, que andam embaixo da lama. É isso mesmo, maior que um vagalume.
1: E era preto ou branco?
4: Era um besouro preto.
1: E era vivo? Como é que estava?
4: Um besouro vivo. Tava vivo o besouro.
1: Ficou 15 anos com o besouro na cabeça?
4: 15 anos sofrendo com o besouro na minha cabeça.
1: Irmã, quer dizer que os médicos não descobriam?
4: Não, não descobriam minha enfermidade. Para eles não tinha mais cura.
1: E eles não descobriam nada? Não via besouro? Não via nada?
4: Não, só me davam remédio, me tomavam remédio controlado, tomavam remédio, mas eu ficava pior ainda.
1: Quanto mais tomava remédio, mais piorava?
4: Mais piorava, porque daí me dava moleza, baixava a pressão, daí eu não tinha mais ânimo. Curada na igreja do Zé Santo. Foi somente aqui.
1: O nome da senhora?
4: Doralina Penteado.
1: Obrigado, irmã Doralina. Olha aqui, ouvintes, uma irmã que foi curada na igreja Deus é Santo. Irmã que chegou aqui oprimida, perturbada, imacumbada, mas ao chegar na Deus é Santo, o demônio se manifestou saindo e era um besouro que estava na cabeça dela, e graças a Deus, Jesus curou. Essa obra é a obra que Deus levantou com sinais, com maravilhas, para descobrir o que está escondido. Aquilo que está escondido diante dos homens, Deus revela. Venha você, venha a senhora, e Deus vai te abençoar aqui.
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5: Amados, nós estamos aqui para gravar um testemunho que vai aumentar a nossa fé. Minha irmã, seu nome?
6: Maria de Nascer Ribeiro.
5: Conte a bênção.
6: A bênção é que eu tinha uma enfermidade muito terrível na minha cabeça, que doía dia e noite essa enfermidade, e eu não sabia o que tinha. Já tratei com neurologista, com tanta coisa, e não tinha o que fizesse sarar essa enfermidade. E através de campanha, que eu vim aqui na igreja fazer campanha, pedir para Deus, e eu fui revelada. Eu tinha só apenas 3 dias de vida, que eu tinha uma doença na cabeça, estava desmanchando toda a massa encefálica da cabeça, que eu tinha só 3 dias de vida. E eu fui revelada e eu fui curada através da revelação, de pedir para Deus, e Deus me curou dessa enfermidade.
5: Quer dizer que você vivia muito tempo em tratamento médico? Muito tempo?
6: Vivia muito tempo, tomou muito remédio, tanta coisa para dor de cabeça e não tinha jeito.
5: Não resolvia nada?
6: Não resolvia nada. A massa encefálica da cabeça estava se desmanchando tudinho já. O médico falou que eu tinha apenas 3 dias de vida.
5: Ouvintes, vocês estão escutando? O médico desenganou ela, falou que ela tinha apenas 3 dias de vida, porque a massa cefálica estava desfazendo, estava destruindo, se acabando. 3 dias de vida, estava desenganada. Olha que milagre tremendo. Ela vindo aqui na igreja, Deus é Santo, fazendo campanha, ela foi revelada e curada, né, irmã?
6: Fui curada, tô curada, não tenho mais nada. Inclusive, a gente olha assim, vê, tem a cicatriz, ficou uma cicatriz assim da cura, que Deus fez a cura. E eu fiz os exames, tudo, e não tenho nada, mais nada na cabeça, não tenho mais nada.
5: Curada?
6: Curada, e a massa cefálica tava desmanchando tudo, eu não podia, assim, eu ficava assim parada, eu não sentia sentido mais na cabeça, nada.
5: Quer dizer que você... Até o sentido já tinha perdido.
6: Perdido, assim, parecia que estava uma pessoa morta mesmo. Para mim, é que eu estivesse morta mesmo. Que eu não tinha sentido na cabeça, assim, não sentia nada.
5: E o cabelo caindo?
6: Caindo também, estava fraco tudo. E agora estou curada, não tenho mais nada na cabeça.
5: Voltou o médico, fez exame?
6: Fiz exame, não tem nada.
5: Mais. Deu mais nada?
6: Não deu mais nada. Eu tratei com um neurologista, ele disse que não tem nada.
5: É um milagre tremendo. Meu Deus do céu. É um milagre tremendo. O que que Deus não pode fazer, meus irmãos? Olha que milagre tremendo. Eu me lembrei agora da irmã Hélia, que tinha 3 dias também de vida. Outra irmã aqui, que só tinha 3 dias de vida. E ela foi curada aqui na igreja. Deus é Santo. Não pode ficar em casa, meu irmão. Minha irmã que está em casa, venha para cá. Que você vai ver o milagre de Deus na sua vida. Irmã, mora onde?
6: Eu moro na Roseira, São José dos Pinhais, na rua João Maria de Jaze, número 993.
5: Muito obrigado, irmã. Deus abençoe. Está aí um milagre tremendo que Deus está fazendo aqui na igreja pentecostal. Deus é Santo.
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7: A minha bênção é do meu sobrinho, que ele levou, ele mora em Piraí do Sul, né? E daí nós estávamos orando aqui, ele levou 3 tiros na cabeça, por causa de droga, essas coisas, né? E daí ele não tinha mais cura, e nós, eu nem cheguei a ver ele. Eu só falava pelo telefone, mas eu fiz a campanha aqui, e aquelas balas que estavam na cabeça, se operasse, ele ia morrer, né? E se não operasse, ele ia morrer do mesmo jeito. Mas daí o pastor, que, né? Teve uma revelação que onde Deus punha a mão, até o diabo ia tirar as balas onde tivesse. E eu não falei nada para ninguém, só eu e Deus sabia. E daí ele engoliu as balas, saiu na boca dele e ele engoliu.
8: Meu Deus do céu, olha, escuta aqui, irmãos. Olha o que é o poder de Deus e da revelação. Olha o que Deus faz nesta igreja. Tinha 3 balas alojadas na cabeça.
7: Cérebro, é. E daí se ele operasse, morria, né?
8: Se ele operasse, morria, e se caso deixasse as balas, ia morrer também.
7: Morrer também. E daí teve uma revelação aqui, que o pastor disse bem certinho, né? Que onde Deus existe, até o diabo vai tirar todas as balas. E eu pensei, esse aí é meu sobrinho, porque eu estou orando por ele. No outro dia veio a notícia que ele engoliu, saiu pelas fezes todas as balas, e o médico já deu alta e agora já veio de mudança para Curitiba. Está bem bom. Ontem eu vi a foto dele no Face, está bem bom, trabalhando tudo.
8: Milagre de Deus, hein?
7: Foi uma coisa bárbara, um milagre mesmo de Deus, nem sei explicar. Que as coisas de Deus a gente não sabe explicar mesmo, né? Mas isso é meu testemunho, em nome de Jesus.
8: Glória a Jesus, está vendo o que Deus faz? Meu Deus do céu, hein? Que revelação tremenda e poderosa, irmãos.

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1: Heróis da oração. Sem a oração, Noé não teria construído a arca. Abraão não seria pai da fé. Isaac não teria recebido uma virtuosa esposa. Sem a oração, Jacó não seria Israel. José não teria vencido. Moisés não seria grande como líder se o seu lugar preferido não fosse o Monte Horeb, Monte da Oração. Sem a oração, Elias não seria o homem do fogo. Eliseu não seria movido pelo sobrenatural de tal forma que até nos seus ossos havia unção. Sem a oração, Ana não teria tido um filho. Salomão não seria o homem mais sábio da terra. Sem a oração de Josué, o sol não teria parado. Sem a oração, Neemias não seria o grande construtor do muro de Jerusalém. Os três jovens hebreus não seriam libertos da fornalha. Daniel não seria milagrosamente guardado ou ser lançado na cova dos leões, se não fosse homem de oração. Assim como os heróis da fé, sejamos também heróis da oração.
2: Quero cumprimentar todos com a paz do Senhor Jesus. Eu quero orar agora com a força de Deus na minha vida para o culto dessa noite. O culto de hoje vai dar o que falar. Olha, tem gente agora me ouvindo que precisa de participar das orações de hoje à noite. Tem gente me ouvindo agora que não pode ficar de fora das orações que serão feitas aqui na igreja Deus é Santo na noite de hoje. Eu vou orar por você agora, para você ter força para participar do culto dessa noite, da oração dessa noite, a oração dos milagres. Vamos agora orar comigo? Vamos? Vamos orar aqui e Deus é quem vai te dar força para vencer essa batalha.
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Graças a Deus, graças a Deus, graças a Deus, louvado, bendito, engrandecido, é o Deus Todo-Poderoso nos céus e na terra. Meu Deus, nós estamos em oração. Senhor, ajuda a orar, ajuda-nos a orar, nós vencer os males. Senhor, ajuda-nos a vencer na vida. Meu Deus, em nome do Senhor Jesus, meu Deus, em nome do Senhor Jesus, ah, Jesus, teu sangue tem poder. Teu sangue tem poder, teu sangue tem poder, Jesus. Teu sangue é poderoso. Teu sangue é poderoso. Jesus, o teu sangue tem poder na minha vida, na nossa vida, para fazer nós vencer os demônios, as doenças, os males. Senhor, aquilo que só o Senhor sabe, que só o Senhor conhece, no coração de cada um, na mente, na alma. Meu Deus, os desafios, meu Deus, os problemas, as tribulações, as lutas. Meu Deus, em nome do Senhor Jesus, Pai, Senhor da glória, meu Deus, oh, meu Pai do céu, me falta palavra, me falta sabedoria, me falta espiritualidade, me falta unção, me falta tudo. Senhor da glória, meu Deus, me falta tudo na minha vida. Oh, Jesus, falta tudo na vida dessa mulher, desse homem. Faz ela entender isto. Enquanto ela não entender isto, ela não vai vencer na vida. Senhor, em nome de Jesus Cristo, oh, meu Deus, me dá palavra, me dá sabedoria, me dá espiritualidade. Meu Deus, me dá, meu Deus. Meu Deus, me dá, em nome de Jesus. Em nome do Senhor Jesus, em nome do Senhor Jesus, Pai, Deus da glória, Deus poderoso e santo, Senhor bendito, Senhor amado, meu Deus, me ajuda a orar, meu Deus, ajuda essa mulher a orar, ajuda essa pessoa a orar, ajuda essa pessoa jejuar e consagrar e buscar a tua presença e buscar o teu Espírito Santo, a tua força, a tua fortaleza. Senhor, essa campanha de oração que nós estamos orando, meu Deus, Jeová Jerê, Espírito Santo, ajuda-nos a orar, ajuda-nos a buscar a tua presença. Meu Deus, ajuda, Senhor, ajuda, meu Deus, ajuda, Espírito Santo da verdade, Deus, ajuda, Senhor da glória, ajuda, meu Jesus amado, ajuda, meu Jesus bendito e santo, poderoso, ajuda, Espírito Santo da verdade, Deus, ajuda, Senhor da glória, ajuda, meu Jesus amado.

meu Deus e meu Pai, em nome de Jesus Cristo, Senhor, Deus, em nome de Jesus Cristo, Salvador, Pai Santo e Poderoso, meu Deus, oh meu Deus, alcança essa mulher, alcança esse homem, alcança, meu Deus, esta criatura, alcança, meu Deus, alcança essa pessoa, onde quer que ela estiver agora, meu Deus, onde é que ele estiver agora, alcança essa mulher, essa criança, alcança, meu Deus, alcança, Senhor, esse homem, alcança, meu Deus, tu sabes como alcançar o interior dele, a divisão entre alma e espírito, entre medula, meu Deus, Senhor, na divisa da alma, na divisa entre alma, espírito e corpo, Jeová, alcança essa criatura, meu Deus, alcança, meu Deus, alcança esse homem, essa mulher, alcança, meu Deus, agora, a obra, Deus é santo, o ministério, Deus é santo, Senhor, Deus alcança agora os obreiros, as obreiras, os membros, meu Deus, alcança agora, alcança, meu Senhor, alcança Jesus Cristo, os dirigentes, os obreiros, as obreiras, a família, os parentes, os familiares, alcança, meu Deus, Senhor, alcança, Deus, alcança agora, vai entrando com providência na vida desse homem, dessa mulher, meu Deus, alcança ele, esse homem, essa mulher, que está parado, afastado, desviado do evangelho, ó Deus, ó Senhor da glória, ó Espírito Santo da verdade, meu Deus, em nome de Jesus, em nome de Jesus, Pai, oh meu Deus, essa pessoa doente, essa pessoa que está desanimada, fraca, essa pessoa que está desnutrida na fé, sem força, sem ânimo, Deus, em nome de Jesus, Deus, em nome de Jesus Cristo, Salvador, Senhor, meu Deus, ó meu Pai da glória, ó meu Salvador do céu e da terra, Deus, eu não sei como explicar a situação de cada um, meu Deus, Deus, traga o povo, arranca o povo das garras do mundão, essa pessoa que está distraída, essa pessoa que está bem distraída com as coisas de Deus, o mundo distraiu ela, o mundo abraçou ela, o mundo recebeu ela de volta, essa pessoa que não tem força, não tem tempo para Deus, não tem tempo para orar, para jejuar, para consagrar, não tem tempo para ler a Bíblia, não tem tempo para ir no culto, ela não tem tempo para Deus, só tem tempo para o mundo, Senhor da glória, meu Deus, quanta gente assim, meu Deus, Senhor, quanta gente que está presa, amarrada, agarrada como uma cobra que agarra a presa, que enrola na presa, vai moendo ela, vai quebrando ela, meu Deus, até que aquela presa não aguenta mais, aquela presa se entrega, aquela presa é devorada por aquela serpente, aquele sucuri. Ah, Senhor, assim que o diabo faz com as pessoas, vai amarrando, segurando, prendendo, vai fazendo a pessoa ficar fraca, perdendo a visão, perdendo o entendimento, meu Deus, perdendo a força de orar, de jejuar, de consagrar, de santificar. Oh, meu Deus, meu Deus, meu Pai da glória, Senhor, alcança, alcança as vidas. Tem muita gente agora triste, tem muita gente angustiada.

angustiada, muita gente vazia, muita gente fraca, muita gente, meu Deus, que perdeu a alegria da salvação. Ah, meu Deus, que perdeu o ânimo, que perdeu a força de lutar. O Senhor tem o poder de fazer essa mulher, esse homem, voltar ao que ela era antes, o que ele era antes, Senhor. Aquela pessoa lutadora, aquela pessoa batalhadora, aquela pessoa que lutava, que pelejava, aquela pessoa, meu Deus, que fazia as coisas para Deus com amor, com alegria, com prazer. Meu Deus, oh, meu Senhor da glória, meu Senhor Jeová, Espírito Santo, Deus, olha o culto dessa noite, traga o povo para vir ouvir a palavra, o que o Senhor vai falar conosco nessa noite. Oh, Jeová, oh, Senhor da glória, Espírito de Deus, alegra a nossa vida, derrama a alegria do Espírito Santo, derrama ânimo, fortaleza, derrama, meu Deus, os milagres, Senhor da glória, faz nós orar, meu Deus, faz nós jejuar e consagrar, ler a Bíblia, faz nós nos envolvermos com as coisas de Deus, com as coisas espirituais, com o temor e a santidade, o zelo, o conserto e o arrependimento, meu Deus, ó Senhor da glória, Deus, olha essa igreja, Deus é santo, olha esse ministério, meu Deus, faz essa igreja ser uma igreja diferente, uma igreja que agrada a Deus, uma igreja em que habita a presença de Deus, ah Senhor, uma igreja que habita a força, a fortaleza, a unção e a santidade, Senhor da glória, em nome de Jesus Cristo, em nome de Jesus Cristo, meu Deus, Pai Santo, Pai Santo, Pai Santo, Pai querido, Pai amado, coloca na minha boca a pregação dessa noite, coloca na minha boca, na minha mente, no meu coração, na minha alma, meu Deus, a palavra desta noite, a palavra revelada, a palavra ungida, a palavra consagrada, a palavra temperada, a palavra de Deus, ô glória, ô glória, ô glória, ô glória, ô glória, ô glória, ô glória, ô glória a Deus, Senhor da glória, Espírito Santo, ajuda eu a orar, ajuda eu a consagrar, buscar a tua presença, Deus, ajuda, ajuda nós a orar, consagrar, santificar, jejuar, fazer aquilo que nós não estamos fazendo, aquilo que é para fazer, que agrada a Deus, ô glória a Deus, ô glória, ô glória, ô glória, ô glória, ô glória, Senhor, meu Deus, ô Jesus, quanta gente agora que precisa, que necessita, meu Deus, Senhor, de uma palavra de ânimo, uma palavra de poder, de unção, que entre na sua alma, Deus, me dê essa palavra, palavra poderosa, ungida, uma palavra vinda de Deus, uma palavra, meu Deus, vinda do Senhor, ô glória a Deus, ô glória, ô glória, ô glória, ô glória, ô glória, ô glória, ô glória, ô glória, ô glória, ô glória, ô glória a Deus, ô glória, ô glória, ô glória a Jesus, ô glória a Deus, ô graças a Deus, bendito, engrandecido, glorificado é o meu Deus que me deu vitória, meu Deus que tem estado comigo, meu Deus que esteve comigo, conosco,
Senhor, graça te damos, glória, glória, glória, glória, glória, glória, glória, glória, glória, glória, glória. Bendito seja o Pai, o Filho e o Espírito Santo de Deus. Graças a Deus, graças a Deus, graças a Deus, Pai. Graças a Deus, graças a Deus, graças a Deus. Amém e amém.

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1: O nome da irmã?
2: Neida Maria.
1: Qual foi a bênção?
2: Então, irmão, a minha filha ficou 90 dias no hospital, 60 dias de UTI, né, e 30 no quarto, e eu buscando, né, na campanha da família, fazendo voto. E Deus teve misericórdia, né? Que... Vem aqui, Kelly. Aquela que está ali. Estava morta 60 dias.
3: Eu sofri muito. Eu fiquei 60 dias, como a minha mãe falou. Eu fiquei entre a vida e a morte. O meu médico mesmo me falou: filha, você é a única pessoa que fica mais de 60 dias e sobrevive. Os outros, tudo, 10, 15 dias morre. Não sobrevive. E você sobreviveu. E você está aqui para com honra e glória da minha mãe.
1: O que que deu na senhora? Qual foi a enfermidade?
3: Tuberculose.
1: Tuberculose.
3: Foi de repente, eu já saí da UPA de helicóptero, em 4 minutos chegou no hospital. Eu saí toda cheia de aparelho, toda entubada.
1: Já. Para a medicina não tinha jeito mais.
3: Não, não tinha jeito mais.
1: Vem cá, mãe, vem cá, corre aqui. A senhora veio para a igreja buscar Deus pela filha.
2: Com certeza. O senhor falou no meu coração, vai fazer a campanha da família na igreja, Deus é Santo. E eu sabia, né, que se eu não agisse a minha fé, ela ia morrer. E eu vinha, e cada vez que eu fazia, eu buscava por ela, eu ofertava em favor da vida dela, toda vez. Fazia voto, e eu fiz um voto com o Senhor, que eu ia fazer 3 domingos em favor da saúde dela, né, da restauração da saúde dela, cumpri, né? Foi difícil, mas assim, uma batalha, mas eu cumpri o voto com o Senhor. E cada vez que eu vinha buscar em favor da vida dela, eu ofertava em favor da vida dela. E Deus é a grande vitória.
1: A senhora veio aqui na Deus é Santo fazer campanhas. E o Senhor Jesus, pela fé da mãe, alcançou a filha que estava hospitalizada entre a vida e a morte, igreja. Está aqui, viva, como diz o ditado, Vivinha da Silva, né?
3: Honra e honra, glória do Senhor, graças a Deus. Eu já estava com os dois pulmões prometidos. Um eu já tinha perdido, o médico falou assim, você tem que fazer uma cirurgia. Só que o chefe do hospital, reuniram todo mundo, falaram assim, se ela fazer a cirurgia, ela não vai sair viva daqui. Aí eles pegaram, reuniram eles e falaram assim, vamos pôr a traca na garganta dela. E por isso que eu tenho esse curativo aqui, na minha garganta.
1: Quem está vendo o curativo na garganta dela, grita glória a Deus. Aí está a marca do milagre, está vendo? Passou pelo vale da sombra da morte, a mãe veio buscar, apresentou a filha em oração, e hoje a irmã está abençoada. Curada.
3: Estou curada em nome do Senhor Jesus. Era para mim tomar o remédio exatamente por 1 ano, por o resto da vida. Desde quando eu cheguei na minha mãe, eu tomei por acho que uns 15, 20 dias. Eu não falei assim, eu não vou tomar mais, e eu fui no médico, o médico falou que eu estou curada, eu não preciso mais do remédio.
1: Quem pode dar glória a Deus nessa parte, igreja?
0: 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Nós nunca vimos uma época de tantas coisas estranhas que estão acontecendo no mundo. 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
4: As Nações Unidas emitiram um alerta para catástrofe global, gerada pelo rápido aumento do nível do Oceano Pacífico.
5: O secretário-geral das Nações Unidas fez um apelo durante uma entrevista coletiva em Tonga, no Pacífico. O alerta ocorre depois da divulgação de um relatório da Organização Meteorológica Mundial. O mundo deve olhar para o Pacífico e ouvir a ciência. Em breve, podemos chegar a uma crise inimaginável e sem volta. O mundo deve agir antes que seja tarde demais, pediu Antônio Guterres.
6: Before it's too late.
5: Segundo o estudo, as temperaturas do oceano no Pacífico estão aumentando até 3 vezes mais rápido do que a média global. E é justamente esse aquecimento dos oceanos que causa o derretimento das calotas polares e, consequentemente, o aumento do nível dos mares. Guterres ainda pediu que os líderes globais intensifiquem a redução das emissões globais de gases de efeito estufa. E ressaltou que uma catástrofe mundial está colocando em perigo as ilhas do Pacífico. Uma pesquisa recente estima que no mundo 800 milhões de pessoas podem ser afetadas pelo aumento dos oceanos. No Brasil, esse número chega a 2 milhões de habitantes. Na média global, o nível do mar já subiu 9 centímetros nos últimos 30 anos. E a previsão é que suba até 80 centímetros em menos de 8 décadas. Se esse cálculo se cumprir, a Baixada Fluminense seria uma das áreas mais atingidas do país.
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1: Qual foi a bênção, irmão Raul?
6: A bênção, fui curado do olho esquerdo. 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E através da minha fé e da fé do pastor Messias, curado.
1: Foi revelado?
6: Sim, foi revelado o olho esquerdo.
1: Não senti uma dor no olho esquerdo e não estava enxergando muito bem.
6: Exato, verdade, pastor.
1: Estava tudo embaçado.
6: Tudo embaçado. E graças a Deus eu fui curado aqui na igreja.
1: Estava com muita dificuldade para enxergar do olho esquerdo.
6: Do olho esquerdo.
1: Depois da revelação do Espírito Santo, aquela dificuldade foi embora.
6: Foi.
1: Hoje está curado.
6: Estou curado e eu enxergo bem e leio bem.
1: Quem te curou?
6: Jesus Cristo.
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1: Minha irmã, por favor, seu nome.
2: Meu nome é Iraci Aparecida Pereira dos Santos.
1: Iraci, meu irmão, o seu nome, por favor.
3: Marcos Fernando Pereira dos Santos.
1: Marcos Fernando, irmã Iraci, o que que aconteceu?
2: Que o meu filho, aleluia, Jesus, ele recebeu 4 tiros, né? E daí ele foi levado para Campo Largo. Daí o médico falou que tinha 72 horas de vida. Para o meu esposo, falou, né? O médico falou que ele tinha só 72 horas de vida. E meu esposo ficou desesperado, né? E daí nisso o pastor Geraldo ligou para o meu esposo. Foi a única pessoa que ligou. E daí meu esposo falou desesperado que ele estava triste, chorando, né? Que o filho tinha só 72 horas de vida. E daí, para a honra e glória do Senhor Jesus, o Darcy Messias, o pastor Darcy Messias, estava do lado dele e ele falou: ó, irmão, pode crer, eu profetizo o milagre e o seu filho vai para casa com vida em nome de Jesus.
1: O pastor Darcy Messias falou: fiquem tranquilos, porque ele vai para casa com vida. Isso foi a palavra do pastor Darcy Messias. É o filho da senhora. O que que o médico falou para o pai dele, para o marido da senhora?
2: Que ele tinha só 72 horas de vida.
1: O médico falou para o pai que o filho dele só tinha apenas 72 horas. A família já podia preparar para despedir.
2: Isso, o médico falou.
1: Escuta aqui, olha aqui, o homem que já era para estar morto. O médico deu 72 horas. Diga, fala.
3: Ele já tinha levado até o papel de óbito lá para a mãe e o pai assinar. Daí eles ligaram lá, o médico ligou e não sabia o que falar. O que aconteceu que ele sobreviveu, que ele respirou lá e sobrevivi?
1: Ouvintes!
3: Não tinha como ele falar pro pai lá que eu tinha sobrevivido, sendo que já tinha ido até o papel de óbito.
1: Ouvintes, escuta isso aqui. Esse homem que está falando aqui é o homem que o médico falou: olha, você tem, falou para a família, ele tem apenas no máximo 72 horas de vida. Já tinha feito até o quê?
3: Papel de óbito. Já
1: tinha feito o seu papel de óbito.
3: É, levou lá para a mãe e o pai assinar. Daí o médico não sabia como ligar para saber que eu estava vivo.
1: Não entendi o que estava acontecendo.
3: Não sabia como falar com o pai.
1: Olha que Deus maravilhoso. Mãe, o que que Deus usou o pastor Darcy Messias para falar para a família? Qual foi a palavra de fé que ele falou?
2: O pastor Darcy Messias falou que em nome de Jesus o meu filho ia voltar para casa com vida.
1: E o que que o médico falou?
2: O médico não teve a resposta, né?
1: Na primeira vez, o que que o médico falou?
2: Na primeira vez, ele tinha 72 horas de vida só.
1: Entenda, amados ouvintes. O médico falou, ele tem 72 horas. O pastor Darcy, na direção de Deus, falou, não, ele vai voltar para casa com vida. Repete o nome do senhor.
3: Marcos Fernando Pereira dos Santos.
1: Está aqui o Marcos Fernandes Pereira dos Santos, vivo, contando o milagre que Deus fez. Deus abençoe, está alegre?
2: Estou alegre, em nome de Jesus.
1: Feliz?
2: Feliz.
1: E você, Marcos?
3: Graças a Deus, estou feliz também.
1: Só gratidão a Deus.
3: Só gratidão.
1: Escuta isso aqui que eu vou te perguntar. Alguém que está agora ouvindo esse testemunho seu, que está desenganado da medicina, essa pessoa pode vir para cá que o milagre vai acontecer, vai ou não vai?
3: Pode vir, que vai acontecer um milagre.
1: Assim como aconteceu na sua vida, que o seu atestado de óbito já estava pronto.
3: Estava pronto, mas Deus...
1: O médico teve que rasgar.
3: Teve que rasgar. E não, até agora não sabe como ele põe a cara dele.
1: Deus abençoe a família. Está aí os milagres acontecendo aqui na igreja. Deus é santo.
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4: Tumor canceroso também. No seio, aquele tumor que vaza. Bora, corre, corre, corre, corre. Jesus cura agora. Diga assim, já está curada, diga, já está curada, diga, nome de Jesus, já está curada. Cadê o povo? Aí, já está curada. Procura, o povo falou que está curada, procura o caroço. Procura.
2: Não tem.
4: Subiu, Brasil! Ele é grande. sumiu.
5: Quem é que sente uma hérnia aqui assim, na virilha aqui assim, ó? Aqui assim, ó. Se eu falar que é grandão, que é grandona, não é. É uma hérnia bem miudinha assim, ó, que está começando agora. Uma pessoa que dentro da igreja, vem na frente. Vem para curar hoje, curar agora. Eu não aceito ele embora. Vem aqui, vem aqui. Vocês acreditam que esse homem já está curado? Quem é que crê? Quem é que crê que esse homem já está curado? Diga amém. Amém. Mas será que está curado mesmo? Quanto tempo você tem essa hérnia aqui na virilha? Quanto tempo? 2 meses. Você quer ver que vai procurar agora, não vai ter mais nada, em nome do Deus que eu creio, Deus da minha alma. Aperte para você ver aí, pode apertar. Pela fé da igreja, pela minha fé, pelo poder de Deus. Cadê a hérnia? Sumiu? Eita, Jesus! Olha para cá, ó. Uma bola aqui assim, ó. Dentro de uma pessoa, uma bola. Eu tô vendo uma bola aqui, ó. Deus me faz enxergar uma bola aqui assim, ó. Um troço escondido. Um troço escondido. Alguém fez um trabalho. Alguém fez um trabalho contra você. Usando um pedaço de tripa de um animal. Um animal preto. Usando um pedaço de tripa. Para quê? Para fazer um trabalho, para colocar aqui você assim, um câncer, um tumor, uma hérnia, um caroço. Essa bola que assim que você sente. Cadê a pessoa revelada para Deus curar agora? Lá atrás, corre aqui na frente. Corre correndo, corre correndo. Corre, mulher. Bota a mão nessa bola aí. Quem é que tem fé que está curada? Quem tem fé que está curada, diga amém. Nome de Jesus Cristo. Vai, igreja, diga. Sai, diga. Diga, sai. Sai, caroço. Tumor, macumba, demônio que está escondido na barriga dela. Sai agora. Trabalho feito com tripa, com pedaço de víscera de animal preto. Sai, sai. Sai daí, capeta. Obra de macumba. Sim. Em nome de Jesus. Agora caça aí, procura aí o caroço, a bola estava aí. Vai procurar. Aí assim, vai. Vai para cima. E agora, cadê? Cadê a bola?
6: Sentindo mais.
4: Sumiu.
6: Sim.
4: Sumiu? Sumiu.
6: Sumiu.
4: Isso. Da glória a Deus, igreja dos crentes.
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5: Aquela moça lá de calça, vem cá, moça. Sim, senhora, corre aqui na frente. Corre que você está nova. Corre, mulher. Corre enquanto não ganhar tempo. Todo mundo vamos para cá, vamos orar por ela. Bota a mão assim no pé da barriga. Região do útero. Região de ovários, região de bexiga, região de trompas. Então lá, toda a igreja, Jesus queima agora. Vai queimando todo mal dentro dela. Região do útero, região da bexiga, região dos ovários. É você que está escondido aí dentro. Pomba gira padilha, pomba gira padilha, pomba gira mulambo, que está escondido aí dentro. Vai manifestar saindo. Pega esse caroço aí, escondido na barriga dela que você colocou. Esse caroço está aí. Aí tem um caroço aí, tem um nódulo aí, escondido na barriga dela. Pega e vai embora. E vai embora. E sai em nome de Jesus. Nome de Jesus. O que é que você tinha assim, por dentro? Mexida na barriga. Parecia que tinha um bicho vivo aí, um caroço. Parecia que você estava o quê?
6: Grávida.
4: E agora?
6: Sarou.
4: Cadê o...
6: Eu passava a mão quando eu tomava banho, assim, e eu sentia. Passava na barriga e sentia uma bola enorme, assim.
4: Uma bola enorme?
6: É, uma bola enorme.
4: Passa a mão agora.
6: Não sinto nada.
5: Alguém que está com caroço no seio. Uma dor no seio e lá dentro tem um caroço. Lá dentro tem um caroço. Que a dorzinha assim, está incomodando. Já tem dia que está incomodando. Um de vocês aí. Vem correndo. Vem correndo, você está nova.
4: Bota a mão no seio. Diga, ela está curada. Quem curou foi Jesus. Foi Jesus que curou. Diga assim, não tem mais caroço aí. Será que está curada mesmo? Olha a dúvida. Bota a mão para ver se tá, tem caroço aí. O médico pediu vários exames. Tem caroço aí?
2: Não.
4: Tem dor aí?
2: Esse dia saiu.
4: Não, tem dor aí?
2: Não, agora não.
4: Dá glória a Deus aí, dá glória que Jesus já curou a mulher. É assim que Jesus faz, tem que ter fé.
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Ô, meus irmãos de Curitiba, meus irmãos aqui no Paraná, eu estou aqui neste exato momento. Sexta-feira é um dia para provar a fé do povo. E olha, eu estou sentindo na minha alma, sentindo na minha fé, no meu espírito, sentindo no meu entendimento, na minha experiência com Deus, que nesta sexta-feira, Deus tem algo a fazer. Levanta agora, você não tem nada a perder, você só tem a ganhar. Perder é se você ficar quieto, de braços cruzados, olhando para o problema, olhando para a luta, olhando para a tribulação, para a doença e não fazer nada. Aí você tem tudo a perder. Tudo a perder. É o que está acontecendo. Quanta gente está perdendo e não está vendo. Satanás não deixa ela ver. Ele consegue fazer a situação de um jeito que a pessoa não vê uma saída. Só vê tristeza, só vê dor, angústia. Só vê pensamentos malignos. Eu vou desistir. Eu vou dar um fim na minha vida. Eu vou embora dessa casa. É aí quando a pessoa perde. E por que ela está perdendo? Porque ela está parada. Não, não estou parada, não. Eu estou indo aqui na igreja fulana, na igreja beltrana, a igreja do apóstolo, do bispo, do missionário, do pastor, da pastora, da diaconisa. Eu estou indo aqui na igreja do fulano de tal. Mas está mudando a sua vida? Está mudando? Você está vendo mudanças? Você está vendo a sua vida decolar? Você está vendo a sua vida melhorar? Você não está vendo. Você tem que ser sábio. Você tem que ser sábia, inteligente. Não basta falar que é crente, que é obreiro, obreira, com a vida derrotada, uma vida vazia, uma vida amargurada, uma vida triste, desmotivada. É o que está acontecendo com muito que é obreiro, obreira, com a vida derrotada, uma vida vazia, uma vida amargurada.

E tem os revelador, as reveladoras, que revelam tudo. Revela tudo. Tudo na carne. Revelação furada. Revelação que não é de Deus. Revelação da mente, do coração. Coisa maligna. Eu me lembro que aqui tem uma mulher, até gravada aqui, não sei onde é que está, que foi uma obreira na casa dela, uma obreira de uma determinada igreja, que eu não vou falar o nome, pegou a mão daquela mulher, olha só, parecendo uma cigana, obreira cigana, pegou a mão daquela mulher e falou: olha, seu marido está te traindo, eu vejo aqui na sua mão, eu vejo aqui na sua mão, seu esposo está te traindo, seu esposo tem amante. Meus irmãos, uma obreira de uma determinada igreja aqui em Curitiba, conhecidíssima, povo que ora por revelação. Aí aquele casal entrou em pânico. O homem disse: não estou te traindo, tá, porque Deus usou a obreira fulano de tal, que você está me traindo. Não estou, mulher, tá, vamos divorciar, vamos separar, e vamos lá na Deus é Santo, vamos lá. Lá tem um homem que Deus fala com ele, lá tem um homem que Deus mostra para ele, o que ele falar é verdade, assim diz a irmã. Aí, chegou aqui na igreja Deus é Santo, e Deus nos deu a palavra, Deus nos deu a visão, a revelação, e eu chamei na frente aquele casal, falei: ó, aqui tem um casal que está acontecendo isso, tudo é mentira, tudo que falaram para vocês aí é mentira, tudo é mentira, essa acusação aí de adultério é mentira. Aí o casal abraçou no meio da igreja, chorava igual crianças, os dois abraçados, e ele falou: não te falei que Deus ia falar contigo, que Deus ia usar o pastor Messias, não falei. Aí os dois vieram para frente, abraçaram, e ela perdoou, ele perdoou, e pronto, e acabou, e foi embora feliz os dois. Teve um dia desse aí, me lembro como agora, um casal lá do Rio Grande do Norte, que mora aqui em Curitiba, há muito tempo. Ela falou assim para ele: olha, você está me traindo. Deus me mostrou que você está me traindo. Você está doida? Não, mas Deus me mostrou. Esse negócio Deus está falando, Deus manda lhe dizer, eu tenho nojo dessa pregação, Deus manda lhe dizer, eu estou vendo anjo para aqui, olha, eu tenho nojo, me perdoe, mas é desse jeito. Aí, lá vem o casal, vamos lá, Deus é Santo, vai lá, que lá Deus fala mesmo de verdade, isso ele falando, você vai ver que Deus vai falar contigo lá hoje. Aí vieram os dois: não, mas você está me traindo, tem certeza, Deus não me deixa enganado, olha só. Então vamos embora. Chegou aqui na igreja Deus é Santo, a primeira revelação, aqui no nosso meio tem um casal, Deus está revelando para mim agora, que a esposa está suspeitando que o marido está traindo, e não é verdade. O marido não está traindo você. Isso é coisa do diabo. Isso é coisa de Satanás. Só vi o grito dos dois. Chorando. Eu não te falei, mulher. Eu não te falei. E os dois abraçaram chorando no meio da igreja. Abraçaram chorando. Sabia que Deus ia me defender. E aí, você tem dúvida? Não, agora não tem mais dúvida, não. Você me perdoa, perdoa. Então, Satanás está aí para fazer confusão, para roubar, para matar, para destruir. Em quem mais ele quer entrar?

0: na vida de pastor, de obreiro, de obreira, de crente, para escandalizar o evangelho, para escandalizar o nome de Deus. Tem muita gente escandalizada com revelação, com profecia. Deus manda lhe dizer, Deus manda lhe dizer, tudo mentira, tudo mentira do diabo. Deus manda lhe dizer nada, essa confusão, porque quando Deus manda, a coisa é diferente. Quando Deus fala, a coisa é diferente. Então está cheio de gente aí escandalizada, sem fé, que não acredita mais nos dons de Deus, por causa de gente que não tem dom. Gente que não tem dom, que está orando por revelação aí, entregando revelação, recado, mistério, e tudo mentira. Claro que tem os homens de Deus, claro que tem as mulheres de Deus, claro que tem gente que tem o dom de Deus. Quem tem, tem. Mas hoje não. Tem gente que nem é batizado com o Espírito Santo, está revelando. Isso é mentira. Como é que uma pessoa não é batizada com o Espírito Santo e está orando por revelação? Quem é que está revelando se ela não foi batizada com o Espírito Santo? Gente, gente, cuidado com muita confusão, porque Satanás quer esfriar a igreja, Satanás quer esfriar os crentes, Satanás quer esfriar o povo e fazer o povo afastar da igreja através dos escândalos, através dos escândalos. Então, meus irmãos e minhas irmãs que me ouvem agora, em nome de Jesus, levanta a cabeça. Levanta a cabeça. Há uma força. Diz ao fraco, eu sou forte. E vem para a igreja, Deus é santo. Não é que a igreja, Deus é santo, ela é melhor. Já falei para vocês, não é, a Deus é santo não é melhor do que igreja nenhuma. A Deus é santo não é pior. A Deus é santo não é igual. Ela é diferente. Se fosse para ser igual, para que tantas igrejas uma copiando a outra? Para ser pior, que adianta uma igreja pior? E para ser melhor, aonde é que tem igreja melhor? Quando a gente fala, quando a gente ouve alguém falar que é melhor do que o outro, é porque está na carne, está inchado, está cheio de vanglória, de soberba, e Deus não está nisso. Então a igreja, Deus é santo, foi levantada por Deus para ser diferente, fazer a diferença. Onde é essa igreja? A igreja é a igreja pentecostal, Deus é santo. Aqui na Avenida Marechal Floriano Peixoto, Avenida Marechal Floriano Peixoto, 6711, aqui na Vila Áurea, aqui na Praça da Passarela, aqui nos tubos da Passarela, ao lado da Alvorada Autopeças. Vem para cá, venha, não se entregue não deixe sabor para Satanás não dá o direito seu para Satanás não dá. Agora à noite, atenção Curitiba, atenção povo de Deus, atenção Curitiba e atenção Paraná, escuta essa palavra e receba, olha, sexta-feira, você vai ver com seus olhos, você vai ver o sobrenatural de Deus acontecer. Você vai ver. Em nome do Pai, do Filho e do Espírito Santo de Deus. Em nome do Senhor Jesus. Aquilo que você não pode resolver. Seja sábio, seja inteligente. Não fica perdendo tempo com uma coisa que você não pode resolver. Não fica perdendo tempo com uma coisa que não é para você. É para Deus, então deixa Deus agir. Mas deixa Deus agir como? De braços cruzados? Não. Fazendo a sua parte. Orando, jejuando, consagrando, fazendo campanhas, fazendo votos. Isso aí é o que você pode fazer. Você quer fazer o que não é para você fazer. E o que é para você fazer, você não está fazendo. Será que você entendeu? O que é para você fazer, você não está fazendo. O que é para você fazer, você está dizendo, não, quem vai fazer é Deus. Está na mão de Deus. Você não vai receber bênção desse jeito nunca. Esqueça. Esqueça. Não, está na mão de Deus. Seja o que Deus quiser. Se for da vontade de Deus, no tempo de Deus, na hora de Deus, se Deus quiser. Aí, ó. Por que não está dando certo? Porque você não está fazendo. Você não está fazendo. O que é para você fazer? Deus age em cima da nossa fé, da nossa oração, do nosso jejum, do nosso esforço. Foi Deus que disse: esforça, esforça-te, tende bom ânimo e eu serei contigo. Meu Deus, seja sábio, meu irmão, seja sábia, não fica com esse evangelho atrasado, não fica esse evangelho que não é evangelho nada, isso é costume de religião, isso é costume de pai, de mãe, lá do passado, de avô, de avó, essas coisas de atraso, atraso, isso é coisa de atraso, gente atrasada. Ah, se for da vontade de Deus, começa a chorar. Oh, meu Deus, o senhor está vendo as minhas lágrimas. Meu Deus, que perdição, gente. O senhor está enxergando as minhas lágrimas. O senhor está vendo. Aí vem o pregador, fala assim: olha, olha, vaso, Deus manda lhe dizer que o senhor está vendo as suas lágrimas. O senhor está chorando junto com você. O senhor manda dizer que está chorando junto com você. O sangue de Jesus tem poder. Eu quero um Deus desse para mim? Um Deus que não pode fazer nada por mim? Que chora por mim? Porque ele não pode fazer nada por mim? Eu quero um Deus desse nada? O sangue de Jesus tem poder. Meu Deus não é esse aí não. Meu Deus é o que pode fazer. É o que faz. Que fez na minha vida. A vida toda, mas eu sempre agi diferente, tem gente que não gosta do meu jeito, porque eles querem ficar na zona de conforto, e não é conforto, é desconforto. Aí vem o pregador, a pregadora: ah, filha, Deus está vendo o teu sofrimento. Ué, vai mudar alguma coisa? Deus está vendo, Deus mandou o anjo enxugar tuas lágrimas, levar tuas lágrimas lá para o céu. Está tudo lá diante do Senhor. Suas lágrimas. Sangue de Jesus tem poder. Eu quero um anjo desse nada, menino. Quero nem saber desse tipo de anjo aí, não. Fica para vocês, para mim não. Você quer para você esse anjo? Esse Deus que manda lhe dizer, não faz nada. Esse Deus não quer para mim, não. Ele manda lhe dizer. Ele está contemplando, ele está vendo o seu sofrimento, ele manda lhe dizer: isso é tudo mentira. Sangue de Jesus tem poder. Ele está contemplando as suas lágrimas, mas ele manda lhe dizer que ele não pode fazer nada por você. Ele manda lhe dizer que não pode fazer nada. É assim na sua, é o carmo, é o destino, é a cruz. Sofra. No evangélico o povo não ora. No evangélico o povo não ora, acontece isto. Crente que não ora, que não jejua, igreja que não prega oração, igreja que não prega fé, não prega jejum, não prega santidade, é uma igreja vazia, que chega no altar não tem nada para oferecer para o povo. Aí começa a inventar conversa fiado. Não tem oração, o povo não ora. O povo não jejua, o povo não consagra, o povo não santifica, noite e dia com o celular na mão, noite e dia comendo lixo, noite e dia comendo só as coisas do mundo. E onde que Deus vai operar? Nosso Deus, Ele é santo. Nosso Deus é poderoso. Nosso Deus exige de nós santidade, fé, temor, coragem, ânimo para Ele fazer o milagre. Então, aqui estaremos nós, em nome de Jesus. Tem muita gente que não gosta dos meus cultos, não. Tem muita gente que não gosta dos meus cultos, não. Não vê mais nos meus cultos. Tem muita gente que deixou de vir nos meus cultos. Por quê? Porque quando chega aqui é cobrado. Ele não quer orar. Ele não quer jejuar. Ele não quer santificar. Não quer consagrar. Não quer arrumar a vida com Deus. Aí eles fogem dos cultos do pastor Messias. Tem um culto bem levezinho. Um culto de consolo. Um culto só de consolo. Eu não quero consolo para vocês, não. Eu quero é vitória. Eu quero é resultado. Consolo. Eu quero é resultado. Eu quero é resultado. Eu quero é cura. Eu quero é bênção. Eu quero ver obreiro, obreira, animado, encorajado. Eu quero ver o povo contando bênção, contando resultados, contando libertação. E nesta noite, é a noite da libertação total, libertação na área espiritual, libertação na vida financeira, libertação no casamento, libertação em todas as áreas, em todas as áreas. Está na Bíblia, olha aqui, ó, livro de João, aonde João diz para Gaio: desejo que vá bem em todas as coisas, a libertação em todas as coisas, a libertação em todas as áreas. Amado, desejo que vá bem em todas as coisas, que tenha saúde, assim como vai bem tua alma. Olha só, saúde, aqui fala tudo, saúde, saúde e prosperidade. Quando ele fala aqui que vai bem tudo, todas as coisas que tem a saúde, todas as coisas é o financeiro, saúde, e que vai bem a tua alma. O evangelho completo, o evangelho da salvação, da santidade, o evangelho da cura, o evangelho da prosperidade financeira, o evangelho da família, salva, liberta. Este é o evangelho verdadeiro, transformador, que exige mudanças, que exige que nós peguemos firme. E eu falo assim: irmão, vou pegar firme, a pessoa some da igreja. Vamos pegar firme, meu irmão, vamos, cadê ela? Cadê ele? Ele não quer pegar firme. Ele quer bênção sem pegar firme. Ele quer bênção sem sacrifício. Ele quer milagre sem fé, sem oração, sem jejum. Isso não existe. Então, meu irmão, eu estou aqui inconformado. Eu estou inconformado comigo mesmo. Eu estou inconformado comigo mesmo. Quanto mais com você aí parado, parada, dizendo: se Deus quiser me abençoar, Ele vai me abençoar aqui em casa mesmo. Se Deus quiser. Olha que tipo de palavra que você fala e ainda joga a culpa em Deus. Se Deus quiser. Se não deu certo, é porque Deus não quis. O sangue de Jesus tem poder. Assuma, assuma a sua culpa. Fala: foi eu, sou eu que não oro, sou eu que não jejum, sou eu que não consagro, sou eu que não pego firme, sou eu que não me esforço, a culpa é minha. Aí você vai ver que Deus vai botar você por cabeça, colocar você por cabeça. Você vai ser invejado, você vai ser invejado. Estou lhe dizendo, diante do Pai, do Filho e do Espírito Santo, você vai ser invejado. Deus vai te engrandecer daqui para frente, mas você tem que mudar o teu jeito. Você tem que despertar do teu jeito. Você tem que largar essa cultura de miséria, essa cultura de desgraça, de miséria que você aprendeu no passado com seus pais. E aí você vai para a igreja fica do mesmo jeito. não prega novidade, não prega coisas grandes, não prega oração, não exige o povo para orar, para jejuar, deixa o povo, do jeito que o povo chega na igreja, fica, o povo não jejua, o povo não ora, o povo não crê, o povo não é ensinado a crer, porque não é pregado a verdadeira palavra de Deus, porque quando se ouve a palavra de Deus, a fé aumenta, porque a fé, ela vem de ouvir, e ouvir a palavra de Deus, a palavra que sai da boca de Deus. É isso que eu creio, é isso que eu tenho vivido, é isso que eu ensino aqui na Deus é Santo, e nós somos uma igreja diferente, uma igreja abençoada, um povo abençoado. A prova é o que você vai ouvir agora, você vai ouvir agora a gente contando, contando o milagre.
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0: O testemunho da irmã foi um testemunho que a gente olhando assim, meu Deus, como é que pode essas coisas acontecer? Como é que isso aconteceu? Como é que foi o parto?
2: Deus permitiu que o parto fosse normal para poder fazer a limpeza, para sair tudo de ruim que tinha, que você tinha comentado, né? Que Deus permitiu que fosse o parto normal. E quando foi feito o parto normal, a irmã colocou os baldes e saiu um monte de coisa terrível, coisas horríveis. Que eu falei...
0: Irmã enfermeira?
2: Isso, a irmã enfermeira.
0: Que ajudou a fazer o parto.
2: Isso, que ajudou a fazer o parto. Ela falou, que coisa mais horrível, nunca estou vendo isso. E tirou até uns vídeos. Eu passei o meu contato para ela e pedi para ela entrar em contato comigo. Ela falou, nem vou te passar, porque senão você vai ficar com depressão. E daí, depois, o doutor foi lá conversar comigo e falou assim, ô, minha querida, se você precisar de alguma coisa, eu vi tanta coisa terrível, coisas horríveis.
0: O que que saiu, além do milagre do punhal que desapareceu, na hora do parto? Tinha mais coisas além do punhal? O que que tinha dentro do seu útero?
2: Eu ouvi elas comentando boneca, cabelo, gilete, alicate, um monte de coisas horríveis.
0: Gente, boneca, agulhas, gilete, bucho de cabelo, alicate... que estava dentro do útero dessa mulher, era para matar. Aí você fala, não tem macumba, não tem bruxaria, não tem magia negra. Olha aí, tudo isso estava dentro do seu útero.
2: Tudo isso. Às vezes eu penso assim, não acredito, como é que pode ter eu ser a vítima dessa situação? Meu Deus, só Deus para ter misericórdia da gente. E cada vez que os irmãos se apeguem mais com o Senhor Jesus, que só Ele que pode nos libertar, nos salvar e transformar a nossa vida.
0: Obrigado, irmã Michele. Deus te abençoe, te dê vitória. Obrigado, irmão Paulo. Deus te abençoe, te dê vitória. Povo de Deus do Brasil, do mundo, olha o que Deus faz nessa igreja. Olha o que Deus faz no ministério Deus é Santo. Coisa que você talvez nunca ouviu por aí. Não que a Deus é Santo é melhor, e nem pior, e nem igual. É uma igreja diferente, fazendo diferença. Vem para cá, meus irmãos, escuta essa igreja, receba o livramento, a proteção de obra de macumba, de bruxaria, de magia negra, através da igreja pentecostal Deus é Santo. É impressionante, Brasil! É impressionante, Paraná e Curitiba, a maneira como Deus opera nessa igreja. Nós vamos ouvir de novo esse testemunho. Olha essa mulher com uma peixeira, um punhal dentro do útero. Gente, presta atenção, desperta, Brasil. Será que vocês não despertam um testemunho dessa gravidade? Aonde você já viu isso no mundo? Não bastava aquela mulher que saiu de dentro dela o cachorro. O cachorrinho que estava dentro do útero dela. Não bastava aquilo. Agora, olha que testemunho marcante que aconteceu na igreja Deus é Santo. Uma mulher grávida. A outra estava com o cachorro no útero, não engravidava. Essa grávida, grávida, e a criança junto com o punhal. Como é que essa criança não se furava, meu Deus do céu? E para que essa faca, para que esse punhal dentro da barriga dessa mãe, junto com essa criança? Para que tanta maldade? Meu Deus, para que tanta maldade que existe nesse mundo? Tanta vingança. A mulher gestante e alguém faz um trabalho de bruxaria, de magia negra, coloca um punhal dentro da barriga desta mulher. Como vocês ouviram, esse punhal, ele apareceu em exames, apareceu em radiografia, em ultrassom, lá estava o punhal. Aí vieram para a igreja, Deus é Santo, desesperados, aflitos, e nós oramos. A igreja, Deus é Santo, orou, e olha o que aconteceu. Vamos ouvir de novo. Presta atenção, Curitiba, não é possível, meus irmãos, que vocês estão tão adormecidos, que não tem força mais para receber bênção. Escuta esses milagrão, mas não sai de casa, continue doente, porque aí dentro da sua casa está a doença. Sabe por que você não sai daí? Porque aí está o espírito de enfermidade, para você continuar doente. Sabe por que você não sai daí e vem para Deus é Santo? Porque aí está macumba, os demônios lutando ali nessa casa, e você no meio dessa casa, sem força, sem ânimo, o bicho amarrando, com problema, com doença, com tristeza, tribulação, desespero, aflição. Irmão, levanta, Curitiba, acorda, acorda, Curitiba, ou então será tarde demais. Vamos ouvir novamente o testemunho.
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0: O testemunho da irmã foi um testemunho que a gente olhando assim, meu Deus, como é que pode essas coisas acontecer? Como é que isso aconteceu? Como é que foi o parto?
2: Deus permitiu que o parto fosse normal para poder fazer a limpeza, para sair tudo de ruim que tinha, que você tinha comentado, né? Que Deus permitiu que fosse parto normal. E quando foi feito o parto normal, a irmã colocou os baldes e saiu um monte de coisa terrível, coisas horríveis. Que eu falei.
0: Que irmã? Irmã enfermeira?
2: Isso, a irmã enfermeira.
0: Que ajudou a fazer o parto.
2: Isso, que ajudou a fazer o parto. Ela falou: que coisa mais horrível, eu nunca tô vendo isso. E tirou até uns vídeos. Eu passei o meu contato para ela e pedi para ela entrar em contato comigo. Ela falou: nem vou te passar, porque senão você vai ficar com depressão. E daí, depois, o doutor foi lá conversar comigo e falou assim: ô, minha querida, se você precisar de alguma coisa, eu vi tanta coisa terrível, coisas horríveis.
0: O que que saiu? Além do milagre do punhal que desapareceu, na hora do parto, tinha mais coisas além do punhal? O que que tinha dentro do seu útero?
2: Eu ouvi elas comentando boneca, cabelo, gilete, alicate, um monte de coisas horríveis.
0: Gente, boneca, agulhas, gilete, bucho de cabelo, alicate, que estava dentro do útero dessa mulher, era para matar. Aí você fala: não tem macumba, não tem bruxaria, não tem magia negra. Olha aí, tudo isso estava dentro do seu útero.
2: Tudo isso. Às vezes eu penso assim, eu não acredito, como é que pode ter eu ser a vítima dessa situação? Meu Deus, só Deus para ter misericórdia da gente. E cada vez que os irmãos se apeguem mais com o Senhor Jesus, que só Ele que pode nos libertar, nos salvar e transformar a nossa vida.
0: Obrigado, irmã Michele. Deus te abençoe, te dê vitória. Obrigado, irmão Paulo. Deus te abençoe, te dê vitória. Povo de Deus do Brasil, do mundo, olha o que Deus faz nessa igreja. Olha o que Deus faz no ministério Deus é Santo. coisa que você talvez nunca ouviu por aí. Não que a Deus é santo é melhor, e nem pior, e nem igual. É uma igreja diferente, fazendo diferença. Vem para cá, meus irmãos, escuta essa igreja, receba o livramento, a proteção de obra de macumba, de bruxaria, de magia negra, através da igreja pentecostal Deus é Santo. Povo de Curitiba, o dia da grande libertação, o dia dos grandes milagres que ficarão marcados na sua cabeça, na sua mente, por bondade, por misericórdia de Deus, por compaixão de Deus, aqui estamos nós em santo jejum, para Deus nosso Pai, por sua bondade, por sua misericórdia, operar na nossa vida o grande milagre, o grande milagre, mas o grande milagre mesmo, um milagre que ficará marcado na história do Evangelho, como esses milagres aí, ó, isso ficarão marcados para o resto da vida. São coisas que jamais serão esquecidas. Deus, nosso Pai, levantou essa obra, levantou esse ministério, Deus levantou essa igreja para despertar o povo no tempo do fim, quando o povo está morrendo na fé, quando o povo está esfriando, desviando, parando, não vê mais algo acontecer, então Deus levanta a obra, Deus é Santo, com esses milagrões, com essas grandes vitórias e conquistas, que fica marcado, que fica registrado. Povo de Deus, tem muita gente agora que tem muita coisa grande para dar certo. Tem muitas coisas grandes para dar certo na sua vida. E não vai dar certo, não. Não vai dar certo, não. Por que que não vai? Porque você está parado, afastado, desanimado, frio, sem campanha, sem oração, sem jejum, sem fé. E desse jeito, a sua vida vai de mal a pior. Mas se você ouvir esta palavra, ouvir este conselho, essa exortação, e despertar muitas coisas grandes, coisas que só Deus pode fazer, vai acontecer na sua vida de uma maneira tão grande para a glória de Deus, tão grande, coisas que você fala assim: olha, eu nunca vi, eu não esperava que isso ia acontecer na minha vida. Mais ou menos assim, no contrário à explicação, como um desastre, uma morte trágica que ninguém está esperando, aquilo vai acontecer, um prejuízo, puxa, eu nunca esperava que isso acontecesse, uma traição, eu nunca esperava isso. Então, assim é na fé, na obra, eu nunca esperava que eu ia ter o que eu tenho hoje, que Deus ia fazer comigo o que Deus está fazendo. É coisas grandes, é coisas que não tem explicação. Levanta, levanta Curitiba, levanta Paraná, você que está doente, você que está enfermo, enferma, você que sente que fizeram um trabalho, uma obra de macumbaria, feitiçaria, como esse aqui agora, ó, que você vai ouvir, olha essa revelação, olha esta revelação que você vai ouvir agora, que aconteceu aqui, na igreja Deus é Santo, semana passada. Escute, escute o Brasil, escute Curitiba, e tenha a fé aumentada.
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0: Quem é aqui, meus irmãos, que na sua casa, você sente assim um ar diferente, um ar triste? Quando você sai, é alegria e paz. Mas quando você chega dentro de casa, é uma tristeza. Está aqui dentro da igreja. Glória a Deus. Tem algo jogado lá em cima da casa. Glória a Deus. Você pode subir lá que você vai encontrar algo jogado lá.
3: Ela tem algo jogado, algo de macumba em cima da telha lá. Pode ir lá que você vai ver. Algo amarrado dentro de um saco de plástico que foi jogado em cima da sua casa. Ah, mas você não quer ver? Pega na escada. Olha se vê se tem ou não tem. Alguém foi lá com um troço lá de cemitério de macumba lá, coisa feita de animal e tal. Pegou lá, pegou, ó, em cima da sua casa. E é algo pesado que a chuva não tira. A chuva não tira. É por isso que você sente esse ar pesado de tristeza, de angústia dentro da sua casa. Cadê a pessoa revelada por Deus? Não levantou a mão? Então eu fico por aqui. O troço vai continuar lá. Cadê? Não levantou a mão. Quantas mãos levantadas? Cadê? Não vai levantar a mão. Bora, irmãzinha. Você mesmo. Corre para frente. Pode olhar lá para você ver se é ou não é. Fala com o seu marido para botar uma escada lá. Para vocês verem se tem um troço lá. Em cima da casa. Mas o sangue de Jesus tem poder. Diga aí. O sangue de Jesus tem poder. O sangue de Jesus tem poder.

Meu Deus do céu, é algo que enche a gente de fé. E nesta sexta-feira, depois disso aqui, o povo vai estar conosco para ver. Eu vou mostrar para vocês aqui se tem algum ex-macumbeiro aí, algum ex-bruxo, alguma ex-mãe de santo. Vem aqui hoje, você que teve experiência na macumba, para nos explicar o que, que é isso aqui, porque nós não sabemos explicar isso aqui. Meu Deus, isso aqui foi colocado em cima de uma casa para fazer um casal separar. E separou mesmo. Separou mesmo. 8 anos juntos e de repente virou em nada. O mal existe quando não existe o bem. O mal toma conta. O mal, ele invade. O mal, ele possui as pessoas e as pessoas ficam possuídas. O mal possui a pessoa, possui. Aí vem mau pensamento, pensamento de morte, de loucura, suicídio, de ir embora de casa, de separação, de dar um fim em tudo, acabar com tudo. E é por isso que nesta sexta-feira, aqui na igreja Deus é Santo, libertação em todas as áreas, Deus vai revelar, como Deus revelou isso aqui, ó. Deus vai revelar, Deus vai mostrar, Deus vai falar, e você vai ver o que vai acontecer a partir de hoje. Igreja Pentecostal Deus é Santo, Avenida Marechal Floriano Peixoto, 6711, Vila Auer. Venha Curitiba! O milagre depende da sua fé.

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0: da oração. Sem a oração, Noé não teria construído a arca. Abraão não seria pai da fé. Isaac não teria recebido uma virtuosa esposa. Sem a oração, Jacó não seria Israel. José não teria vencido. Moisés não seria grande como líder se o seu lugar preferido não fosse o Monte Horeb, Monte da Oração. Sem a oração, Elias não seria o homem do fogo. Eliseu não seria movido pelo sobrenatural de tal forma que até nos seus ossos havia unção. Sem a oração, Ana não teria tido um filho. Salomão não seria o homem mais sábio da terra. Sem a oração de Josué, o sol não teria parado. Sem a oração, Neemias não seria o grande construtor do muro de Jerusalém. Os três jovens hebreus não seriam libertos da fornalha. Daniel não seria milagrosamente guardado ou ser lançado na cova dos leões, se não fosse homem de oração. Assim como os heróis da fé, sejamos também heróis da oração.
1: Bom, agora são 18 horas. Nós vamos agora falar com Deus nesta sexta-feira. Vamos orar a oração das 18 horas, sexta-feira de libertação, sexta-feira de cura, sexta-feira de enfrentamento aos demônios, ao poder do mal, à força do mal. Vamos orar, vamos orar. Nós vamos começar a oração de um jeito e terminar de outro jeito. Oremos. Senhor nosso Deus e nosso Pai que está nos céus, em nome de Jesus Cristo Salvador, Deus, visita agora os nossos irmãos, as nossas irmãs, os nossos ouvintes, meu Deus, que estão orando conosco agora. Senhor da glória, Senhor poderoso e santo, em nome de Jesus Cristo, meu Deus, em nome de Jesus Cristo agora, em nome de Jesus Cristo, Senhor, apoderai da nossa mente, do nosso coração, limpando, purificando, santificando, consagrando cada um de nós, para que nossa oração tenha efeito, Deus, pois a tua palavra diz que a oração de um justo pode muito em seus efeitos. Ó Deus, consagra, justifica, perdoa, ó Deus, liberta, Senhor, em nome de Jesus Cristo. Em nome de Jesus Cristo, meu Deus, Pai da glória, Pai santo e poderoso, Deus, repreenda os demônios, repreenda as legiões e as castas, repreenda, Senhor, agora, ó Deus, repreenda, ó Deus, queima todo mal, toda malignidade, toda opressão, toda força dos demônios, que sai do coração agora, que sai da mente, da alma, do espírito, do entendimento, sai Satanás, sai daqui, chucaveira, nome de Jesus, sai, sai, sai, sai agora, pelo poder do sangue de Cristo, pelo poder do nome de Jesus agora, eu te ordeno, solta esse corpo agora, solta essa vida, solta, nome de Jesus, sai, sai todo mal, sai toda seta do diabo, sai todo espírito da morte, todo espírito de confusão, na mente, na alma, no coração e no entendimento, meu Deus, repreenda aqui agora, meu Deus, repreenda aqui agora, Jesus. Teu sangue tem poder, sai daqui, Satanás. Não adianta esconder, Não adianta resistir, porque maior é Deus, maior é o poder de Deus, maior é a providência de Deus na nossa vida. Senhor queima aqui agora, Jesus queima aqui agora, tudo quanto é demônio, tudo quanto é espírito maligno, tudo quanto é legião, tudo quanto é força do mal, que tiver alojado, escondido nesse corpo, escondido nessa mente, sai, em nome de Jesus Cristo, em nome de Jesus Cristo, toda macumbaria, toda feitiçaria, toda bruxaria e magia negra, vai saindo agora, todo o trabalho feito na cabeça do bode, na cabeça do porco, sai, demônio feito na cabeça do cachorro, do gato, para deixar a pessoa louca, perturbada, atormentada. Ó Deus, repreenda, ó Deus, queima, ó Jesus, queima agora, ó Espírito Santo de Deus, vai queimando agora, vai repreendendo, meu Deus, vai queimando, em nome de Jesus Cristo, em nome de Jesus Cristo, em nome de Jesus Cristo, em nome de Jesus Cristo, em nome de Jesus Cristo agora, em nome de Jesus Cristo agora, ó Deus, queima, ó Jesus, vai repreendendo, ó Jesus, vai queimando agora, vai saindo todo mal no nome de Jesus, toda sombra da morte, todo vale da morte, toda sombra perturbadora, todos os maus pensamentos, todos os maus gostos, todas as más vontades, ó Deus, a concupiscência, a fraqueza que está envolvendo esse coração, esta pessoa que está presa, amarrada pelos demônios, meu Deus, solta essa pessoa, meu Pai, solta, meu Deus, para que essa pessoa volte a ser aquele crente, aquela crente verdadeira, aquele crente, aquela pessoa que ela era antes. Ó Jesus, ó meu Deus, ó meu Pai, ó meu Senhor da glória, ó Espírito Santo da verdade, meu Deus, toca nesse corpo, toca nessa alma, toca nesse entendimento, meu Deus, toca, Jesus, toca agora, Jesus vai repreendendo, Jesus vai queimando agora, Jesus, o teu sangue tem poder, Jesus, o teu sangue é poderoso, Jesus, queima agora, queima, queima, queima, queima, queima, queima, queima, queima, queima, queima, queima, Jesus, queima, Jesus, queima agora, meu Deus, meu Deus, meu Deus, vai queimando, meu Jesus, queima, queima, queima, queima, essa doença nos ossos, essa doença maligna, que não deixa a pessoa andar, que não deixa a pessoa ter livre acesso para caminhar, solta Satanás, solta esses ossos, solta Exu, solta a legião, ó meu Deus, quantas pessoas que não tem mais força, que não tem mais fé de vir à igreja, quantas pessoas, meu Deus, que caíram na fé, desanimaram, se esfriaram, meu Deus, em nome de Jesus Cristo, em nome de Jesus Cristo, em nome de Jesus Cristo, em nome de Jesus Cristo, em nome de Jesus Cristo, em nome de Jesus Cristo, ó Deus, manifesta o poder, ó Senhor, manifesta o poder, meu Deus, o poder que sara, o poder que cura, o poder que liberta, o poder que transforma, meu Deus, meu Senhor, meu Jesus, meu Divino Espírito Santo, Deus abençoa o culto dessa noite, em todas as nossas igrejas, Deus é Santo, onde tem a igreja, Deus é Santo, envia o povo, meu Deus, envia as almas, Senhor, envia, meu Deus, Meu Deus, envie o culto dessa noite em todas as nossas igrejas, Deus é santo. Onde tem a igreja, Deus é santo. Envie o povo, meu Deus, envie as

0: céus, derrama salvação, derrama libertação, derrama socorro, meu Deus. Ô glória, ô glória, glória a Jesus. Derrama, Senhor, derrama socorro, meu Deus. Derrama socorro, meu Pai. Derrama, Jesus, derrama. Vai derramando socorro. Socorre as almas, socorre as vidas. Socorre, meu Deus. Vai socorrendo, vai socorrendo, vai socorrendo. Em nome de Jesus. Em nome de Jesus, em nome de Jesus, meu Deus, Deus, socorre, socorre, Senhor, socorre as almas, socorre as vidas, Senhor, levanta os caídos, fortalece os fracos, anima quem está desanimado, quem está caído na fé, quem pereceu na fé, ó Deus. Quanta gente cercada de prova, luta, tribulação, meu Deus, meu Pai do céu, em nome de Jesus, em nome de Jesus, dai-nos poder, dai-nos autoridade, Senhor da glória, limpa-nos de todo pecado, toda mancha, toda impureza, toda imundícia, tudo aquilo que não agrada a Deus, tudo aquilo que não é de Deus, tudo aquilo que não vem de Deus, Deus tira, limpa, Senhor, limpa, meu Jesus, limpa. Há poder no sangue de Cristo, há poder no sangue de Cristo, há poder no sangue de Jesus, há poder no sangue de Jesus, há poder no sangue de Jesus. O sangue de Jesus Cristo nos purifica de todo pecado. O sangue de Jesus nos dá livre acesso a nós sermos salvos. Ó Deus da glória, abençoa a obra, Deus é santo. Abençoa.
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0: Da obra Deus é Santo, Senhor, quanta gente que todos os meses tem depositado na conta da igreja. Senhor, abençoa esse povo, dá esse povo a recompensa, meu Deus, dá esse povo saúde, meu Deus, dá esse povo saúde, meu Deus, Senhor, dá esse povo saúde, todo povo que tem ajudado a igreja, Deus é Santo, todo povo que tem ofertado, dizimado, nesta obra, dá saúde, meu Deus. Meu Deus, dá saúde, meu Deus, dá força, abre as portas, meu Deus, abre as portas, meu Pai, meu Deus, abre as portas, Senhor, abre as portas, ó Jesus, abre as portas, recompensa esse povo, vai retribuindo esse povo, meu Deus, vai abençoando todos e todas que tem ajudado, que tem contribuído.

nos ajudando, que eles vejam a recompensa, que eles sintam a aprovação de Deus, que eles vejam que é Deus, que é Deus, que é Deus, que é Deus. Oh glória, oh graças a Deus. Pai do céu, abençoa, meu Deus, o culto dessa noite, abençoa o culto dessa noite, em nome de Jesus. Derrama, meu Deus, derrama vida, saúde, força, para que o povo esteja conosco em todas as nossas igrejas. Deus é santo, que as igrejas estejam cheias, que o povo volte para suas casas alegres, felizes, convertidos, salvos, curados e abençoados por Deus, em nome de Jesus, em nome de Jesus. Em nome de Jesus, meu Deus, fortaleça a fé dos pastores, da família, dos obreiros, das obreiras, Senhor. Ó Jesus, teu sangue tem poder, o sangue de Jesus é poderoso, faz nós sentir mal com o pecado, faz nós sentir mal com as coisas erradas, faz nós sentir mal, meu Deus, com aquilo que não agrada a Deus. E faz nós inclinarmos cada dia, cada instante, meu Senhor, para as coisas espirituais, para as coisas celestiais. Deus, coloca palavras poderosas na nossa mente, no nosso coração. Coloca, Senhor, derrama, meu Jesus amado, derrama, meu Deus, força, poder e unção, graça e perdão, misericórdia, misericórdia, misericórdia, Senhor, meu Deus, meu Pai. Oh Jesus, alcança agora o coração dessa pessoa, alcança o coração, a mente, Senhor, essa pessoa que está preocupada, essa pessoa que está ansiosa, triste, amargurada, infeliz, essa pessoa que está sofrendo, meu Deus, essa pessoa que não vê aprovação, que não vê crescimento, que não vê a bênção de Deus. Jesus, o teu sangue tem poder. Jesus, o teu sangue tem poder. Jesus, o teu sangue é poderoso. Oh Deus Pai, oh Deus Pai, em nome de Jesus Cristo, toca, toca em nossas vidas, toca em nossos corações, toque em nossa mente, meu Deus, toca, toca, Senhor, toca, meu Deus, em nós. Glória a Deus, graças a Deus, bendito seja, louvado seja, engrandecido seja o nome do Pai, do Filho e do Espírito Santo, pelas vitórias já recebidas, em nome de Jesus Cristo. Amém e amém e amém.

0: Graças a Deus, povo de Deus, povo da fé, povo que faz campanhas, que ora, povo que jejua, povo que bota o joelho no chão, povo que vem para a igreja orar a Deus. Irmãos, não tem lugar melhor para orar do que a igreja. Estou falando na Bíblia. Tanto é que o próprio Senhor Jesus disse: a minha casa será chamada casa de oração. E onde é a casa de Deus? É no céu? É lá que Deus está com o povo orando? Não, é na terra. Lá no céu não tem oração, lá tem louvor. Então, nesta sexta-feira, 7 horas da noite, a igreja Deus é Santo, ela vai estar clamando a Deus, orando, buscando a Deus, e Deus abençoando milagrosamente, poderosamente. Meus irmãos, olha o que Deus já fez nessa igreja, Deus é Santo. Olha o que Deus está fazendo, e olha o que Deus vai fazer. Tem muita gente em casa agora, tem muita gente aqui em Curitiba que está sofrendo e que vai continuar sofrendo. Por quê? Pessoas que já fizeram tantas campanhas aqui na igreja Deus é Santo, pessoas que já receberam tantas bênçãos, tantas curas, milagres, livramentos. Quanta gente, e que hoje estão sofrendo e não faz mais campanhas, não vê mais a Deus é Santo. Por que será? Porque existe uma força maligna, uma força diabólica te travando. Você diz: não é não. Por que que não é? E por que que você antigamente fazia campanha aqui e hoje você não faz mais? Quem é que está te atrapalhando? É Deus? É Deus que não quer que você venha orar conosco aqui na sexta-feira? É Deus? Não é Deus, é o Satanás, é o demônio da macumba, é o demônio chamado Enxu, tranca-rua das almas, que faz as pessoas parar de orar, parar de jejuar, parar de ser crente, ser fiel a Deus. É ele que faz as pessoas desanimar, é ele que conhece a fraqueza do homem, e ele trabalha em cima da fraqueza de cada pessoa. E aí fica a pessoa escutando o rádio, escutando o testemunho dele, dela, mas ele não sai do lugar. Ele não sai do lugar. O inimigo está aí trancando ele de casa. O inimigo está aí amarrando ele, amarrando ela, com problema, com doença, com macumba, com feitiçaria, bruxaria, magia negra. E ele vai para o médico, faz exames, faz consulta, não sai do postinho, e a situação dele não muda. A situação dela cada dia é pior, porque o caso dela, a situação dela é espiritual, é para Deus. Jesus diz: esta casta de demônios não sai a não ser com jejum e oração. Vê se ele ora, vê se ele jejua, Vê se ele tem força para botar o joelho no chão. Vê se ele tem força para fazer um jejum. Vê se ele tem força para fazer uma campanha aqui na Deus é Santo. Não, mas eu faço a campanha aqui na igreja A, na igreja B, na igreja C, na igreja D. Eu estou falando da igreja Deus é Santo. Ah, mas aí é melhor? Aí é melhor do que as outras igrejas? Não, aqui Deus age diferente. Você sabe que aqui é diferente. Não é melhor. É que a maneira como a igreja Deus é Santo busca Deus é diferente. Por isso que acontece esses milagres aqui, ó. Por exemplo, escuta esse milagre aqui. Escuta esse milagre que você vai ouvir agora. Aonde é que você já ouviu isso em outra igreja? Aonde que você já viu no Brasil e no mundo um testemunho de uma mulher que expeliu um filhote de cachorro que estava dentro do seu útero? Aonde que você já ouviu isso no mundo inteiro? Desde que houve igreja, desde que houve igreja, aonde que você já ouviu isto? Aí você fala que não. Olha o que Deus faz na igreja Deus é Santo. E não faz em outra igreja. E não faz em outra igreja. Por quê? A maneira como a igreja Deus é Santo busca Deus é diferente. A maneira como a igreja Deus é Santo é usada é diferente. E fala que não é. E fala que nós estamos aqui cheio de vanglória, de exaltação, de grandeza. Não é não, meu querido. Minha querida, entende isso aqui, ó. Isso aqui não acontece em outra igreja. Não acontece. A glória é de Deus. A honra não é do pastor. A glória e a honra é do Senhor, não é da igreja. Ninguém está falando que a igreja Deus é Santo é melhor do que a outra igreja. Estamos dizendo a maneira como Deus age na igreja Deus é Santo. A forma como Deus age. E estão falando de Deus. Escute.
1: Maikele, eu fiz um propósito em outubro do ano passado e foi revelado que tinham feito um batuque para mim no útero de uma cadela. O irmão disse para mim, se a senhora crer, passe aqui na frente que será desmanchado. Na minha menstruação, meu ciclo menstrual, né, que eu tive, desceu um feto de cachorro morto. E na outra menstruação eu já estava grávida.
2: Quanto tempo que a senhora tentava engravidar e não engravidava?
1: Eu fiquei 3 anos tentando engravidar e nada.
2: A senhora já tinha procurado médico para ver isso ou não?
1: Eu fui médico, nada deu nos exames, eu fiz ecografia, nada apareceu. Fui em outras igrejas e também nunca foi revelado nada.
2: A senhora fala que saiu de dentro da senhora um filhote de cachorro.
1: Olha, foi coisa de outro mundo. Não tem como explicar. Quando eu fui ver no banheiro, saiu um feto de cachorro morto. Foi horrível, é. Um feto mesmo de cachorro morto.
2: Agora, pensa bem. Como é que esse filhote de cachorro foi para dentro da senhora?
1: Só macumba mesmo. É inexplicável, porque não tem outra explicação.
2: Veja, irmão, tá em casa, pelo amor de Deus. Ouvintes, aonde é que vocês... Já ouviu isso? Você já ouviu uma coisa dessa?
1: Nunca na vida.
2: Nunca viu?
1: Nunca.
2: Só também nunca esperava isso com a senhora?
1: Não tem nem o porquê fazer isso pra mim. É sem explicação.
2: Não tem explicação?
1: Não, né? Tem. É só uma pessoa muito ruim mesmo pra fazer uma maldade dessa. Eu, na verdade, sentia muita cólica. Cólica de me retorcer. Parecia que eu ia ter um filho. Toda vez que eu ia menstruar.
2: E esses exames que a senhora fazia, nunca comprovou isso? Nunca deu nada?
1: Nunca. Dava que meu útero era limpo, não tinha nada, nada, nada.
2: É uma coisa diabólica mesmo. Não tem como explicar, irmãos. É só Deus para libertar. Agora a senhora pensa bem, se não tiver alguém que crê, alguém para receber também essas revelações de Deus, porque, né, não é essas revelações que você vê por aí, só vê que só foi em tantos lugares, nunca foi revelada nada.
1: Nunca foi revelado.
2: E aqui Deus revelou e Deus libertou a senhora.
1: Ah, graças a Deus.
3: Tá liberto.
1: Tô liberto em nome de Jesus.
2: Agora, qual a palavra da senhora, o povo tem em casa ouvindo a senhora?
1: Eu peço que todos os ouvintes que estão escutando venham para a igreja. Aqui é uma bênção de Deus. Cada coisa eu já vi aqui.
2: Já viu muita coisa acontecer aqui?
1: Ih, leproso ser curado. O pé da galinha sair de uma mulher também, né, pastor?
2: É terrível, né?
1: É terrível.
2: E a senhora é mais uma pessoa graciada, abençoada por Deus, porque isso aqui não tem explicação. O povo nunca ouviu isso. O Brasil, o mundo, nunca ouviu isso. E se alguém duvidar, se alguém não crer, como é que a gente faz?
1: Mostrar meu filho para todo mundo ver. Ele é a benção, a prova é meu filho. E não estou sendo paga para falar isso. Isso é uma benção de Deus mesmo.
3: Uma vitória, né?
1: Uma vitória. A maior vitória que existe no mundo é ser mãe.
2: A senhora falou a palavra que deve ter muita gente pensando, isso é pago. Isso aí não é verdade. Como é que pode sair dentro da mulher um filhote de cachorro? Isso é pago. Mas a senhora sabe, Deus também sabe que é verdade o que a senhora está falando.
1: Quem duvida, venha para a igreja ver. Quantas maravilhas aconteceu aqui. Deus está neste lugar. Quem está com dúvida sobre isso, Deus vai mostrar.
2: Tá aí, irmãos, tá aí, ouvintes. É milagre, não tem explicação.

0: agora, meus irmãos, agora, minhas irmãs, esta mulher fala que ela já foi em outras igrejas. Ela fala que já foi em outras igrejas. Sabe quando você vai numa igreja que tem todo mundo cantando, tem uma banda, tem um coral, tem uma orquestra? Sabe quando tem um conjunto tocando bonito, que às vezes você chora na hora do cântico, você derrama lágrimas, você se emociona com aquelas palavras tão bonitas? Vem um pregador trazendo uma palavra emocional, aquela palavra sensacional, aquela coisa assim que na hora toca na pessoa, a pessoa fica tocada, parece que ela está no céu, parece que ela não vai sofrer mais. Ah, Deus manda lhe dizer que acabou seus problemas. Deus manda lhe dizer que está vendo as suas lágrimas. Deus manda lhe dizer, irarará, irerê. E aí a pessoa chora. Ah, filha. Ah, filho. Eu, Senhor, estou vendo as suas lágrimas. Estou contemplando. E a pessoa chora. Mas tudo não passa de emoção, de choro, de lágrima dentro da igreja. Eu quero ver o demônio sair. Eu quero ver a doença sair. Eu quero ver a macumba sair. Eu quero ver alguém colocar a mão na sua cabeça e mandar o demônio que está dentro da pessoa estremecer ali dentro e sair na hora. É isso que eu quero ver, em nome de Jesus. E a pessoa voltar depois dizendo: eu fui curado. E é o caso dessa mulher. Vamos ouvir de novo, vamos ouvir o testemunho dela, para você que está aí escutando a rádio, escutando o aplicativo, escutando a programação da igreja Deus é Santo. E aí você fica aí escutando, mas não sai do lugar. Depois você vai naquela outra igreja, vai lá, faz campanha, faz corrente, faz descarrego, faz não sei o quê, leva rosa, leva sal grosso, leva óleo, leva água abençoada, ungida, água que cura, bebe a água. Parece que no momento resolveu tudo. Daqui a pouco volta tudo, aqueles demônios, aquelas doenças, aquela macumba. Vamos ouvir de novo. Vamos ouvir a mulher contando o testemunho.
1: Maikele, eu fiz um propósito em outubro do ano passado e foi revelado que tinham feito um batuque pra mim no útero de uma cadela. O irmão disse pra mim: se a senhora crer, passe aqui na frente que será desmanchado. Na minha menstruação, no ciclo menstrual, né, que eu tive, desceu um feto de cachorro morto. E na outra menstruação eu já estava grávida.
2: Você está vendo? Quanto tempo que a senhora tentava engravidar e não engravidava?
1: Eu fiquei 3 anos tentando engravidar e nada.
0: Você está vendo, meus irmãos? Em um mês, ela já estava grávida. Ela veio à igreja Deus é Santo, foi revelada, na próxima menstruação, já estava grávida. Ela saiu da igreja liberta. O filhote cachorro saiu. Aquele feto de cachorro que estava dentro dela, saiu, aquele cachorro morto, estava dentro dela, saiu, Saiu a macumba, entrou a gravidez. Ah, eu não acredito em macumba, eu não acredito que tem demônio. Você falando isso, você está dando liberdade para ele trabalhar. Aí ele vai trabalhar livremente. Porque se você não acredita que ele existe, você não vai combater ele. Se você não acredita que a macumba existe, você não vai combater a macumba. A macumba vai ficar livre. Você acreditando ou não acreditando, a macumba existe desde você não tinha nem nascido. O demônio existe desde o começo do mundo. Não é você duvidando que você vai acabar com ele. Então, a mulher estava tentando engravidar e não conseguia. Você imagina que situação? A mulher estava com uma magia negra dentro do seu útero. E ela diz agora, dando sequência aqui, ó, parou, agora vamos à sequência. Ela falando que ela ia em outras igrejas. Ela falando que ia em outras igrejas. E lá nunca aconteceu nada. Parece que o pastor está contra as outras igrejas. Meu querido, pelo amor de Deus, na sua cabeça. Eu estou falando da maneira como Deus age na igreja. Deus é santo. Eu estou falando da maneira como Deus age. A maneira como a igreja Deus é santo age. Contra a macumba, contra a doença, contra a feitiçaria, contra a bruxaria, contra a magia negra. Ela diz que lá foi e lá não resolveu nada, nada, nada. E ela veio na igreja Deus é Santo uma vez só. Foi revelado e você ouviu aí o resultado. O importante é o resultado. Vamos ouvir.
1: Fui em outras igrejas e também nunca foi revelado nada.
2: A senhora fala que saiu de dentro da senhora um filhote de cachorro.
1: Olha, foi coisa de outro mundo. Não tem como explicar. Quando eu fui ver no banheiro, saiu um feto de cachorro morto. Foi horrível, é. Um feto mesmo de cachorro morto.
2: Agora pensa bem, como é que esse filhote de cachorro foi para dentro da senhora?
1: Só macumba mesmo, é inexplicável, porque não tem outra explicação.
2: Veja, irmão, tem casa, pelo amor de Deus, ouvintes, aonde é que vocês já ouviram isso? Você já ouviu uma coisa dessa?
1: Nunca na vida.
2: Nunca viu?
1: Nunca.
2: Só também nunca esperava isso com a senhora?
1: Não tem nem o porquê fazer isso para mim. É sem explicação.
2: Não tem explicação.
1: Não,
2: né?
1: Tem, é só uma pessoa muito ruim mesmo pra fazer uma maldade dessa. Eu, na verdade, sentia muita cólica. Cólica de me retorcer, parecia que eu ia ter um filho. Toda vez que eu ia menstruar.
2: E esses exames que a senhora fazia, nunca comprovou isso? Nunca deu nada?
1: Nunca, dava que meu útero era limpo, não tinha nada, nada, nada.
2: É uma coisa diabólica mesmo, não tem como explicar, irmãos. É só Deus para libertar. Agora a senhora pensa bem, se não tiver alguém que crê, alguém para receber também essas revelações de Deus, porque não é essas revelações que você vê por aí, só vê que a senhora foi em tantos lugares, nunca foi revelada nada.
1: Nunca foi revelado.
2: E aqui Deus revelou e Deus libertou a senhora.
1: Ah, graças a Deus.
2: Está liberta.
1: Estou liberta em nome de Jesus.

Atenção Curitiba e atenção Paraná. Atenção sofredores, atenção desenganados pela medicina, atenção você que está sofrendo, padecendo, doente, faz exames, faz tratamento médico e não resolve nada. Nada, nada, nada. Tudo que faz é em vão. Tudo que faz é em vão. Você não está percebendo que isso aí é espiritual? Que isso aí é macumba, feitiçaria, bruxaria, trabalho feito, oferendas que fizeram com seu nome, nome da sua família, para acabar com a sua vida, acabar com o seu casamento, sua saúde, com a sua empresa, acabar com tudo. Meu irmão, minha irmã que me ouve agora, levanta, levanta, vem estar conosco nesta sexta-feira. Por que está conosco? Porque aqui você vai ver a maneira, a forma, o jeito como Deus vai agir na sua vida, na sua casa, na sua família, no seu lar. A maneira como nós cremos, nós acreditamos no resultado. Nós cremos no resultado, na oração, no jejum, na fé, nas revelações, na unção com óleo, na imposição das mãos, no poder das divinas revelações. Então, o Senhor, a senhora, que está vendo que a coisa não vai, que a coisa não anda, que a coisa não desenvolve, é hora de abrir os olhos. Vai esperar o quê? Vai esperar ir para o caixão? O mal está aí. O destruidor está aí para acabar com tudo. Para fazer a desgraça acontecer. Você não entende. Você não entende. Você não tem noção da situação. Você fica pensando que é uma coisa e não é. Não é normal. 19h, aqui na Igreja Pentecostal Deus é Santo, aqui na Avenida Marechal Floriano Peixoto, 6711. Aonde? Igreja Pentecostal Deus é Santo, Avenida Marechal Floriano Peixoto. O número é 6711. 6711. 6711. Aqui bem pertinho do terminal Auer. Aqui na Praça da Passarela. Aqui ao lado da Alvorada Autopeças. Em frente os tubos da Passarela. 19h. Aqui na Igreja Pentecostal Deus é Santo. À noite vai estar o pastor Messias pregando, orando, expulsando os demônios, curando os doentes, orando por divinas revelações, ungindo com óleo santo, e uma equipe com ele à noite intercedendo pelas pessoas. Chega mais cedo, o culto começa às 19h. O culto começa às 19h. Quando é 21h30, o culto acaba. Levanta e venha. Eu sei que você vai encontrar uma barreira, uma dificuldade tão grande para não chegar aqui. Mas se você lutar, se você esforçar, você vai vencer essa batalha. Em nome de Jesus. É campanha de libertação.

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1: Livro de Ageu. 1, 2, 3 e já. Versículo primeiro, vamos. Não, todo mundo, vamos. É para me escutar. Veio a palavra do Senhor pelo ministério do profeta Ageu a Zorobabel, filho de príncipe de filho de Jeozadaque, o sumo sacerdote, dizendo, dizendo o quê?
2: Assim
1: dizendo, cadê o povo? Esse povo diz: não veio ainda o tempo, a casa do Senhor deve ser o quê? Veio, pois, a palavra do Senhor pelo ministério do profeta Ageu, dizendo: é para vós tempo de habitar nas vossas casas estucadas, e esta casa há de ficar deserta? Ora, pois, assim diz o Senhor dos exércitos: aplicai os vossos corações aos vossos caminhos. Olha aqui como é que estava eles, ó. Semeais muito e colheis pouco. Comeis, bebeis, mas não vos saciais. Vestivos, e o que recebe salário? Recebe aonde? Está vendo como é que é? Senta, igreja, e quem tem força para dizer aí uns três glória a Deus, grita aí: glória, glória, glória, glória a Deus, aleluia, aleluia. O Senhor falando pelo profeta: é tempo de vocês abandonar minha casa? É tempo da minha casa estar abandonada? Deus estava bravo aqui. É tempo de vocês abandonar minha casa? Largar minha casa? Cada um corre para sua casa? Cada um corre para o seu trabalho? Você vai ver daqui a pouco. Era do trabalho para casa. Trabalho, casa. Casa, trabalho. E a igreja? Ó, era uma vez. Era uma vez. A igreja de Deus estava lá abandonada. Caindo os pedaços. Caindo os pedaços. Mas a casa do povo de Deus estava bonita. A casa do povo de Deus estava estucada. O que, que é estucada? Ó, arrumadinha. Estucada, estava bem arrumadinha as paredes e tal. Então a casa deles estava bonita, arrumadinha, cheirosinha, e tudo arrumadinha, a cozinha, o banheiro, e tudo arrumado. E a casa de Deus abandonada, lagartixa para lá, aranha para cá, sapo para lá, e a casa de Deus estava abandonada. Aí o que, que Deus fez? Ah, é assim que vocês querem? Espera aí, é assim que vocês querem? É o que Deus fez aqui, ó. Pega a Bíblia de vocês aí. Tem glória a Deus aí, não?
2: Glória a Deus.
1: Versículo de número 6: semeais muito e colheis pouco, comeis, mas não vos fartais. Como assim? Eles comiam e não matava fome. Será por quê? Bebeis, mas não vos saciais. Bebia água, bebia um litro d'água, bebia dois, bebia três, bebia quatro, bebia cinco, 10 litros, estava com sede. Que sofrimento aquele povo! Que povo sofrido! Por quê? Porque largou a casa de Deus, porque desviaram, porque esfriaram. Quer ver? Diga um glória a Deus aí.
2: Glória a Deus.
1: Semeais muito e colheis pouco. Comeis e não vos fartais. Bebeis, mas não saciais. Vestivos, mas ninguém se aquece. Cobria, mas é como se tivesse pelado, tivesse nu. As cobertas não matavam o frio, as roupas não tampavam eles. O que é mais aí? E o pior é isso aqui, ó. E o que recebe salário aonde? Num saco furado. Recebe salário aonde? Num saco furado. Você está vendo? Recebe salário num saco furado. O dinheiro, meus irmãos, que eles ganhavam, quando ganhava o pouco que chegava na casa deles, o que Deus fazia? Sumia aquele dinheiro. Não é que o saco estava furado, não é que o bolso estava furado, é que o dinheiro sumia. Você quer ver uma coisa aqui? Quem de vocês que lembra alguma vez na sua vida que vocês guardou dinheiro em algum lugar e o dinheiro sumiu? Não deixei vocês lembrar aí. Vocês conseguem lembrar, não? Quem que lembra aí? Cadê o dinheiro que eu botei aqui? Você pegou, fulano? Não. Você pegou, Beltrano? Não. Vocês não lembram disso, não? Quem é que lembra aí? Ô, pô, da cabeça ruim. Quem é que lembra aí? Levante a mão aí. Eu botei um negócio aqui, cadê? Cadê o dinheiro que eu botei aqui? Sumiu. Quem de vocês que já foi no banco alguma vez fazer lá uma consulta de saldo e você ficou assim, assustado? Meu Deus, meu dinheiro já acabou. Roubaram meu dinheiro. Meu dinheiro foi roubado. Aí você chamou lá o gerente e falou: ó, meu dinheiro não está aqui mais, não. Aí, o que está acontecendo? Aí o gerente lá, não sei quem, falou: você lembra que tal dia você pegou tanto? Lembro. Tal lugar? Você lembra que no shopping você pegou tanto? Você lembra que você foi lá no rodízio e comeu lá tanto? Lembro. Você lembra que você foi na farmácia? Comprou lá não sei quanto? Lembro. Você lembra que você foi lá no médico fazer, você fez uma consulta? Lembro. Você lembra que você gastou tanto lá de exame? Lembro. Você lembra que você arrumou o carro em tal lugar? Lembro. Cadê o dinheiro? O dinheiro sumiu. Assim, de uma coisa que você fala: meu Deus, mas é só prejuízo. Meu dinheiro acabou. Meu dinheiro acabou. E agora, quantas vezes você lembra também de você ir no banco e falar assim: meu Deus, eu achei que o meu dinheiro estava acabando, já tinha acabado. Meu Deus, olha o saldo aqui. Você sai lá alegre. Do mesmo jeito que você pegou assim, ó, ó, o extrato, fez assim, ó, aquela cara de triste. Também já teve dia de você ir lá no banco e dizer assim: meu Deus, eu achei que o meu dinheiro tinha acabado. Vocês lembram disso? Quem é que lembra dar um sinal aí de vida aí? Diga amém. Diga amém aí, irmão. Oh, glória a Deus. Meu Deus, olha, olha aqui. Vocês não lembram alguma vez na sua vida que você falou assim: ó, eu dei o cheque e o cheque não foi descontado? Aí você ligou para alguém: fulano, você não descontou o cheque? Descontei. Ué, mas aqui diz que não descontou. Você não lembra disso, não? Quem lembra disso aí alguma vez aí? Ninguém lembra? Oh, meu Deus do céu, isso aconteceu comigo. Você pagou alguma coisa? Não, aquilo você não pagou e lá estava como tivesse pago. Ninguém lembra disso, não? O povo esquecido do mundo. Você não lembra disso, não? Ué, por que levantou a mão? Eita, povo da cabeça ruim. Você viu? Gente que não pagou as contas e a conta como se fosse paga. O que, que é isso? É a bênção de Deus. É a bênção de Jeová. É a bênção de Jeová. Glória a Jesus, meus irmãos. Então está aqui, ó. Semeais muito e colheu pouco. Semeou muito e colheu pouco. Mas por quê? Eu plantei muito. Era para dar uma boa colheita. Aí fica perguntando: o que, que aconteceu? Ó, Jeová. Jeová Jirê, ele abre a porta, mas também ele fecha a porta. Ele fecha, só ele tem aquela chave que ninguém tem, nenhum chaveiro tem, a chave de Davi, que ele abre e ninguém, meu Deus, cadê o povo? Ele fecha e ninguém abre. Ele tem um controle do céu, ele tem um controle do inferno, ele tem um controle da vida, ele tem um controle da morte, ele tem um controle de todas as coisas. Ele tem, glória a Jesus. Glória ao nome do Senhor Jesus. Agora vai na frente para você ver aí. Diga aí dois glórias a Deus aí. Versículo 7. Assim diz o Senhor dos Exércitos: aplicai os vossos corações aos vossos caminhos. Subi ao monte, trazei madeira, edificai a casa, e dela me agradarei. Eu serei glorificado, diz
2: o Senhor.
1: Agora vamos lá. Olhaste para muito, olhaste para muito, mas eis que alcançaste pouco, e esse pouco, quando trouxesse para casa, eu lhe assuprei, eu lhe assuprei. Por quê? Aí a resposta, a pergunta, por quê? Por que causa? Diz o Senhor dos Exércitos: por causa da minha casa que está abandonada, e cada um de vós corre a sua própria casa. Está vendo? Está vendo o prejuízo? Quando o povo de Deus, que conhece a palavra de Deus, o povo que foi escolhido por Deus para ser dele, para ir para o céu, começa a relaxar, começa a descansar. O prejuízo, quando o povo de Deus, que conhece a palavra de Deus, o povo que foi escolhido por Deus,

O relógio matou ele também. O que, que mais aí? Vê se você lembra. Ele matou os bancos. Olha como é que tá. Olha como é que o celular está tão forte que está matando os bancos. O cartãozinho do banco já era. Vê se você vê a fila no banco. Os bancos estão fechando. Os bancos estão tendo prejuízos. Ele matou a caneta. Ele matou o que mais? Ele matou o telefone fixo. O que, que ele matou mais? Ele matou o calendário. Ele matou até o espelho. Cadê a televisão? Que arma, que coisa mais potente do mundo chama-se televisão. Ele matou a televisão. O celularzinho matou a televisão. O celular matou o rádio. Hein? O despertador. O celularzinho matou o GPS. Não comprava, nós não comprávamos um aparelho antigamente, como é que chama o aparelho? GPS mesmo, né? Grandão assim. Um tablet assim, botava assim. Ele matou aquilo também. Ele matou tanta coisa. Ele matou a igreja, irmão. O que, que é isso? Matou os pastores, matou os crentes, meus irmãos. Agora ele quer matar a Bíblia. Você não está vendo que ele quer matar a Bíblia? Você não está vendo que o celularzinho quer matar a Bíblia? Você não está vendo isso não? Vocês estão dormindo, irmão? Abra a Bíblia aí. Aí o povo pega o celularzinho. E o celularzinho está lá, o versículo distorcido. O Google está distorcendo ele. O Google está mudando. Se você olha no Google e olha na Bíblia, está totalmente diferente. O pior, o celularzinho está ocupando o lugar de Deus no coração de muita gente. As pessoas estão adorando ele. Adorando noite e dia aqui, ó. Não solta dele. Ligado nele. Já desligou de Deus há muito tempo. Já desligou de Deus há muito tempo. Mas ele está ligado aqui no celularzinho, ó. Ó, noite e dia. Aqui, ó. O Senhor dele agora é o celular. Tudo dele é celular. Tudo que ele precisa é celular. E aí, vem o TikTok, vem não sei o quê, vem a pornografia, vem as aulas de sexo, vem imoralidade, vem pornografia, vem sensualidade, vem isso, vem aquilo, e a crentalhada está, ó, aí chega no culto morto, chega no culto na hora do amém, desanimado, não dá um glória a Deus, não tem força para botar o joelho no chão. Irmão, essa noite é para você ouvir a palavra de Deus e acordar. Acorda, meus irmãos, acorda, meus irmãos. Seja crente verdadeiro. Ele está matando os crentes. Depois da pandemia, o celularzinho, a internet, as redes sociais estão acabando com as igrejas. Ai das igrejas que fizeram mega templo. Você passa lá, está vazia. Vê se não é verdade. O povo está tudo aqui no celular. Quer ver o hino? Está aqui, ó. Quer ouvir a pregação? Está aqui no celular. Quer ouvir uma oração? Está aqui no celular. Quer ouvir isso aqui no celular. Quer dar uma oferta no celular. Quer dar um dízimo no celular. Tudo no celular. Adeus, igreja. Se os crentes não chegar cedo, não ouvir a palavra de Deus, não carregar a Bíblia, não ler a Bíblia, daqui a pouco acabou a igreja. Mas Deus está falando aqui hoje. Se você quiser ouvir, ouça. Deus está falando com a sua alma. Deus está falando com você aqui hoje. Deus está falando. Você quiser, amém. Não quiser, não quiser, vai ser enterrado. Que é isso, pastor? Vai ser enterrado. E quem vai carregar a alça do caixão? É Satanás. É os demônios que estão pegando na alça do calção aqui, ó. Cadê? Mas não, eu estou vivo. Tá nada, já morreu muito tempo. É igual Eva, comeu a fruta. Não, eu estou viva, já tinha morrido. Só que ela não viu que estava morto. E assim também os crentes morreram e não viram que estava morto. Ressuscita aqui hoje, meu irmão. Abre os teus olhos antes que seja tarde demais, irmão. Abre os olhos. Pastor quadrado, esses pastor quadrado que vai embora para o céu com a igreja. Essa igreja quadrada, chata, de usos e costumes de antigamente, que vai carregar um povo, que vai levar um povo para encontrar com Jesus. Essa igreja moderna aí, ó, já era. Esse é o bicho já, ó. Você já viu? Quando a pessoa pega o outro por aqui debaixo do braço, ó, dormindo ele aqui assim, ele está afogando com a língua de fora, é assim.

0: a igreja de hoje. Está com a língua de fora. Ó, o bicho está sufocando ele. Vai orar, não sai voz, porque não ora mais. Não ora mais. Se alguém que não orou, agora que não vai orar mais. Alguém que orava antigamente está com a dificuldade para orar, mas se nós aqui hoje, nessa noite, sair daqui diferente, dizer: eu vou chegar mais cedo, eu vou cuidar com esse negócio de celular, eu vou abrir meus olhos para as coisas de Deus. Se você quiser, Deus vai te dar força, Deus vai te dar graça, Deus vai te dar força e graça. Quem entendeu aí, levante a mão. Quem entendeu aí, da glória a Deus. É isso que eu ouvi antigamente, que Deus me trouxe até aqui hoje, ó, pela misericórdia dele, finalzinho, há 43 anos. Não sou melhor do que meus irmãos pastores que foram embora, que desviaram, que pararam, que se entregaram, que se renderam. Não sou melhor do que eles, aqueles que têm uma igreja moderna, uma igreja bonita, a igreja que só tem boniteza, canta bonito, é aula de dança. Oh, meu Pai do céu, vê se eles fazem aula de oração, vê se eles ensinam a orar, vê se eles ensinam a orar, mas ensina a dançar, ó, as mulheres mostrando as pernas. Isso é igreja? Teatro dentro da igreja? Adeus, igreja! Dança na igreja, coreografia na igreja. Igreja ali, ó, olha naquela placa lá. Vê se vocês podem me dizer bem alto aí: a minha casa será chamada casa de quê?
1: Oração.
0: Vocês estão orando? Dá nada. Chega aqui correndo.
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enquanto eu estava orando a Deus, o Espírito de Deus, o Espírito Santo de Deus, o Espírito da verdade, Espírito de profecia, o Espírito de entendimento dos mistérios de Deus. Talvez você não vai entender isto, das profundezas de Deus, dos mistérios de Deus, das grandezas de Deus, me fez ver pessoas aqui que não foi feliz no namoro. Alguém falou: se você não ficar comigo, não vai ficar com ninguém, não vai ser feliz com seu ninguém. Tem alguém escutando isto e tem alguém que não está escutando, mas alguém da sua família que foi amaldiçoado por obra de macumba, de rancor, de ódio. Tem gente aqui eficientemente competente, uma pessoa trabalhadora, inteligente, sábia, experiente, e a coisa não vai. Por que que não vai? Por que que não sobra? Por que que você não cresce? Hein? Por que que não cresce? Por que que você vive trabalhando para os outros? Você já tentou montar o seu negócio e deu errado. Você já tentou montar a sua empresa, a sua loja, e não foi para frente. E na loja do outro, na loja do seu patrão, da sua patroa, você é um gênio aí para administrar, para prosperar, progredir aí na loja, na empresa do seu patrão, da sua patroa. E por que que não vai para frente na sua? Você tem que entender isto. Por que que não vai para frente a sua loja? Por que que não vai para frente o seu comércio? Por que que tudo que você põe a mão, quando é para você, não vai? Quando é para os outros, vai. Você já percebeu isso? Quando você pega o dinheiro dos outros, você sabe administrar. Quando você pega o seu, você não sabe administrar. Você não já percebeu que tem uma palavra de maldição da sua própria família em cima de você? Uma palavra de maldição da sua própria família. Esse negócio de família pega muito. Quando o pai fala, quando a mãe fala, quando os irmãos falam, você vê que os irmãos de José influenciou muito na vida dele para o mal. Os irmãos de José influenciaram muito na vida dele para o mal. Tentou matar ele, tentou aniquilar ele. Você já percebeu isto? Que família, irmãos, cunhados, e às vezes até o próprio pai, porque às vezes aí no mundo, às vezes no mundo, tem um pai que gosta de um filho e não gosta do outro. Aonde o pastor arrumou isso? Até na Bíblia. Até na Bíblia você vê isto. Isaac amava Esaú. Já a mãe amava Jacó. Era um casamento, era um lar dividido, e um irmão enganou o outro, com a permissão da própria mãe, com a ajuda da própria mãe. E quando o irmão foi traído, o irmão falou: vou matar, eu vou vingar com morte. E a mãe falou: foge, corre, esconde, vai para a terra do seu tio Labão. Quer dizer, você não já percebeu isto? Que às vezes o pai quer ver mais para um lado de um filho do que para o outro.
Às vezes o irmão se dá mais com um e não dá com o outro. Às vezes irmãos que ficam ali rejeitado, sozinho, pobre, não cresceu na vida. Ninguém gosta dele. Ninguém ajuda ele. Ninguém ajuda ela. Ela é aquela pessoa desprezada. Ela é aquela pessoa rejeitada, abandonada. Aquela pessoa tímida. Que ninguém vai com o jeito dela. E que ela se sente sozinha. Ela se sente sozinha. Não tem ninguém para estender as mãos. Então é por isso que nós temos que agarrar com Deus, com a igreja, uma igreja. Nós temos que ter uma igreja. Esse negócio de você estar em 10 igrejas não presta. Esse negócio de você estar, pula para lá, pula para cá, igual macaco, você vai na frente misturar os conteúdos, e você não sabe quem está certo nem quem está errado, e a maioria desse povo vai ficar em casa. Então, igreja é uma, você tem que escolher uma igreja. Essa igreja é igual namoro, casamento. Você tem que escolher uma moça para casar, escolher. Você não pode casar assim, de qualquer jeito, por necessidade. Escolher o marido, esse aqui é o homem que eu escolhi. Para viver com ele, para passar com ele a vida aqui na terra. Então, é assim, você tem que escolher, você não tem que aceitar tudo que vem para você, tudo que é jogado nas suas mãos, tudo que é restolho, tudo que é sobra, não presta, é para fulana, tudo que sobra, não presta para o Beltrano, é roupa velha, sapato velho, é comida velha, o que sobrou, é coisas velhas, tudo que é velho é para você, não senhor, negativo, você não pode aceitar isso. Viver de doação. Você tem que ser aquela pessoa independente. E para isso você tem que ter Deus de verdade. Não é falar, eu frequento as igrejas. Isso aí é uma pessoa sem compromisso. Sem assumir compromisso. Tudo no mundo você tem que assumir. Tem que assumir. É um pai, tem que assumir o filho. Engravidou a moça, ninguém mandou você engravidar, agora você tem que assumir ela. Você errou, assume o erro. Pecou, assume o pecado. Mentiu, errou, assume. Esse tipo de gente mentiroso, descarado, falso, fingido, covarde, duas caras. Esse povo não prospera, só dá trabalho para ele e para os outros. Como eu detesto esse tipo de pessoa que tem duas caras. Pessoa mentirosa, falsa, fingida, covarde, que não assume o seu erro. Errou? Errei. Pecou? Pequei. Você fez errado? Fiz. Quantas vezes o meu pai dizia, você fez isso, Darcy? Fiz. Você fez? Fiz. E quando eu dizia que não tinha feito, e que ele sabia que eu tinha feito, o couro era dobrado, a surra era dobrada, porque eu menti. Quando ele ia me corrigir, ia me disciplinar, se eu corresse, a surra era dobrada, mas se eu ficasse quieto, baixava a cabeça, prometia para ele, não vou fazer mais, então ele me perdoava. É assim que é a vida de uma pessoa vitoriosa, uma pessoa vencedora, uma pessoa próspera, uma pessoa capacitada, uma pessoa habilitada para crescer, e ser capaz de assumir os seus erros, capaz de assumir. A gente não assume quando a gente faz algo certo, que alguém pergunta, quem fez isso aqui? Fui eu. E quando a gente fez algo errado, que alguém pergunta, quem fez? Aí você fica calado, está mentindo. Então Deus não abençoa isso, Deus abomina isso, Deus aborrece isso. Então hoje, eu quero dizer para você, faz as coisas ser diferente na sua vida.
Muda a sua cabeça, seu pensamento. Muda o seu jeito de agir. Você não pode continuar repetindo numa coisa que está dando errada, sem futuro. Muda o jeito, muda a forma. Cria um outro jeito, cria uma outra forma e fórmula para você descobrir o caminho certo, o caminho que agrada a Deus e o caminho que te agrada, que você diz assim: isso aqui foi uma revelação de Deus, isso aqui foi Deus que falou comigo, Deus mudou meus pensamentos, Deus mudou meu entendimento. Eu estava perseverando uma coisa errada, eu estava insistindo uma coisa errada e só dava errado. Eu mudei, Deus fez eu mudar. Daquele dia em diante, a minha vida mudou. Hoje eu tenho lucro, hoje eu tenho resultado, eu tenho respaldo, hoje eu tenho um testemunho de vida diferente, hoje eu tenho isso, eu tenho aquilo. Foi Deus que me deu, foi Deus que me deu. Hoje eu tenho uma vida abençoada, um casamento abençoado, uma casa, um lar, eu tenho uma empresa, eu tenho um negócio. Eu sempre gostei de trabalhar para mim, toda a vida. Se eu trabalhei para os outros, foi por curto prazo. Sempre eu pensei na minha própria independência. Eu sempre fui homem de trabalhar. Eu era moleque, menino, mas eu já tinha homens trabalhando por minha conta. 16 anos eu já tinha gente trabalhando para mim, homens cabeça branca que me respeitava, homens que me respeitavam, mulheres, porque havia em mim um espírito de liderança, espírito de liderança, dom de liderança, de independência. Aí você fica aí nesse serviço aí, amarrado a vida toda. Você sabe fazer uma comida gostosa aí no restaurante. A comida quem tempera é você. Ganhando um salário minguado. Por que você não monta o seu restaurante? Ai, não tem dinheiro. Você não tem dinheiro, mas você tem disposição. Você tem algo que você faz gerar dinheiro. O que, pastor, que eu tenho? Ué, você não sabe o que você tem? Você tem capacidade. Você tem sabedoria para fazer gerar dinheiro. Do nada você inventa algo aí na firma, na empresa, no comércio de alguém, e você orienta o seu próprio patrão. Você dá diretrizes para o gerente, para sua patroa. Por que que isso não pode ser usado para você montar a sua lojinha pequenininha, e depois essa lojinha vai crescendo, sua fábrica, sua indústria, sua firma? Hoje com a internet, meus irmãos, hoje com a internet, com Google, agora com a inteligência artificial, meu Deus do céu, gente, você tem tudo para crescer, para mudar, para melhorar. Agora você fica aí a vida toda trabalhando nesse lugar, aí você fica velho, aposenta com saláriozinho, e o que você ganhou foi só para comer, foi só para manter os gastos dentro de casa, gasto com luz, com água, com comida, com impostos, com tantos impostos na casa, no carro, a vida toda. Você vai comprar no posto de gasolina, olha lá no cupom fiscal quanto que você paga de imposto. Vai no mercado fazer a sua compra e olha lá quanto que você
tira do seu bolso para pagar impostos. Então você tem que mudar o teu pensamento, mudar o teu jeito. Mas como, pastor? Vai para a oração. Deus diz assim: clama a mim, responder-te-ei e anunciar-te-ei coisas grandes e firmes que não sabes. Quando a gente ora, quando a gente busca, Deus mostra, Deus revela, as portas se abrem, as coisas acontecem de um jeito que a gente não sabe nem explicar como foi que aconteceu, porque é milagre. Milagre não se explica. Milagres não se explica. Milagre você

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Oh, meus irmãos, escuta isso aqui. A vida é assim, ó. Quem decide somos nós. Nós é que decidimos as nossas atitudes, é que vai falar pelo nosso futuro. As nossas atitudes, se nós dissermos que não tem jeito, não tem jeito mesmo. Ainda que tenha jeito, mas nós não esforçamos por aquilo que nós precisamos. Cuidado com o que você fala. Cuidado com aquilo que está passando na sua mente agora. Nem tudo que a gente vem vontade de falar, deva falar. Porque as nossas palavras, elas têm legalidades, tanto para Deus, tanto para o diabo. Elas são portas para Deus, portas para o diabo. Portas para o bem, portas para o mal. As nossas decisões é que falam para o nosso futuro. Como é que você vê a sua vida no futuro? Ah, o futuro pertence a Deus. Mas nós estamos vivendo o futuro. Nós estamos caminhando para o futuro. O futuro pertence a Deus. Então, se o futuro pertence a Deus, maravilha, glória a Deus. O ruim, se o futuro pertencesse ao diabo. Se o futuro pertence a Deus, é maravilha. Porque nós aí tenhamos um futuro bem sucedido. Tem gente que está vivendo nessa terra o reino de Deus. Está vivendo nessa terra as maravilhas de Deus, as bênçãos de Deus. Mas tem gente que está vivendo um inferno. Aí ele fala assim, não, o inferno é aqui. Não existe inferno. Inferno é esse que nós estamos vivendo. As pessoas falam isso. Por quê? Porque elas fizeram por aquilo que elas estão vivendo. É igual quando a gente olha na Bíblia. A gente fala assim, ó, Deus humilha os exaltados e Deus exalta os humilhados. Não é assim. Não é desse jeito. Deus não humilha ninguém. Deus não humilha ninguém. Deus não humilha ninguém. E nem exalta. A Bíblia diz assim, ó, que os que se humilham serão exaltados. E os que se exaltam serão humilhados. Quer dizer, são as nossas atitudes que faz nós se exaltar ou se humilhar. São as nossas atitudes que faz nós crescer ou diminuir, romper ou parar. As nossas atitudes, nossas palavras, nossas ações. Agora você está aí dentro de casa escutando esta palavra e você fala assim, ah, isso aí é conversa de pastor, isso aí é pregação vazia, isso não vai mudar minha vida, isso não vai melhorar minha vida. Por quê? Porque a sua vida vai melhorar, ela depende de você dar oportunidade. A vida é cheia de bênção. A vida é cheia de oportunidade. Deus prepara tudo para nós. Deus prepara tudo. Deus nos dá vida, saúde, nos dá inteligência, nos dá capacidade,
Deus nos dá semente, Deus nos dá terra, Deus nos dá a chuva. Agora, plantar e colher é o nosso papel. Deus não planta, Deus não colhe. Quem planta somos nós. Quem colhe somos nós. E nós vamos colher o que nós plantar. O que nós plantar é o que nós vamos colher. Você é sabedor disso. Você está morando na casa que você construiu. Você está vivendo a vida que você construiu, preparou para viver. A vida é assim. Um certo médico, era final de semana, e ele estava em casa, era um domingo, aí chegou para ele um telefone: olha, corre aqui, que tem um jovem aqui que foi acidentado. Ele falou: não, eu só vou se me pagar adiantado. Se pagar adiantado, eu saio de casa, que hoje é meu feriado. Hoje é minha folga. Moço, doutor, o rapaz está morrendo, um rapaz novo, vem socorrer ele, dizia as enfermeiras. E ele não deu ouvido. Aí levaram o rapaz para outro hospital. Quando chegou lá, o rapaz chegou sem vida. Isso foi aqui no Paraná. Aí ele ficou sabendo pela televisão do acidente. E quando falaram o nome do rapaz que morreu, o rapaz era filho dele. O rapaz era filho dele, que morava em São Paulo, que vinha visitar ele naquele final de semana. E ele, então, viu aquela cena, ele ficou tão arrependido, tão desesperado, que ele ficou louco. Ele ficou louco. Por quê? Porque ele deixou de atender o seu próprio filho. Ele deixou de atender o seu próprio filho. Então o filho morreu. Era a atitude dele fazer o bem, mas ele vivia por dinheiro. Ele não gostava da profissão, ele não gostava, não amava a profissão. O dia que ele foi formado, ele fez um juramento de socorrer os doentes, de socorrer as pessoas que estão morrendo, com dinheiro ou sem dinheiro. Mas ele não deu a mínima importância. A mínima importância. E quando viu, ele deixou de fazer o bem para ele mesmo. Ele deixou de fazer o bem para ele mesmo. Deixou de socorrer o seu próprio filho. É assim que acontece quando a gente é egoísta. Quando a gente só pensa em nós mesmos. A gente não pensa nos outros. Em fazer o bem, em fazer o bem. A gente só pensa na gente. E aí é quando a gente vê o estrago que a gente faz com as nossas próprias decisões.

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0: graças a Deus. Meus irmãos, minhas irmãs, meus ouvintes, vai se aproximando a hora, o momento de nós estarmos na presença de Deus nesta quarta-feira. Quando chega quarta-feira, os corações se enchem de fé. Que segredo é este? Que mistério é este? Por que será que quando chega de terça para quarta, as pessoas se enchem de fé, se enchem de confiança, de esperança, de certeza que Deus vai fazer coisas novas? Quarta-feira é a campanha do milagre financeiro. Quarta-feira é o dia que a fé do povo se volta a Deus para as portas se abrirem. Eu quero dizer para os irmãos, para as irmãs, para os nossos ouvintes, que as coisas acontecem mesmo. As coisas acontecem. Não é blá blá blá. As coisas acontecem mesmo. Milagres acontecem mesmo. O poder de Deus se manifesta é pela fé. O poder de Deus se age e reage é pela fé. É quando a fé entra em ação, aí o milagre acontece. Eu me lembro do Sérgio, que ele foi curado do câncer. O Sérgio e a esposa dele, ele conta aqui, ela também conta, que eles entraram aqui na igreja Deus é Santo com a vida amarrada, ele com câncer, canceroso. E olha, meus irmãos, ele foi curado do câncer. Ele conta aqui, juntamente com a esposa, que eles deviam para a Caixa Econômica mais de 30 mil reais. Mas quando eles chegaram aqui, o Espírito Santo falou com eles, revelou, falou que ia fazer um milagre na área da finança. Eles tinham que quitar, eles tinham que quitar o seu apartamento com 30 e poucos mil. Mas como Deus falou que ia abençoar, com 190 reais, ele pagou os 30 e poucos mil. Você imagina isto? Você imagina isto? 190 reais pagar 30 e poucos mil? Pensa bem. O que que é o poder de Deus? O que que é a campanha de quarta-feira? É um milagre financeiro. Graças a Deus. Meus irmãos, nós estamos aqui com um casal que recebeu de Deus um milagre. O nome da irmã?
1: Luzia.
0: E o irmão?
2: Sérgio.
0: Como é que foi essa história aí, rapaz?
2: Nós pensávamos em quitar o apartamento e nós não tínhamos condições. Aí nós resolvemos correr atrás e Deus nos abençoou. Nós conseguimos quitar pelo valor mínimo que a gente não... tinha um valor real, mas a gente não tinha esse valor. E acabamos quitando pelo valor mínimo, 200 reais.
1: 190.
0: Como é que é?
1: O nosso, para quitar apartamento era 30.880. E nós não tínhamos dinheiro nenhum. Daí nós fomos atrás, ele correu atrás, foi na Caixa Econômica, foi ver nosso fundo de garantia, tudo. Nós tínhamos que pagar um valor X, acho que 600, 800 reais. Aí ele foi. Daí ele falou assim, dei entrada na quitação do apartamento. Aí ele falou assim, mas nós não temos dinheiro. Falei, vai lá e faça, e Deus vai fazer a obra. Daí ele deu entrada, fomos lá no alto da 15, na Caixa Econômica. Daí trouxeram os papéis tudo aqui para a comendadora Araújo, né, amor? Aí ele foi, deu entrada e ele falou assim, tá tudo certo. Num dia, no outro dia, a Caixa me ligou, a moça ligou para mim, que nosso apartamento ia ser quitado por R$190,80.
3: Por mês?
1: Não, quitou tudo. Tudo, não devo mais nada para a Caixa Econômica.
3: Graças a Deus.
0: Então vocês não pagaram? Se era para pagar 30 aí?
1: 30.880 pouco.
0: E pagou quanto?
1: R$190.
0: Isso aí é só para pagar os papéis. 30 e quantos mil?
1: 30.800 e pouquinho.
0: R$30.800. Tinha que pagar para a Caixa Econômica. Veja bem, meus irmãos, que estão em casa ouvindo a rádio. Eles tinham que pagar R$30.800 para quitar o apartamento. De repente pagou 190, quanto?
1: R$190,80, acho.
3: O que é isso aí?
1: Isso é um milagre de Deus. Foi um propósito que ele fez.
3: Que propósito?
2: Que Deus me abençoasse para me quitar meu apartamento. Eu acreditei, eu tive fé. Como outras coisas que eu já fiz na minha vida, curar o meu câncer, que eu estava desenganado já. Eu não conseguia. Pensava até em perder o que eu tinha do meu corpo, mas eu coloquei na mão de Deus e Deus colocou a mão sobre mim e me abençoou.
0: Estava com câncer de próstata.
2: Próstata também.
0: Câncer geral, próstata, reto, intestino, estava tomado pelo câncer.
2: Dava a impressão que eu estava podre. Mas a mão de Deus foi maior.
3: Foi revelado.
2: Foi revelado. E a mão de Deus me curou. Ele colocou a mão sobre mim e me abençoou. Eu devo tudo. Todos os dias eu agradeço. Pelo que eu passei.
0: Depois que vocês vieram para aqui, o que mudou de vocês? Mudou tudo, né?
1: Tudo. Toda a minha vida. Tudo, tudo, tudo, tudo. Fé, o casamento meu que estava perdido, basicamente. Deus me deu uma casa, me deu um carro novo. Mudou tudo. Me deu também uma promoção no meu trabalho, que eu era vendedor, era supervisor, hoje sou a gerente da andar aqui do portão. Tudo.
0: Gente, vocês chegaram aqui e Deus pegou vocês da estaca zero e levantou vocês, curou ele de um câncer que estava em estado final, estava para morrer, não tinha mais, tinha mais saída. Agora, um apartamento que tinha que pagar
1: R$30.880.
0: Vocês dá só 190.
1: R$190 e alguns centavos.
3: Saúde mudou.
1: Graças a Deus, tudo, só tenho que agradecer a Deus.
3: Financeiramente mudou.
1: Tudo, tudo, tudo, tudo. Graças a Deus.

0: Graças a Deus, graças a Deus, graças a Deus, glorificado, bendito, engrandecido é o nosso Deus. É o Deus dos milagres, é o Deus da vida eterna, é o Deus da salvação, é o Deus que age aqui na igreja. Deus é Santo. Por quê? Porque nós damos lugar a Ele, nós abrimos as portas para Ele, e assim Ele faz, e assim Ele fará. Agora, pensa o senhor, a senhora, com a vida enrolada, embaraçada, devendo, com a vida amarrada, desanimado, desanimada, pensando em desistir, parar com tudo, e escutando uma rádio, uma programação desta, sabendo que quarta-feira é a quarta-feira do milagre financeiro. Pensa bem isto. Quarta-feira é algo que marca, meu irmão. Marca mesmo, quarta-feira marca. E o senhor aí, a senhora ouvindo e não faz nada, aí não tem como Deus fazer nada por você. Aí não tem como Deus fazer nada pelo senhor, pela senhora. Agora, quer ver o milagre acontecer? Prepara a tua fé, prepara o teu coração e venha participar das orações e da palavra que Deus vai falar conosco nesta quarta-feira, às 9 da manhã, às 3 da tarde e também 7 horas da noite. Onde? Aqui na Igreja Pentecostal Deus é Santo, aqui na Avenida Marechal Floriano Peixoto. Avenida Marechal Floriano Peixoto, 6711, aqui bem pertinho aqui da passarela da Vila Auer. Eu, pastor Messias, estarei pregando a fé. Estarei pregando a fé nesta quarta-feira. Estarei mostrando que Deus, Ele age mediante a nossa fé. Aqui tem chegado pessoas com a vida amarrada, enrolada, embaraçada. Aqui tem chegado pessoas que não tinha mais saída, não tinha mais jeito, não tinha mais esperança, mas eles ouviram o rádio e praticaram a fé, usaram a fé. Eles entraram aqui numa situação difícil, devendo, doente, com câncer, com a vida amarrada, mas graças a Deus. Olha, ouvintes, quarta-feira é o dia da fé, porque não é só um, é multidão de gente com a mesma fé, é multidão de gente com a mesma fé, com o mesmo sentimento, com o mesmo objetivo, e aí as coisas mudam, aí as coisas acontecem de uma maneira que só por Deus mesmo. Eu me lembro de um irmão que ele devia a faculdade, ele tinha problemas com a faculdade, ele não tinha com que pagar, ele não tinha dinheiro, ele trancou a faculdade dele, devendo muitos mil, mas ele veio para Deus é Santo, chegou aqui num chevetezinho, caindo os pedaços, mas ele entrou na quarta-feira e começou a aprender a usar a fé, e foi aí que a história dele mudou para a glória do Senhor Jesus.
1: Qual o seu nome?
2: Luiz Alberto.
1: Luiz Alberto, conte a bênção que Deus te deu.
2: Irmãos, eu há uns 5 anos atrás estava fazendo faculdade, eu passei no vestibular de administração e tentei uma bolsa de estudo. No primeiro ano eu consegui a bolsa, no segundo ano também foi aquela luta, e eu estava no terceiro ano, foi travado todo o processo. Eu tinha perdido minha matrícula, não poderia fazer mais a matrícula e eu tive que pagar metade daquele ano. E a metade do terceiro ano eu não paguei e no quarto ano, quando eu fui estudar, estava totalmente travado a minha mensalidade, eu tinha que pagar a dívida que estava lá na faculdade correndo com juros. E a minha dívida já era mais de 13 mil reais na época.
1: 13 mil reais! Olha bem, irmãos, ouvintes que estão ouvindo a programação, uma dívida de 13 mil reais não é brincadeira, não. Vamos ouvir a sequência desse mãe dele.
2: Minha dívida estava em 13 mil reais, daí naquele ano eu não pude estudar, porque não tinha como pagar a dívida. E meu pai começou a trabalhar com uma pessoa que era ligada à faculdade. E ele pegou e contou comigo que eu não estava mais podendo estudar, porque minha dívida era de 13 mil reais e eu não tinha condições de estudar. Foi aí que Deus tocou naquela pessoa. Ele falou, não, teu filho vai voltar a estudar ano que vem. Quando eu voltei a fazer minha matrícula, minha mensalidade tinha zerado. Quando começaram a tirar os tickets da minha faculdade, não tinha dívida nenhuma mais. Deus tinha operado, Deus tinha colocado a mão naquela dívida e tinha sumido totalmente a minha dívida. Eu não paguei nem o quarto ano, só paguei só a formatura. Toda aquela dívida de 13 mil reais com juros, toda sumiu para a honra e glória do Senhor Jesus.
1: Agora vocês imaginam, irmãos, é brincadeira um sumiu desse? 13 mil reais, ouvintes, 13 mil reais desaparecer. Olha, quem pagou esta conta para ele? Agora descobre quem pagou. Quem é que foi pagar essa dívida? Ouvintes, presta atenção. 13 mil reais que desapareceu. Alguém pagou para você, não pagou?
2: Jesus foi avalista e Jesus pagou a minha dívida na faculdade. E para honra e glória do Senhor Jesus, estou fazendo um novo curso, terminei a administração e agora estou fazendo um curso de direito na mesma faculdade. E Deus tem abençoado.
1: Quem pagou? Agora fica a pergunta no ar para vocês que ouvem a rádio, o programa Vencendo pela Fé. Quem pagou essa dívida? Até hoje não apareceu ninguém que se manifestou. Eu paguei a conta, eu paguei a dívida de 13 mil reais. E a dívida está comprovando que alguém o pagou.
2: Verdade ou não é? Alguém pagou, inclusive o dono da faculdade já faleceu. E quem pagou foi Jesus.
1: Aí está, irmão. Aí está, irmã. Eu quero te convidar para esta quarta-feira. A campanha da prosperidade de Deus. Mas esse irmão aqui, ó, ele está constantemente nas campanhas e é um fiel dizimista da obra de Deus. Por isso que Deus te honrou.
2: Deus tem sido misericordioso, Deus tem aberto as portas, coisas que eu nem imaginava. Na mesma época em que estava com essa dívida na faculdade, eu estava com minha mãe internada entre a vida e a morte, devendo todas as dívidas no banco, os limites estavam todos estourados. E naquele momento de angústia, o Senhor ouviu o meu clamor. E é algo inacreditável que Deus tem feito na nossa vida nesses últimos anos.
1: Agora, e alguém que está aí te ouvindo em aflição, em desespero, alguém que tem uma dívida aí que não pode pagar, até maior do que a sua? O Deus que pagou para você 13, ele paga 26, ele paga 39, ele paga qualquer que seja a dívida. Alguém está agora te ouvindo com atenção. O que você pode falar para ele, melhor dizendo, para ele e para ela que está devendo?
2: Para Deus nada é impossível, ele é dono do ouro e da prata. As situações que você pensa que você está sozinho, Deus tem todo o poder e tem toda a vontade de te ajudar. Eu estava nesse mesmo período com essas dívidas na faculdade, minha mãe entre a vida e a morte, logo depois nós estávamos com um chevetinho velhinho, 88, quase caindo nos pedaços, e Deus dizendo que ia abrir as portas, e Deus honrou. Eu saí de um chevette para o carro importado, de uma maneira que eu não acreditei que o dono da loja fez aquele negócio. E Deus tem prosperado, Deus tem aberto as portas, meu salário Deus já multiplicou 15 vezes mais, e eu louvo a Deus porque ele tem me dado força para estar todos os dias na casa do Senhor, entregando meu dízimo com confiança, porque o Deus que eu tenho crido, o Deus que tem aberto as portas, ele tem confirmado vitórias na nossa vida, e eu tenho certeza que o dízimo entregue nas mãos do Senhor, o Senhor multiplica mesmo, ele repreende o volador, e ele tem abençoado a minha vida, eu sou prova disso.
1: Aí está, meus irmãos, ontem estava no chevette, hoje tem um carro importado, e você que está aí, pensando que não tem mais jeito, você que está aí, irmão, irmã, desacreditado de tudo e de todos, eis aí o testemunho do irmão para a glória de Jesus.

0: meus irmãos, o Luiz Alberto, ele chegou aqui um dia, talvez pior do que a sua situação. Eu não sei como que está a tua situação hoje, mas eu sei que o nosso Deus é poderoso para fazer acontecer o milagre. Eu sei que o nosso Deus é poderoso para fazer acontecer na sua vida o milagre na área da finança, o milagre na área das dívidas, portas se abrindo, portas grandes, negócios grandes, bênçãos grandes acontecendo. Então, quarta-feira às 9 da manhã, 3 da tarde, 7 da noite, não se esqueça dessa palavra, a oração dos grandes negócios, das grandes bênçãos, das bênçãos grandes. Não esqueça destas palavras, a oração das grandes bênçãos. Meus irmãos, porque a Bíblia Sagrada, ela mostra resultados de homens que invocaram a Deus, de homens que lutaram, de homens que pelejaram em agradar a Deus, em servir a Deus, e Deus o abençoou, e Deus derramou vitórias grandes na vida deles, vitórias grandes, grandes vitórias. Eu me lembro de um rapaz que ele chegou aqui na quarta-feira e foi revelado que Deus ia abrir para ele uma porta nova. E na quinta-feira ele já estava em outro trabalho, ganhando várias vezes mais, ganhando muitas vezes a mais. E ele acreditou naquela palavra. Ele creu naquela palavra, daquela revelação profunda de Deus. E na quinta-feira, ele estava trabalhando, ganhando muito, mas ganhando muito. Ele falou: olha, o segredo é oferta, o segredo é dízimo, o segredo é crer. O Claudinei chegou aqui ganhando mixaria, ganhando pouco, mas ele ouviu a palavra grande, de coisas grandes, de mentalidade grande. E aí, no outro dia, ele estava trabalhando, ganhando quase 10 mil reais. Meu Deus do céu, isso é impressionante, isso é marcante, isso é marcante, isso é marcante demais. É por isso que eu estou te chamando, te convidando para estar conosco nesta quarta-feira.
1: Preste atenção no que esse irmão vai contar. Vamos ouvir. O nome do senhor?
2: Claudinei.
1: Irmão Claudinei, conte a benção.
2: Eu entrei aqui na igreja Deus é Santo, início de janeiro, eu estava desempregado. A gente começou a fazer a campanha da prosperidade, depois na madrugada, comecei a fazer a campanha, Deus já me deu um emprego, na próxima semana Deus me deu outro emprego, e aí Deus me deu um outro carro. Eu já tinha um carro de passeio e Deus me deu um carro a trabalho. Agora finalizamos uma campanha na segunda semana de fevereiro e eu acabei de receber uma bênção agora. Os dois empregos que eu trabalhava, eu ganhava em torno de 4 mil reais. Agora Deus abriu uma porta para mim ganhar 9.200 reais. Acabei de fazer os exames hoje pela manhã e estou começando a trabalhar dia 5 de março.
1: Será que vocês estão prestando atenção no que o irmão Claudinei está contando aqui na igreja Deus é Santo? Olha que milagre da prosperidade na vida dele. Ele conseguiu aqui 2 carros, ele conseguiu um emprego, meus irmãos, 9.200 reais. Veja se não é Deus nessas campanhas. Veja o resultado das pessoas buscar a Deus. Quanta gente está ouvindo esse programa agora, irmão Claudinei, e que não tem essa mesma fé que o irmão teve de buscar, de fazer campanha. Eu queria que o irmão agora desse um conselho para eles que estão em casa te ouvindo agora.
2: Primeira coisa, buscar a Deus e ser fiel no dízimo. Em todos os meus votos eu fui fiel. Não pegue o voto na frente que o pastor Darcy Messias fala e deixe em casa. Cumpra com o seu voto. Fiz com fé, com clamor a Deus, e Deus me honrou, em nome de Jesus.
1: Tá aí, irmãos, mas o segredo é esse: dai a Deus o que é de Deus. Ele é dizimista. Quem devolve o que é de Deus, tem a mão aberta para a obra de Deus, tem resultado. Está aí o milagre que Deus fez na vida do irmão Claudinei, ele que está aqui nas campanhas. Essas campanhas o senhor está aqui sempre.
2: Em nome de Jesus, com certeza. Eu sou de outra igreja, mas venho aqui fazer todas as campanhas.
1: E essas bênçãos foi aqui?
2: Tudo aqui, em nome de Jesus, todas aqui.
1: Tá vendo aí, irmão? Você que está em outra igreja, congregando em outro ministério, fazendo aí campanha em outros lugares, vem para cá. O irmão Claudinei é de outra igreja, mas ele vindo para cá, ele está contando com as suas próprias palavras, que as bênçãos que ele conseguiu foi aqui na igreja Deus é Santo. Mas tudo que Deus dá para o irmão também dá o dízimo para a obra do Senhor.
2: Com certeza, o que é de Deus, o dízimo é sagrado, é a primeira coisa que eu faço, em nome de Jesus, ser fiel a ele. Ele vai prosperar. Com certeza, eu ser fiel a Deus, ele vai ser fiel a mim.
1: O senhor mora onde?
2: São José dos Pinhais.
1: Deus abençoe.
2: Amém, Jesus.
1: Tá aí, irmãos, venha pra cá, quarta-feira é o dia de Deus abençoar sua vida, como Deus abençoa a vida do irmão Claudinei.

meu irmão, minha irmã, meu ouvinte de casa, quando a gente coloca a vida dentro do centro da vontade de Deus, quando a gente age dentro da vontade de Deus, as coisas mudam. As coisas mudam, mas mudam mesmo. Então, quarta-feira, 9 da manhã, 3 da tarde e 7 da noite, onde, pastor Messias? Na Igreja Pentecostal Deus é Santo, Avenida Marechal Floriano Peixoto, 6711, aqui, bem pertinho aqui da passarela da Vila Áurea.

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0: da oração. Sem a oração, Noé não teria construído a arca. Abraão não seria pai da fé. Isaac não teria recebido uma virtuosa esposa. Sem a oração, Jacó não seria Israel. José não teria vencido. Moisés não seria grande como líder se o seu lugar preferido não fosse o Monte Horeb, Monte da Oração. Sem a oração, Elias não seria o homem do fogo. Eliseu não seria movido pelo sobrenatural de tal forma que até nos seus ossos havia unção. Sem a oração, Ana não teria tido um filho. Salomão não seria o homem mais sábio da terra. Sem a oração de Josué, o sol não teria parado. Sem a oração, Neemias não seria o grande construtor do muro de Jerusalém. Os três jovens hebreus não seriam libertos da fornalha. Daniel não seria milagrosamente guardado ao ser lançado na cova dos leões, se não fosse homem de oração. Assim como os heróis da fé, sejamos também heróis da oração.
1: Irmãos, irmãs, eu convoco o povo de Deus, o povo da fé, que sabe a importância da oração. Essa oração aqui, nós vamos orar e Deus vai curar. Nós vamos orar e Deus vai curar aqui hoje, porque nós vamos fazer agora a oração contra os espíritos de enfermidade. Prepara o coração, prepara a sua fé, porque milagres vai acontecer.
2: A oração é o elo que nos une a Deus. Através dela, nos libertamos das cadeias que nos aprisionam, da morte que nos persegue, e encontramos a verdadeira razão de viver. É momento de oração.